0: A segurança do título da terra chegou para 1.390 famílias do assentamento Itamaraty, em Mato Grosso do Sul. A entrega dos documentos aos produtores em um dos maiores assentamentos da reforma agrária do país foi feita pelo presidente Lula. O representante da Cooperativa dos Agricultores Familiares do Assentamento Itamaraty, Ataíde Zambrushi, destacou os impactos para a comunidade.
1: Nós necessitamos desse título para as cooperativas poder crescer, recursos financeiros, água e indústria, para produzir alimento para esse Brasil. É dar de comer para a nossa agricultura, para os nossos alunos na escola, para a nossa Conab. Esse título representa muita coisa para nós.
0: Com mais de 50 mil hectares, o assentamento abriga cerca de 2.800 famílias, que produzem leite, grãos, frutas e hortaliças, e que também criam pequenos animais. Com o título definitivo da terra, os assentados passam a ter estabilidade para produzir e acessar políticas públicas, como crédito e assistência técnica rural. O presidente Lula destacou o esforço do governo para fazer desapropriações que levam à reforma agrária.
2: E está ficando cada vez mais caro. Não pensa que é barato, não, porque é caro. Desapropriar uma fazenda aqui nesse estado é muito caro. Não pense que é fácil fazer. Tudo é uma guerra contra a lei. Tudo é uma guerra contra o manual. Porque o manual é quase tudo para criar dificuldade. É como se a gente estivesse subindo uma escada. A gente cansa, mas a gente não pode desanimar. A gente cansa, mas a gente não pode desanimar.
0: Também foi entregue o título de propriedade à comunidade quilombola Picadinha, localizada em Dourados. Foi assinado ainda acordo para a destinação de mais 72 mil hectares no estado para a reforma agrária. A medida deve resultar na criação de 33 novos assentamentos para quase 5.800 famílias. Foram entregues ainda 42 unidades habitacionais em outros 10 assentamentos sul-mato-grossenses, em um investimento de R$4 milhões. Reportagem Luana Karen.
3: E o presidente Lula também comentou hoje assuntos internacionais.
4: Ele prestou solidariedade às vítimas do terremoto na Venezuela e ofereceu apoio ao país para a presidente venezuelana Delcy Rodríguez.
3: E parabenizou o novo presidente eleito da Colômbia, Thaisa Vitória, tem os detalhes.
5: Pela rede social X, o presidente Lula disse que tomou conhecimento com grande preocupação e consternação dos impactos causados pelo terremoto que assolou a Venezuela ontem. O presidente disse ainda que instruiu o Ministério de Relações Exteriores e a Embaixada do Brasil na capital venezuelana, Caracas, a avaliarem as medidas de assistência que o Brasil possa tomar para ajudar os atingidos. Ainda ontem à noite, o Itamaraty divulgou nota declarando que não há brasileiros registrados entre as vítimas até o momento. Em evento nesta quinta-feira em Mato Grosso do Sul, o presidente Lula disse que já conversou com a presidente da Venezuela, Delcy Rodríguez.
2: Nós fizemos uma reunião com vários ministros agora. Eu falei que a presidenta Delcy da Venezuela de manhã do carro para perguntar para ela o que ela precisava que a gente fizesse. E nós estamos reunindo vários ministros para a gente mandar tudo o que for necessário mandar para a Venezuela. Água, bombeiro, defesa civil, comida, remédio.
5: E pela mesma rede social, o presidente parabenizou o povo colombiano pelo processo democrático e soberano que elegeu Abelardo de la Espriella nas eleições do último domingo. Lula destacou a amizade entre Brasil e Colômbia e disse que ela é fundamental para a superação de desafios comuns, como a preservação da Amazônia, o enfrentamento da pobreza e o combate ao crime organizado. Reportagem Thaisa Vitória.
4: E agora há pouco, o presidente Lula divulgou em uma rede social que vai enviar, na manhã dessa sexta-feira, uma missão humanitária de busca e resgate urbano na Venezuela.
3: O Brasil vai enviar um avião KC-390 da Força Aérea Brasileira, que vai sair de Guarulhos com 36 bombeiros, técnicos da Defesa Civil Nacional, da Agência Nacional de Telecomunicações e 9 toneladas de equipamentos para socorro às vítimas.
4: No sábado, o Brasil vai enviar equipamentos para montagem de um hospital de campanha, purificadores de água, água com painel solar, medicamentos e material médico para cirurgias.
3: Lula afirmou também que segue acompanhando o trabalho de resgate e que o Brasil vai prestar todo o apoio necessário ao povo venezuelano.
4: Benefícios tarifários do Acordo de Livre Comércio entre Mercosul e União Europeia começaram a vigorar no mês passado.
3: Com eles, inúmeras oportunidades de negócio se abrem para empresas brasileiras no continente europeu, inclusive para as pequenas e médias.
4: E o governo do Brasil quer levar aos empresários mais conhecimento sobre essas oportunidades. Por isso, amanhã vai lançar uma plataforma voltada para eles.
3: Quem nos conta os detalhes sobre isso é o presidente da Agência Brasileira de Promoção das Exportações, a Apex Brasil, Laudemir Miller, que fala conosco ao vivo de São Paulo agora. Boa noite, presidente.
6: Boa noite.
3: Presidente, amanhã o senhor vai participar junto com o vice-presidente Geraldo Alckmin e o ministro do Desenvolvimento, Indústria, Comércio e Serviços, Márcio Elias Rosa, de um encontro com empresários, para apresentar a eles as oportunidades de negócios que podem surgir a partir da entrada em vigor do Acordo de Livre Comércio entre o Mercosul e a União Europeia, né? Que oportunidades são essas?
6: Olha, são oportunidades trilionárias. É, o Acordo Mercosul-União Europeia está trazendo um dos maiores, está formando os maiores blocos do mundo, maiores blocos econômicos. E para vocês terem uma ideia, a Europa, ela traz de fora do bloco, ela importa 3 trilhões de dólares. E o acordo, ele vai abranger mais de 9 mil produtos, sendo que desses 5 mil produtos já estão com tarifa zero. E o que que significa na prática? Significa que, por exemplo, hoje, né, antes do acordo, para a gente exportar um mel para a Europa, o produtor brasileiro pagava 17% de tarifa, de imposto. Para exportar uva, tinha que pagar 11%, 12%. Para exportar máquina, tinha que pagar imposto também. E com o acordo, essas tarifas vão reduzir e nós temos 5 mil produtos que essa tarifa já é zero. Então, isso vai melhorar muito os negócios do Brasil e vai dar acesso a um mercado de 3 trilhões de dólares.
4: E vocês vão apresentar também, né, presidente, ferramentas para que esses empresários possam aproveitar melhor essas oportunidades. Uma delas é uma plataforma desenvolvida pela Apex Brasil sobre produtos brasileiros aptos a disputar esse espaço no mercado europeu, não é isso? Fala mais para a gente sobre essa plataforma, como é que ela vai funcionar?
6: É isso mesmo, Mariana. É porque o que a gente quer é que cada empresário ele possa ter a exata noção de qual que é a situação do seu produto. Ou seja, eu estou produzindo aqui o meu produto, ele, afinal de contas, a tarifa caiu ou não, quanto que é, qual é o benefício que eu vou ter nesse acordo, né? Então, essa ferramenta, ela vai estar disponível, é uma ferramenta que pode ser usada no computador, pode ser usada no celular e cada um vai poder saber exatamente a sua situação, o produto que ele tem, o quanto que ele está sendo beneficiado. Mas saber qual é a oportunidade, né? É só o primeiro passo. O que a gente quer mesmo é que esse empresário possa transformar essa oportunidade em negócio. E por isso que a Apex Brasil, junto com vários parceiros, nós já planejamos, a gente tem uma programação de nos próximos 12 meses, até julho do ano que vem, nós vamos fazer 150 eventos de negócios só para o mercado europeu, onde a gente pretende aí beneficiar em torno de 2.600 empresas para que o empresário conheça a oportunidade que tem, mas principalmente em conhecendo essa oportunidade, possa encontrar compradores europeus e aí sim exportar e fazer negócios.
3: Bom, e essa plataforma pode também estimular as pequenas e médias empresas brasileiras a entrarem nesse novo mercado trilionário, né, que o senhor falou. O estímulo às exportações de empresas de pequeno porte é uma das metas da Apex para os próximos anos, não é isso?
6: Exato, Luciano. Isso é muito importante. É que todo mundo que tá ouvindo a Voz do Brasil, os nossos empresários, as nossas cooperativas, os nossos produtores rurais, acreditem que a exportação é possível para todo mundo. É possível para os médios e também é possível para os pequenos. O que precisa fazer? Tem que se preparar, tem que entender o mercado e nisso a Apex Brasil pode ajudar muito. Com ferramentas de inteligência de mercado, planos de negócios e principalmente participar das nossas feiras, das nossas rodadas de negócios, tanto no exterior como no Brasil, quando a gente traz compradores internacionais ao Brasil. Então, essa é uma grande mensagem, que é uma grande oportunidade para todos, pequenos e médios também têm essa oportunidade. Se se prepararem, contando com o nosso apoio, a gente tem uma segurança muito boa de que também essa oportunidade vai ser viável e se transformar em negócio para eles.
4: Agora, o senhor mencionou anteriormente alguns itens que vão estar beneficiados aí pelo acordo, mel, por exemplo. A Apex já mapeou, né, o que que vai ter essa redução tarifária para exportação para a Europa. Esses itens, eles coincidem com aqueles que vão ter aumento de tarifas imposto pelos Estados Unidos, né, no, na última taxação? Ou seja, a minha pergunta é, as oportunidades na Europa, elas podem ajudar a reduzir o impacto dessa taxação norte-americana?
6: Sim, elas podem sim, né? Estados Unidos continua sendo um mercado muito importante, a gente continua promovendo as empresas e os produtos brasileiros nos Estados Unidos, mas a Europa é uma grande oportunidade que se abre também para os exportadores brasileiros. E para vocês terem uma ideia, a exportação do Brasil para os Estados Unidos, se a gente comparar janeiro a maio do ano passado com janeiro a maio deste ano, houve uma redução de em torno de $2 bilhões da nossa exportação. Só que ao mesmo tempo que nós caímos a nossa exportação para os Estados Unidos, o Brasil aumentou a exportação para a Europa. Nós exportamos a mais 1,5 bilhão para a Europa. Nós exportamos 8 bilhões a mais para a China e exportamos, por exemplo, para a Índia, quase $2 bilhões a mais também. Então, embora tenha caído a exportação para os Estados Unidos, o Brasil bateu recorde de exportação esse ano, se a gente pegar janeiro a maio, onde nós tivemos $12 bilhões a mais. E interessante, Luciano, é que das 2.000 empresas que estão com a Apex Brasil, que a gente trabalha, que a gente apoia e exportam para os Estados Unidos, nós tivemos 72% dessas empresas, elas diversificaram o mercado. Elas continuam exportando para os Estados Unidos, mas passaram também a exportar para outros mercados.
3: Presidente, nós temos apenas um minutinho a mais.
6: Para a diversificação.
3: Atualmente o comércio entre Brasil e União Europeia movimenta cerca de $100 bilhões por ano. Você já tem uma estimativa de quanto esse fluxo pode crescer com a entrada em vigor, né, desse acordo?
6: Olha, Luciano, nós fizemos um estudo pegando só 543 produtos, que são aqueles que a gente tá priorizando, só esses 543 produtos, na estimativa da Apex Brasil, no nosso estudo, que são os nossos produtos prioritários, eles podem render ao Brasil no curto prazo, nos próximos 12 meses, um incremento de exportação de até $1 bilhão. E aí, basta também colocar que a gente tem não só esses 543, mas a gente tem milhares de outros produtos também com oportunidade, de modo que eu acho que a gente está com uma expectativa muito positiva de ter um crescimento aí de pelo menos $1 bilhão nos próximos meses para a Europa.
4: Muito bem, nós conversamos com Laudemir Miller, presidente da Apex Brasil, a Agência Brasileira de Promoção de Exportações. Muito obrigada pela sua entrevista aqui à Voz do Brasil, presidente.
6: Obrigado, Mariana. Boa noite a todos.
3: Garantir acesso à educação, lazer e proteção para crianças e adolescentes é um dever do Estado e de toda a sociedade, como estabelece a Constituição Federal.
4: Mas essa realidade ainda é distante para mais de 1.600.000 jovens de todo o país submetidos ao trabalho precoce.
3: Para mudar esse cenário, o Ministério do Trabalho e Emprego lançou o novo Plano Nacional de Erradicação do Trabalho Infantil.
4: Com metas válidas até 2035, a iniciativa quer fortalecer a rede de fiscalização e assistência social em todo o Brasil.
7: Brincar, estudar e se desenvolver. Direitos que ainda estão longe da realidade de milhões de crianças e adolescentes brasileiros. Segundo o IBGE, em 2024, o país registrou cerca de 1.650.000 crianças e adolescentes entre 5 e 17 anos em situação de trabalho infantil. O Nordeste concentra o maior número de casos, com 506.000 crianças e adolescentes nessa condição, seguido pelas regiões Sudeste, Norte, Sul e Centro-Oeste. Entre as principais causas estão a desigualdade social, a baixa renda familiar e a evasão escolar. No Brasil, qualquer trabalho é proibido para menores de 14 anos. Dos 14 aos 16 anos, só é permitido na condição de jovem aprendiz. Para enfrentar esse problema, o Ministério do Trabalho e Emprego lançou o Plano Nacional de Prevenção e Erradicação do Trabalho Infantil e Proteção a Adolescentes no Trabalho, com vigência até 2035. Uma conquista coletiva, destacou Roberto Guimarães, coordenador nacional de erradicação do trabalho infantil.
8: Esta quarta

0: trabalho infantil.
1: Esse é o compromisso deste quarto plano. O compromisso de todos e todas, para que nós possamos sonhar e trabalhar para realizar esse sonho, para um dia sermos declarados trabalho infantil erradicado.
0: Para adolescente de Sergipe, Ellen Hipólito, representante do comitê que debateu o novo plano, lugar de criança não é no trabalho, é na escola, no brincar e na oportunidade de sonhar com um futuro melhor.
2: É por isso que esse plano, ele é muito mais do que um documento. Ele representa a construção de oportunidades e para que crianças e adolescentes, eles possam realmente estar na escola e sonhar, que é o que a gente sempre quer na nossa infância.
0: Com duração de 10 anos, o novo plano vai orientar as políticas públicas de combate ao trabalho infantil em todo o país. A meta é fortalecer a rede de proteção e garantir que crianças e adolescentes tenham acesso à educação, ao lazer e ao desenvolvimento pleno de seus projetos de vida. Reportagem Pablo Mundim.
3: E essas foram as notícias do Governo do Brasil.
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4: Fique agora com as notícias do Poder Judiciário e do Congresso Nacional. Boa noite.
3: Boa noite para você, até amanhã.

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1: Você vai ouvir agora notícias do Poder Judiciário.
2: STF começa a julgar ações que questionam a exclusão de pessoas com autismo da isenção de impostos na compra de veículos.
3: STJ valida uso da ferramenta conhecida como teimosinha em execuções fiscais.
2: TSE lança manual do eleitor.
3: Boa noite, eu sou Marcela Luiz.
2: E eu sou Walter Lima.
3: O Supremo Tribunal Federal começou a analisar dispositivos da regulamentação da reforma tributária que restringiram a isenção de impostos na compra de veículos por pessoas com deficiência.
2: A discussão envolve as regras de isenção do imposto sobre bens e serviços e da contribuição sobre bens e serviços instituídos pela reforma tributária.
3: Pela nova legislação, pessoas com deficiência têm direito à alíquota zerada na compra de veículos, mas o benefício foi restrito ao excluir situações que demandam suporte à mobilidade, como o autismo de nível 1. Na sessão de hoje, o plenário escutou as partes do processo. Depois, o julgamento foi suspenso e será retomado em uma outra data ainda a ser definida. A reiteração automática de ordens de bloqueio via Cisbajude pela chamada teimosinha é medida legítima para efetivar a execução, cabendo ao executado demonstrar causas impeditivas do gravame.
2: Essa tese do STJ deve ser seguida pelos tribunais de todo o país. Fátima Uchoa.
4: A teimosinha permite a repetição automática das ordens de bloqueio de dinheiro nas contas bancárias do devedor sem necessidade de nova decisão judicial. Para o relator na primeira sessão do STJ, ministro Sérgio Cucchina, essa ferramenta contribui para a efetividade da execução, a duração razoável do processo e a eficiência da prestação jurisdicional, além de contribuir para impedir o esvaziamento de contas pelo devedor e aumentar as chances de localização de ativos financeiros para satisfazer o crédito. Ainda segundo o ministro, o risco de a teimosinha alcançar valores protegidos por lei é controlado pelos meios legais de impugnação e pelo dever do juiz de cancelar indisponibilidades irregulares ou excessivas.
3: TSE lança Manual do Eleitor, um guia que reúne as principais orientações para quem vai participar das eleições 2026.
2: O anúncio foi feito pelo presidente do TSE, ministro Cássio Nunes Marques, durante sessão desta quinta-feira. Estevão Furtado.
5: Além das versões impressa e digital do manual, a iniciativa também prevê vídeos explicativos no canal da Justiça Eleitoral no YouTube, um site exclusivo e conteúdos nas redes sociais do Tribunal. Entre as orientações estão a obrigatoriedade de apresentar um documento oficial com foto para votar e a proibição do uso de celular na cabine de votação, medida que garante o sigilo do voto. O presidente também destacou o lançamento do programa Seu Voto Importa, que amplia ações de inclusão e acessibilidade nas eleições e busca incentivar especialmente a participação de jovens de 16 e 17 anos no processo eleitoral.

0: Estatal é condenada a indenizar analista de RH ameaçada com canivete.
1: A trabalhadora deve receber R$12.000 por danos morais. Marja Lacerda.
2: A analista trabalhava em uma empresa que prestava serviços para a Celesc Distribuição em Blumenau, Santa Catarina. Quando a empresa foi vendida, o salário dos empregados passou a atrasar. Um deles, num ato de desespero, fez a analista refém, ameaçando de morte. Para os ministros do TST, a Celesc, como empresa contratante, também é responsável por descumprir as normas de segurança no trabalho, permitindo que a trabalhadora terceirizada fosse exposta à situação de risco.
0: Justiça Federal atende a pedidos do MPF e determina consolidação de terra indígena no Pará.
1: Entes governamentais foram condenados a pagar mais de R$2 milhões por danos morais coletivos por omissão histórica. Vanessa Pereira.
3: A sentença reconheceu a validade do decreto estadual publicado em 1945, que garante o direito do território ao povo indígena Amanaié, no Pará. Além do pagamento de indenização por danos morais coletivos e por omissão histórica, o governo do Pará, o Instituto de Terras do Pará, a União e a FUNAI deverão fazer estudos técnicos e realizar a retirada de ocupantes irregulares da área.
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0: Uma boa noite.
1: E até amanhã.
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6: Eu sou Paula Groba.
7: E eu sou Humberto Pinheiro.
6: E estes são os destaques de hoje do Jornal do Senado, que começa agora.
7: Próximo presidente da República enfrentará desafio de ajuste fiscal, aponta relatório da IFE.
6: Discussão no STF sobre controle de gastos públicos repercute no Senado.
7: Nova lei amplia atendimento no SUS para pessoas com dor crônica.
6: Boa noite.
7: Boa noite.
6: Existem dores que duram meses ou até anos, afetam milhões de brasileiros e podem comprometer o trabalho, o sono e a qualidade de vida.
7: Para ampliar o atendimento a esses pacientes, uma nova lei garante assistência integral pelo SUS e cria o Dia Nacional de Conscientização e Enfrentamento da Dor Crônica. A repórter Marcela Cunha tem os detalhes.
8: As pessoas que convivem com dor crônica agora têm direito a atendimento integral pelo SUS. O texto prevê acompanhamento na rede pública e determina que o paciente seja informado sobre os riscos e possíveis efeitos adversos dos tratamentos. Segundo a Sociedade Brasileira de Estudos da Dor, a condição atinge cerca de 60 milhões de pessoas no Brasil. Para o senador Dr. Irã, do Progressistas de Roraima, a medida corrige uma lacuna no acesso a tratamento.
9: Um tema tão importante que é negligenciado pelo nosso Sistema Único de Saúde, que tem um tripé pétreo da universalidade, da equidade e da integralidade, que é o nosso SUS. Ao fazer a defesa desse projeto, você beneficia essas pessoas para que elas tenham acesso amplo e rápido ao nosso sistema de saúde, pessoas com dor crônica, e eu me incluo aqui, e assim é com muitas pessoas.
8: A nova lei também cria o Dia Nacional de Conscientização e Enfrentamento da Dor Crônica em 5 de julho. A data será representada pela cor verde e deve estimular campanhas sobre prevenção, diagnóstico, opções de tratamento e combate ao preconceito contra quem vive com dor constante. Para a senadora doutora Eudócia, do PSDB de Alagoas, a criação de uma data nacional tem um papel estratégico na ampliação da conscientização e na mobilização de profissionais e gestores em torno do tema.
10: A iniciativa confere visibilidade a uma condição que afeta milhões de brasileiros e que muitas vezes permanece invisível no debate público. A dor crônica compromete a qualidade de vida, limita a autonomia e interfere nas relações sociais, familiares e profissionais, configurando um importante desafio para o sistema de saúde e para a sociedade.
11: O projeto teve origem na Câmara dos Deputados e foi aprovado pelo Senado em maio, sob relatoria do senador Flávio Arnes, do PSB do Paraná. A regulamentação pelo Executivo deverá detalhar como esse acompanhamento será oferecido no SUS.
6: E o senador astronauta Marcos Pontes, do PL de São Paulo, defendeu que a avaliação para o exercício da atividade médica seja realizada pelo Conselho Federal de Medicina e não pelo Ministério da Educação, como prevê a medida provisória editada pelo governo federal. A proposta torna obrigatória a aprovação de um exame nacional para exercer a profissão. O texto já está em vigor, mas ainda precisa ser analisado pelo Congresso Nacional.
7: Segundo o parlamentar, a certificação dos profissionais deve ficar sob responsabilidade da entidade que representa a categoria, de forma semelhante ao que ocorre com a Ordem dos Advogados do Brasil. Já o MEC caberia avaliar a formação dos estudantes, além de fiscalizar a qualidade dos cursos de graduação. Para Marcos Pontes, é necessário separar as funções de formação e fiscalização. Ele afirma que o órgão responsável pelo ensino não deve ser o mesmo encarregado de atestar a proficiência dos futuros médicos.
12: A função do Conselho Federal de Medicina é a avaliação dos profissionais. Assim como é feito na advocacia, você tem os cursos de formação de advogados e depois você tem a OAB para que o profissional possa ser certificado pelos seus pares para poder exercer essa profissão, da mesma forma da medicina.
6: O Supremo Tribunal Federal vai analisar uma proposta de súmula vinculante que pode impedir a criação de despesas públicas ou a concessão de benefícios sem a indicação do impacto no orçamento e da fonte de recursos para custeá-los.
7: O tema repercutiu no Senado. Os detalhes com o repórter Alexandre Campos.
13: Na opinião do senador Eduardo Girão, do Novo do Ceará, o Brasil não precisa escolher entre irresponsabilidade fiscal e ativismo judicial. O caminho correto, na visão dele, é cumprir a Constituição, respeitar a lei de responsabilidade fiscal e preservar o papel de cada poder. Já o senador Oriovisto Guimarães, do PSDB do Paraná, classificou de oportuna a proposta de súmula vinculante.
14: Vem no momento em que o país está ampliando gastos, desrespeitando a lei de responsabilidade fiscal, e é preciso que aqueles que querem que essa lei seja cumprida recorram ao Supremo e que o Supremo tenha um instrumento dessa súmula vinculante para facilitar os julgamentos e para que realmente a lei da responsabilidade fiscal seja respeitada.
13: Para Marcos Pestana, diretor executivo da Instituição Fiscal Independente, órgão vinculado ao Senado, que tem como uma de suas atribuições mensurar o impacto fiscal, especialmente os decorrentes de decisões dos poderes da República, a iniciativa é redundante. Ele explicou que a Constituição e a Lei de Responsabilidade Fiscal já exigem que qualquer gasto extra proposto venha acompanhado de medida compensatória, como corte de despesa ou aumento de tributos.
6: E quem assumir a presidência da República no próximo ano terá pela frente um grande desafio: equilibrar as contas públicas.
7: Um relatório da Instituição Fiscal Independente alerta que, sem medidas de ajuste, a dívida do governo pode alcançar um nível recorde na próxima década. A reportagem é de Douglas Castilho.
15: Segundo a entidade, a instabilidade em alguns dos maiores produtores de petróleo do mundo pressiona a inflação e prejudica o poder de compra das famílias, o que deve levar o Banco Central a manter uma política de juros altos por mais tempo. Assim, o relatório prevê que a inflação feche o ano em 5%, resultado acima do teto da meta, e que a taxa Selic diminua apenas 0,25 ponto percentual. O diretor da IFE, Alexandre Andrade, explicou como todo esse processo acontece na prática, dando o exemplo do diesel.
16: O diesel mais alto vai afetar fretes, custo de transporte de mercadorias, e isso tudo é repassado para os preços finais dos produtos. Então, a depender dos desdobramentos do conflito, isso tende a ser muito ruim para os índices de inflação.
15: Apesar desse aspecto negativo, o Brasil pode se beneficiar em outro ponto, ao menos no curto prazo. Como grande produtor de petróleo, o país aumenta o preço da venda, ganha dividendos pagos pela Petrobras e ainda melhora a arrecadação de tributos, cumprindo a meta fiscal no ano. Mas o relatório reforçou a preocupação com o aumento constante da dívida pública, que, segundo o documento, pode chegar a níveis insustentáveis em 2036.
6: O senador Isalci Lucas, do PL do Distrito Federal, destacou a instalação da Frente Parlamentar Mista de Defesa dos Feirantes. Segundo o parlamentar, a iniciativa busca fortalecer a atividade das feiras livres e valorizar os trabalhadores do setor.
7: Isalci defendeu ainda projeto de autoria da senadora Leila Barros, do PDT do Distrito Federal, que propõe a criação de regras para garantir que os feirantes que trabalham há pelo menos 5 anos na mesma feira não precisem se submeter à licitação e tenham o direito de transferir o ponto para familiares.
17: Eles estão passando por um momento difícil porque o governo não tem a sensibilidade, está querendo licitar todos os boxes das feiras, quer dizer, os grandes empresários que têm grana vão lá e vão ganhar a licitação.
6: E o fim da escala 6x1 terá sessão de debate temático no Senado. A sessão será no dia 1º de julho. O objetivo é discutir os impactos sociais, econômicos e produtivos da redução da jornada de trabalho.
7: A PEC, aprovada pela Câmara, reduz a carga semanal de 44 para 40 horas, garante 2 dias de descanso e prevê uma implementação gradual ao longo de 14 meses. Repórter Lana Dias.
18: Devem participar do debate especialistas, representantes do governo, do setor produtivo e dos trabalhadores. O presidente do Senado, Davi Alcolumbre, também confirmou a presença da Frente Nacional de Prefeitas e Prefeitos. O senador Randolfe Rodrigues, do PT do Amapá, diz ter expectativas de votar o texto antes do recesso parlamentar.
19: Então nós estamos até 17 de julho para votar o fim da 6x1 e a instituição da escala 5x2. Eu estou confiante que antes de entrarmos em recesso, nós apreciaremos.
18: Mas o senador Oriovisto Guimarães, do PSDB do Paraná, disse que a proposta não deveria ser votada em período próximo às eleições.
20: E votar essas coisas em período pré-eleitoral é uma loucura. A escala 6x1 é a maior de todas as bombas fiscais que nós podemos aprovar.
18: A proposta de emenda à Constituição, que acaba com a escala 6x1, já foi aprovada na Câmara dos Deputados.
7: Edição de Paula Groba e trabalhos técnicos de João Lira, o Jornal do Senado fica por aqui. Acompanhe agora as notícias da Câmara dos Deputados. Boa noite.
6: Boa noite e até amanhã.
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21: Avança projeto que amplia a promoção de eventos do esporte feminino.
22: Propostas ampliam suporte para mulheres grávidas e mães que estudam.
21: Câmara prioriza emissão de documento à vítima de violência doméstica.
22: Parlamentares aprovam novo símbolo para identificação da pessoa idosa.
21: Boa noite. Os deputados aprovaram um projeto que estabelece um novo símbolo nacional para identificar pessoas idosas. O texto pode seguir agora para o Senado, como informa a repórter Sofia Peçanha.
23: A Comissão de Constituição e Justiça da Câmara aprovou o projeto que institui um novo símbolo nacional de identificação da pessoa idosa. Hoje, o símbolo mais conhecido é o desenho de uma pessoa curvada com bengala. Pelo projeto, essa imagem será substituída por um novo símbolo, uma pessoa em pé acompanhada da inscrição 60+. O texto altera o Estatuto da Pessoa Idosa e a Lei de Atendimento Prioritário, para determinar que um novo símbolo seja utilizado em assentos preferenciais no transporte coletivo, vagas de estacionamento, filas e caixas prioritários, além de demais sinalizações destinadas ao atendimento preferencial da população idosa. Na justificativa do projeto, o autor, o deputado Gabriel Nunes, do PSD da Bahia, argumentou que o símbolo atual passa uma imagem negativa e estereotipada do envelhecimento, associando a pessoa idosa à fragilidade e à limitação física. A relatora do projeto na Comissão de Constituição e Justiça, a deputada Maria do Rosário, do PT do Rio Grande do Sul, afirmou que o país vive uma mudança no perfil da população.
24: Nós estamos cada vez mais velhos, mas nós queremos a longevidade com qualidade de vida. As próprias palavras que a gente usa, parece que a gente fala sobre o mundo produtivo quando não estamos aposentados. E quando estamos aposentados, falamos em inativo.
23: O projeto não muda direitos nem cria novos benefícios para a população idosa. Apenas altera a identificação visual. Essa padronização do símbolo, segundo a Maria do Rosário, também ajuda no reconhecimento dos direitos da pessoa idosa em diferentes ambientes.
24: Esses símbolos unificados no plano nacional contribuem também para que, independente do letramento da pessoa, a gente olhe para uma vaga de estacionamento, para um espaço, para uma fila e faça cumprir as demais leis, seja na saúde, seja no estacionamento, como eu falei, seja em todas as áreas. Então, eu creio que criar esse símbolo hoje faz uma diferença para um Brasil que quer assegurar dignidade, direitos e respeito, sobretudo, à pessoa idosa.
23: Alguns estados já utilizam o símbolo sugerido em suas regiões, mas agora o projeto institui a imagem como símbolo oficial em todo o país. Aprovado pelas comissões da Câmara, o projeto seguirá para o Senado. Da Rádio Câmara de Brasília, Sofia Peçanha.
0: Segurança Pública.
1: Adilson Barroso, do PL de São Paulo, apresentou o projeto que cria um sistema de alerta por aplicativo para avisar vítimas de violência doméstica sobre a aproximação de agressores monitorados por tornozeleira eletrônica.
2: Adilson Barroso ressalta que a ferramenta permite chamar o serviço de emergência com envio da localização em tempo real, registrando as violações como elemento de prova. Ele acrescenta que, segundo o projeto, o poder público poderá fornecer celular às vítimas atendidas.
0: Votação.
1: A Câmara dos Deputados aprovou prioridade na emissão de documentos para mulheres vítimas de violência doméstica. A repórter Júlia Lopes conta como deve funcionar.
3: Mulheres vítimas de violência doméstica que tiverem seus documentos destruídos ou roubados pelo agressor poderão ter atendimento prioritário para emissão de novos documentos. A medida está prevista no projeto de lei do deputado Duda Ramos, do Podemos de Roraima, aprovado pela Comissão de Constituição e Justiça da Câmara dos Deputados. A proposta altera a Lei Maria da Penha e também poderá beneficiar os dependentes da vítima. A mudança busca fortalecer a proteção e a autonomia das mulheres ao reconhecer a importância da documentação pessoal para garantir independência e acesso a direitos. O texto prevê atendimento prioritário em órgãos de identificação civil, cartórios e demais entidades responsáveis pela emissão de documentos com medidas de segurança e proteção da privacidade das vítimas. A regra vale para todos os documentos pessoais da mulher e de seus dependentes. O relator da proposta, deputado Diego Garcia, do União do Paraná, destacou que o projeto prevê mecanismos de proteção e sigilo durante todo o processo.
5: A comprovação será feita presencialmente por meio do boletim de ocorrência ou outro documento equivalente que comprove a situação de violência doméstica. E um ponto muito importante, o projeto também garante que todo esse processo seja feito com segurança e sigilo, protegendo a vítima e evitando qualquer risco adicional à sua integridade.
3: O texto aprovado também altera o Código Penal. Assim, a retenção, subtração ou destruição de documentos da mulher ou de seus dependentes será classificada como violência psicológica contra a mulher. O projeto que garante prioridade na emissão de novos documentos para vítimas de violência doméstica segue agora para análise no Senado. Da Rádio Câmara de Brasília, Júlia Lopes.
0: Direitos Humanos.
2: Projeto que obriga pais agressivos a participar de programa de prevenção de violência pode seguir para o Senado. A repórter Paula Bittar tem os detalhes da proposta.
25: A Comissão de Constituição e Justiça da Câmara aprovou um projeto que obriga pais ou responsáveis que tenham praticado violência contra criança ou adolescente a participar de programas de prevenção desse tipo de agressão. A relatora na CCJ, a deputada Laura Carneiro, do PSD do Rio de Janeiro, disse que o texto se harmoniza com a Constituição Federal, que assegura às crianças com prioridade a proteção integral e o resguardo contra toda forma de negligência, violência, crueldade e opressão. O texto aprovado modifica o Estatuto da Criança e do Adolescente para estabelecer que, uma vez verificada a hipótese de violência física, sexual, psicológica, negligência ou abandono, a autoridade judicial poderá determinar, além do afastamento do agressor da moradia, seu ingresso em programas de prevenção de violência contra crianças ou adolescentes. O autor do projeto, o deputado José Medeiros, do PL de Mato Grosso, disse que a proposta caminha no sentido de trabalhar a saúde mental desses agentes.
26: Um projeto muito importante, porque trata, inclusive, sobre saúde mental. Nós temos vários casos, por exemplo, de violência doméstica em casa com crianças e que chega ao óbito. Esse projeto, ele amplia a atuação do juiz. Ele dá instrumentos para que o juiz possa, não só a questão da pena ali, que ele tem que se ater a isso, mas também demandar um tratamento para a saúde mental do pai ou da mãe que tiver envolvido em casos de violência contra crianças.
25: A proposta que obriga pais ou responsáveis que tenham praticado violência contra criança ou adolescente a participar de programas de prevenção desse tipo de agressão já pode seguir para análise do Senado, a menos que haja recurso para votação antes pelo plenário da Câmara. Da Rádio Câmara, de Brasília, Paula Bittar.
0: Justiça.
1: A Câmara aprovou a proibição de candidatura ao Conselho Tutelar de pessoas condenadas por crimes graves. A repórter Fabielle Pires nos conta quais são os casos.
8: A Câmara dos Deputados aprovou uma proposta que proíbe a candidatura ao cargo de Conselheiro Tutelar de pessoas condenadas por crimes graves. Atualmente, para ser integrante de Conselho Tutelar, os candidatos devem ter reconhecida idoneidade moral. Mas a lei não lista critérios para esse requisito. Por isso, a deputada Ana Paula Lima, do Partido dos Trabalhadores de Santa Catarina, apresentou a mudança para impedir que condenados por crimes graves não possam concorrer. O Conselho Tutelar é um órgão de fiscalização que busca garantir que crianças e adolescentes tenham seus direitos respeitados. Os membros são eleitos em cada município a cada 4 anos. A relatora da proposta, deputada Laura Carneiro, do PSD do Rio de Janeiro, que foi secretária de Assistência Social, defendeu a importância dos conselheiros tutelares na proteção de crianças e adolescentes que estão em situação de vulnerabilidade. Ela julga que não pode ser conselheiro tutelar qualquer pessoa.
9: Não pode ser conselheiro tutelar aquele que comete um crime, né? Mesmo que ele tenha cumprido a sua pena, ele tem sob a sua tutela aquele delito que foi cometido na sua história.
8: O texto final aprovado foi elaborado pela relatora. Laura Carneiro definiu os crimes graves como aqueles previstos em algumas leis de combate à violência, como a Lei de Crimes Hediondos, crimes violentos previstos na Lei Maria da Penha, além de crimes de injúria contra criança e adolescente, racismo e de improbidade administrativa. O projeto que proíbe a candidatura ao cargo de conselheiro tutelar de pessoas condenadas por crimes graves foi aprovado por todas as comissões e segue agora para análise do Senado. Da Rádio Câmara de Brasília, Fabielle Pires.
0: Economia.
21: Dimas Gadelha, do PT do Rio de Janeiro, apoia o projeto que proíbe a exploração, a oferta e a publicidade de apostas de cota fixa. A proposta revoga a legislação que regulamenta as bets e prevê o bloqueio de plataformas, aplicativos e transações financeiras ligadas à atividade.
1: Dimas Gadelha alerta para o aumento do endividamento das famílias e para os prejuízos à saúde mental associados às apostas online. Segundo ele, a ideia é conter os impactos sociais e econômicos dessa atividade, prevendo inclusive punições para quem facilitar o acesso a plataformas proibidas.
0: Relações Exteriores.
21: Comissão aprova a revogação de confisco de bens de alemães, japoneses e italianos por causa da Segunda Guerra Mundial. A repórter Maria Neves contextualiza a proposta.
10: A Comissão de Relações Exteriores da Câmara aprovou o projeto do deputado Kim Kataguiri, destinado a revogar um decreto de 1942, que tinha por objetivo confiscar bens de alemães, japoneses e italianos. Durante a Segunda Guerra Mundial, de 1939 a 1945, Japão e Itália se alinharam ao governo alemão de Adolf Hitler e formaram o chamado Eixo. No Brasil, o presidente da época era Getúlio Vargas, que ao final do conflito se alinhou aos adversários do Eixo, grupo chamado de Aliança e formado por França, Inglaterra, Estados Unidos e a antiga União Soviética. Foi nesse contexto da guerra que o governo brasileiro editou o decreto agora revogado. Kim Kataguiri ressalta que japoneses, alemães e italianos não tinham nenhuma influência ou participação nas decisões políticas e militares tomadas pelos governos de seus países durante a guerra. Para o deputado, manter o decreto em vigor não faz nenhum sentido e afronta os princípios de justiça e igualdade. Relator do texto, o deputado Luiz Felipe de Orleans e Bragança, do do PL de São Paulo, afirma que a norma já era injusta em 1942. Ele ressalta que os imigrantes alemães, japoneses e italianos e seus descendentes jamais deveriam ter sido punidos pelas ações dos governos do eixo. Hoje, na opinião do parlamentar, o decreto contraria o Estado Democrático de Direito.
11: Na diplomacia, os gestos são muito importantes. Esperamos que a revogação de norma tão cruel sirva como gesto de amizade em face de países tão caros à política externa brasileira e às relações internacionais do país.
10: Ainda em 1946, um decreto do então presidente Eurico Gaspar Dutra devolveu bens e direitos dos cidadãos italianos. As propriedades confiscadas de alemães e japoneses foram restituídas ao longo dos anos. Apesar disso, o decreto de 1942 nunca foi revogado. A última propriedade tomada pelo governo brasileiro na época era uma escola japonesa localizada em Santos, no litoral de São Paulo. Em 2018, o prédio foi devolvido à Associação Japonesa de Santos como parte das comemorações dos 110 anos da imigração japonesa para o Brasil. Os bens não reclamados foram incorporados ao patrimônio da União. O projeto que revoga decreto de Getúlio Vargas que confiscava bens de alemães, japoneses e italianos ainda será analisado pela Comissão de Constituição e Justiça. Da Rádio Câmara de Brasília, Maria Neves.
0: Educação.
1: Propostas ampliam a rede de apoio para grávidas e mães que estudam. A reportagem é de José Carlos Oliveira.
12: As comissões da Câmara dos Deputados analisam 5 projetos de lei que ampliam o apoio a estudantes grávidas em período pós-parto ou que estejam amamentando. A intenção é criar condições nas escolas e universidades para que elas possam se manter nos cursos normalmente. A relatora, a deputada Cris Tonietto, do PL do Rio de Janeiro, apresentou o texto consolidado das propostas nas comissões da Mulher e de Previdência e Assistência Social.
13: A gente sabe que tem, por estar grávida, por estar passando pelo período depois, no caso, puerpério, parto, que ela tem ali algum tipo de cerceamento dos seus direitos, né? E principalmente esse vínculo materno-infantil. O projeto, ele promove um acolhimento, ele viabiliza a oportunidade para que a mulher possa ter o seu direito à educação assegurado.
12: O texto altera a Lei de Diretrizes e Bases da Educação Nacional para garantir adaptações necessárias nas instituições de ensino. A lei que regula os exercícios escolares em casa também ganha novas regras específicas para essas estudantes, sobretudo em relação a acompanhamento pedagógico e material didático. Cris Tonietto cita outros benefícios.
13: Às vezes a flexibilização de prazos administrativos, para que ela possa entregar eventualmente a monografia com um tempo um pouquinho mais dilatado, porque é uma questão de direito. Então, no ambiente acadêmico, a gente precisa de oferta mesmo, de espaços que possa a mulher amamentar o seu bebê, que ela possa, de repente, trocar uma fralda do bebê, se ela tiver que, por alguma razão, levar esse bebê, eventualmente, questões de acesso remoto para esta mulher, para que ela tenha a possibilidade de não deixar e não negligenciar em hipótese alguma a sua vocação primária, que é justamente a maternidade, mas também sem sacrificar de alguma forma os seus sonhos, os seus projetos.
12: De acordo com o texto, os mesmos direitos serão garantidos às estudantes que adotarem uma criança ou receberem guarda judicial para adoção. Nesses casos, o prazo do benefício é limitado a 120 dias, o mesmo da licença maternidade. A proposta ainda vai passar pela análise das comissões de educação e de Constituição e Justiça. Da Rádio Câmara de Brasília, José Carlos Oliveira.
0: Saúde.
21: Projeto de Florentino Neto, do PT do Piauí, garante que laudos, exames e relatórios médicos emitidos por profissionais da rede privada sejam aceitos pelo SUS. De acordo com o texto, os documentos poderão ser usados para encaminhamentos, regulação de consultas e continuidade de tratamentos na rede pública.
1: Florentino Neto acredita que a medida evita a repetição de consultas e exames já realizados. Segundo o deputado, o objetivo é reduzir a burocracia e acelerar o acesso dos pacientes a diagnósticos e a atendimentos especializados.
0: Esporte.
21: Projeto que busca ampliar a promoção de grandes eventos de esporte feminino avança na Câmara. A repórter Silvia Munhato tem os detalhes.
14: A Comissão de Esporte da Câmara aprovou o projeto para obrigar as entidades esportivas responsáveis pela organização de grandes eventos a adotar medidas de promoção do esporte feminino. A ideia é melhorar a visibilidade institucional, o acesso a estruturas esportivas adequadas e o desenvolvimento de categorias de base e formação profissional feminina. A proposta original da deputada enfermeira Rejane, do PCdoB do Rio de Janeiro, tratava do fortalecimento do futebol feminino com várias medidas para garantir a igualdade de gênero. A relatora, deputada Nelly Aquino, do Podemos de Minas Gerais, alterou a proposta, retirando alguns pontos que, segundo ela, já constam da Lei Geral do Esporte, e aproveitou para ampliar o alvo da proposta para todos os grandes eventos esportivos, não apenas o futebol. A deputada enfermeira Rejane apoiou as mudanças.
15: Quanto mais a gente consiga aprimorar uma proposta legislativa

0: para valorizar, né, as mulheres. E eu tenho muita luta também com mulheres negras, com a população LGBT. Enfim, eu acho que a gente tem que ir à frente. Não dá para retroceder.
1: O projeto que trata da promoção da participação feminina em grandes eventos esportivos será analisado agora pelas comissões de Defesa dos Direitos da Mulher, de Finanças e Tributação e de Constituição e Justiça. Da Rádio Câmara de Brasília, Silvia Minhato.
2: O projeto reconhece as seleções brasileiras masculina e feminina de futebol como manifestação da cultura nacional e símbolo da identidade brasileira. Autor da proposta, Hélio Lopes, do PL do Rio de Janeiro, destaca o papel histórico das equipes na formação da memória e do sentimento de pertencimento dos brasileiros.
3: O texto ressalta tanto a trajetória da seleção masculina quanto a contribuição da seleção feminina para a valorização do futebol. Segundo Hélio Lopes, as duas equipes ajudam a projetar a imagem do Brasil no exterior e reforçam uma referência esportiva e cultural.
2: Termina agora o Jornal Câmara dos Deputados, produzido pela Rádio Câmara, com trabalhos técnicos de Wellington Teles e apresentação de Tércia Guimarães e Luciana Vieira. Uma boa noite para você.
3: A Voz do Brasil volta amanhã. Boa noite.
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8: O intenso tiroteio terminou com 3 homens mortos na noite desta sexta-feira na Avenida Bem-vindo de Novais, no Recreio dos Bandeirantes, Zona Oeste do Rio. O confronto aconteceu na entrada de um condomínio residencial próximo ao América Shopping e provocou momentos de tensão entre moradores e motoristas que passavam pela região. Apenas uma das vítimas foi identificada até o momento. Trata-se de João Paulo Pereira de Vasconcelos. Segundo a Polícia Militar, o policiamento foi reforçado no local. O presidente Lula afirmou hoje que vai reforçar a capacidade militar de defesa nacional e que, pela primeira vez, o tema será incluído em seu programa de governo. Ao citar o presidente dos Estados Unidos, Donald Trump, e outros líderes globais, Lula declarou não querer guerra, mas que não quer ser pego de surpresa. A fala ocorreu durante cerimônia de entrega de embarcação da Marinha em Itajaí, Santa Catarina. A Receita Federal divulgou a primeira lista de empresas classificadas como devedoras contumazes, termo usado para contribuintes que deixam de pagar impostos de forma recorrente e sem justificativa. A medida tem como objetivo combater a inadimplência de grandes devedores. A relação está disponível em uma página criada pela Receita Federal, Devedor Contumaz. Segundo o órgão, a nova página reúne os contribuintes enquadrados nessa categoria e permite a consulta pública das empresas classificadas como devedoras contumazes. Do Departamento de Jornalismo, Fernanda Paredes.
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2: E começou Gerando Vencedores aqui pela Rádio 93 FM, também pela Rádio RVI FM. A sua noite ficou muito melhor a partir de agora. Eu vou trazer uma mensagem com ele, meu amigão do coração, Pastor Valdir Brasil. Já estou com a mensagem revelada. Vai de encontro aos

Demais. Tem Geraldo Guimarães, Deus acima de tudo, ele que vai estar com a gente nos 2 anos de aniversário da IGV. Geraldo Guimarães vai estar conosco na terça-feira junto com o pastor Oséias Correia. Na segunda-feira tem pastora Camila Barros. Na quarta-feira tem pastor Silas Malafaia. Começa domingo, hein, pessoal? Dia 28, os 2 anos de aniversário da IGV. Eu volto após a canção com a palavra com o pastor Valdir Brasil. Quantas vezes...

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1: Que a paz de Cristo invada o seu coração. Amém. Nós estamos direto no templo da IGV Trindade, rua Pastor Valdemar Zarro 28, e nós temos uma missão, e a nossa missão nossa missão é gerar vencedores. Eu quero compartilhar com você: transforme-se para permanecer fiel. O diabo não precisa tirar alguém da presença, basta convencer essa pessoa de que aquilo que Deus já deu não é suficiente. Abra comigo a sua Bíblia, por favor, segundo livro de Samuel, capítulo 12, do verso 7 até o verso 9. São três versículos apenas. Então disse Natã a Davi: tu és este homem, assim diz o Senhor, Deus de Israel. Eu te ungi rei sobre Israel, e eu te livrei das mãos de Saul, e te dei a casa de teu senhor, e as mulheres de teu senhor em teu seio, e também te dei a casa de Israel e de Judá. E se isso é pouco, mas te acrescentaria tais e tais coisas. Verso 9: por que, pois, desprezaste a palavra do Senhor, fazendo mal diante de seus olhos? A Urias, o Eteu, feriste a espada, e a sua mulher tomaste por tua mulher, e a ele mataste com a espada dos filhos de Amon. Irmãos, olha o que Deus está usando o profeta para falar com Davi. Agora, interessante que lá atrás Deus usou um profeta para falar com Davi, para falar que Deus tinha escolhido ele, para falar aquele homem segundo o coração de Deus. Mas agora a palavra é outra. É por quê? Porque Davi não permaneceu fiel. O problema de não permanecer fiel é isso: interrompe a bênção de Deus. Deus tem uma bênção a cada dia para você, a cada dia Deus tem uma vitória maior. Você acredita nisso? Que cada dia Deus tem uma vitória para você? Você crê nisso, irmão? A cada dia Deus tem uma bênção liberada para você. A cada dia Deus tem uma vitória liberada para você. Mas tem um que não gosta de você. E o diabo sabe que para parar alguém é só aquela pessoa que receberia não valorizar o que Deus já deu. Porque quando a gente valoriza o que Deus já nos deu, a gente permanece fiel. Porque a alegria do meu coração vem do Senhor. É a alegria do Espírito Santo. E não é obrigado. Preciso ser fiel para que ele permaneça no meu coração. Quando o pecado entra, ele não habita no meio do pecado. Quando Davi peca contra o Senhor, o mesmo Deus que fala coisas boas lá atrás, agora manda demonstrar Davi. Pô, Davi, não estou te entendendo, Davi. Se isso ainda era pouco para você, eu te daria mais. Ou seja, Davi, você não tinha necessidade de fazer o que você fez. Eu sou fiel com você, Davi. O mesmo homem que é fiel pode se tornar infiel. O mesmo homem que hoje é canal de bênção pode amanhã se tornar canal de maldição. É por isso que a Bíblia diz: ser fiel até a morte. Não é ser fiel até a primeira tentação, é ser fiel até a morte. E qual o resultado? Dar-te-ei a coroa da vida. Não é começar bem, é permanecer fiel. Davi, você conhece a história, ele era discriminado por todos. Deus começa a usar Davi de forma tão poderosa que, mesmo diante de um homem grandão, Deus dá vitória para ele. O grandão fala assim: hoje eu vou fazer picadinho de você. Não, alto lá, eu estou indo contra você em nome do Senhor dos Exércitos. Olha só, o que Deus faz? Quando ele gira para jogar a pedra, Deus segura na mão dele e fala: não, você não vai errar, porque a minha mão segura a sua. E quando a minha mão segura a sua, você não perde nunca. Você está entendendo? Porque quando Deus entra na vida de alguém, é vitória, é vitória, é vitória, é conquista, é conquista, é conquista. É isso que o Paulo diz, que é de pé em pé, é de glória em glória, é de vitória em vitória. Gente fiel vai vencer sempre. sempre, porque fidelidade traz sucesso. Mas quando Davi peca, deixa ele ser fiel, é porque ele esquece o que Deus fez, esquece que ele é um garotinho, é um adolescentezinho de poucos anos, derruba um gigante e corta o pescoço do gigante, e toda a terra começa a saber que tem Deus naquela nação por causa de um menino que era fiel ao Senhor. Olha que coisa linda o que Deus faz com um garoto fiel. Mas ele esquece que ele teve que fugir de Saul e foi o Senhor que guardou ele. Aleluia! Deus entrega a Davi o reinado, Deus entrega a Davi riquezas. Lembra que quando ele foi lutar com Golias só tinha mão funda? Agora Deus entrega cavalos, cavaleiros, palácios, armas, porque ele era fiel com a funda. Deus coloca ele agora sobre grandes coisas grandes. Mas esse menino cresceu, e o problema é esse, irmão: é gente que quer crescer e esquece do que Deus já fez, e aí não permanece fiel quando era para permanecer fiel, quando tinha que dizer: se eu estou aqui, glórias a Deus, se eu tenho isso, glórias a Deus, se Deus me usa, glórias a Deus, se Deus faz, é ele que faz, eu sou apenas instrumento. O problema é quando o homem começa a trazer a glória para ele, pensar que é ele que faz, e aí Deus retira a mão. Porque todas as vezes que você entender que há um Deus que é poderoso para fazer infinitamente mais, além de tudo que você pede e pensa, ele vai continuar fazendo. Mas o dia que você pensar que é você, irmão, acabou. E aconteceu isso com Davi. Por quê? Porque no ano que os reis iam para a guerra, não foi para a guerra. O que aconteceu, pastor? Saiu da posição. Quando Davi foi levantado para ser guerreiro, para ser derrubador de gigantes. Mas agora ele sai da posição que Deus chamou e fica dentro de casa, no palácio. O perigo é esse: é quando você se acomoda com tudo que Deus já fez e deixa de receber o que Deus vai fazer para frente. Ele não foi para a guerra, ele ficou em casa. E aí, toda vez que você sai da sua posição, daquilo que Deus chamou, Satanás vai abrir uma janela, vai abrir uma miragem. E aí, abre uma janela. Davi olha pela janela e ele cobiça o que não era para cobiçar, porque ele tinha tantas mulheres, tantas concubinas, mas ele quer olhar exatamente para onde não é para olhar. Ele quer desejar exatamente o que não é para desejar. Você lembra de Adão e Eva? Jesus diz, né, que Jesus é o segundo Adão, que ele veio para fazer a vontade do Pai, mas o primeiro Adão quer fazer a sua própria vontade. Ele tinha tudo que Deus tinha preparado, mas ele não quer o que Deus preparou para ele. Ele quer o que Deus falou que ele não podia tocar. Como é que pode isso, gente? É um Davizinho, né, que tinha tanta coisa para tocar, mas não podia tocar, e quer tocar. Quer fazer o que Deus não concorda. Se Deus fala: ô Davi, essa não é a sua mulher, não podia cobiçar. Mas ele quer cobiçar o que não é para ele cobiçar. Você já viu gente que perde tudo porque esquece o que Deus já deu? Tem gente assim, irmão. Ó, Deus abençoou, prosperou, deu tudo que ele queria, Deus fez tudo. E ele agora perde tudo que Deus fez por causa de um pecado. Meu Deus do céu, o preço do pecado é muito ruim. Adão tinha tudo dentro de um jardim, mas a única coisa que Deus diz: não toca, ele vai lá e toca. E aí perde tudo, perde o jardim, perde a imortalidade, né? Perde a bênção de Deus. Tem gente perdendo a bênção de Deus por causa de coisas efêmeras, coisas passageiras que não tem. Você sabia que tem gente trocando o ouro do céu, ouro, pelo lixo da terra? Tem gente, irmão, trocando o santo pelo profano. Tem gente trocando o puro pelo impuro. Não dá para entender como, meu Deus do céu, o que aconteceu? Ficou burro? Porque você já viu homens que caem em pecado de adultério? A mulher é um avião Boeing e ele troca por um tribufu. O que? Caiu? Meu Deus do céu, que... não acredito. É, porque o diabo cega. Davi olha para Betseba e diz: quem é essa mulher? É a mulher de Urias, seu servo fiel, que está fazendo o que você devia estar fazendo, e você não foi fazer. Você não foi para a guerra, ele está lá na guerra. você não está lá lutando, ele está lá lutando por você, ele está dando sangue por você. Então ele sabia já de quem era a mulher. O que, que ele tinha que fazer? Recuar. Mas não, um abismo chama outro abismo. É assim, é um pecadinho hoje, um pecadinho amanhã, isso não faz mal, isso não faz mal. E aí vai arrumando maldição. Não brinca com fogo, porque fogo queima. Não brinca com o diabo, porque ele não tem gosto de você, ele tem raiva de você. Davi, ele é tentado, mas não foge da tentação. Ele quer experimentar o pecado, o sabor do pecado. Irmão, o pecado mata, mas Davi não quer saber disso. Davi agora, ele quer chegar onde ele deseja, porque ele é rei. Ele agora não é mais o garotinho, não lembra mais disso. Ele não lembra quando ele é pequenininho, Deus falava com ele. Ele não lembra quando ele é menininho, e ele falou assim: eu vou em nome do Senhor dos Exércitos. Deus desceu e falou assim: você chamou meu nome, eu vim pra cá. Ah, você falou que é no meu nome, eu tô aqui com você. Esse cara é grande, mas eu sou com você, eu sou maior. Ele esquece isso. Agora o grande não é mais Deus, agora o grande é ele. Ele é o rei. Ele é o rei da cocada preta. Ele é o cara que manda e desmanda. Ele é o cara que faz e desfaz. Então ele confia na força no braço dele. Não vai pro serviço que ele tinha que ir. Aí o que que ele faz? Deitar com Betseba é pecado, mas é pouco. Vou te levar para pecados maiores. Pecado, irmão, é isso, irmão. Pecado vicia. Pecado vicia. Pecado mata. E Davi continua. Aí o que ele faz? Bem, já pequei, vou pecar mais. Vou trazer Urias pra cá. Aí manda trazer Urias. Porque Urias vai pra casa, deita com a mulher e ele encobre o pecado dele. Isso é a cabeça dele. Olha a burrice de quem peca. Aí Urias diz: não, meu senhor, de jeito nenhum. Eu tava na guerra, meus amigos estão lá. Como é que eu vou pra cá? Não, não, eu vou voltar pra guerra. Não, cara, deita com sua mulher, né? Amanhã a gente conversa. Não, deito não. Davi pensou que enganar Urias não era pecado. E Deus tava falando assim: que isso, meu filho? Olha o que eu fiz por você. Onde você tá caminhando? Esse caminho que eu te chamei pra você caminhar, é essa rota que eu te plantei pra você andar. Mas ele não quer saber de ouvir a voz de Deus agora. Ele quer encobrir o seu pecado pela sua própria mão. Não adianta, meu filho. A única coisa que perdoa o pecado é o sangue que foi derramado na cruz do pecado. Porque o sangue de Jesus Cristo, seu filho, nos purifica de todo o pecado. Estava na hora de Davi parar: oh Deus, eu pequei, Deus. Tem misericórdia. Não, mas ele continua agora querendo apagar o seu pecado e nunca vai conseguir. Um abismo sempre vai chamar um outro abismo. E ele agora fala: Urias, já que você não quer ir pra casa na boa, meu irmão, dá uma manguaça pra ele. Pega lá minha bebida, dá pra ele. E eu, Urias, tá bêbado, mas não quer ir pra casa. Não, chefe, vou pra casa, nada é ruim, hein? Vou dormir aqui. Aí o diabo vai dar outra ideia: cara, peca mais uma vez, cara. Quem já pecou a primeira, a segunda, a terceira, já virou pecador. Meu, tá vendo? Agora nem é pecado, agora é iniquidade. Porque você sabia que um pecado que vai sendo repetido vira iniquidade? Tornou normal. Tem gente, meu, que peca e acha normal. Acha que adulterar é normal, que roubar é normal, que mentir é normal, que falar mal dos outros é normal, que dar volta no redor. É, tudo é normal. Aí fica normal. A quem você tem escutado? Você não aprendeu a discernir que voz é essa? Será que você não entendeu que essa voz é uma voz de engano, é a voz da serpente que engana Eva, que quer te enganar também? Será que você não percebeu que essa sua atitude resolveu o problema de agora vai te levar para uma perda maior? Quando você confia em Deus, Deus entra em ação. Mas Davi não quer a ação de Deus, Davi quer a solução própria. E aí ele coloca Urias na frente da batalha para morrer. E aí chega a notícia, né? Joab fala: chefe, tudo certo, o cara já morreu, tudo liberado. Aí ele fala: agora eu posso. É viúva? Viúva não. Ele é um assassino. Cara de pau. Traz Betseba pro palácio, tá tudo de boa. Irmão, tem gente pensando que tá tudo de boa e Deus tá dizendo: que isso, cara, confessa o teu pecado. E aí ele não confessa, porque se ele confessasse, pastor, Deus não ia precisar mandar Natan. Deus está esperando que ele se arrependa. Mas ele se arrepende. Aí Deus fala assim: Natan, vai lá falar com Davi. Aí ele fala: Senhor, tu conhece Davi. Davi é nervoso. Davi é sanguinário. Davi é cruel. Davi não tem pena de ninguém. Ó, o senhor tá me revelando que ele fez isso com Urias, que era leal com ele, imagina comigo. Aí Deus dá assim, não, conta a historinha pra ele, pra fazer ele entender. Aí o profeta chega e fala, ô rei, dois camaradas, um rico e um pobre. O rico tinha muitas ovelhas. O pobre só tinha uma. O pobre pegava a ovelhinha dele, botava no colo, dava uma madeirinha na boca, fazia carinho, falava assim, minha ovelhinha.

0: tem que morrer. Vão comer o fígado dele.
1: Ô, rei, esse cara é você. Quando você pega a única ovelhinha do pobre. Uri, só tinha um, você tem um monte aí, ó. E se quisesse mais, Deus te daria. Olha que Deus já te deu. Será que Deus não te daria mais? Mas você esqueceu do que Deus já fez por você? E agora tá querendo o que Deus não te deu? Porque tem gente que esquece o que Deus já deu e quer o que Deus não deu. Meu irmão, o que Deus não te deu é porque não te faz bem. O que Deus não te deu porque é caminho de morte. Para de pedir a Deus o que não é para você. Valorize o que Deus já te deu e Deus vai te dar outras coisas mais. Mas o que é pro mal, Deus não vai te dar. Tem gente que Deus já tirou do seu relacionamento e você está brigando para manter o relacionamento com essa pessoa. Tem estações que Deus já te tirou e você ainda não quis sair da estação. Quer viver na mesma estação quando Deus já te promoveu para o próximo nível. Tem lugar que você quer ficar e Deus está dizendo até quando você vai ficar. Se já passou, agora é outro lugar para você. Pois é, rei, esse homem é você. Quando você usa e abusa da mulher de Urias, um homem fiel a você. Quando você coloca Urias na frente de batalha para morrer pela espada, ele já morreu, meu Deus. Você usa a espada do seu inimigo, cara, para matar o seu amigo. Você usa a espada de quem quer te matar para matar quem é leal a você, rapaz. E aí, preste atenção, irmãos. Olha o que a Bíblia fala. 1 Samuel 13, 14. Deus usa Samuel para falar com Saul. As coisas que Davi podia ter evitado na vida dele. Um homem segundo o coração de Deus. Mas porque não parou. Olha a destruição. A história não vai acabar em derrota, não vai acabar em perda. A história vai acabar em arrependimento e perdão. Porque aquele que confessa e deixa, alcança misericórdia. O que esconde, diz a palavra, nunca, fala nunca, nunca prosperará. O que confessa e deixa, alcança misericórdia. Está na hora de confessar e deixar.
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4: E é por isso que estamos aqui pela noite da 93 e também a noite da RVI FM, sempre com uma mensagem como esta que você acabou de ouvir. 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
1: Em o nome do Senhor Jesus, nós entramos nesta noite de sexta-feira em oração para declarar vitória para cada um dos nossos ouvintes. Vitória para a família de quem está me ouvindo agora, aonde a sua família estiver, que a bênção do Senhor chegue até eles. Pense agora na sua família. Meu Deus, visite agora a nossa casa, nossa família, que este final de semana seja de proteção, de blindagem, de

0: portas abertas, que tenhamos a bênção da comunhão de estarmos na tua casa neste domingo. Que esta pessoa que estava afastada dos teus caminhos, mas que se sentiu tocada pela tua palavra, volte neste domingo. O Senhor te chama, volte para Jesus, receba aquele que te amou primeiro. Esteja neste domingo na casa do Senhor para confessar esta oração. Nós oramos em nome de Jesus e você que crê, diga amém.
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0: Há mais de 12 anos, Gerando Vencedores, aqui pela noite da 93 FM, também pela rádio RVI FM. É bom demais ter você aqui. Prometendo voltar nesta segunda-feira, nesse mesmo horário. Final de semana não tem Gerando Vencedores, mas tem culto na IGV. IGV Itaipu, IGV Trindade, tem manhã de avivamento, tem noite de celebração. Você é o nosso convidado. Venha estar conosco e ter comunhão com o Senhor Jesus. O pastor Valdir Brasil e o Senhor Jesus e eu, nós esperamos por você na IGV. Uma ótima noite e não se esqueça, a nossa missão é gerar vencedores. Até segunda!

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8: Muito boa noite, a paz do Senhor Jesus. Começando agora o seu programa Resenha no Rádio, aqui no 93 FM. Nessa noite muito abençoada de sexta-feira, sextou, gente. Final de semana chegando e a gente na expectativa de dar aquela descansada, ir pra igreja, não é verdade? Olha, gente, programa hoje todo especial, porque eu estou recebendo aqui nos estúdios do Resenha duas pessoas que foram abençoadas, as premiadas e sorteadas, está aqui comigo, Caroline Gonçalves. Caroline, boa noite.
9: Boa noite.
8: E aí, animada, Caroline?
9: Muito animada.
8: Olha aí, gente, promoção Resenha no Rádio Marcha pra Jesus, a gente sorteou essa semana, foi semana, na verdade, semana passada, né? Semana passada, uma boombox, uma JBL, uma caixa pra tirar uma onda, e que a Caroline foi a sorteada, e também comigo aqui, conosco, aqui, a Miriam Lima. Boa noite, Miriam.
10: Boa noite.
8: Como é que tá a senhora? Feliz?
10: Eu também, muito feliz.
8: Ela foi sorteada, nada mais, nada menos, de um iPhone 17, porque você sabe, né?
10: Glória.
8: Resenha no Rádio não tem miséria, a gente sempre dá o melhor. Então elas vão levar aqui hoje. A Caroline vai levar pra casa a Bombox JBL. E vai dar pra botar o Resenha no Rádio lá em cima, nas alturas, hein?
9: Aham, perturbar o vizinho. Bastante corinho de fogo.
8: É, bastante corinho de fogo. Vai ouvir Samuel, aleatório não?
9: Aleatório.
8: É, ela falou, bota a música do Samuel aleatório. Aleatério. E comigo aqui também, meu brother, Adriano Brasil, parceiro das antigas do programa Resenha no Rádio. Adriano também foi parceiro dessa mega promoção. A gente deu duas motos elétricas na marcha pra Jesus. iPhone 17. Gente, uma bombox e tem promoção rolando que a gente vai sortear a camisa da seleção brasileira. Olha aí, gente. Nossa seleção passou pra próxima fase, só Jesus na causa, hein? Mas vambora, esse time, não sei não, hein? Vambora, não podemos perder a fé. Adriano, boa noite, meu amigo.
11: Boa noite, Esquerdo. Uma honra, um prazer estar aqui com você. Vamos com tudo.
8: Vambora, meu brother, parceiro das antigas, parceria para 200 anos, Resenha no Rádio, Aliança e Brasil. Aproveitar e mandar um abraço, meu amigo Marcelo da Lu Rodrigues, também parceiro aqui do Resenha. Marcelão, tamo juntos, meu brother, meu amigo. A gente tá orando por você, por sua casa e por sua família, meu irmão. É isso aí, gente. Daqui a pouquinho, Caroline vai sair daqui com essa bombox e a dona Miriam tá com dois filhos aqui. Qual o nome dos filhos?
10: Jonatas e Gerson.
8: Jonatas e?
10: Gerson.
8: E o Gerson? Ih, rapaz, estão de olho no iPhone 17 da senhora, hein? Eu perguntei aqui, quem vai levar o 17? Ela falou, é meu, mamãe. Tiro o olho. Se vira, vai trabalhar pra arrumar um iPhone 17.
10: É isso aí.
8: Não é não, dona Miriam? Okay. É isso aí, gente, programa todo especial, a gente vai bater uma resenha com isso daqui a pouquinho. E vamos de música com meu brother, Sacudinho. Pediu a marcha pra Jesus, hein? Pedido da nossa querida ouvinte, é premiada, Caroline Gonçalves. Deve ser pentecostal ela, hein? Sei não, hein? Samuel Aleotério.
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8: Eu vou abrir o mar.

0: Bom demais, você tá dançando em casa e você do reteté. Mira do reteté, Miriam.
1: Então, bora lá.
0: Penteco, pentecostal?
1: Isso aí, poder de Deus purinho.
0: Purinho. É isso aí, gente. Tô recebendo aqui com muito prazer a Caroline e a Miriam, são as vencedoras da mega promoção Marcha pra Jesus Resenha no Rádio. E elas estiveram lá na marcha. Caroline, como é que foi a tua experiência na Marcha pra Jesus?
2: Foi a primeira vez que eu
0: fui.
2: É, mas foi muito incrível, senti muita presença de Deus. Minhas filhas adoraram.
0: Quantas filhas você tem?
2: Eu tenho duas meninas,
0: qual
2: uma
0: idade
2: de
0: delas?
2: 7 anos, a Chloe, e a Sofia, de 13 anos.
0: Chloe?
2: E Sofia.
0: Rapaz, nome é bonito, hein? Chloe e Sofia. Você tá com o maridão aqui? Qual é o nome
2: Sim,
0: do maridão?
2: Danilo.
0: Grande Danilo! Caroline, é a primeira vez que vai na marcha pra Jesus. Manda o nome aqui pro resenha e é abençoada, hein? Sim. Olha aí, hein?
2: É Deus, é Deus.
0: E me fala aí, Caroline, você tava ouvindo o programa Resenha no rádio?
2: Sim, tava.
0: No dia do sorteio.
2: Oh, você tava
0: onde?
2: Eu tinha acabado de sair da igreja. Eu falei, meu Deus, a hora! Aí coloquei lá no meu telefone e comecei a assistir.
0: Legal, legal. Botou no aplicativo, no rádio?
2: Sim, no aplicativo.
0: E aí, quando a gente falou Bangu, quando a gente começou.
2: Ai, sou eu,
0: cidade
2: será?
0: Do Rio de Janeiro, Bangu.
2: Um lugar quente.
0: Que isso, não é quente não, Bangu é quente, Adriana?
3: Nada.
0: Nada, né?
3: 40 graus.
0: E a emoção quando a gente gritou teu nome aqui, Caroline Gonçalves.
2: Eu liguei pra todo mundo chamar de mim, gente, eu fui sorteada.
0: Legal demais.
2: Não sou eu, né? Será que sou eu.
0: Muito legal. Também está conosco aqui a Miriam Lima, dona Miriam Lima, que foi vencedora do iPhone 17, Adriano, que deu essa moral aqui, hein, dona Miriam?
1: Deus abençoe.
0: E aí? E a senhora não tava ouvindo o programa, não?
1: Não tava,
0: né?
1: Não.
0: Tava cochilando nessa hora?
1: Menino, acho que eu tava na igreja.
0: Tava na igreja, né? Tava orando pelo resenha.
1: Buscando a Deus. Exatamente.
0: E aí, qual a emoção de a senhora ser abençoada? A senhora tava na marcha também, não é isso?
1: Tava.
0: O que a senhora achou da marcha para Jesus?
1: Céu aberto total.
0: Foi bênção, né?
1: Foi.
0: Essa marcha foi diferenciada. A gente participa da marcha já há muitos anos, coordenando a marcha para Jesus, né? Nossa equipe aqui. Mas essa marcha, Adriano, foi diferenciada. O que você achou dessa marcha, Adriano?
3: A maior de todas, cara. Surpreendente, emocionante. Para mim, foi mágico.
0: Foi mesmo, foi extraordinário. E a senhora, a primeira vez foi na marcha também?
1: Eu tinha ido no início da marcha, muito lá atrás, né?
0: Lá, bastante
1: isso,
0: tempo,
1: isso,
0: né?
1: Isso. Aí agora, praticamente foi, eu voltei, né? Pra mim foi a primeira, porque dessa vez foi especial demais. Foi muito diferente. Deus presente em todos os episódios da marcha, desde o começo até o final.
0: Um ambiente espiritual muito forte ali.
1: Muita gente num propósito só, orando a só um Deus, entendeu? E Deus presente ali o tempo todo.
0: É verdade. É porque as pessoas não perceberam, mas a gente também passou ali umas batalhas espirituais tremendas que a gente nunca passou, né? Nós tivemos alguns acidentes que a gente via que era no mundo espiritual. Primeiro que a gente está na apoteose,
1: isso,
0: né? Que é o palco ali do, né, do samba e infelizmente de muita área de profanação,
1: isso,
0: a gente sabe disso. E quando a gente entra no terreno do inimigo ali, falando de Jesus, exaltando assim o Jesus, o mundo espiritual,
1: claro,
0: se levanta, né? Nós tivemos caixa de som que pegou fogo, sabia disso, Adriano?
2: Eu vi.
0: Caixa de som pegou fogo. O rapaz, a galera do som, que não são evangélicos, né? Uma galera muito experiente falou, rapaz, eu faço som há mais de 25 anos, eu nunca vi uma caixa de som pegar fogo. E a gente sabe...
1: A fúria.
0: Então a gente sabe da fúria do inimigo, mas também a gente sabe o que aconteceu nessa marcha. Eu estive hoje com uma pessoa que falou assim, esquerdo, que marcha extraordinária, que ambiente. Hoje, falou comigo hoje. Eu estava na marcha e pode ter certeza que teve muita salvação de muitas almas ali. Muita gente voltou para Jesus, porque realmente essa marcha foi diferenciada e a gente já está declarando que 2027 vai ser melhor ainda.
1: Em nome de Jesus.
0: Vamos estar lá na marcha ano que vem?
1: Vamos.
2: Em nome de Jesus,
0: lá,
2: com meu orgulho, com meu carrinho e vambora.
0: É isso aí, gente. É isso aí, são ouvintes aqui do programa Resenha no Rádio, estiveram com a gente na marcha e hoje o programa todo especial porque nós vamos sortear duas camisas da seleção brasileira. Vamos ver se a Caroline aqui, a Miriam, vão dar sorte pra alguém aí, hein? Olha, duas camisas da seleção brasileira. Mostra aí pra colocar aí, olha, no Instagram do Resenha no Rádio. Lembrando a você também que não segue o Resenha, vai lá no Instagram, Resenha no Rádio. Aproveita, dá uma moral também. Siga Adriano Brasil, da Aliança Brasil. E também siga seu brother aqui, Alexandre Esquerdo. Hoje a gente esteve na casa da Núbia. Olha aí, dona Miriam, a gente entregou uma uma cozinha nova pra ela, fogão, geladeira, batedeira, micro-ondas. Calma que não, você que tá ouvindo aí, não fica com inveja não, meu irmão. Mas foi muito, uma família muito simples, muito humilde, a gente fica feliz de estar sempre presenteando, abençoando os nossos ouvintes, ainda mais quando a gente, né, Adriano, foi um dia muito especial. O Resenha no Rádio, a gente sempre tem muitas promoções aqui. E a gente fica muito feliz de presentear os nossos ouvintes e também pessoas que participam na Marcha para Jesus. Então vamos lá, gente. Miriam, dá uma mensagem para os nossos ouvintes.
1: É, eu queria falar para você que está me ouvindo nessa noite.
0: Opa!
1: Né, que você acredite que Deus realiza sonhos.
0: É verdade.
1: Eu fui para a marcha para adorar. Só isso. E fui, não tinha pretensão de nada, só de adorar. Vi o céu aberto naquele lugar.
0: Foi bênção, foi bênção.
1: Recebi, essa foi uma das bênçãos que recebi, porque recebi inúmeras bênçãos.
0: Verdade.
1: Né? Já na trajetória de hino pra marcha, já recebi bênçãos ali.
0: A senhora marchou no, com,
1: marchei,
0: com os trios elétricos?
1: Isso, fui com a igreja Cara de Leão, de Campo Grande.
0: Opa, nosso apóstolo Ezequiel Teixeira, isso, um abraço isso, pra ele aí.
1: Isso, eu fui com a igreja Cara de Leão e fui muito bem aceita, recebida, e foi bênção pura, do começo ao final. Então eu deixo pra você que tá me ouvindo, que você acredite que os sonhos são de Deus.
0: É,
1: José sonhou, né? E Deus realizou. E você sonhar, Deus realiza também.
0: E já que é pra sonhar, não custa nada, sonhe alto, né?
1: Exatamente,
0: sonhe com coisas grandes.
1: Exatamente.
0: Não custa nada, e também o Deus que você serve é um Deus
1: é
0: de grandes coisas.
1: É verdade, poderoso. Verdade.
0: E aí a dona Miriam foi pra marcha, levou seu pedido de oração.
1: Sim, no pé ali,
0: no
1: a irmã.
0: Pé ali, orando.
1: Marchando com o pedido.
0: Marchando com o Senhor, cantando, louvando com a galera do Projeto Vida Nova.
1: Isso aí.
0: A igreja que tem cara de leão,
1: tem.
0: Uma igreja muito abençoada. Aposto dizer que é o Teixeira, é o nosso amigo, foi abençoada, levou um iPhone 17.
1: Oh,
0: imagina
1: glória.
0: Se a senhora ficasse em casa, olha aí.
1: Oh, não tinha como.
0: Não ia receber a benção, não ia levar iPhone 17. Caroline, manda uma mensagem aí pros nossos ouvintes, fique à vontade.
2: É, o que eu tenho para falar é que realmente mesmo Deus realiza sonhos para as pessoas não desistirem e que Deus abre porta onde não tem.
0: Verdade.
2: Onde não tem parede. E que eu tô muito feliz de estar aqui, né? Porque eu fui pra marcha realmente também, mesma palavra do que a dona Miriam. Eu sem intenção nenhuma de ganhar nada. E só é adorar a Deus, né? Naquele lugar, porque ele é merecedor de tudo.
0: Verdade.
2: E que eu tô muito feliz, é isso.
0: É isso, bom demais. Adriano, manda um abraço aí pra galera aí do Resenha no Rádio.
3: Aí, galera, um abração pra todo mundo. Queria mandar um abraço especial pra um grande amigo meu da Novos Começos de Niterói, Vitinho. Beijão, irmão, te amo.
0: Valeu, Vitinho. Vitinho jogador não, né?
3: Não, não.
0: Ah, então tá certo. Valeu, Vitinho, da Novos Começos. Esse é o programa Resenha no Rádio. Você sabe, a gente tem um jogo aqui. Ouvinte ligado é ouvinte premiado. Então, a partir de hoje, Caroline, ó, a gente quer a tua audiência aqui, hein? Dona Miriam também, sintonizado. Você quando der lá um tempinho, 10h30 da noite, Resenha no Rádio rola sempre de segunda a sexta-feira, um programa muito legal. É uma benção. Sempre tem uma palavra profética, muito louvor e sempre tem a participação do ouvinte, assim como a Caroline pediu música, tem sempre participação do ouvinte. É um programa que tem sido uma porta para muita gente que está trabalhando, né? Que está trabalhando, ouvindo a 93 FM, recebendo uma palavra, louvores abençoados. Esse é o Resenha no Rádio. Por falar em coisa boa e música boa, vamos de João 20, também pedido das nossas ouvintes aqui, a Miriam e Carolina.

Vitor Santana, musicão, João 20, pedido aqui da nossa querida Caroline. É isso aí, gente. 998004021 é o nosso programa Resenha Rádio. Você pode pedir música e participar conosco. Lembrando que daqui a pouquinho nós vamos sortear duas camisas da seleção brasileira. É, gente, serão um total de quatro, mas vai sair duas agora e duas na próxima semana. E para participar, manda seu nome. Ainda dá tempo, hein? 998004021 998004021. Olha, gente, vamos de agenda porque hoje dá tempo ainda de você partir lá para a DEVEC número 900, que vai rolar a vigília da resposta, gente. Vai ser top demais. Quem vai estar pregando lá? Pastor Nerildo Ascioli, prega demais. Pastor Léo Lima, Pastor Miguel Viana e Abraão Alencar. No louvor, nada mais, nada menos do que Samuel Eleutério. Olha aí, Eleutério de novo aqui, hein? Cailane Frauches, que tá com musicão, que tem que rolar aqui no Resenha, música dela, hein? Musicão, Samuel Messias e Tiago Delfim. A DEVEC sede, você já sabe, Rua Montevidéu, número 900, na Penha. Vigília que vai até as 5:30 da manhã. Vem buscar poder, renovo espiritual, sua vitória, sua conquista, orar pela sua família. A DEVEC sede daqui a pouquinho, vigília da resposta, que começa a partir das 11 da noite, beleza, gente? E vamos de música com essa galera top demais, marcados

0: senha no rádio. Bom demais, né? Pagodinho gospel. Rapaziada fera, mandou bem demais também na marcha pra Jesus. Olha aí, gente, quem mandou o nome, mandou, não dá mais pra participar. Duas camisas da seleção brasileira. Eu tô até vestido com a camisa aqui, hein? Linda demais, amarelinha, oficial da Nike. Beleza, gente? E vamos lá, gente. Os dois sorteados da noite, cada um vai levar uma camisa. Adriano, fala primeiro o final do telefone aí, vamos lá.
1: Vou falar que primeiro é de Mesquita.
0: Mesquita? Olha aí, Baixada! Rapaz, Baixada tá mandando aqui no Resenha no Rádio, hein? O sorteado ou é sorteada?
1: É homem, é sorteado.
0: É homem, alô, você de Mesquita! Manda aí, vamos lá, Adriano, final do telefone.
1: 4062.
0: 4062, e o nome é?
1: Leandro dos Santos.
0: Valeu, Leandro! Uma salva de palmas aí pra galera do Leandro! Do Santo de Mesquita, o sorteado da noite com a camisa amarelinha. É, só o Resenha no Rádio pra dar essa moral. Vamos lá, outra camisa, Leandro. Porque o Resenha no Rádio não tem miséria. Mais uma camisa, vamos lá.
1: Olha, agora é de.
0: Da onde
1: Zona
0: é?
1: Zona Oeste.
0: Alô, Zona Oeste, Campo Grande?
1: Paciência.
0: Paciência, alô, paciência. Nossa audiência e paciência é bombadaça. Vamos lá. Homem ou mulher?
1: Homem.
0: Outro homem, sexo masculino, rapaz. Deus, que semana que vem, vamos ver se a gente sorteia aí uma mulher, né? Só macho, esse negócio tá meio estranho, mas vamos lá. Final do telefone aí, ouvinte de paciência.
1: 5078.
0: 5078, o nome é?
1: Alan Paulo.
0: Valeu, Alan. Isso aí, gente, a produção vai entrar em contato com vocês, vocês vão vir buscar aqui a camisa amarelinha da Nike oficial, promoção Resenha no Rádio. Valeu, Adriano, tamo
1: valeu,
0: junto, meu brother.
1: Tamo junto, irmão, obrigado, vamos
0: junto. É isso aí, ouvinte ligado, é sempre ouvinte premiado. E vamos de Thales Roberto, Deus da minha vida.

0: pra matar a saudade da marcha pra Jesus, eu tô aqui com a Caroline, vai levar pra casa hoje uma Bombox JBL, e a dona Miriam levando seu iPhone 17, lindo demais, é bênção, é isso aí, gente. O programa está encerrando, uma pena, né? Passa muito rápido. Eu quero aqui agradecer mais uma vez a presença da Caroline. Caroline, valeu, hein? Volte sempre, hein?
1: Com certeza, pode deixar.
0: Tamo junto, dona Miriam, bom demais, hein?
2: Muito bom.
0: Bom demais, ele mandou uma mensagem boa aqui pra galera, aqui pros ouvintes, hein?
2: Estamos aqui.
0: É isso aí. Adriano, meu brother, meu parceiro, parceiro aqui do programa Resenha no Rádio, você sabe que rola sempre aqui uma dica do Adriano Brasil, você que tem carro, fica ligado. Adriano, tamo junto, meu brother, valeu.
3: Bom, obrigado mais uma vez, esquerdo, tamo junto e vamos pra próxima agora, hein? Vamos pra próxima, que são as camisas do Brasil, hein?
0: É isso aí, meu brother. Semana que vem, mais duas camisas aqui no programa Resenha no Rádio. Manda seu nome completo para 998004021. 998004021. Valeu, Leandro. Valeu, Alan. Semana que vem vocês vão estar aqui no Resenha pegando essa camisa canarinho, amarelinha, da Nike, original, hein? Quer dizer, no rádio não tem nada falsificado, não, é o melhor. É isso aí, gente, tamo indo embora, semana que vem estaremos de volta aqui no programa Resenha no Rádio, próxima segunda-feira, 10h30 da noite, não abro mão da sua companhia, da sua audiência, tenha uma noite de paz, um sono tranquilão, um restaurador de boa, e não se esqueça, vamos lá, Caroline, Miriam e Adriano, o melhor de Deus está por vir!

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5: Operação apura fraude de 300 milhões de reais com lagostas. A Polícia Federal investiga exportação irregular para a China. Reportagem de Renato Ribeiro.
6: Uma ação conjunta mirou nesta sexta-feira fraudes na exportação ilegal de lagosta que ultrapassaram 300 milhões de reais em 5 anos. A Operação Locusta cumpriu 6 mandados de busca e apreensão nos estados do Ceará e de Pernambuco. A investigação começou após uma fiscalização do Ministério da Agricultura e Pecuária. Os fiscais descobriram que uma empresa estaria exportando lagostas vivas para a China sem autorização do governo chinês. Na fraude, a companhia usava o selo de outra empresa que tinha autorização para enviar o produto ao exterior. Segundo a Receita Federal, há indício de que as empresas agiam juntas, além de outras irregularidades envolvendo lagostas exportadas em desacordo com as exigências sanitárias e ambientais. É o caso da compra de lagostas de pescadores não habilitados ou que utilizavam equipamentos proibidos. A operação foi realizada em parceria com a Polícia Federal, o IBAMA e o Ministério Público Federal. A pesca da lagosta é uma das atividades artesanais e econômicas mais importantes do Nordeste e o Ceará é o maior produtor de lagostas do país. Da Rádio Nacional em Brasília, Renato Ribeiro.
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1: Boa noite, Igreja Cristo Vivo do Rio de Janeiro. Boa noite, povo de Deus, amada do Senhor, eleito segundo a presciência daquele que vive e reina para todo sempre. Sejam bem-vindos a esta noite apostólica, profética. De todo o meu coração, estendo a minha destra de amor a todos, estendo também a destra de amor àqueles que à distância estão cultuando o verdadeiro Deus, Jesus Cristo, através das mídias sociais, do satélite, da internet, do Facebook, enfim, você que faz parte, você que pertence a esse ministério, mesmo estando à distância. Alegria do meu coração de poder estar nesse altar, absolutamente lúcido, rígido, firme e com a firmeza da graça de Deus. Eu vos dou as boas-vindas e a minha gratidão de todo o meu coração, dizendo: graça, paz, misericórdia e amor sejam multiplicados da parte de Jesus. E o povo de Deus diga amém, amém e amém. Muito obrigado, meu amado. Graças a Deus. Deus seja louvado. Que bom estarmos de volta. Vamos continuar estudando a Bíblia Sagrada. Temos um chamado de crescimento. A Bíblia diz: antes de tudo, crescei na graça e no conhecimento de Jesus. Daqui a pouco, o apóstolo vai dar continuidade aos estudos. Quero lhe falar da nossa literatura da igreja. Estou anunciando já há uma semana este livro sobre guerra espiritual, sobre a armadura de Deus. Quero também lhe falar sobre uma revelação muito importante. Jesus, nos dias da sua carne, era o véu. E a nossa bispa, com este livro que tem sido um best-seller da igreja, O Cristal Blindado, dedicado à mulher Chail, aquelas que querem viver a plenitude de Deus na sua vida como servas do Senhor.
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1: A graça de Deus veio para criar um pacto melhor e superior. Logo, nós temos que ensinar a igreja tradicional a apostatar, a se afastar de Moisés. Nós não somos judeus. Paulo disse a Pedro: como é que, Pedro, sendo tu um judeu, vives como gentio e obrigas os gentios a viverem como judeus? É o que a igreja tradicional faz. Quando deveriam viver um pacto melhor e superior, estão obrigando os gentios a viverem como judeus. Você não vê hoje pastores com quipá na cabeça, com o chalezinho do judeu? Eles fazem grandes caravanas, vão para o Muro das Lamentações. Amado, isso tudo é judaísmo. Nós não temos parte nisso. Deus quer ser adorado em espírito e em
6: verdade. O Muro das Lamentações, havia cruzes. O Rio Jordão não pode mais fazer parte da vida de uma pessoa que tem que entender que tem que apostatar, tem que se afastar, tem que romper. Nós não podemos circuncidar os filhos. Então, como os evangélicos não circuncidam os filhos, o que é que fazem com os filhos? Batizam nas águas. Porque dizem, Jesus é um tremendo mentiroso, o sacrifício dele não fez nada, o sangue não obteve eterna redenção, então nós vamos levar você lá na Barra da Tijuca, tem uma lagoa na península que cheira a enxofre, e é lá que os demônios ficam enterrados e os pecados são destruídos. Isso é uma mentira, isso merecia. Por isso é que os consultórios dos meus colegas psicanalistas e psicólogos estão abarrotados de cristãos que jejumam, que pagam preço, que sacrificam e pagam, e mais uma vigília, e mais um jejum. E eles começam a perceber que isso tudo não serve. Tem que apostatar de Moisés, não pode deixar os filhos circuncidarem nem andar segundo os costumes da lei. Sábado, dia de festa, comida, cerimônia, rito, sacrifício. Não. Nós temos que apostatar de tudo isso. Atos 18, 13 disse assim, este homem, estamos ainda falando de Paulo, que ele diz, eu, Paulo, ele está se apresentando. Este homem persuade os homens a adorar a Deus de modo contrário à lei. Exatamente o que nós fazemos, de modo contrário à lei. A lei manda sacrificar, a lei manda pagar o preço, a lei manda batizar, a lei manda vigiliar, a lei manda fazer cerimônias, abluções. Ele diz, não, nós, gentios, temos que adorar a Deus de modo contrário à lei. Então a lei adora pondo quipá, indo para o Muro das Lamentações, andando na Via Crucis, indo ao túmulo de Jesus, subindo o monte não sei de quê, indo às oliveiras, indo. Isso tudo é muito. O Monte Sinai, isso não é para nós. Historicamente, um passeio é maravilhoso, mas espiritualmente, nós somos chamados a adorar a Deus de modo contrário à lei. Por isso é que o líder desta igreja não usa um quipá. Por isso eu não tenho um chalezinho de adorador. Porque eu sou de origem gentílica, você é de origem gentílica. Nós adoramos a Deus do modo contrário a Moisés. Moisés não matava animais, Moisés não queimava incenso. Nós não temos nada com isso. Eles guardavam o sábado. Nós não temos luas, dias de festa, comidas, bebidas. Não toque isso, não toque aquilo outro. Isso não é para nós. O justo viverá por fé. Atos 22:22 disse, ouviram até essa palavra e então gritaram dizendo, tira tal homem da terra porque não convém que ele viva. Veja, os judeus quando viram a pregação contrária à lei e não entenderam que a mensagem de Paulo era para os gentios, olha o que, eles pediram, mata. Eu entendo porque que 5 táxis pararam aqui na igreja, cheio de irmãozinhos de uma denominação, e depois quando eu cheguei na Taquara, levei mais de 100 tiros no carro, mano. Porque eles diziam lá, tira esse homem da terra, não convém que ele viva, porque ele está mostrando um caminho da verdade e nós não vamos poder mentir mais ao povo. Não vamos mais fazer massa de manobra com o povo. E milhares de pessoas no Brasil e no mundo foram libertas, estão sendo libertos por causa desse ministério. Atos 23:12 diz, quando amanheceu, os judeus se reuniram e sob anátema, olha os judeus sob maldição, eles disseram, vamos jurar que não vamos comer, vamos jejuar, não vamos comer, não vamos beber, até que matem Paulo. Você está entendendo o que é o judaísmo? O que é a lei de condenação e morte? Ninguém foi fazer jejum para que matassem Paulo. Onde está o cristianismo? Isso não é cristianismo. Cada um tem direito de contar a história como quiser, ou como queira. Agora dizer, tire esse homem, não pode estar vivo. Vamos jejuar, não vamos comer nem beber. Você vê para que serve o jejum? Eu conheço muita gente que jejua para fazer cair um pastor. Tem um grupo de irmãos jejuando aqui para aquela irmã cair, para aquele irmão cair. Eu já fui fruto de reuniões de jejum para eu cair. Aliás, era o sonho de Satanás é que eu caísse, amado. E um dia um rapaz veio dizer, eu participo de uma reunião, nós estamos jejuando para você cair, amado. Are you sure? Verdade. Isso não é cristianismo, isso é uma mistura, uma mescla de demônio com, sei lá o que, orixá, com macumba, com, né? Então, você tem que estar atento para o que o anjo de Deus lhe ensina. Nós temos que adorar a Deus de forma contrária. Vamos ver mais como é que era a vida de Paulo, Atos 28, 22 e 28. Contudo, gostaríamos de ouvir o que pensas, porque na verdade é corrente a respeito desta seita que por toda a parte é impugnada. Veja, nossos bispos, nossos pastores, é muito difícil pregar a graça aqui no Nordeste, porque todo mundo aqui é ligado a legalismo, né? Idolatria. E quando nós chegamos e promovemos a graça, diz que eles impugnam, né? O povo impugna, é contra a verdade, porque a verdade liberta e a mentira escraviza. Então é muito difícil pregar a graça. Não é difícil pregar a graça, eu estou aqui há 40 anos, há 30 e poucos anos pregando a graça. Agora, você tem que ter estrutura, músculos, para aguentar a vida que eu e minha esposa, nossa família leva, mano. Eu vou lhe dizer, mais de 2/3 da nossa vida tem sido na base da guerra, mano. É que eu não alvoroço as pessoas contando essas coisas, mas de vez em quando você tem que saber. Agora, eu também sou um prisioneiro de Cristo, mano. Eu acredito que Deus me enviou do céu como um anjo e me revestiu de carne para que eu faça a vontade dele nesta questão de libertar as pessoas. Agora, que me chamam de peste, que me chamam de isso, me chamam, me atacam. Eu já não contei aqui no outro dia, eu contei aqui na reunião dos funcionários. Um dia eu falei assim, vou ver o que falam de mim na internet. Meu amado, eu me assustei comigo. Outro dia eu contei aqui na reunião dos funcionários. Um dia eu falei assim, vou ver o que falam de mim na internet. Meu amado, eu me assustei comigo. Eu me assustei, bispo. Eu disse,

0: isso sou eu. Nem eu sabia quem era eu, amado. Mas nego conta cada história a meu respeito, que se fosse verdade, olha, se décima, se a milésima parte foi Jesus, ensinava que Jesus abolira a lei, os mandamentos da carne, e que agora estava sendo estabelecido um novo pacto de melhores e superiores por mim. Então, meu amado, não tenha medo. Tudo o que eu lhe mostro aqui, eu mostro com a Bíblia. A Bíblia está na tua mão. Nós passamos aqui num telão chinês maravilhoso, última tecnologia que existe, para você guardar, para você poder ler rápido. Não tenha medo de conhecer a verdade, porque estão aí centenas de ministérios, amado. Não tem nem voz ativa neste país, amado.
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0: Eu queria abrir agora aqui um parênteses para dizer, assim como a salvação os gentios ouvirão, nós temos que ter uma posição pública contra algumas situações que estão aí no nosso país, amado. Olha, a Netflix criou um filme feito por dois pirralhos brasileiros. Chamaram Jesus de gay, meu amado. Maria de maconheira, disseram que havia um demônio tendo relações. Uma coisa horrível, horrível. Eu e a minha esposa tomamos uma atitude. Quando nós recebemos essa notícia, cancelamos imediatamente a Netflix. Cancelou, não entra mais na nossa casa. 4 milhões de pessoas assinantes da Netflix cancelaram nos Estados Unidos. Houve um abaixo assinado aqui no Brasil, 1.600.000 assinaram isso. Mas as igrejas estão caladas. Tentaram humilhar o nosso Deus, amado. A nossa fé. E depois querem respeito. E depois dizem que é liberdade, que as pessoas precisam dizer liberdade. Amado, liberdade é respeito ao próximo, amado. Então, duas pessoas, amado, que já a maldição de Deus certamente recairá sobre ele. Humilharam. Eu queria ver essa gente fazendo um filme dessa natureza com Maomé. Eu queria ver alguém dizer que Maomé era homossexual, tinha relações com o demônio. Eu queria ver esse filme, porque eles tentaram em Paris humilhar os muçulmanos e eles foram lá e quebraram o jornal todo. Só que nós, não, mas apóstolo, temos que ter calma, o senhor está agitado. Eu agitado? Estou indignado. É diferente de ver que dinheiro público vai para se fazer um filme que depois humilha a nossa fé e o nosso Senhor Jesus Cristo. Eu sou um prisioneiro dele, eu sou um escravo de Cristo. Eu tenho um chamado apostólico e profético para dizer às pessoas, afaste-se de Moisés, mas dizer às pessoas, abra o olho com este mundo. Este mundo não presta, é corrupto. É uma geração perversa, amado. A maioria das igrejas estão quietinhas. E até a esposa do pastor tirando fotografia nua entre dois homossexuais. Vocês têm que nos respeitar, é assim mesmo, isso aqui é uma... Amado, igreja é igreja, peraí. Igreja é igreja, não tem nada a ver com isso. Agora, esse filme da... Amado, Deus existe e com ele não se zomba, amado. Vou lhe dizer uma coisa. Tem que haver justiça neste país contra essa situação. Tem que haver. Porque se você, crente, pegar uma guitarrazinha e for aqui para a Praça Seca e fizer um cultinho lá, vai ver o guarda municipal, vai te prender e vai te multar. Mas aí a turma fala o que quiser. Não, a próxima vez nós vamos pegar mais pesado, disse um deles, amado. Eu não aceito isso. Eu não aceito que humilhem a fé de ninguém. Então nós temos que ter esta ousadia de lutar pela fé evangélica e batalhar, sim, pelas verdades de Deus. Porque esta ousadia...

Tem pessoas que sofrem por causa do Flamengo, do Vasco, do não sei o quê, do clube, do sindicato, do partido político. Eu sofro pela causa de Cristo, amado. Cristo em mim é a esperança da glória. Então, Paulo diz em Efésios 3:2, depois que ele se apresentou mais uma vez, mostrou seu cartão de visita, diz: eu sou um prisioneiro pelo amor dos gentios. E ele disse: você tem ouvido a respeito da dispensação da graça de Deus a mim confiada para vocês gentios? Então, o que, que a igreja tem que fazer? Pregar a graça de Deus que foi confiada a Paulo para a igreja gentílica. Pastor, mas não era bom o senhor fazer aqui um culto de programação neurolinguística? O senhor podia criar aqui alguma coisa. Mas para quê, meu amado? Criar o quê? O mundo já cria isso tudo. Já tem muito congresso disso aí, de programação, de autoajuda. Já tem muita gente ganhando dinheiro com isso. Nós temos fome de almas. Eu quero ver pessoas entenderem esta verdade. Diz que a dispensação da graça foi confiada a Paulo para vós outros gentios. Versículo 7, ele diz: do qual foi constituído ministro, conforme o dom da graça de Deus, a mim concedido, segundo a força operante do seu poder. Então Paulo disse: olha, a graça de Deus é uma força operante, é uma dispensação. A graça de Deus foi confiada com o objetivo de salvar os gentios, e ele diz: todos os gentios ouvirão. Ele era um ministro, tinha o dom da graça que lhe fora concedido. Por isso é que nós temos este ministério e o abraçamos desde 1989, amado. Eu me recordo como foi uma luta quando eu tive que tirar Moisés da igreja. Porque nós tínhamos o sábado de consagração, tínhamos sexta-feira de vigília, tínhamos óleo, tínhamos isso, tínhamos aquilo. Amado, pegar isso tudo e apostatar, eu me recordo que na época umas 300 pessoas foram embora da igreja. Eu preciso do óleo, eu preciso da vigília, eu preciso da corrente de oração. Precisavam de tudo menos de Jesus. Nós precisamos de Jesus. Então ele diz em Efésios 3:3, pois segundo uma revelação que me foi dada a conhecer o mistério, conforme escrevi há pouco, diz que foi uma revelação. Paulo não pregava por intuição. Paulo não pregava porque ele teve um pesadelo. Paulo, você sabe, ele vinha do Sinédrio, ele vinha do Supremo Tribunal, ele era um homem que se avantajava a todos, ele era um hebreu dos hebreus, ele era um cidadão romano, era uma pessoa que se avantajava aos da lei, dos costumes da lei, ele era da sinagoga. Mas Deus tinha um plano para a vida dele. Igual a história de cada um de nós. Eu era da igreja católica, eu era sacristão, eu ajudava a missa, eu andava nas procissões com andor, eu me confessava, eu tinha um vínculo profundo com a igreja romana, mas eu não conhecia Deus. Então, também esta revelação chegou à minha vida. E ele diz no versículo 4, pelo que quando ledes, podeis compreender o meu discernimento no mistério de Cristo. Então, a grande palavra que hoje nós vamos estudar nesses 15 minutos finais, é esta questão do mistério, mistério de Cristo. No versículo 13 ele diz, pois segundo uma revelação foi dado a conhecer o mistério. Versículo 4 diz, o mistério de Cristo. Versículo 9 diz, manifestar qual seja a dispensação do mistério desde os séculos oculto. Então há uma palavra muito importante que você tem que conhecer esta manhã. A palavra mistério. Uma palavra chave. Quem é cristão tem que entender a respeito da palavra mistério. Mistério significa alguma coisa que esteve oculto, ou está oculto, secreta, enigmática, inexplicável e incompreensível pela mente humana, pela lógica, pelo raciocínio humano. É mistério. Mas essa palavra mistério veio do grego mysterion. Diz que este mistério foi revelado. As verdades que a mente humana não podia conhecer porque estavam ocultas, o que que Deus fez? Deus revelou. Por isso agora a igreja, e neste caso específico, a igreja evangélica Cristo Vive, os seus ramos aí, os seus braços pelo mundo todo, já entende e compreende abertamente esta verdade que esteve oculta. A graça de Deus
já

0: vimos foi o quê? Desvendada. Já recebemos a revelação, a mesma revelação que Paulo recebeu. Agora não é mais mysterion, agora já foi o quê? Revelado. E diz o versículo 5, o qual em outras gerações não foi dada a conhecer aos filhos dos homens, como agora foi revelado aos seus santos apóstolos e profetas. Então ele diz que antes de Paulo, ninguém conheceu estas verdades. Era a lei, era o ministério de condenação. Vocês se lembram como é que o profeta diz? A alma que pecar, essa morrerá. Hoje os crentes vivem dizendo isto. Até aqui me ajudou o Senhor. Não sabem do que será o futuro. Não têm fé, não acreditam. A alma que pecar morrerá. Só que Cristo se fez pecado, carregou o pecado, a maldição, a dor e o castigo, e encravou na cruz para que nós fôssemos feitos o quê? Justiça. Logo Deus não te olha como pecador. Este é um mistério. Não foi dado a conhecer. Olha, em outras gerações não foi dado a conhecer. Por isso é que Jesus disse, eu tenho outras ovelhas. Eu tenho mais para vos revelar. Jesus disse, mas vós não o suportaríeis agora. Isso era para Paulo. Foi Paulo que revelou esse pacto. Em versículo número 3, ele disse, pois segundo uma revelação, me foi dada a conhecer o mysterium. Uma revelação. Colossenses 4:13, ele diz isso, olha lá. Suplicai ao mesmo tempo também por nós, para que Deus nos abra a porta da palavra, a fim de falarmos do mistério de Cristo, pelo qual eu estou algemado. O mistério de Cristo. Então, meus amados, Efésios 3:6, saber que os gentios são co-herdeiros, membros do mesmo corpo e participando das promessas em Cristo Jesus por meio do Evangelho. Aqui está a revelação do mistério. Qual é o mistério? Primeiro, Cristo é Deus. Segundo lugar, os gentios agora são co-herdeiros. Essa palavra co-herdeiro vem de uma palavra grega longa, sincleronoma. Somos co-herdeiros, ou seja, temos direitos iguais aos judeus. Somos membros do mesmo corpo, sisoma, membros do mesmo corpo. E somos co-participantes da promessa, sumetosha. Então nós somos co-herdeiros, membros do mesmo corpo, co-participantes da promessa. Este é o mistério que nós temos que saber aqui na igreja. Cristo é Deus, somos co-herdeiros, somos membros do mesmo corpo e co-participantes da promessa. Temos a mesma bênção dos judeus. Somos participantes das mesmas promessas. Então o mistério de Cristo, Cristo é Deus. Ele é Deus dos judeus e dos gentios, amados. Porque a Bíblia diz que os dois se transformarão num só povo e haverá um só Senhor. Só que os judeus não sabem disso. Só os remanescentes da graça é que sabem. Então, as gerações passadas não conheceram isto que nós conhecemos. Vamos voltar lá em Efésios 3:5, o qual em outras gerações não foi dado a conhecer. A igreja é o corpo de Cristo e em Cristo somos salvos eternamente. No passado não sabiam disto. Então, hoje nós entendemos. O homem sempre foi bajulado com a ideia de ser como Deus, de ter a capacidade de fazer o que lhe apraz.
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3: Olá, queridos, é muito bom chegarmos junto com você com o programa da Comunidade da Zona Sul. É um privilégio poder chegar até a tua casa com uma mensagem de fé, de ousadia. Você está ligado aqui conosco, o Espírito Santo está ligado também aqui para mover e para tocar o teu coração. Deus vai falar com você. Estamos juntos, o programa da Comunidade da Zona Sul está só começando. Se prepare. Deus

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1: Senhor, abre meus olhos. Nunca vivemos num tempo onde a necessidade de Deus abrir nossos olhos foi tão grande, abrir os olhos para discernirmos o tempo que estamos vivendo, abrir os olhos para vermos situações pelas quais passamos, que muitas vezes não entendemos, abrir os olhos para ver o futuro, abrir os olhos para ver o dia a dia. Deus precisa abrir nossos olhos. No versículo 8, diz lá que o rei da Síria fez guerra contra Israel. Olha bem, rei da Síria fez guerra contra Israel. No versículo 9 e 10, diz lá que, e antes, anteriormente também, se você for ler o capítulo 3, ali você vai ver o que está acontecendo. Eliseu, o profeta Eliseu, dava direção ao rei de Israel, Jorão, quanto às situações que passavam as cidades. Aonde os sírios estavam esperando Israel passar, o profeta avisava ao rei e falava: olha, não vai por aí, não vai por aí, porque os sírios estão lá e vão pegar vocês de surpresa, não passa por lá. E aí Israel ia e se desviava daquele caminho. Isso aconteceu algumas vezes. E aí, no versículo 11, o rei da Síria diz assim: quem dos nossos é pelo rei de Israel? Com quem diz? Tem alguém aqui que está passando, é alguém de Israel, tudo que a gente está organizando, tramando. Porque não é possível. A gente sabe que Israel vai passar por lá, a gente monta uma emboscada e aí eles se desviam. Alguém está contando para eles. Procurem saber quem é esse cara. Vamos saber quem é. Aí um deles diz o seguinte, versículo 12. É o profeta Eliseu que faz saber ao rei de Israel. Um dos homens fala para o rei da Síria: olha, é o profeta Eliseu que faz saber para o rei de Israel. Não somos nós, não. É ele lá. O profeta discerne a coisa, vê a situação no mundo espiritual, porque o profeta não poderia estar em tudo quanto é lugar, mas ele via no mundo espiritual. Ele discernia as coisas espirituais. Ele sabia onde estava indo o exército da Síria. O Espírito falava com ele, o Espírito de Deus falava com ele. Então ele ia para o rei de Israel e falava: olha, não passe por lá, tem uma emboscada para vocês. O que que o rei da Síria fez? Pegou carros de guerra, pegou parte do exército e mandou para Dotã. Irmão, o que está acontecendo aqui? Um exército contra um só homem. Carros de guerra. Homens fortes de guerra. Vá para Dotã. Prende esse profeta, traz ele aqui. Primeira lição que a gente tira aqui. Você está cercado? Tem muitas situações contra você? Tem guerras desiguais que você está dizendo: meu Deus, olha, Senhor, oh Deus, eu não estou em pecado, estou te buscando, oh Senhor, sou fiel, Senhor, por que tanta resistência, oh meu Deus, por que tanta resistência? Porque muitos são os que estão com você. Quem é você? Você é lavado, redimido pelo sangue de Jesus. Um profeta teve que mover um exército inteiro para cercar a cidade toda para prender ele. Precisava isso tudo? Não, era um homem só. Você e eu somos um, mas meu irmão, um, a palavra de Deus diz que um vale por mil. O Senhor é contigo, e se tem perseguição, tem resistência, tem cerco, é porque você é muito bom. Você tem valor, você é alguém importante que tem que se levantar. É muito demônio para tentar te parar, mas não vai parar. Você é filho de Deus. O profeta Eliseu recebeu uma porção de Deus para fazer algo para aquela época. Nós recebemos Jesus Cristo, o Senhor da glória. Um só homem, cercado pelo exército inteiro. E aí? O moço do profeta acordou muito cedo. O moço acorda cedo para ver aquele ser que diz: ai, Senhor, que faremos? Tem uma outra tradução que diz: meu Senhor, estamos perdidos. O que você está vendo? Comece a detectar, a discernir o que vem cercando a tua vida, paralisando você. É uma doença, é uma enfermidade, é uma opressão. É um problema que se repete constantemente. É uma situação que te persegue. O qual é o teu cerco? Que você olha e você treme. E você tenta até esquecer, deixar de lado para aquilo não te contaminar, não deixar você mais oprimido. Junta o teu cerco, chama o teu cerco, faz o teu cerco chegar mais para perto, porque ele vai ser quebrado da tua vida em nome de Jesus. Então o moço, ele está tendo uma visão natural, uma visão limitada ao mundo físico. O que ele está vendo, ele está trazendo para si. O que ele está vendo como uma realidade final. Nós não temos que nos render a situações que se levantam para nos deter. De jeito nenhum. Nós temos que ter é o discernimento, ver as coisas com os olhos espirituais, não olhos naturais, mas olhos espirituais. Esse moço de Eliseu não está tendo esse olhar. Ele está olhando as coisas de uma maneira natural. Ele está olhando para o aqui e agora. Ele está olhando e está explicando as coisas como tem que ser, como que são. É assim, é assado. Está vendo ali, olha o cerco, nós estamos perdidos. Oh, oh, meu Senhor, o que nós vamos fazer? O que nós vamos fazer? Como quem diz, não tem o que fazer. Que seus olhos são olhos naturais, é uma visão natural. Tire os seus olhos das tuas barreiras, dos teus cercos, em nome de Jesus. O Senhor na nossa vida, ele amplia a nossa visão, ele muda a nossa lente, a lente espiritual toma conta. Amém? Então, é possível quebrar qualquer cerco em nome de Jesus, quebrar qualquer cerco, qualquer visão natural, quando os nossos olhos têm essa lente espiritual. Quantos podem dizer amém? Amém. Aí eu pergunto para você, o que abriu os olhos naturais do moço do profeta Eliseu? O que foi que abriu os seus olhos? Oração. E aí o profeta, quando viu isso, declarou para ele o que ele via, e ele então ora pelo moço. Assim como Eliseu viu carruagem de fogo levando Elias, agora o moço do profeta está vendo também a mesma coisa, a mesma visão em Eliseu. Não está no monte. A visão não estava, os carros de fogo ao redor de Eliseu, não era da cidade, é de Eliseu, do homem de Deus. Os olhos do moço então se abriram para uma nova realidade. O natural que ele via não era o fim, não era o final. A realidade que ele estava contemplando era apenas uma realidade, mas havia uma outra realidade muito maior, muito mais poderosa. E ele enxergou depois da oração. A oração muda tudo. Não adianta querer as coisas espirituais sem orar. Tem que orar. Tem que orar. Tem que orar. Em nome de Jesus Cristo, eu quero declarar e profetizar na sua vida. Você vai dar uma direção aos inimigos que te cercam. Tudo que está me perseguindo, tudo que está me cercando, vai ser quebrado hoje. Dê uma direção para o diabo. Dê uma direção para o diabo. Ele só precisa de você dizer, sai, fora. Você vai dizer, doença, fora, fora, falência, fora. Depressão, fora, medo, fora, desesperança, fora, divórcio, fora!
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7: Olá, ovelhas, meu amigo, minha amiga, está entrando no ar o clamor da meia-noite, o programa da Igreja Evangélica Palavra Viva, e esse que vos fala, seu pastor amigo, pastor Luciano Costa, em mais uma noite de vitória, uma noite de palavra, de fé e oração. E você que aí está, receba de Deus tudo que será ministrado, pregado neste lugar, pois é Deus falando ao seu coração, abençoando a sua vida, despertando a sua fé nesta noite, início de madrugada. Eu já convido você para estar em um de nossos cultos adorando a Deus, porque certamente Deus falará ainda mais ao seu coração. Fique aí com essa chamada toda especial. Rio de Janeiro, o seu lugar é aqui.
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7: Está em mim, ou seja, permanece em mim, eu permaneço em vocês. Tiago 4, verso 8, chegai-vos a mim, eu chegarei a vós. Como você acha que Deus está contigo se você não está com ele? Como? Verso 6, se alguém não estiver em mim, ou seja, não permanecer em mim, não será lançado fora, como a vara, e secará, e colhe, e lança no fogo. Se vós estiverdes em mim, se permanecer em mim, e as minhas palavras permanecerem em vós, pedireis tudo o que quiserdes e será feito. O segredo é permanecer. Diga a minha ovelha. Diga, o segredo é permanecer. Nisto é glorificado meu Pai, que deis muito fruto, e assim sereis meu discípulo. Como eu vou dar fruto se eu não permaneço? Toda árvore, para dar fruto, ela tem que ser enraizada. Ela tem que estar arraigada. Quem está ouvindo, ovelha? Ela tem que estar fundamentada. Salmo capítulo 1 vai dizer que nós somos como o ribeiro de água, uma árvore junto ao ribeiro de água. Nós precisamos ser plantados, ovelha.

compromisso. Seguindo o texto, Efésios 6, eu quero a sua atenção, verso 11. Revestivo de toda a armadura de Deus, para que possa resistir, para que possa estar firme contra as astutas ciladas do diabo. Vou repetir. Revestivo de toda a armadura de Deus, para que possais estar firmes contra as astutas ciladas do diabo. Quer permanecer? Se reviste da arma. Por quê? Porque você e eu seremos atacados diariamente. Existe um mundo espiritual, existe uma atmosfera espiritual contra a sua vida.

não largo o ministério, eu não largo a chamada, porque eu estou revestido de uma armadura que me faz permanecer, permanecer. Receba, ovelha, levanta a mão, receba, em nome de Jesus, a armadura de Deus. O Salmo 125 é muito conhecido por nós. O texto vai dizer assim, verso 1, que confia no Senhor será como os montes de Sião, que não se abala, mas permanece para sempre. Olha para cá, só para você entender, você precisa entender a geografia para você entender esse salmo. A geografia de Sião aqui eram essas montanhas, que eram umas montanhas muito poderosas. Ao olhar para elas, gerava firmeza, confiança. E aí o salmista vai dizer: os que confiam no Senhor serão como os montes de Sião, que não se abala, mas permanece. Esses montes eram milenários, milhões de anos, e ali era conhecido como montes fortes, estabelecidos desde sempre. Agora tem um detalhe: não adianta os montes estarem ali se você não confia. Veja bem, os que confiam no Senhor serão semelhança como os montes de Sião. Você vai parecer com aquele monte, ou seja, inabalável.

Você confia nele? Alguém, ovelha, levanta a tua mão, Deus me ajuda a confiar, a confiar, a confiar. Oh, glória! Oh, aleluia! Não se abala, mas permanece para sempre. Para sempre. Para sempre. Para sempre. Para sempre. Fala, daqui eu não saio. Fala com a boca, fala com a fé, fala com o coração. Daqui eu não saio, daqui ninguém me tira. Nada vai abalar a minha fé. Eu vou permanecer. Paulo vai dizer, 1 Coríntios 15:58. Portanto, meus amados irmãos, sede firmes e constantes. Quem é firme e constante é alguém que permanece. Não adianta ser firme. Eu já tive ovelhas aqui que foram firmes, mas lamento, não foram constantes. Eu já preguei uma mensagem, no contexto da mensagem eu disse: haverão momentos que você vai precisar ter resistência, mesmo sem força. Tem dia que você não vai ter força, mas se você resistir, você vence. Eu estou sem força, ok, mas estabiliza aí, resista até aí, fica aí. Quem está ouvindo, vê. Se você tiver resistência, você vai conseguir. Você não pode se abalar. Sede firmes e constantes, sempre abundante na obra do Senhor. Velha, isso aqui dá uma visão 2027. Ovelha, ser abundante. Você sabe o que é isso? Ser abundante é ir além, é fazer mais, é surpreender. Ser abundante não é para qualquer um. Ser abundante não é para qualquer um. Sempre abundante. Você veio domingo no café espiritual? Sede fervorosos à noite, na ceia do Senhor? Sede fervorosos, servindo ao Senhor. Cadê o fervor do Espírito Santo? Cadê? Cadê? Porque o fervor da tua carne eu já vi. O fervor da tua carne eu já conheço. Alguns aqui, outrora, né? Como aloprava no mundo, né? Mas quando

a vida que você vivia. Oh, glória! Quando a Bíblia fala onde abundou o pecado, superabundou a graça, é fazendo um paralelo, um trocadilho. Se você fumava cigarro, cocaína, maconha, crack, você está liberto, transformado? Cadê você? Para pregar nas bocas. Cadê você? Para perceber nas cercanias uma pessoa na dependência química, colar com ele e falar, eu vou te ajudar. Isso aí que tu tá cheirando, eu já cheirei, ó.

0: ano, velha.
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2: Soberano Deus e eterno Pai, Pai de nosso Senhor e Salvador Jesus Cristo, uma vez mais em oração estamos em tua presença, no clamor da minha noite, crendo, ó Pai, no Deus do impossível, o Deus que faz, um Deus que é, e a esta ovelha, a este ouvinte, que comigo está agora orando, clamando, Senhor, eu tenho a certeza, meu Pai, que o Senhor Deus onipresente, o Senhor está aqui nesse estúdio, como também nesta pessoa, nas mais simples vielas, barraco de madeira, até as mansões e coberturas da Zona Sul. Há poder no teu nome. Eu apresento esta alma, Senhor, que carece da tua graça, do teu poder, da tua libertação. Espírito Santo, fala, meu Deus, de forma sobremaneira, convence do pecado, transforma essa vida e dá, Senhor, uma nova chance a esta pessoa. Eu oro, meu Pai, colocando o Rio de Janeiro em tuas mãos, a nossa cidade, o nosso estado, a nossa nação, as autoridades constituídas, Pai, em tuas mãos está a nossa vida. Obrigado, Deus, porque eu já creio que o Senhor já está respondendo, estendendo a tua mão nos cárceres, nos presídios, estendendo a tua mão nos hospitais, nos leprosários. Ah, é, Senhor, liberta, Senhor, cura, meu Pai, transforma a história dessa pessoa. E assim, Pai, eu oro, crendo na vitória, te agradecendo em nome de Jesus. Amém e amém, Senhor Jesus. Glória a Deus, ouvintes. Deus seja exaltado na tua vida e na tua família. Deus te abençoe e te guarde, em nome de Jesus. Você está ouvindo o Clamor da Meia Noite, um programa da Igreja Evangélica Palavra Viva, diariamente aqui com todos vocês, levando uma palavra de fé, uma palavra de vitória ao seu coração. Nosso horário já está estourado, você pode nos achar no YouTube, no Instagram, no Facebook, Luciano Costa. Eu aguardo vocês lá também. Um abraço, até amanhã no mesmo horário. Deus abençoe a todos, um grande abraço, fiquem com Deus, fiquem na paz.
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1: Olá, graça e paz. Hoje é sábado e um grande momento para ouvirmos a respeito da significância da vida. A sua vida tem significado? Você batalhou, conquistou, mas há alguma carência no seu coração? Sou o apóstolo Miguel Ângelo, da Igreja Evangélica Cristo Vivo, e estou aqui, antecipadamente, a minha gratidão pelo seu prestígio, para passarmos juntos 30 minutos muito importantes e muito especiais. Por quê? Porque nós vamos ouvir o Espírito de Deus falar aos nossos corações.
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1: Eu quero começar então o meu programa, o nosso programa, o programa da Cristo Vive, falando com você sobre o significado da vida. Eu estou agora me dirigindo a pessoas que sonharam em ter fama, em ter prestígio, em ter dinheiro, em ter alvos e metas alcançadas. Chegaram lá e hoje estão olhando para dentro de si e estão se perguntando qual é o significado da minha vida. Eu quero também me dirigir a pessoas que estão cansadas, desorientadas, aflitas, angustiadas, nervosas, preocupadas quanto ao futuro, porque estão dizendo assim: qual é o mais importante? É eu conquistar ou eu ter significado na minha vida? Ambas as situações, ora aqueles que conquistaram muito ou aqueles que ainda irão conquistar, estão fazendo esta pergunta, estão olhando para o seu interior, estão perguntando, afinal de contas, qual é o significado da minha vida? Então, vamos pensar juntos. Se eu pensar em bens materiais, numa carreira bastante intensa e com resultados profundos financeiros, se eu pensar em alvos e metas, há alguma coisa equivocada nisto? Não. Todos nós temos o direito de sonhar, todos nós temos o direito de conquistar. O que eu lhe estou dizendo é que muitas vezes a pessoa luta e conquista. A expressão do carioca, rala e consegue conquistar uma posição social, uma posição financeira de liberdade, uma pessoa que realmente realizou muitos sonhos na vida nas questões materiais. Mas deixe-me dizer-lhe que o mais importante da vida não são as questões materiais. Claro que o dinheiro atende a tudo, claro que Deus é um Deus que traz benefícios e resultados àqueles que são fiéis. A Bíblia diz: a alma generosa prosperará. Mas o que adianta você ganhar o mundo inteiro, disse Jesus, e perder a sua alma? É aqui que está o fulcro da minha mensagem. Porque há pessoas que ganharam o mundo inteiro, tinham desejo da fama, da vida de celebridade, da vida de um bom ambiente de vida financeira, poder chegar a todas as áreas da sociedade. E quando param, e quando se olham, dizem exatamente como Jesus disse: o que adianta ganhar o mundo inteiro e perder a alma? Então eu estou falando para você, sim, que é um grande empresário, um profissional liberal, um CEO, uma pessoa que chegou dentro da sua carreira ao top, e agora tem parado e pensado: e eu? E a minha vida? Olhando para dentro, quem eu sou? Ou você que, na realidade, ainda não conquistou nada, está aí aos trancos e barrancos, pensando que a vida é só uma conquista de bens materiais? Deixe-me dizer-lhe que não, eu tenho essa experiência. Eu sou filho de grandes empresários que, com a guerra de África, de Angola, perderam praticamente tudo. Então eu sei viver com muito, com pouco, na glória humana e sem glória nenhuma. E eu cheguei à conclusão que não é o êxito, não é a fama, não é o dinheiro, não é a posição social, não são as conquistas que dão significado à vida. O que dá significado à vida é a vida espiritual, é o Senhor Jesus Cristo. Este sim, este que dá significado. Ele disse: aqueles que vêm a mim, de maneira alguma os lançarei fora. Se você crer, ainda que morra, viverá. Eu vim para que tenham vida e vida em abundância. Meu Deus, segundo a sua riqueza em glória, há de suprir cada uma das minhas necessidades. Então vamos pensar juntos. A vida só tem significado se Jesus Cristo for a razão da vida. O livro de João fala sobre isso. Ele diz: sem mim, nada podeis fazer. Ele diz: eu sou a videira verdadeira, vocês são os ramos. Quem estiver, quem permanecer em mim e na minha palavra, esse dá muito fruto. Tem até o direito de pedir o que quiser, que lhe será dado. Então, meu amado, minha amada, não são as coisas materiais. Não é a riqueza, a fama, a faustosidade, as conquistas. Não é isso que é a essência da vida. A essência da vida, para que a vida seja vida, é Jesus Cristo. Eu, antes de começar o programa, estava pensando num homem, aqui no livro de João, capítulo 3, que conseguiu tudo o que queria da vida. Êxito, sucesso, estou lhe falando de Nicodemos. Olha o que a Bíblia fala. Havia entre os fariseus um homem chamado Nicodemos, um dos principais judeus. Este de noite foi ter com Jesus e lhe disse: Rabi, sabemos que és mestre vindo da parte de Deus, porque ninguém pode fazer estes sinais que tu fazes se Deus não estiver com ele. E a isto respondeu Jesus: em verdade te digo, se alguém não nascer de novo, não pode ver o reino de Deus. Então, primeira coisa que você tem que pensar comigo, este homem aqui era um dos principais judeus da sociedade. Claro que você, quando pensa num dos principais, você pensa numa pessoa com dinheiro, com posição social, com destaque, uma pessoa que tem carreira proeminente, uma pessoa que é motivo até de exemplo para aqueles que querem lutar pela vida e querem alcançar alguma coisa. Ele era um dos principais. Portanto, não estamos falando de uma pessoa limitada, estamos falando de uma pessoa extremamente importante da sociedade. Só que ele tinha consciência que, a despeito de ser um dos principais dos judeus, ou seja, uma pessoa de destaque da sociedade, uma pessoa de êxito, uma pessoa que conquistara, lhe faltava a essência da vida. Por isso é que a Bíblia diz que ele de noite foi ter com Jesus e disse: sabemos, Rabi, que tu és mestre. Então veja só, o primeiro passo, este homem já o tomou de forma coerente. Qual foi? Foi voltar-se para Jesus, ir a Jesus, render-se a Jesus, buscar em Jesus uma resposta para a vida. Ele não procurou ocultismo, ele não acendeu uma vela de 7 dias, ele não foi procurar um feiticeiro, ele não foi procurar a cartomante, ele não foi em busca da quiromante, no contato com mortos, com búzios, com cartas, com borra de café. Ele foi a fonte da vida, a essência da vida, a razão da vida, a verdade da vida. Jesus disse isso: conhecereis a verdade e a verdade vos libertará. Portanto, este homem era um homem de êxito, um homem de destaque, um homem certamente de recursos, um homem da sociedade. Mas quando ele parou e se olhou, ele disse: eu sou absolutamente nada. E onde eu encontro significado para a minha vida? Veja você que ele foi de noite, portanto, para que ninguém soubesse, talvez por acanhamento, por vergonha. Como é que é possível uma pessoa, sendo um dos principais, se sentir vazio, oco, sem significância de vida? Então ele foi de noite, E diz a Bíblia Sagrada que ele disse, Rabi, sabemos que és mestre vindo da parte de Deus. Então ele vai à pessoa certa e reconhece na pessoa de Jesus o verdadeiro, aquele que dá significado à vida. Porque o fato dele ser um dos principais não lhe garantiu a eternidade, não lhe garantiu a salvação, não lhe garantiu uma posição de vida espiritual que satisfizesse a sua alma. Certamente, quando ele olhava para o espelho, ele dizia, Nicodemos, está faltando alguma coisa em você. Ele olhava e via o seu palacete, o seu carro, os seus cavalos, enfim, sua conta bancária. Ele olhava e se via como destaque da sociedade. Mas lá dentro do coração, lá dentro da alma, lá onde só Deus penetra com a sua palavra, havia um vazio, havia um oco, havia uma insignificação de vida. Então ele disse, sabemos que tu és mestre vindo da parte de Deus, porque ninguém pode fazer de sinais que tu fazes se Deus não estiver com ele. E respondeu Jesus, em verdade vos digo, se alguém não nascer de novo, não pode ver o reino de Deus. Então o que, que Jesus está dizendo? Se você não tiver uma vida espiritual, se você não tiver um encontro com a verdade, se você não se render a Deus, se você não se envolver com o reino, se você, diz a palavra do Senhor, se não nascer de novo, quer dizer que o homem da carne, o homem segundo a carne, tem um corpo de humilhação, tem uma carne de imundice, tem inclinações pecaminosas, não tem rumo, não tem significado. Ele era um religioso sem significado de vida, porque ele não conhecia o Messias, ele não conhecia o Salvador, ele não conhecia o Redentor. Ele não sabia quem era aquele que lhe daria vida até este momento. E diz a palavra do Senhor, perguntou-lhe Nicodemos, como pode um homem nascer sendo velho? Pode, porventura, voltar ao ventre materno e nascer uma segunda vez? Respondeu-lhe Jesus, em verdade digo, quem não nascer da água e do Espírito não pode entrar no reino de Deus. O que é nascido da carne é carne, o que é nascido do Espírito é Espírito. Não te admires de eu te dizer, importa-vos nascer de novo. Então, aqui está o coração deste recado de Deus. Porque, veja, ele era um religioso, não tinha experiência com aquele que é o Senhor absoluto, aquele que é o Rei de Reis, o Senhor dos Senhores, o Soberano, o autor da vida, aquele que dá a vida eterna, aquele que faz a pessoa nascer de novo. Então ele diz, se você não nascer da água e do Espírito, ou seja, da palavra e o Espírito Santo fizer a obra, você não pode entrar nem ver o reino de Deus. Porque veja, ele diz, mas eu preciso voltar ao ventre da minha mãe para nascer de novo? Jesus disse, não, não é um contexto da carne, não é uma coisa humana. Para você ter significação de vida, para a tua vida valer a pena, para você dizer é bom que eu viva e que viva muito, é bom que eu realmente desfrute deste dom, desta dádiva de Deus chamada vida, eu tenho que nascer de novo. Ou seja, a minha velha natureza, o meu velho homem, o meu velho Adão tem que se submeter àquele que é o segundo Adão, aquele que é o Senhor absoluto, aquele que é o Salvador e o Redentor. Por isso é que ele diz, quem não nascer da água e do Espírito, quer dizer, quem não nascer do conhecimento da palavra e da revelação do Espírito e da ligação com o Espírito Santo, não pode ver o reino. Ele diz, importa-vos, diz a palavra do Senhor, o que é nascido de carne é carne, o que é nascido de Deus é Espírito, não te admires de eu dizer, importa-vos nascer de novo. Então, nascer de novo é o momento, o ápice, o clímax da vida, o novo nascimento. O apóstolo São Paulo, quando escreve aos Coríntios, ele diz, olha, quem está em Cristo é uma nova criatura. As coisas velhas passaram, tudo se fez novo. Importa-vos nascer de novo é a mudança radical. A pessoa sai das trevas para a luz, da morte para a vida, da maldição para a bênção, e ela passa a ter o que eu reputo como o fato mais importante da vida, que é significado, significância de vida. Então, meu amado, você pode ter conquistado tudo nesta terra. Se você não nascer de novo, a sua vida não serve. Tudo terminará um dia num cemitério dentro de um caixão. E dizia o pensador grego que a coisa mais terrível, mais desgraçada que existe é a vida de um homem sem Deus. Não estou lhe falando sem religião, estou lhe falando sem Deus, sem Jesus Cristo. Porque talvez você diga, mas qual Deus? Porque o Deus dos ocultismos, o Deus da Índia, o Deus Confúcio, o Deus Maomé, o Deus Buda, qual Deus, apóstolo? O único que é Deus, o Senhor Jesus Cristo. Quer dizer que se você hoje entregar a sua vida a Jesus, se você se render, se você entender o significado da água e do Espírito, da palavra de Deus, da palavra da Bíblia Sagrada, e do mover do Espírito Santo, e disser, Jesus, tu és o meu Senhor, não só você nasce de novo, nasce da água e do Espírito, nasce para uma vida que não é mais somente uma vida na carne, é um novo homem nascido pelo Espírito Santo. Eu tenho esta experiência, eu tenho esse testemunho, e tenho dado na televisão durante pelo menos os últimos 38 anos. Eu também era um religioso. Eu também era um católico apostólico romano. Eu também acreditava na infalibilidade do Papa. Eu também acreditava no purgatório. Eu também acreditava em Nossa Senhora de Fátima. Eu também acreditei nos santos da Igreja Romana. Eu também acreditei nas rezas. Eu também acreditei no rosário. Eu também acreditei na confissão auricular. Eu também me prostrei diante de Fátima, de São

reino. Então, você que conquistou tanto na vida, agora você já tem consciência que vida de conquistas, de fama, de dinheiro, de posição social, de uma carreira ascendente, sem Deus é absolutamente nada. Ou você que hoje está aí se sentindo apocado, diminuído, afrontado pela vida, limitado, incapacitado, dizendo, meu Deus, eu não sei para onde me virar, eu já fiz o mapa astral, eu já fui ver com a cigana as mãos, as linhas, já fiz a borra de café com o ocultista, já procurei em tantos meandros da vida, e hoje eu continuo sem saber por que eu estou aqui. Você sabe, muitas vezes as pessoas, nessa encruzilhada, nesse puzzle da vida, elas, por não encontrarem razão, significância, muitos tiram a vida, porque dizem o que eu estou fazendo aqui. Mas Deus tem um plano para você. Deus te ama. Ele te ama de todo o coração. Ele pensou em você antes de eu entrar nesse estúdio. Ele pensou em você, homem, em você, senhora, em você, ancião, em você, jovem. Então, entregue a sua vida a Deus. Confie, porque a água da palavra e o Espírito Santo vão fazer você nascer de novo. Não tem que voltar ao ventre da mãe. É pelo Espírito Santo que a vida tem significado. Você hoje, através dessas palavras sinceras, honestas, puras e espirituais, você tenha o teu grande encontro, ou quizás um reencontro com Deus, para que hoje você nasça de novo e você possa dizer, foi naquele programa com o apóstolo Miguel Ângelo, naquele sábado que a minha vida passou realmente a ter significado. É com Cristo que a vida tem significado. Aleluia. Eu sinto a presença de Deus neste lugar, amado. E eu entreguei-lhe um recado e Deus falou profundamente ao seu coração. Este programa, que é um altar, que é uma fonte de vida, tem o objetivo de ser também uma ponte que trará você do lugar onde você está, da posição que você está, para uma vida segura, uma vida espiritual, uma vida certa, uma vida bíblica, sem amarras, sem dogmas, sem preconceitos, porque a graça de Deus ela é libertadora. Então, quando você segue a graça de Deus, quando você segue um apostolado, como é o apostolado para as nações através da minha vida, você tem a segurança, sem qualquer limitação, sem amarras, sem dogmas, sem leis, sem doutrinas humanas, sem filosofias, mas uma vida de liberdade. Eu quero lhe deixar então o nosso convite. Amanhã, domingo, aqui na Catedral da Igreja Evangélica Cristo Vivo, o apóstolo estará ministrando a palavra. Os frutos são tremendos. A resposta de Deus é abundante. Você só tem que tomar a decisão mais importante da sua vida. Assim como Nicodemos foi ter com Jesus, que você venha e venha ter com Jesus na Igreja Evangélica Cristo Vivo. Nossa catedral está situada na Rua Maricá, 320. Esta rua é paralela a Cândido Benício, próximo do BRT da Pinto Teles, da 28DP, para o seu GPS. Você pode chegar ao nosso ministério rápido. E vou lhe dizer mais uma coisa importante. A nossa igreja estará, nosso templo, distante da sua vida quanto o seu coração esteve distante de Deus esse tempo todo. Você precisa de ter um pastor, uma igreja, uma doutrina e as verdades da graça de Deus em sua vida. Muito obrigado. Se você disse sim para Deus, você nasceu da água e do Espírito. Tenho 3 minutos para deixar o meu telefone de contato, 30 17 90 90 021. Quero deixar-lhe um convite também para que você se torne parte desta programação. Se você sentir no seu coração o desejo de investir no reino para que a igreja cumpra os seus desígnios de levar a palavra de Deus ao mundo, por gentileza, você quer ser um cooperador desta programação. Agradecendo ao povo da Igreja Cristo Vivo, que tem tido a visão apostólica de levar esta palavra libertadora aos 4 cantos deste mundo, e dizer-lhe que este programa também tem uma coluna que é Rodrigo Ambrosio, Fabiana Ambrosio, Turbomil, em Vila Emil Mesquita.
este casal jovem de visão espiritual,

0: que têm Deus no coração, que amam a Deus, amam o apostolado, amam a pregação, são coluna deste ministério, dando suporte para que a palavra corra, porque ela é livre e libertadora. Então, muito obrigado, Rodrigo, muito obrigado, Fabiane, muito obrigado ao Turbo Mil. A minha gratidão eterna. Obrigado à minha equipe de televisão, obrigado ao povo da Igreja Cristo Vive, obrigado àqueles que estão ligando, dizendo eu quero cooperar com o programa, porque o homem colhe somente aquilo que semear. 3017-9090 é o meu telefone de contato, e amanhã, aqui na Catedral Cristo Vive. Que bom, você ouviu Deus falar ao seu coração. Você nasceu de novo. Sou o apóstolo Miguel Ângelo, é meu nome, nossa equipe de televisão, minha amada esposa, Bispo Roxana. Todos juntos dizemos graça e paz. E um viver com significância. Um viver com significado. Graça e paz. Bom final de semana.
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Máximo com o Diabo, queridos, graça e paz. Aqui é o Bispo Sérgio Nonato, da Catedral Metodista Ebenezer, e eu estarei contigo nas madrugadas, tendo uma palavra forte para você. Eu quero que você pegue agora uma caneta, ou pegue o teu celular, ou pegue um papel, pegue alguma coisa aí para anotar o telefone do revoltado, para você ligar agora para os revoltados, que vai orar contigo, que vai te dar uma palavra. O telefone é 21 990 24 8723. Eu disse 21 990 24 8723. Ligue, passe o zap, peça oração, diga o teu problema. Mas só liga, pelo amor de Deus, se você estiver revoltado. Se não tiver, não adianta ligar. Sabe, eu não quero falar com pessoas que estejam acomodadas, não. Eu quero pessoas que querem mudança na vida. Então liga agora. 21 990 24 8723. E fale com Carla Vacani e Lucas Vacani. Eles vão estar te atendendo lá para falar contigo. Vamos iniciar com esse louvor.

tenho uma palavra para a tua vida nessa madrugada. Salmo 27, versículo 1 em diante, vai falar: o Senhor é a minha luz e a minha salvação. A quem temerei? O Senhor é a força da minha vida. De quem me recearei? Quando os malvados, meus adversários e meus inimigos, investiram contra mim para comerem as minhas carnes, tropeçaram e caíram. Ainda que um exército me cercasse, o meu coração não temeria. Ainda que a guerra se levantasse contra mim, nele confiaria. Uma coisa pedi ao Senhor e a buscarei: que eu possa morar na casa do Senhor todos os dias da minha vida, para contemplar a formosura do Senhor e aprender no seu templo. Queridos, o Salmo 27 foi escrito por Davi em um momento de muita pressão, muita perseguição e muita guerra. Não era um homem escrevendo num palácio confortável, não. Era alguém cercado de inimigos, cercado de ameaças, cercado de dores. Mesmo assim, ele abre o salmo com uma declaração poderosa. Olha: ó Senhor, é a minha luz e a minha salvação. De quem terei medo? Veja, coisa linda. O mundo hoje está cheio de gente vivendo no escuro, gente. De trevas. É escuridão emocional. É escuridão financeira. É escuridão espiritual. É escuridão no meio da família. Ô, gente, você vai concordar comigo. Tem gente que está sorrindo por fora, mas todo quebrado por dentro. E o Salmo 27, ele nos ensina uma verdade muito forte. Quem anda com Deus pode até muitas vezes passar pelo vale, mas nunca será vencido pelo vale. Quando Deus é a sua luz, o medo não te paralisa. Verdade ou não, gente? Verdade. E o salmista vai falar: o Senhor é a minha luz e a minha salvação. Minha luz e a minha salvação. De quem terei medo? Oh, gente, luz ela revela, luz ela expõe, luz ela guia. Você lembra aquela mulher na parábola das dracmas? Hã? Quando ela perdeu a dracma, a primeira coisa que ela faz é acender a luz. Hã? Sem luz, você tropeça. Sem Deus, você se perde, gente. Tem gente que... eu escutei algumas pessoas: ah, não quero saber de a igreja, eu tenho meu momento. Não, não, não, não, não. Sem Deus não dá, sem Deus sem chance. Sabe? Sem Deus sem chance. Não dá eu falar que eu estou servindo a Deus dentro de casa. Como é que eu sirvo a Deus dentro de casa? Como é que é isso? Não, não, não. Eu preciso estar em comunhão. Eu preciso estar no meio dos irmãos. Eu preciso ter Deus comigo e eu com Ele. E eu na maior instituição que Ele fundou. Foi Deus, foi Jesus que fundou a igreja, gente. Ele disse: eu edificarei a minha igreja, e as portas do inferno não vão prevalecer. Aí tu encontra a gente: quero mais saber de igreja. Pelo amor de Deus, a igreja sou eu. Você não é igreja sozinho. Hã? Não é, não é. Você faz parte de um corpo chamado igreja. E um pé fora do corpo, ele não tem finalidade nenhuma. Hã? Se você vê uma pessoa andando na rua sem pé, tá tudo bem. Você vai ver que é uma pessoa. Agora, tu vê um pé andando sem uma pessoa, irmão, você vai ver que não tem funcionalidade. Você vai ver que vai dar até medo, porque aquele pé não tem mais função nenhuma. Hã? Então, sem Deus não tem como, sem igreja não tem como. O medo, ele tem paralisado muitas pessoas.
Tem gente que tem medo do futuro. Medo de perder. Quem é que nunca teve medo de perder, gente? Mas o inimigo se apodera do medo. É medo de tentar de novo. Ah, não quero mais tentar. Não quero ser frouxo, rapaz. É medo de se levantar após a queda. Davi, ele não disse: eu não tenho problemas. Não, não. Ele disse: eu sei que Deus está comigo. É diferente. Ô, gente, quem conhece o tamanho de Deus não se desespera diante do tamanho da batalha. Escuta isso. As batalhas vai aí tocando WhatsApp, mandando recadinho, tentando te colocar medo. Tu tem Deus, mano. Tu tem Deus, mano. Você não precisa negar a existência da guerra. Claro que não. Você precisa lembrar quem é que luta por você. Quem é que está contigo? Ei! Quem é? O inimigo, ele até se levanta. Escuta isso. Mas ele não vai prevalecer. Não vai. Em nome de Jesus. Aí o verso 3, eu fico apaixonado por isso, gente. O verso 3 do Salmo vai dizer: quando os malfeitores, quando os meus inimigos se levantam, eles mesmo que tropeçam e caem, eles se embolam, eles se enrolam. Deus não vai deixar essa luta te vencer, gente. Isso é forte. O inimigo veio para derrubar Davi, gente. Ô, pessoal, escute uma coisa. Você é do reino. Ah, é que eu sou meio brabo, eu sou... Pimenta é do reino, meu filho. A pimenta é do reino. Então para com essa bobagem, rapaz. Sabe? Você é do reino, meu filho. E quem é do reino vai ter batalha. E tem batalha que Deus até permite, sabia? Pra quê, bispo? Pra poder mostrar quem realmente sustenta você. Alacalaba sábia. Ah, cantarébia. Quem te sustenta é o Senhor. É o braço forte dele. Não temas, que eu sou contigo. Não te assombres, que eu sou o teu Deus. Eu te esforço, eu te ajudo, eu te sustento com a minha destra fiel. Há pessoas que planejaram a sua queda, sabe? Tentaram ferir a sua imagem. Tentaram enterrar seu nome. Mas Deus manda te dizer, nessa madrugada, a cova que cavaram para você vai tornar testemunho da minha justiça. Ô, glória! Se um exército se acampar contra você, escuta isso. Se uma guerra se levantar contra você, o seu coração pode ficar firme. Pode ficar firme. Deus não vai te desamparar. Não vai. Escuta, quem aprende a buscar a presença encontra força, gente. O verso 4, ele vai falar: uma coisa eu pedi. Mas ele não vai falar: eu pedi e vou ficar esperando, não. Uma coisa eu pedi e a buscarei. Davi, ele tinha guerra, gente. Mas ele tinha responsabilidades. Davi tinha inimigos. Mas ele só pediu uma coisa. Ele vai mostrar assim: eu não pedi ouro, eu não pedi poder, não pedi vingança. O que que Davi está pedindo, gente? Presença. Uma coisa eu pedi ao Senhor e vou buscar: que eu possa morar, habitar todos os dias da minha vida. Eu fico olhando os crentinhos, meu irmão, xing-ling, que eu vou te falar. Ah, o pau quebra, ele se afasta da presença. O pau quebra, o cara não vai pro culto. Ah, tu é xing-ling, rapaz. Pelo amor de Deus. Davi, a guerra tava pau quebrando. Ele vai falar: eu pedi ao Senhor e buscarei, que eu possa habitar, que eu possa morar, que eu possa estar na presença.
Isso é um segredo espiritual, hein? Quem busca a mão de Deus recebe bênçãos. Mas quem busca a face de Deus recebe o próprio Deus. Ô, gente, é muita gente que quer milagre, mas não quer ter intimidade com Deus. É verdade. Quer a promessa, mas não quer a presença, gente. Não, não, a gente vive dia mal. Os dias são maus. O apóstolo Paulo diz, dias terríveis, tempos trabalhosos. Ô, gente, o dia mal, no dia mal, Deus esconde os seus. Hã? Olha, o verso 5 vai falar, pois no dia da adversidade, me ocultará no seu pavilhão. Coisa linda isso, hein? Isso aqui não significa ausência de luta, pessoal. Não. Significa proteção no meio da luta. Hã? O dia mal, pessoal, ele chega para todos. Sim ou não? Claro que chega para todos. E Efésios vai falar sobre esse dia mal. Mas o que destrói uns em outros, Deus amadurece. E tem gente perguntando, como você ainda ficou de pé depois daquela luta, hein? Hã? A resposta é simples. Nunca foi a minha força. Sempre foi o esconderijo de Deus. Aquele que habita no esconderijo do Altíssimo, a sombra do Onipotente descansará. Esperar em Deus não é passividade. Ah, vou ficar aqui. Não, é fé. Esperar em Deus é fé, Gabriel. Hã? O verso 14 vai falar, espera, pois, no Senhor. Tenha bom ânimo. Espera no Senhor. Ô, gente, sem bom ânimo, sabe o que é bom ânimo aqui? É fé. E esse versículo, ele vai fechar esse salmo com um soco espiritual, um murro espiritual. Esperar em Deus. Esperar em Deus não é desistir. Esperar em Deus é dizer, mesmo sem entender, eu continuo confiando. Você não precisa entender para continuar, gente. Você não precisa entender para ter a certeza, para saber se dá. Não, não. Tem promessa, gente, que demora, tá? É. Tem resposta que parece atrasada. Deus não se atrasa. Deus tem o tempo certo dele. Tem oração que parece que bate no teto e volta. Só parece. Deus não trabalha no nosso relógio. É o Kairós de Deus, é o tempo de Deus. Ele trabalha no tempo perfeito. Jesus é um tempo perfeito, é um plano perfeito. Escuta, uma águia durante a tempestade, ela não luta contra o vento como as outras aves. Os gansos fazem aquele voo de cone, né, para romper a tempestade, o vento. A águia não. A águia, ela usa o vento para poder subir acima das nuvens, né, ficar por cima. Enquanto as outras aves se escondem, a águia sobe. Hã? Assim é quem confia em Deus. A tempestade que derrubaria outros pode ser a mesma que Deus usa para elevar você acima das tempestades. Gente, hoje existe três tipos de pessoas que talvez esteja me ouvindo. As que estão em guerra. A segunda são os que acabaram de sair de uma guerra. E a terceira, as que estão prestes a entrar. Ô, gente, o Salmo 27 não promete ausência de batalha, escuta. Ela promete a presença de Deus na tua vida. Se Deus é a tua luz, as trevas vai ter que bater em retirada. Vai ter que bater em retirada. Se Deus é a tua fortaleza, o medo nunca vai te dominar. Escuta isso.
Se Deus é o teu refúgio, o inferno não vai prevalecer. Hoje Deus está te chamando. Está chamando pessoas para sair do medo, para abandonar o medo e para entrar na confiança. Ô, gente, quem tem Deus como luz nunca vai ser engolido pela escuridão. Eu vou repetir. Quem tem Deus como luz nunca vai ser engolido pela escuridão. Ô, gente, Deus é contigo. Tenha certeza disso. Deus, Ele é a tua luz e a tua salvação. Espera em Deus, vai. Espera no Senhor, confia nele, que o mais Ele fará. Tenha certeza disso. Tenha certeza disso. Prepare aí o seu copo com água, que eu quero orar contigo. Eu quero declarar a tua vitória. Eu quero declarar a tua bênção. É madrugada de vitória. Oremos ao Senhor nesse momento. Pai de amor, no nome de Jesus, eu quero colocar diante do Senhor essa pessoa que está me ouvindo. Quem sabe essa pessoa está tomada de medo, quem sabe, meu Deus, está desesperada, meu Deus, mas eu declaro em nome de Jesus que essa palavra trouxe confiança, que essa palavra trouxe a certeza. No nome de Jesus, meu Pai, eu entrego nas tuas mãos essa família. Visita essa pessoa enferma agora. Seja curada, liberta. Em nome de Jesus, visita esse problema. Meu Deus, e dá cabo do problema. A vitória é certa. No nome de Jesus. Amém. Digam graças a Deus. Beba dessa água. Falando da água, eu quero te lembrar. Toda quarta-feira aqui na Ebenezer Church, Rua Cosmorama 800, nós temos a campanha da água consagrada. Nós consagramos essa água no altar e já teve duas pessoas curadas de câncer, já teve pessoas libertas, já teve pessoas com milagres extraordinários. Eu estou te aguardando, quarta-feira. Me procura aqui, Rua Cosmorama 800. Venha! Deus te abençoe. Fique com esse louvor em nome de Jesus.

Eu quero que você pegue agora uma caneta, ou pegue o teu celular, ou pegue um papel, pegue alguma coisa aí para anotar o telefone do revoltado. Para você ligar agora para os revoltados, que vai orar contigo, que vai te dar uma palavra. O telefone é 21 990 24 8723. Eu disse 21 990 24 8723. Ligue, passe o zap, peça oração, diga o teu problema, mas só liga, pelo amor de Deus, se você estiver revoltado. Se não tiver, não adianta ligar, sabe? Eu não quero falar com pessoas que estejam acomodadas, não. Eu quero pessoas que querem mudança na vida. Então ligue agora, 21 990 24 8723. Quero apresentar para vocês os cultos da nossa igreja, Ebenezer Church, a igreja que planta fé e colhe milagres. E nós temos lá o culto de quarta-feira, culto de fé, culto do milagre. Então, se você quer milagre, você vai vir na rua Cosmorama, número 800. E você vai vir e vai ter, com certeza, um milagre na sua vida. Também, domingo pela manhã, às 10 horas da manhã, Escola Bíblica Dominical. E também temos às 18h30, o culto de celebração. Venha, participe conosco, cultos maravilhosos. Eu quero também lembrar vocês que nós temos as nossas filiais. 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Temos também a nossa igreja em Caxias, ali no bairro de Figueiras, Estrada Velha do Pilar, lote 20, quadra 11. Quem vai te receber lá? Pastora Marcela Virgínia. E temos também ali no bairro de Jacutinga, aqui em Mesquita, rua Vereador Américo Machado dos Santos, 1272, antiga Barro Peixoto. 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O diácono Sérgio e a diaconisa Núbia. E temos também ali em Belfor Roxo, rua Maestro Germano Dias Teixeira, 175. Quem vai te receber lá é a minha amada esposa, Bispa Luciana Leitão. Vai estar ali te recebendo. Então, não deixe de ir. Todas as filiais, os cultos acontecem nas quintas-feiras, às 19h30, e aos domingos, às 18h. Vá e participe de um dos nossos cultos. Vai ser uma bênção te receber, porque Ebenezer Church é uma igreja apaixonada por vidas. Baruch Haba, Mishé Adonai!

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4: 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Amém. Maranata, ora vem, Senhor Jesus.

Aleluia, está entrando no ar o programa Senhor da Seara, um programa da Assembleia de Deus Nova Canapara. Nós temos sua sede aqui na rua Vidal Ramos, número 160, mas destaca só, destaca firmada lá em Santa Cruz da Serra, Parque Eldorado, lote 29, quadra 69. Lembrando você, meu irmão, que nossos cultos aqui são as terça-feira, culto de libertação, quinta-feira, culto de ensino, sábado sim, sábado se não, consagração, e nesse sábado, de 8 às 10, temos uma consagração de Nazaré. Você é bem-vindo para estar conosco, mandamos a paz do Senhor para o pastor Roberto Salvador, missionário por excelência lá em Alicante, na Espanha, e aqui no Parque Eldorado mandamos a paz do Senhor para o nosso pastor José Paulo, evangelista Everaldo, missionária massa, missionária Geraci, a nossa mascote Ana Julinha, nossa matriarca Judite, que essa semana passada fez 92 anos de bom serviço prestado à Majestade Santa, e como diz aqui no livro do profeta Isaías, capítulo de número 55, verso de número 11, e será que a palavra que sair da minha boca não voltará vazia, mas antes, que coisa maravilhosa, mas antes se fará apraz e prosperará naquilo de quem a eu enviar, meu irmão, nesta manhã. Deus tem uma palavra para você. Se você tem Bíblia, vai comigo, o livro de Êxodo, capítulo de número 15. Eu leio Êxodo 15, verso do 11 ao 14. O Senhor, quem é como tu entre os deuses? Quem é como tu, glorificado em santidade, terrível em louvores, operando maravilhas? Estenda a tua mão direita, a terra os tragou. Tu, com a tua benignidade, guiaste este povo, que salvaste com a tua força, levaste a habitação da tua santidade. Verso 16, espanto e pavor caíram sobre eles grandemente. O teu braço emudeceram como pedra, até que o teu povo haja passado. O Senhor, que povo é esse que adquiriste? Tu os introduzes e os espantarás no monte da tua herança, no lugar que tu, ó Senhor, aparelhaste para a tua habitação, no santuário, ó Senhor, das tuas mãos estabeleceram, ó Senhor, reina eternamente e perpetuamente. Livro de Êxodo, capítulo de número 17 também, a partir do versículo 8. Então veio Amaleque e pelejou contra Israel em Refidim, pelo que disse Moisés a Josué: escolhe homens, sai a peleja contra Amaleque, e eu estarei no cume do outeiro, e a vara de Deus estará na minha mão. E fez Josué como Moisés lhe dissera, pelejando contra Amaleque. Mas Moisés e Arão e Ur subiram ao cume do outeiro, e aconteceu que quando Moisés levantava sua mão, Israel prevalecia, mas quando ele abaixava sua mão, Amaleque prevalecia. Porém as mãos de Moisés eram pesadas, por isso tomaram uma pedra e puseram debaixo dele para assentar sobre ela, e Arão e Ur sustentaram as suas mãos um do lado do outro. Assim ficaram suas mãos firmes até que o sol se pôs. Assim Josué desfez Amaleque e seu povo a fio da espada. Então disse o Senhor a Moisés: escreve isso para o memorial no livro e relata aos ouvidos de Josué que eu totalmente ele riscara a memória de Amaleque debaixo dos céus. E Moisés edificou um altar e chamou o nome: o Senhor é a minha bandeira. Assim, porquanto jurou o Senhor que haveria guerra do Senhor contra Amaleque de geração em geração. Meu irmão, é o programa Senhor da Seara. Eu te convido a ficar ligado na nossa programação de 1 às 2 e amanhã de 4 até às 7 da manhã. Nós vamos também deixando, meu irmão, nesta manhã, você observa que em Êxodo, capítulo de número 15, a Bíblia diz que Deus guiava Israel por amor, meu irmão, graças a Deus. E quando Deus levava Israel por amor, meu irmão, a Bíblia diz que os povos, os amalequitas, os filisteus, os edomitas, todos eles temeram, todos eles ficaram preocupados, todos eles amarelaram, meu irmão, quando Israel passava. Mas em Êxodo, capítulo 17, diz que um pirata chamado Amaleque, meu irmão, não temeu, resolveu combater contra Moisés, contra Israel, meu irmão. Fica ligado, porque Deus tem algo precioso para repartir conosco através de Moisés, sendo vitorioso. E esse Amaleque entrou no caminho para guerrear contra Israel. Fica ligado, meu irmão, você vai comer do maná escondido. Vamos orar. Senhor, meu Deus, vai ter o Pai, quero entregar nas tuas mãos o programa Senhor da Seara que vai entrar no ar, Pai, nesta semana. Pai, abençoa o teu povo. Obrigado, Pai, pelo trabalho que tu realizaste nesta sexta-feira aqui no pavilhão de São Cristóvão. Como a tua mão operou milagres e maravilha, continua operando, Pai, através da nossa programação na madrugada. Toque em
tem precisa ser tocado. Fala ao teu povo, Pai, e nos ensina, Pai, a tirar lições preciosas da tua palavra, que é lâmpada para os pés, luz para o nosso caminho. Pai, fala conosco aquilo que tu falou a Moisés na peleja contra Amaleque. Seja conosco, nos abençoa, te oramos, agradecemos em nome de Jesus. Meu irmão, fica ligado, está no ar o programa Senhor da Seara, e você já começou a comer no Maná Escondido. Vamos ouvir o louvor com o nosso cantor Júlio Carvalho. Louvor a Deus. E entra na brecha, Julinho. Amém.

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Olá, amigos e amigas da Rádio 93 FM. É com muito amor e carinho que a voz profética entra no teu lar para abençoar esta manhã de domingo maravilhosa e declarar um novo de Deus. Declarar que você seja agraciado, agraciada em nome do Senhor Jesus Cristo nesta manhã. A voz profética entra para abençoar, transformar e consolar em nome de Jesus Cristo. Estamos alegres, estamos felizes. O Senhor nos deu um novo tempo. O Senhor nos concedeu uma graça maravilhosa e nós estamos com um novo endereço. Nós nos encontramos aqui na Rua da Proclamação, 888, aqui no Centro de Bom Sucesso, próximo ao Mercado Guanabara. A nossa localização está melhor para você nos encontrar. Vem estar conosco hoje, às 18h30, nós temos um culto de poder, palavra e adoração, onde o sobrenatural de Deus se manifesta de uma forma especial. A Igreja Nação Profética do Reino está com esse novo endereço, porque o Senhor nos visitou e nos abençoou. E nós queremos que você também venha nos visitar e receba esta bênção de Deus. Venha vivenciar o que Deus está fazendo neste lugar. Deus operou milagres sobrenaturais na nossa inauguração e não vai ser diferente com você na sua visitação a este lugar. Deus vai te visitar e o sobrenatural de Deus irá se manifestar de uma forma grandiosa na sua vida. Hoje, às 18h30, nós estaremos com as nossas portas abertas para te receber. Igreja Nação Profética do Reino é o lugar do seu propósito e nós te aguardamos. Vem estar conosco. Se você deseja nos conhecer, acesse-nos através da nossa rede social. Nosso Instagram é @ILPReino ou na nossa página no Facebook, Igreja Nação Profética do Reino. Você também pode conectar conosco através do nosso WhatsApp, 21 é o nosso DDD, 99857-3593. 99857-3593. Nós aguardamos a sua presença, nós aguardamos a sua visita nesta casa para que Deus possa te abençoar de uma forma sobrenatural. Vamos ouvir uma canção e já voltamos para a glória do nosso Deus em nome de Jesus. Você vai

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1: Graças a Deus voltamos, ouvimos esse louvor, essa adoração ao qual Deus falou no nosso coração, e eu creio que o Senhor é bom, ele é infinitamente melhor do que pedimos ou imaginamos, ele é tudo de bom que você pode desejar na vida. Deus é bom, a Bíblia diz: provai e veja o quão ele é bom. O Senhor é maravilhoso, as suas maravilhas não têm fim. Deus, ele quer fazer algo sobrenatural em nossas vidas. Deus quer fazer algo especial em você nesta manhã. O desejo de Deus é que você seja uma pessoa agraciada e abençoada de uma forma sobrenatural. E eu gostaria de te dizer que você é a pessoa a qual Deus escolheu para um grande propósito aqui na Terra. Se você se encontra em situações difíceis, talvez você ainda não aprendeu a vencer. Não te ensinaram a usar as armas que você tem para se tornar um vencedor ou uma vencedora. Aqui nós precisamos aprendermos a guerrear, nós precisamos aprendermos a batalhar. Existe uma guerra espiritual, existe uma guerra no mundo do espírito, aonde você precisa se preparar, se armar para vencê-la. E nós aqui na Nação Profética do Reino temos esse ensinamento. Ensinamos as pessoas a se tornarem vencedoras ou vencedor em nome do Senhor Jesus Cristo. Nós sabemos que existem batalhas que não se vencem de forma natural. Há uma necessidade de nós aprendermos espiritual. Existem guerras que são espirituais e que, por mais que você seja uma pessoa muito qualificada aqui neste mundo, por mais que você seja uma pessoa muito inteligente ou sábia, você não irá conseguir se a sua guerra, se a sua batalha, ela for espiritual. Por isso que a Bíblia diz que existem guerras, existem batalhas que não são da carne, não são carnais, mas existem guerras a quais elas são espirituais, e que você precisa das armas, das fortalezas de Deus para vencê-la. Venha vivenciar o que nós estamos ensinando para que você possa aprender a se tornar um vencedor ou uma vencedora no mundo espiritual. Igreja Nação Profética do Reino é o lugar do seu propósito, é o lugar onde você encontrará um direcionamento para a sua vida, e você jamais se tornará uma pessoa derrotada ou fracassada aqui nesse mundo. Vem estar conosco hoje às 18h30. Nós aguardamos você. Rua da Proclamação, 888, aqui no Centro de Bom Sucesso. É o lugar do teu, é o propósito, é o lugar do teu encontro neste domingo. É o lugar ao qual Deus quer que você venha para viver coisas extraordinárias da parte de Deus. 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Eu tenho certeza que Deus tem algo especial e preparado para você domingo, em nome de Jesus.
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1: É momento de nós nos prepararmos para ouvirmos a mensagem, a palavra. Deus tem colocado uma direção no meu coração e eu gostaria de compartilhar com vocês nesta manhã, para que Deus pudesse te abençoar através da sua palavra. A Bíblia diz que ele é o verbo e ele se fez carne e habitou entre nós. Ele é a verdade e a vida. Deus, ele é a mais pura revelação ao coração do homem. Quando isso é aplicado de uma forma correta, a qual você entende, você se torna uma pessoa muito vitoriosa aqui na terra, muito abençoada aqui na terra. E aqui no livro de Lucas, capítulo 1, versículo 68, Zacarias, pai de João, é o antecessor de Cristo, aquele que veio anunciar Cristo, ele ficou

0: muito alegre pelo nascimento do seu filho e ficou alegre também porque ele percebeu que viria um novo tempo para a nação de Israel, viria uma oportunidade sobre a face da terra. E ele declarou aqui no versículo 68: bendito ó Senhor Deus de Israel, porque visitou e remiu o seu povo. Sim, bendito é o Senhor Deus, o Todo-Poderoso. Por quê? Porque ele nos visitou através da pessoa de Jesus Cristo. Jesus Cristo é a extensão do Pai, Deus. Ele veio trazer salvação, ele veio trazer libertação, ele veio nos resgatar de novo. A palavra remiu quer dizer comprar novamente. Jesus Cristo veio nos comprar novamente para que nós pudéssemos ter a legalidade de acessar aos céus através dele. Através dele nós vamos ao Pai. Ninguém vai a Deus se não for através de Jesus Cristo, diz a palavra de Deus. Nós só vamos a Deus através do sacrifício de Cristo na cruz do Calvário. Ele nos comprou através do seu sangue. Foi pago um alto preço na cruz do Calvário para que nós pudéssemos ter novamente acesso ao reino de Deus, ter acesso ao local aonde Deus se faz presente. Jesus Cristo nos remiu, ele nos comprou novamente. Então Zacarias profetizou: bendito ó Deus de Israel, porque nos visitou e nos remiu, nos comprou novamente, comprou o seu povo novamente. Você talvez não saiba, mas você faz parte do povo de Deus. Deus, ele investiu em mim, ele investiu em você, ele nos comprou, ele nos resgatou. Lá no livro de Gálatas, apóstolo Paulo diz que Cristo nos resgatou novamente da maldição da lei, fazendo-se maldito na cruz do Calvário, para que hoje eu e você pudéssemos ter liberdade nele, fôssemos pessoas vitoriosas nele, fôssemos pessoas que nele tomasse posse das maiores bênçãos aqui na terra. Jesus Cristo nos remiu. Eu quero que você entenda, você já está remido, você já foi comprado novamente, mas talvez você ainda não entendeu que para que isso se faça real na tua vida, é necessário que você reconheça Cristo como seu único e suficiente Salvador. A Bíblia diz no livro de João, capítulo 1, verso 12: e todos quanto o receberam, receberam a quem? Receberam a Jesus, se tornaram filhos de Deus. Se você é um filho, entenda, você já foi comprado, você já foi lavado, você já foi remido. Não há uma necessidade de você estar sofrendo. E se você ainda não é filho, se você ainda não teve a oportunidade de confessar Cristo, confesse ele, aceite ele como seu único suficiente Salvador, se torne uma pessoa lavada, remida, se torne uma pessoa comprada pelo sangue dele, para que você possa se tornar uma pessoa vitoriosa no mundo espiritual, vitoriosa no reino do Espírito. Jesus Cristo nos remiu, Jesus te remiu, ele veio trazer salvação. Então ali diz 69: e nos levantou uma salvação poderosa na casa de Davi, seu servo. Justamente Jesus Cristo levantou uma salvação poderosa através da casa, da linhagem de Davi, porque ele vem da linhagem de Davi. E nós hoje temos acesso, hoje nós temos dado por Deus esse direito de vivenciarmos, de termos essas bênçãos em nossas vidas. Olha, eu quero te convidar para que você possa entender melhor essa palavra, para que eu possa te explicar melhor esta palavra. Vem estar conosco hoje às 18h30. Nós vamos abrir o culto e logo após nós estaremos dando uma mensagem de fé, uma mensagem de direcionamento, uma mensagem bem explicada para que você possa entender e se tornar vitorioso ou vitoriosa em nome do Senhor Jesus. Rua da Proclamação, 888, aqui no centro de Bom Sucesso. Eu gostaria de que você estivesse conosco hoje às 18h30. 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Venha vivenciar o que Deus está fazendo neste santo lugar, em nome de Jesus.
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0: Pai, eu levanto a minha voz em oração em favor de todas essas pessoas que estão ao alcance desta voz, e desde já eu vou paralisar qualquer dor, enfermidade, doença que está sobre a vida desta pessoa. Eu te

0: agora, dor na coluna desapareça e seja curado agora deste mal na coluna. Em nome de Jesus, eu ordeno agora que toda artrose, artrite desapareça. Ouvidos, ouça em nome de Jesus. Abram agora, em nome de Jesus, os seus olhos. Seja livre deste teu mal. Câncer, eu te amaldiçoo e paraliso agora. Seja curado do câncer. Seja livre agora de toda dor, de todo sofrimento. Eu te declaro, seja curado, seja curada, em nome de Jesus. Eu profetizo cura. Eu profetizo saúde sobre a tua vida, libertação, em nome de Jesus. Receba o teu milagre, receba a tua cura, seja livre, seja abençoado, em nome de Jesus. Não deixe de estar conosco hoje, às 18h30. 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Rua da Proclamação, 888, aqui no Centro de Bom Sucesso. Bem próximo ao Mercado Guanabara, é fácil a nossa localização. Você vai nos encontrar e vai se agraciar do que Deus está fazendo neste santo lugar. Igreja Nação Profética do Reino é um lugar onde você irá ser feliz, em nome de Jesus. 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Tenha um domingo de bênção, um domingo de paz, e até a noite, em nome de Jesus.
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Olá, povo de Deus, aqui é a apóstola Débora Oliveira. Eu quero louvar o Senhor a sua vida nessa madrugada, nesse mais um programa, mais uma madrugada juntos para falarmos de Jesus, para adorarmos, para engrandecermos o nome do Senhor. Estamos muito gratos a Deus pela vida de cada ouvinte da Rádio 93 FM, rádio que toca o seu coração. Que Deus possa abençoar poderosamente a sua vida com toda sorte de bênçãos. Que Deus toque profundamente a sua alma. Que cada palavra lançada nessa madrugada venha invadir a sua alma nesta manhã, nesta madrugada. Que te toque de uma forma impactante. Que Deus traga resposta, que Deus traga sinais sobre a sua vida. Que Deus te toque profundamente. Estou imensamente feliz e grata a Deus, porque nós finalizamos o nosso propósito, o clamor, clamor para restauração. 52 dias de clamor, clamor para restauração. 52 dias orando. E a igreja de Deus vence. E vem vencendo a cada dia, e nós conquistamos essa vitória, porque há insistência, há perseverança, e temos um foco, um propósito, e nós temos muitos testemunhos para contar, e temos tantas pessoas que vêm testemunhando depois desse propósito, desse clamor dos 52 dias, muitas vidas foram tocadas imensamente por Deus, de uma forma muito fortemente, de uma forma muito poderosa. E eu estou muito feliz, muito grata a Deus, porque nesses 52 dias de clamor para a restauração, Deus sacudiu a igreja apostólica cicatrizando vidas. Deus trouxe, Deus abriu portas de emprego. Você que ainda não conhece o nosso ministério, nos acompanhe através da rede social, nosso Instagram, e Apostólica Cicatrizando Vidas. IACV, Igreja Apostólica Cicatrizando Vidas. Nos acompanhe, já são quase 9 anos de ministério, cuidando de vidas, tocando vidas através da palavra, através do louvor, através da cura, através da libertação, através do milagre. Deus vem tocando muitas vidas de uma forma impactante e poderosa. Dia 22, segunda-feira, nós estaremos no Shopping Mindintal, Barra da Tijuca. Isso, às 20 horas. Às 20 horas no Shopping Mindintal, naquele grande culto de segunda forte, comigo, eu, apóstola Débora e o bispo Lucas Tavares. Vai ser impactante, vai tocar tua vida poderosamente. Queridos, o melhor lugar do mundo é onde a bênção de Deus está. E a bênção de Deus está com quem carrega a bênção de Deus. Isso mesmo que você ouviu. Aonde Deus mandou Isaac ficar, assim a Bíblia relata que estava ruim para danar mesmo. Mas aí eu pergunto para você, como é que ele ficou rico, né, numa terra de fome, numa terra seca? E a resposta é que ele obedeceu a Deus. E Deus honra as pessoas que obedecem a ele. E nessa madrugada, nessa manhã, eu vim profetizar para a tua vida que o pequeno se tornará grande, se tornará uma grande nação poderosa. De repente você tem se perguntado, poxa, por que minha vida não muda? Queridos, a fé, a mudança e o espírito têm que mudar. Isso mesmo, a sua fé precisa ser uma fé sacrificial. Tem que haver uma mudança e tem que ter um espírito forte. Tem que ter uma mente preparada e um espírito forte. De repente você passou por todas as igrejas
em busca de um resultado, em busca de resultados rápidos, de uma mudança rápida, sem mudança. E eu sempre digo que se nada mudar, nada mudará. Sem mudança, não há mudança. E você pode ir em milhares de igrejas, mas se esse orar pela minha vida não muda, se não muda dentro, se você não passar por uma renovação mental, não muda dentro, não muda fora. Se a bênção do Senhor estiver na sua vida, você vai vencer. Quero deixar aqui para a sua meditação, Salmos 27. Ainda que um exército se levantasse contra mim, de nada aconteceria. Queridos, nada vai acontecer. A seca pode estar de tudo que é lado. Eu vou me mudar de lugar, porque aqui vai acontecer. Não, permaneça no lugar onde Deus te plantou. Permaneça no lugar que Deus te colocou. Permaneça. Amém? E eu sempre digo que pessoas invejosas, gente invejosa, problemática, maligna e endemoniada estão em todos os lugares. Então coloque uma coisa na sua cabeça nessa manhã, nessa madrugada. Se você decidir vencer, ninguém pode impedir o crescimento. O seu crescimento. Quando uma pessoa decide, eu vou vencer, nada vai impedir a vitória e a bênção. Amém? Nada vai impedir a tua bênção e a tua vitória. Quero que você ouça nesse momento uma canção do Ronald Santos. Ouça essas canções que vai tocar a sua vida, do cantor Ronald Santos. Isso mesmo. É música Caminho para o Céu. Logo em seguida, ouça a canção Estou Cuidando. Comigo, Débora Olive. Amém? Que Deus te abençoe, que Deus te toque profundamente nessa madrugada. Que Deus toque a sua vida. Deus abençoe, em nome de Jesus.

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1: Aleluia, é o programa Senhor da Seara nos seus momentos finais. Quero te convidar, se você tem Bíblia, vá comigo novamente, livro de Êxodo, capítulo de número 15. Vou ler somente 12 versículos. Nós fizemos uma leitura na abertura do verso 11 até o verso 18. E no capítulo 17 de Êxodo foi do verso 8 até o verso 16. Mas para reduzir o tempo, eu quero ler em Êxodo, capítulo de número 15, versos de número 15 e 16, que diz assim: então os príncipes de Edom se pasmaram dos poderosos dos moabitas, apoderou-se de um tremor, derreteram-se todos os habitantes de Canaã, espanto e pavor caíram sobre eles pela grandeza do teu braço, emudeceram como pedra até que o teu povo haja passado. O Senhor que passe este povo que adquiriste. Eu quero ler ainda no capítulo 17 do livro de Êxodo, que diz o verso de número 8 e o verso de até o 10. Diz assim: então veio Amaleque e pelejou contra Israel, e repeti, pelo que disse Moisés a Josué: escolhe homem, saia, peleja contra Amaleque, amanhã eu estarei no cume do outeiro, e a vara de Deus estará na minha mão. E fez Josué como Moisés lhe dissera, pelejando contra Amaleque. Mas Moisés e Arão e Ur subiram ao cume do outeiro. Moisés, Arão e Ur subiram como irmão. É o programa Senhor da Seara. Lembrando que a nossa programação, você come do Maná Escondido. E nós estamos nesta manhã um dilema, um tema que muitas das vezes você e eu passamos pelo livro de Êxodo, principalmente para o fato que aconteceu de Êxodo, capítulo de número 15 até o capítulo de número 17. Quero chamar a sua atenção que lá no livro de Êxodo, capítulo 15, o nome Êxodo significa saída, ou seja, esse livro Êxodo mostra a saída de Israel da escravidão, a saída de Israel do Egito, a saída de Israel das mãos de Faraó para celebrar festa no deserto. Mas quero analisar contigo nesta manhã, dentro da nossa programação, uma palavra que Deus colocou no meu coração. Porque veio Amaleque à peleja? Porque Moisés não foi pelejar contra Amaleque, mandou Josué ir pelejar contra Amaleque. E Moisés, Arão e Ur subiram ao cume do outeiro com a vara de Deus. E Deus, dentro desse quadro, falou para Moisés falar a Josué, escrever em um memorial que haveria peleja de Deus contra Amaleque de geração a geração. Meu irmão, aqui tem um mistério profundo que muitas das vezes, meu irmão, você e eu lemos esse texto e não entendemos aquilo que Deus quer passar para nós. E eu recebi uma palavra da parte do Senhor nessa madrugada, meu irmão. Entrei na brecha e Deus, meu irmão, compartilhou comigo. E eu estou como apóstolo Paulo naquele culto de ceia. O que eu recebi do Senhor, eu quero passar para você. Como nós falamos, meu irmão, para você e eu entender Êxodo, capítulo de número 17. Nós temos que voltar um pouquinho atrás para Êxodo, capítulo de número 15. Quero te levar, meu irmão, que Êxodo, capítulo 15, diz aqui a palavra de Deus no livro da Bíblia Sagrada. Em Êxodo, capítulo 15, diz que Moisés fez um cântico. Quero chamar a sua atenção que Êxodo, capítulo 15, meu irmão, Israel saiu do Mar Vermelho. Israel entrou no deserto de Sur, meu irmão, onde eles caminharam 3 dias e não acharam água. Sur simboliza o mundo, mas a Bíblia diz no capítulo 15 que depois de Sur, Êxodo 15, 23, eles chegaram a Mara, e a Bíblia diz que, Mara tinha água, mas era águas amargas que não se podiam beber. Meu irmão, a Bíblia diz que o povo foi mais adiante, no verso 25, e chegaram a Elim. Elim havia 12 fontes, 70 palmeiras. Israel acampou junto às águas. Que coisa maravilhosa, meu irmão. Sur, Mar e Elim. Alguns estudiosos dizem que Sur simboliza o mundo, não tem água. Mar simboliza muitas igrejas que tem por aí, com doutrina, com ensinamento. Tem água, mas é uma água contaminada, é um ensino contaminado. Quem não conhece a Bíblia come, mas quem conhece a Bíblia não come dessa água, não bebe dessa água, é água amarga. Tem que jogar linha nessa mar, rapaz. As águas ficam doces, mas quando Israel chegou em Elim, Elim é a igreja do Deus vivo, é a igreja verdadeira, é a igreja que tem discernimento, é a igreja que está no óleo, que está na rocha. A Bíblia diz que Israel acampou em Elim junto às águas, mas eu quero chamar a sua atenção, esse é o retrato de Êxodo capítulo 15, mas em Êxodo 16, eles saíram, observe que em Êxodo 16, partiu o Espírito de Israel. A Bíblia diz que eles saíram do deserto de Sim e foram para o Sinai em Elim. Elim ficava na frente de Sim. E eu quero chamar a sua atenção que quando eles chegaram no deserto de Sim, a Bíblia diz que ali, naquele deserto de Sim, eles não acharam água, não havia água, nem água amarga, nem água doce, meu irmão. E quando eles entraram naquele deserto, não havia água, eles se levantaram contra Deus, contra Moisés. Eles chegaram para Moisés, entre 16, versículo 3, falaram que lá no Egito eles ficavam sentados em redor da panela, comiam carne à vontade, pão à vontade, mas falaram que Deus levou eles para o deserto para matar eles, a multidão, meu irmão. Deus ouviu aquele clamor e Deus, meu irmão, fez questão de mostrar quem ele era. A Bíblia diz que ele conduzia com amor, mas eu quero chamar a sua atenção que Deus era muito paciente. Deus suportava aquele povo ingrato. Essa é a grande realidade, meu irmão. E você veja que Deus ouviu ali, Deus fez algo glorioso, maravilhoso. A Bíblia diz que Deus mandou maná, Deus mandou pão do céu, Deus mandou codornizes que cobriu toda a terra, meus irmãos. Os filhos de Israel foram saciados, meu irmão, com pão, com codornizes. Que coisa gloriosa, que coisa maravilhosa, meu irmão. E eu quero chamar a sua atenção que depois disso aí, entra no capítulo de número 17, meu irmão. Eu quero chamar a sua atenção que em 17, meu irmão, a jornada do povo sobre esse deserto de Sim. E aqui nessa nova jornada, em Êxodo capítulo 17, eu quero chamar a sua atenção que houve algo terrível. Novamente, o povo não vê água, porque o deserto de Sim era uma terra que só tinha muita pedra no caminho, meu irmão. Não sei se você tem encontrado pedra no teu caminho, eu tenho encontrado muitas pedras no meu caminho, mas eles encontraram pedra no caminho e começaram a murmurar, começaram a reclamar, meu irmão. O nome Refidim, né? Ali, aquele local que eles foram em si, tinha um local chamado Refidim. O nome Refidim significa descansou. Que coisa maravilhosa. O nome Refidim significa apoio. O nome Refidim significa local de refrigério, mas eu quero chamar isso, aquele lugar de apoio, aquele lugar de refrigério, aquele lugar de descanso, foi chamado de Massa Meriva. Massa Meriva, que significa rebelião, meu irmão. Você veja como é que eles mudaram de terra de descanso, mudaram para rebelião, mudaram para contenda, para revolta, para ira. Agora, o fato mais triste é que diante desse quadro, né, que eles estavam, Deus mandou Moisés falar com a rocha e saiu água da rocha. Que coisa maravilhosa. Mas na hora que saiu água da rocha, veio um pirata chamado Amalé. MEC. E eu quero chamar a sua atenção, meu irmão, como nós falamos, em Êxodo capítulo 15, né? Até Êxodo capítulo número 16, o telefone aqui toca mais aqui, como nós falamos, é momento de Calvário, é momento que nós estamos com Moisés, né? Tirando água da rocha. E eu quero chamar a sua atenção, dentro desse texto aconteceu algo glorioso. Você veja que quando Moisés caminhava com Israel pelo deserto, meu irmão, Moisés caminhava na santa paz do Senhor, mas a Bíblia diz aqui que veio esse pirata, o Amaleque. Você veja que em Êxodo 15 fala que os filisteus amorreu o povo de Canaã, só em ver Moisés caminhar, eles gemeram, eles ficaram amarelados, eles ficaram preocupados, ninguém queria ficar na frente de Israel, mas meu irmão, em Êxodo 17, veio esse pirata chamado Amaleque, meu irmão, e se colocou no caminho de Israel, e nós vamos meditar amanhã, no domingo, que o nosso André aqui já se foi, né? Amanhã nossa programação está no ano 93, de 4 até 7 da manhã, e nós vamos ver quem era Amaleque, meu irmão, por que que Amaleque não respeitou a unção, o poder que havia sobre Moisés e veio para guerrear contra Israel. Vamos orar, Senhor, meu Deus, meu Deus, Pai, queremos agradecer, Pai, porque nós estamos aqui na tua presença, Pai, queremos te pedir aos ouvintes do programa, Senhor, da Senhora, que tu venha falar no coração de cada um, ó Deus, que tu venha fazer milagres e maravilhas, Pai, acima de tudo, eu quero te pedir, Pai, que tu venha nos dar entendimento para entender a tua palavra, Pai, que nós possamos saber o que fazer, como Moisés fez, que encontrou Amaleque no seu caminho. Te oramos, te agradecemos, em nome de Jesus, fala aos nossos corações de uma maneira especial. Te oramos, te agradecemos, em nome de Jesus, vamos ficar na paz, lembrando a você que amanhã nós vamos dar continuidade e ver Amaleque. Vamos ouvir o louvor mais uma vez com o nosso cantor Júlio Carvalho. Amém.

0: o Senhor te abençoe e te guarde, que o Senhor faça resplandecer o rosto dele sobre ti, que o Senhor tenha misericórdia de ti, que o Senhor sobre ti levante o seu rosto e dê a paz, assim porão o meu nome sobre os filhos de Israel, e eu os abençoarei, e que a graça do Senhor Jesus, o amor de Deus e as doces consolações do Espírito Santo de Deus esteja bem presente na vida de cada ouvinte. Amém.
1: Alegrei-me quando me disseram: vamos à casa do Senhor, faça-nos uma visita à rua Doutor Josias de Freitas, lote 29, quadra 69, bairro Parque Eldorado, Duque de Caxias, telefone 97-683-6011. Amém. Maranata, ora vem, Senhor Jesus.
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Somos salvos por meio da graça. Não porque merecemos, mas isso é favor de Deus.

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3: A paz do Senhor, meu irmão, a paz do Senhor, minha irmã. Coisa boa estar junto com você mais uma vez no nosso Papo de Crente. Que Deus abençoe a sua vida e toda a sua família. E antes de começarmos o programa de hoje, queremos enviar um grande abraço especial à querida Eulália Lemos, que nesta semana não estará conosco. Eulália, receba o nosso carinho e a nossa saudação na paz do Senhor. Que Deus abençoe e a acompanhe onde você estiver. Meu irmão, minha irmã, a Bíblia diz em Êxodo 22, 21: não maltratem nem oprimam o estrangeiro, pois vocês foram estrangeiros na terra do Egito. Prestem bem atenção. Não maltratem nem oprimam o estrangeiro, pois vocês foram estrangeiros na terra do Egito. No último dia 20 de junho, foi celebrado o Dia Mundial do Refugiado. A data foi criada pela Organização das Nações Unidas para lembrar milhões de pessoas que precisam deixar suas casas por causa de guerras, perseguições, violência, fome ou graves violações de direitos humanos. Quando ouvimos a palavra refugiado, muita gente imagina algo distante, acontecendo apenas no Oriente Médio ou na África. Mas a realidade está cada vez mais presente no Brasil. Venezuelanos, haitianos, cubanos, congoleses, angolanos,

cristãos e pessoas de diversas nacionalidades vivem hoje em cidades brasileiras, reconstruindo suas vidas longe de casa. A própria Bíblia é cheia de histórias de migração. Abraão deixou sua terra, José viveu como estrangeiro no Egito, Moisés conduziu um povo migrante pelo deserto, Ruth foi uma imigrante acolhida em outra nação. O próprio Jesus, ainda criança, precisou fugir para o Egito com Maria e José para escapar da perseguição de Herodes. O estrangeiro, meu irmão, minha irmã, não é um personagem distante das Escrituras. Ele aparece o tempo todo na história da salvação. Fique com a gente. Teremos ainda informações importantes, a palavra de Deus com o pastor Ariovaldo Ramos, entrevista especial, louvores e muito mais. Mas nesse momento, vamos orar ao Senhor. Senhor Deus, muito obrigado pela vida, te louvamos pela existência do Papo de Crente, pedimos as tuas bênçãos sobre toda a equipe. Senhor, tu és poderoso, tu és amoroso, tu és galardeador, tu és libertador. Por isso, Senhor Deus, eu quero te agradecer muito pelo teu amor e pelo teu cuidado das nossas vidas. Um dia fomos estrangeiros, mas fomos alcançados pelo teu amor e pelo teu cuidado das nossas vidas. Um dia fomos estrangeiros, mas fomos alcançados por tua graça. Senhor, quero colocar diante do Senhor as vidas das pessoas refugiadas, das pessoas migrantes. Guarde-as, ó Deus, dando paz, proteção, e que no Brasil, em especial, a tua igreja seja um instrumento vivo de amor, de cuidado, de proteção também, de oportunidades, e que nós, como Igreja do Senhor, sejamos veículo importante para a salvação das pessoas que aqui chegam. Guarde, Deus, todas as pessoas que chegarem ao Brasil, que o Brasil seja esse país acolhedor, cheio de amor para todas as pessoas, e que elas encontrem aqui abrigo seguro. Nós oramos e o fazemos em nome de Jesus. Amém e amém.

0: E você acabou de ouvir Êxodos, na interpretação do quarteto Adoração. Dados divulgados pela Agência da ONU para Refugiados mostram que os pedidos de asilo no Brasil cresceram 11% em 2025. O aumento acompanha uma tendência observada em todo o continente americano, que hoje concentra mais de 22 milhões de pessoas deslocadas à força. Grande parte desse movimento é formada por venezuelanos que fugiram da crise econômica e humanitária em seu país. Mas o Brasil também tem recebido haitianos, africanos, afegãos, sírios e pessoas de muitas outras nacionalidades. Em várias cidades brasileiras, é comum encontrar trabalhadores imigrantes em restaurantes, supermercados, obras, serviços de entrega, escolas e até em universidades. Eles ajudam a movimentar a economia, pagam impostos, abrem pequenos negócios e contribuem para a vida das comunidades onde vivem. A Agência da ONU para Refugiados também destaca avanços brasileiros em políticas de acolhimento, documentação, acesso ao trabalho e inclusão social. Porém, muitos refugiados e imigrantes ainda enfrentam dificuldades para conseguir emprego, validar diplomas, encontrar moradia ou aprender português. Em alguns casos, também enfrentam preconceito e violência simplesmente por terem nascido em outro país. A xenofobia é justamente isso, a discriminação contra quem vem de fora. Ela aparece em piadas, ofensas, desconfiança e atitudes de exclusão. Muito se lembra de 2022, quando o cangolês Moise Kabagambi foi espancado até a morte em um quiosque no Rio de Janeiro. O caso gerou comoção nacional e acendeu o debate sobre racismo, xenofobia e a situação dos imigrantes no país. Para os cristãos, essa postura entra em conflito direto com o Evangelho. Jesus ensinou a amar o próximo, e o próximo inclui também aquele que fala diferente, tem outra cultura ou vem de outro lugar. Em Mateus 25, Cristo afirma que acolher quem está em necessidade é acolher o próprio Senhor. É um chamado que continua atual diante dos desafios migratórios do nosso tempo. Por trás de cada estatística existe uma história. Há famílias que deixaram para trás casa, seu trabalho, até pessoas queridas para escapar da violência, da fome e da perseguição. Segundo a Agência da ONU para Refugiados, mais de 117 milhões de pessoas vivem hoje em situação de deslocamento forçado no mundo. Muitos carregam traumas profundos e precisam reconstruir a vida em um lugar desconhecido. Quando olhamos para um refugiado, não estamos diante de um problema, mas de uma pessoa criada à imagem e semelhança de Deus. Acolher também é a missão da igreja. Em várias cidades, muitas igrejas ajudam com aulas de português, orientação, alimentos, apoio na busca por emprego e acompanhamento pastoral. A Bíblia não nos chama apenas a tolerar o estrangeiro, mas a recebê-lo com dignidade, respeito e esperança. Ouviremos agora a participação do nosso jornalista Marcelo Santos. Agora é com você, Marcelo. A paz do Senhor.
1: Paz do Senhor, pastor Marco Davi. Paz do Senhor a você que nos ouve e nos acompanha por mais uma semana. O papo desta semana é com Tércio Sá Freire de Oliveira, pastor da Igreja Evangélica Vale da Bênção em São Roque, São Paulo, empreendedor social e diretor da Associação Casa, organização que atua, entre outras frentes, no acolhimento de refugiados e imigrantes. Pastor, obrigado por atender a Papo de Crente. Já vou te perguntar. A Associação Casa atua há anos no acolhimento de refugiados e imigrantes. Que tipo de apoio vocês oferecem e quais são os principais desafios enfrentados por quem chega ao Brasil em busca de proteção e de uma nova oportunidade de vida?
2: Olá, Marcelo e ouvintes. Muito obrigado pelo privilégio e oportunidade de estar com vocês. A Associação Casa atua na zona norte de São Paulo, na região da Vila Nova Cachoeirinha, com o programa Una Mano Amiga. Esse programa tem como objetivo dar qualidade de vida e chances para refugiados e imigrantes que chegam, principalmente nesse território, bolivianos, venezuelanos, cubanos e outras nacionalidades. E estamos ali referenciando perto de 50 famílias, com o apoio emergencial, segurança alimentar e nutricional, emprego seguro e empreendedorismo. O apoio emergencial busca suprir as necessidades básicas de quem está chegando ou de quem está com alguma necessidade, como, por exemplo, exames, medicação, utensílios domésticos. Então, nós vamos viabilizando para que eles possam ter as suas necessidades supridas. Aliás, se você quiser nos apoiar, entre em contato conosco, doações, recebemos doações, geladeiras, fogões, colchões, cama, e aquilo que você entende que uma casa precisa. A segurança alimentar e nutricional, a gente vai avaliando a carência alimentar e nutricional das famílias e vamos suprindo mês após mês. Emprego seguro é buscar posições no mercado de trabalho que ofereçam qualidade e também empregabilidade segura. Empreendedorismo para aqueles que querem empreender também. Então, o programa Unamano Amiga atua diretamente com essas famílias, essas crianças, essas mulheres também. Trabalho de proteção contra a violência doméstica e com uma série de outras mazelas que afetam as famílias. Este é o programa Unamano Amiga que a Associação Casa desenvolve na Zona Norte, na Vila Nova Cachoeirinha.
1: Durante a crise migratória venezuelana, em Roraima, houve episódios de violência e discriminação contra refugiados, inclusive, infelizmente, com a participação de uma liderança evangélica local em manifestações hostis aos imigrantes. Como o senhor avalia esse contraste entre o evangelho do acolhimento e atitudes de rejeição que, por vezes, também aparecem dentro das igrejas?
2: A Associação Casa tem atuado ao longo dos anos sob duas perspectivas. Primeiro, todo o arcabouço legal, jurídico do Brasil e global. O Brasil é signatário de vários tratados. Nós temos uma legislação muito acolhedora. O Brasil tem uma legislação que permite que uma pessoa possa exercer um direito fundamental, que é de se refugiar quando está sob grave ameaça. Essa é a grande bênção que o Brasil tem dado a refugiados do mundo inteiro. No caso do fluxo migratório da Venezuela, que se intensificou hoje, são quase 700 mil refugiados que estão no Brasil, vindo da Venezuela, a gente vai perceber que a xenofobia ainda é muito forte, principalmente no meio do nosso povo. Não só a xenofobia, mas também a sanha exploratória. Isso são duas marcas muito fortes. No caso da igreja, o grande desafio que a gente tem é exatamente dizer que o Espírito Santo não é xenófobo. A gente vai ver lá quando Pedro não quer ir levar o evangelho, levar as boas novas para um povo, no caso Cesareia de Filipos, o Espírito Santo vem naquele lençol e diz, ó, tá tudo certo, não tem nada que você não possa fazer, não há nenhum impedimento. E a gente vai ver Paulo, o apóstolo dos gentios, que leva o evangelho para todos, que leva as boas novas para todos. Então, esse é o grande desafio. Nós temos muitas igrejas, nós temos um mapeamento. Mapeamento é um programa que a Associação Casa desenvolve junto com a Acnur. Quero convidar você a conhecer no nosso site, onde a gente já destaca todas as ações evangélicas no Brasil, igrejas e organizações evangélicas que acolhem, e acolhem com muita qualidade. Portanto, esse é o grande desafio que a gente tem. Levar o evangelho, fazer com que o reino de Deus seja sinal nos fluxos migratórios que chegam até nós.
1: Pastor, uma pesquisa da USP, a Universidade de São Paulo, aponta que a desinformação é uma das principais causas do preconceito contra refugiados. Quais são os mitos e informações falsas que vocês mais encontram no trabalho com os migrantes? E como as igrejas podem transformar o ensinamento de Jesus que diz, eu era estrangeiro, e vocês me acolheram, em ações concretas de acolhimento e integração?
2: A questão da desinformação talvez seja o grande vetor que impede que haja um acolhimento seguro, saudável e confortável, tanto para quem está sendo acolhido, para quem acolhe. Primeiro é entender a questão da legislação. A legislação permite. Não existe nenhuma situação de constrangimento legal. Ninguém está desde que siga-se todo o rito para que haja solicitação de refúgio, para que haja normalização documental, não há problema nenhum. Ninguém está fora daquilo que a legislação brasileira estabelece. A segunda coisa é entender também o mandato bíblico. No livro de Levítico, a gente vai ter um comando legal que diz que a gente deve acolher como se nascido fosse entre nós. Então, desde que chega para nós que seguimos o reino de Deus, que olhamos para Jesus como o nosso mestre, não existe nenhum preconceito. Pelo contrário, não há possibilidade de sermos xenófobos. Pelo contrário. Então, a desinformação, inclusive, do mandato bíblico. Muita gente não conhece o mandato bíblico. Muita gente não ouve nos púlpitos esse tipo de mensagem. Portanto, a desinformação, ela acaba gerando toda uma atitude contrária ao acolhimento. O próprio Jesus vai dizer, né? Eu fui estrangeiro e você me acolheu. Portanto, nós temos aí um modelo que devemos seguir. Eu quero, mais uma vez, então, agradecer a oportunidade e dizer que estamos atuando com famílias. E se você quer conhecer um pouco mais, siga-nos no nosso Instagram, Associação Casa. Veja o nosso site, Associação Casa, e você vai ficar por dentro. E também vai poder participar desse grande desafio, que é fazer com que refugiados e imigrantes tenham qualidade de vida no nosso país e tenham uma nova chance em meio a tantas situações terríveis que chegaram até eles e que agora eles estão buscando uma nova qualidade de vida em nosso país. Muito obrigado, Deus abençoe vocês.

0: Você acabou de ouvir Bondade de Deus, com Isaías Saad. E agora vamos ouvir a palavra de Deus, ministrada pelo pastor Ariovaldo Ramos. Será o que Deus colocou em seu coração? Divida conosco, meu querido irmão, a paz do Senhor.
1: Paz do Senhor, Marco Davi. Paz do Senhor a você que nos ouve. Levítico 19, 33 e 34 diz: quando um estrangeiro viver na terra de vocês, não maltratem. O estrangeiro residente que viver com vocês deverá ser tratado como natural da terra. Amem-no como a si mesmos, pois vocês foram estrangeiros no Egito. Eu sou o Senhor, o Deus de vocês. No mês de junho, a gente lembra do Dia Mundial do Refugiado, uma data que nos convida não apenas à reflexão social, mas a um profundo exame de consciência à luz da palavra de Deus. Quando olhamos para as ruas de nossa cidade, vemos uma realidade que se transformou na última década. Milhares de pessoas de outras nacionalidades vivendo entre nós, migrantes. Eles deixaram para trás suas casas, suas histórias e muitas vezes suas famílias, fugindo da fome, de conflitos armados, de perseguições ou do colapso econômico. Chegam com as mãos vazias, mas com o coração cheio de esperança por um recomeço. Diante dessa realidade, precisamos nos perguntar: quem é o estrangeiro nas Escrituras? E qual deve ser a postura da Igreja de Cristo? A Bíblia é, do início ao fim, um livro sobre pessoas em movimento. Abraão foi um migrante que deixou sua terra por um chamado de Deus. O povo de Israel foi estrangeiro e escravo no Egito, e depois vagou pelo deserto. O próprio Senhor Jesus, ainda bebê, foi um refugiado político quando Maria e José fugiram para o Egito, para escapar do massacre ordenado por Herodes. Por isso, o coração de Deus bate forte pelo estrangeiro. No Antigo Testamento, a lei dada a Moisés é radicalmente inclusiva para os padrões da época. Deus não sugere tolerância, ele ordena amor. Ele nos lembra que nossa própria fragilidade é tão grande quanto a do migrante. Espiritualmente, todos nós éramos forasteiros, alienados das promessas, até que fomos acolhidos na família de Deus pela graça. No Novo Testamento, Jesus eleva esse princípio ao nível da salvação e do julgamento final. Em Mateus 25, 35, ele diz: pois eu tive fome e vocês me deram de comer, tive sede e vocês me deram de beber, fui estrangeiro e vocês me acolheram. Quando abrimos a porta para o imigrante, quando oferecemos um prato de comida, uma oportunidade de trabalho, ou um simples sorriso de aceitação, é o próprio Cristo que estamos acolhendo. No entanto, muitas vezes o que vemos na sociedade, e tristemente, às vezes até dentro das igrejas, é a xenofobia. Xenofobia é medo. O medo, a aversão ou preconceito contra quem vem de fora. Ela se manifesta em piadas, em desconfiança, na exploração da mão de obra barata do imigrante, ou no pensamento egoísta de que eles estão roubando nossos empregos. Como combater a xenofobia? Com renovação da nossa mente, através do Evangelho. O preconceito é incompatível com a cruz. Em Cristo não há judeu nem grego, não há fronteiras que separem o valor de uma alma. Com ações práticas, o Evangelho do acolhimento não se faz apenas com palavras. Ele se faz ajudando uma família recém-chegada a matricular os filhos na escola, faz-se doando roupas de frio, ajudando a traduzir um currículo, oferecendo oportunidades de trabalho justas, ou simplesmente convidando-os para um almoço em nossa casa e ouvindo suas histórias. Por fim, combatemos a xenofobia sendo vozes proféticas em nossa sociedade, defendendo a dignidade e os direitos daqueles que estão vulneráveis e silenciados pelo idioma e pela saudade. Que o Senhor nos perdoe pelas vezes em que fechamos os nossos corações e que, a partir de hoje, nossas comunidades de fé sejam conhecidas como refúgios seguros, hospitais de almas e embaixadas do reino de Deus, onde todo estrangeiro descubra, pelo nosso amor, que finalmente encontrou um lar. Que Deus nos abençoe e nos faça instrumentos de sua graça. Amém.
2: Dizem por aí.
3: Eu vi nas redes sociais uma mensagem dizendo que a vacina contra a dengue foi aplicada como experimento e que a população brasileira serviu de cobaia. Isso é verdade?
0: Não, essa informação é falsa. 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O que acontece é que, depois da aprovação, os órgãos de saúde continuam monitorando os resultados, como ocorre com qualquer medicamento ou vacina. A dengue continua sendo uma doença grave, responsável por milhares de internações todos os anos. 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
0: Uma importante novidade chegou ao Sistema Único de Saúde. Desde o último dia 20 de junho, o SUS passou a oferecer a vacina pneumocócica 20 valente, conhecida como Pneumo 20. O novo imunizante protege contra 20 tipos da bactéria pneumococo, responsável por doenças graves como pneumonia, meningite e infecções generalizadas. A vacina passa a integrar o calendário nacional de vacinação e estará disponível para crianças menores de 5 anos que ainda não completaram seu esquema vacinal. Também poderá ser aplicada em grupos específicos como idosos acamados, pessoas que vivem em instituições de longa permanência, povos indígenas e pacientes com condições de saúde especiais. Pode parecer apenas mais uma vacina chegando à rede pública, mas na prática, estamos falando de proteção para milhares de famílias brasileiras. Segundo a Organização Mundial da Saúde, as doenças causadas pelo pneumococo continuam entre as principais causas de morte infantil por enfermidades que podem ser prevenidas. O número ajuda a entender a importância dessa medida. Entre 2023 e 2025, o Brasil registrou cerca de 4.600 casos de meningite pneumocócica e mais de 1.400 mortes provocadas pela doença. Em muitos casos, mesmo quando a pessoa sobrevive, pode enfrentar sequelas permanentes que afetam sua qualidade de vida. Vacinar é um gesto simples, mas profundamente ligado ao cuidado. É uma forma de proteger crianças, idosos e pessoas que mais precisam. É um ato que beneficia quem recebe a dose, mas também toda a comunidade ao redor. Essa notícia também mostra como a saúde digital pode ajudar a salvar vidas. Hoje, o SUS não apenas oferece vacinas gratuitamente, ele também utiliza tecnologia para acompanhar a cobertura vacinal, identificar regiões onde a proteção está baixa e organizar campanhas mais eficientes. E isso chega até nós de maneira muito concreta. Por meio do aplicativo Meu SUS Digital, qualquer cidadão pode consultar sua carteira de vacinação pelo celular, acompanhar doses recebidas e verificar quais imunizações ainda precisam ser utilizadas. A Secretaria de Informação e Saúde Digital do Ministério da Saúde tem trabalhado para ampliar essa integração de dados e fortalecer os registros eletrônicos em todo o país. Quando as informações circulam melhor, os profissionais de saúde conseguem cuidar melhor das pessoas e o sistema consegue chegar mais rapidamente a quem precisa. A Bíblia nos ensina que a vida é um dom precioso de Deus. Cuidar da saúde, prevenir doenças e proteger os mais vulneráveis também faz parte da responsabilidade que temos uns com os outros. Um estudo da Universidade de São Paulo mostrou que mais prédios altos não significam necessariamente mais moradia. A pesquisa comparou bairros de São Paulo, Brasília e Berlim e concluiu que muitos edifícios são grandes, mas abrigam relativamente poucas pessoas, o que pode reduzir a integração entre moradores e os espaços públicos da cidade. O Instituto Brasileiro de Geografia e Estatística abriu inscrições para uma seleção com 1.414 vagas temporárias de nível médio e superior. Os interessados podem se inscrever até 15 de julho para atuar no censo agropecuário e no levantamento da população em situação de rua. Chegamos ao fim de mais um Papo de Crente. Em um mundo marcado por muros, fronteiras e preconceitos, o Evangelho continua nos lembrando que ninguém é invisível aos olhos de Deus. E se você quiser escutar novamente esse programa ou outros, ter mais novidades, nos siga no Instagram. 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Vamos encerrar com a bênção ministrada pelo pastor Juliano, da Comunidade Batista Atos, lá de Belo Horizonte, Minas Gerais. Até o próximo Papo de Crente. Que Deus os abençoe.
2: Que a graça salvadora de Jesus Cristo, o amor de Deus, o Pai, e a comunhão e as consolações do Santo Espírito de Deus seja com toda a Igreja de Jesus, com todos aqueles que ouvem neste instante esta bênção sendo proferida e com todo Israel de Deus espalhado por toda a face da terra, hoje, agora e para todo sempre. Amém.
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5: A Prefeitura de Niterói realiza neste sábado a ação animal no Horto do Barreto, das 9 da manhã ao meio-dia. A iniciativa oferece serviços gratuitos voltados ao cuidado e bem-estar dos animais domésticos, como microchipagem e vacinação antirrábica, além de orientações aos tutores. Serão distribuídas 100 senhas para microchipagem. A ação contará com atendimento de veterinários e estudantes da área e também vai orientar sobre guarda responsável e proteção animal. O castramóvel ficará no local durante todo o mês de julho, realizando castrações gratuitas. Os passageiros dos ônibus municipais do Rio devem ficar atentos. A partir deste domingo, o pagamento em dinheiro será totalmente encerrado nos coletivos da cidade. A medida marca a adoção definitiva da bilhetagem eletrônica. Para atender os passageiros, a prefeitura criou uma rede com cerca de 1.600 pontos de atendimento para venda e recarga dos cartões, entre bilheterias, máquinas de autoatendimento em estações de BRT e VLT, além de bancas de jornal credenciadas. O pagamento também pode ser feito por Pix. A CBF encaminhou à FIFA uma reclamação formal sobre a arbitragem do jogo entre Brasil e Escócia em Miami pela Copa do Mundo. O principal alvo é o gol anulado de Vinícius Júnior no primeiro tempo, lance que gerou reclamações de jogadores e comissão técnica. O atacante chegou a marcar após roubar a bola na entrada da área, mas o árbitro mexicano César Ramos acionou o VAR, anulou o gol ao marcar falta no lance. O Brasil venceu a partida por 3-0. O próximo jogo da seleção será contra o Japão, na segunda-feira, às 14h, em Houston. Do Departamento de Jornalismo, Marcos Caetano Júnior.
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1: A Prefeitura de Maricá realiza neste sábado mais uma edição da Feira da Agricultura Familiar. O evento começa logo mais, às 8 horas, e vai até 1 da tarde, na Rua dos Lírios, na região do Barroco, em Itaipuaçu. Os visitantes poderão comprar frutas, legumes, verduras e produtos artesanais comercializados diretamente pelos produtores rurais do município. Organizada pela Secretaria de Agricultura e Pecuária, a iniciativa busca fortalecer a produção local, incentivar o consumo de alimentos frescos e movimentar a economia da cidade. Arraial do Cabo, na região dos Lagos, quer ampliar o turismo para além das praias e fortalecer o ecoturismo e o turismo de experiência no município. A cidade aposta na Rota Cabista e na Trilha Translagunar, percursos que unem preservação ambiental e valorização da cultura local. A Rota Cabista tem 82 quilômetros e passa por praias e comunidades tradicionais, destacando a pesca artesanal, o artesanato e a gastronomia típica. A Trilha Translagunar percorre áreas da Restinga e a Laguna de Araruama, com foco em caminhadas, cicloturismo e observação de aves. O Itamaraty divulgou que mais uma aeronave KC-390 Millennium da Força Aérea Brasileira vai decolar neste sábado em missão humanitária para a Venezuela, atingida por fortes terremotos nesta semana. A operação vai levar equipamentos para a montagem de um hospital de campanha e sistemas de purificação de água. Nesta sexta, o primeiro avião decolou transportando 37 bombeiros, técnicos da Defesa Civil e da Anatel, além de 9 toneladas de equipamentos para auxiliar nas buscas por desaparecidos. Do Departamento de Jornalismo, Marcos Caetano Júnior.
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0: Opa! Opa, que maravilha! Entrando no ar agora, o programa Desperta Brasil. Bom dia, tudo bem? Tudo maravilha? Como é que estão as coisas? Não podemos começar o programa antes de orar. Falando com Deus, preciso.
1: Quero orar, Senhor Jesus.
0: Deus, tudo o que desejo é te agradecer pela vida, pelo fôlego de vida, pela paz, pela alegria, pelos livramentos, por tudo que o Senhor tem nos proporcionado. Muito obrigado, Deus, por entrar no ar agora e pedindo e rogando e intercedendo por toda a nossa audiência. Zona Norte, Zona Sudoeste, Zona Oeste, Região Metropolitana, Região Serrana, Região dos Lagos, no Rio, no Grande Rio, no Brasil, pelo mundo todo, todos aqueles que já estão ligados na 93, a Rádio do Povo de Deus. Deus, eu não sei quem passou as claras porque o filho não chegou, porque a depressão está tomando conta, porque um diagnóstico chegou nesta família. O desespero, ó Deus, em o nome de Jesus eu oro, eu peço, eu clamo, que a tua bênção esteja sobre todos, Deus, o Brasil, esse país rico, esse país maravilhoso, mas nós estamos vendo o que está acontecendo, mas o Senhor está no controle de todas as coisas. Espírito Santo, traga alegria aos corações, os três poderes, legislativo, judiciário e também o executivo, os homens que estão em eminência. A tua palavra diz que nós devemos orar por eles, para que venhamos ter uma vida quieta e sossegada. Obrigado por tudo, por esse chefe de família, por esse trabalhador, por esse líder, por esse pastor, por esse empresário que talvez esteja à beira da falência. Que haja restauração, cura, transformação, saúde. Aquele que está agora nos ouvindo no trabalho, no condomínio, talvez no quartel de serviço, na viatura, no táxi, no Uber, no trem, no ônibus, no metrô, no VLT, no BRT, indo, vindo, no hospital, Deus, talvez na enfermaria, triste, que haja cura, talvez dentro do sistema prisional. Eu libero agora, Pai, no nome de Jesus, cura, transformação, alegria, sinalização daquilo que o Senhor tem para hoje, por aqueles que começaram o dia. Deus, envia o recurso para que o programa Desperta Brasil continue no ar. Obrigado por tudo, eu só te agradeço, em nome de Jesus. Amém, amém e amém. Que bom, que maravilha. Oi, meu irmão, minha irmã, católico, crente, espírita, ateu. Eu sei que o programa Desperta Brasil fala para todo mundo. Os que nos ouvem pelo rádio, na internet, Deus abençoe, está tudo bem. Eu sou o pastor Percy Miranda, estou aqui mais uma vez e eu quero ficar esse período orando e pedindo e agradecendo a Deus por você. Daqui a pouco vamos bater um papo com ele, com um jovem de 23 anos, Mauro Uel, 23 anos, a chama da evangelização, da missão, está no seu coração e ele vai, está indo para Jocum, ele vai espalhar para você e nós vamos ajudá-lo, hein? Vamos, um abraço para todos. Fabiana, bom dia, está dormindo, Fabiana? Está dormindo? Ela está dormindo, ela nem responde. Bom, já no início do programa, um abraço para o nosso reverendo pastor Jaime Soares, que daqui a pouco estará pregando, também para o pastor Américo, da Assembleia de Deus, no bairro Amazonas. Também a turma lá, da Nobre Paper. Deus abençoe. Vamos caminhando. Vamos de música. Tem música boa, hein? Música que deixou saudade. Vamos ver qual é a primeira música. Bom, o meu zap, 21 964276848. Olha quem vem. Segura aí, hein? Ronaldo Reis? Vamos.

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1: Começamos muito bem, já que anunciei o Mauro Oel, o missionário. É, Fabiano tocou a música do Ronaldo Reis. Preciso me dispor, não posso esperar. É, Jesus está voltando. O que que eu estou fazendo para divulgar a volta dele? Hein? Hã? Você está fazendo o quê? Quanto tempo faz que você não sai para a rua para uma cruzada, para um dia de evangelização? Você tem usado as redes sociais para falar de Jesus? Ah! Jesus está voltando, hein? Posso ter as mãos vazias e Jesus me apresentar? Ah, sim, eu amo a mensagem da cruz. Até morrer, vou proclamar. Levarei eu também minha cruz, até por uma coroa trocar. Deus abençoe os irmãos que estão ligadinhos da Zona Oeste. Campo Grande, Santa Cruz. Bom, podemos... Deixa eu ligar para ele. Vou ligar para ele agora, missionário Mauro Uel. Tá chamando. Produção, vamos ver. Segura o BG. Chamou uma. Chamou duas vezes. Tá dormindo? Será? Alô?
2: Alô,
1: bom dia. Missionário Mauro Uel. Tudo na paz?
2: Tudo na paz, pastor. Bom dia. Bom dia ao povo que nos escuta nesse momento. Que honra, pastor, estar aqui com o senhor mais uma vez.
1: Alegria nossa. Eu até pensei, tá? Ontem o Mário Oel esteve conosco no programa Manhã Nacional, trabalhou o restante do dia, dormiu, foi para o culto, dormiu, tá cansado para acordar de manhã. Vai ser uma luta. Até que tu conseguiu, hein? E aí, meu amigo... Como é que vamos?
2: Estou bem, meu pastor, graças a Deus, te abençoado, graças a Deus, Deus tem aberto portas e nesse momento é mais uma porta aberta que o senhor abriu para mim, para eu poder falar um pouco sobre mim, um pouco sobre os projetos que o senhor colocou no meu coração e falar um pouco sobre missões, falar um pouco sobre o evangelho de Cristo.
1: Maravilha. Antes, assim que eu abri o programa, o Mauro... Eu estava falando que ia receber um jovem, que o ardor da missão estava no coração, que é o Mauro Oel. Só para deixar a nossa audiência, que é grande esta hora, tem muitos pastores, líderes, homens, jovens, dentro do trem, do BRT, do ônibus, no metrô, no condomínio, espalhado por esse mundo de meu Deus. E pessoas, e crentes, e servos que amam também missão. Se apresenta dizendo de onde você é, quem é o seu pastor.
2: Eu me chamo Mauro dos Santos Uel, tenho 23 anos, sou da ADB, Assembleia de Deus de Bom Sucesso, pastoreada pelo nosso pastor Jaime Soares, e sou da congregação do Jacarezinho. Meu pastor dirigente da congregação é o pastor Eli Rezende. E tenho ali congregado já vai fazer 2 anos que tenho congregado no Jacarezinho, e na Assembleia dos Bom Sucesso tem 5 anos.
1: Maravilha!
2: Tenho ficado ali um tempo bom, bênção para minha vida.
1: A informação que a minha produção trouxe é que o senhor também atua como líder de adolescentes.
2: Isso, atuo ali como líder de adolescentes. Comecei ali no Jacarezinho mesmo, tem mais ou menos 1 ano e meio, então 5 meses depois que entrei para a congregação do Jacarezinho, meu pastor já me colocou como líder de adolescentes e ali tenho atuado juntamente com mais 2 líderes há 1 ano e 5 meses.
1: Que lindo, hein? Envolvido na obra. Agora, Mauro Uel, como é que é lidar adolescentes em um mundo tão... Se bem que já tenho a situação da idade, tá? Só que na minha época, quando eu fui adolescente, eu era bem ameno. Hoje o tempo tá como é, hein? Esse desafio de liderar adolescentes.
2: Pastor, acho que é um pouco difícil, baseado no mundo tão corrido que tem acontecido, tem nos mostrado, né? As redes sociais, a facilidade de você achar conteúdos inapropriados para os adolescentes, a facilidade dos adolescentes até mesmo se perderem por conta das redes sociais, enfim, esse mundo que tem apresentado, então eu acho que é uma das maiores dificuldades. Graças a Deus, os adolescentes ali do Jacarezinho são bênçãos para minha vida, tem me ajudado, eu tenho aprendido muito com eles, mas eu acho que essa dificuldade que tem, né, do mundo tão corrido, que é um problema, né, entre aspas, mas é um problema que é solucionável. Acho que quando a gente começa a inculcar verdadeiramente o evangelho para eles, falar um pouco mais sobre Jesus, coisas que eles não escutam, né, no dia a dia, acho que vai se quebrando esse problema, né? Essa barreira que fica, né? Entre o mundo e o cristianismo.
1: Maravilha. Agora vamos falar do ardor de missão. Pastor, quero mandar um abraço para o pastor Eli, que é o pastor da DB Jacarezinho, pastor Henrique Tobias, que foi ele que nos apresentou o nosso jovem missionário Mauro Oel. Fala aí sobre o ardor. Como começou esse desejo pela missão?
2: Pastor, o desejo pela missão é desde sempre no meu coração, mas um tempo que realmente o Senhor confirmou isso no meu coração foi em uma das viagens missionárias da minha igreja, né, da Assembleia de Deus, para São Sebastião do Maranhão, em Minas Gerais.
1: Isso.
2: Ali eu realmente encontrei pessoas necessitadas, histórias, coisas, enfim, tudo aquilo que foi me apresentado ali como necessidade para o cristianismo, para o evangelho, que o Senhor tem colocado no meu coração há muitos anos, ali eu acho que foi a confirmação onde eu falei assim, cara, eu preciso de repente viver isso aqui, eu preciso realmente ajudar pessoas, eu preciso me dispor mais, eu preciso buscar mais conhecimento, preciso buscar mais vida com Deus, para que essas pessoas também sejam alcançadas. Então, foi ali que realmente esse ardor encheu meu coração e estamos aqui hoje.
1: Engraçado, Mauro, você usou uma expressão aí agora, eu preciso me dispor. A nossa chefe da produção aqui, pastora Fabiana Santos, ela colocou a primeira música do Ronaldo Reis, que é uma música antiga, porque também é a proposta do programa, tocar músicas que deixaram ou que deixou saudade. E ela tocou a música do Ronaldo Reis e ele cantava: preciso me dispor, não posso esperar, os campos já estão brancos, é preciso trabalhar. E você repetiu a mesma coisa: preciso me dispor. Bom, você está indo para o Jocum, não é isso?
2: Isso, pastor. Estou indo para o Jocum no dia 25 de julho. Tem que estar lá no dia 26 de julho.
1: Ah, entendi. Bom, quero mandar um abraço mais uma vez para o nosso presidente, pastor Jaime Soares. A DB é uma igreja missionária. Ela atua aqui no Rio, no Grande Rio, em todo o Brasil, está no Nordeste, e por aí vai, Minas Gerais e também no exterior. E aí o senhor dizendo da chama que está no coração, quando o senhor compartilhou essa chama para alguns amigos, principalmente da faixa etária, o que eles disseram, hein?
2: Pastor, assim, para esses amigos, né, assim, para a galera da minha idade, né, eu tenho 23 anos, como eu disse, para a galera da minha idade, isso acaba sendo um pouco de baque, né? Um pouco de medo, porque para nós é apresentado realmente uma vida que a gente precisa cuidar mais da nossa vida secular, assim, podendo dizer.
1: Sim, sim.
2: A vida secular, nós precisamos cuidar, então não que esteja errado, realmente precisa. Só que quando eu vim com um projeto onde eu decidi viver para o evangelho, trabalhar, servir, me desculpa, como nós estávamos falando aqui, para muitas pessoas isso se torna um baque, mas muitos também chegaram e disseram, cara, eu queria ter essa mesma disposição, eu queria ter meio essa mesma vontade, eu queria poder, eu queria não ter medo de estar fazendo. Então acho que tem dois grupos, um grupo que vai ficar muito bem e vai ainda apoiar, e tem um outro grupo que também gera o medo, né? Tudo muito novo, acho que dificilmente nós conhecemos novos que vêm para o campo missionário para aprender, enfim. Então, tem esses dois grupos. E foi isso. Eu tive essas duas visões de mundo para mim.
1: Entendi. Bom, eu vendo o ardor no coração, nós aprendemos que podemos fazer missões ou missão de três formas. Indo, se eu não posso ir, eu posso orar e também contribuir. No seu caso, o senhor está indo, isso ferve no coração, eu vejo nitidamente Deus nesse negócio e precisa-se de recurso. Claro que precisa de recurso. Eu tenho acompanhado que algumas pessoas têm contribuído, mas o senhor não completou o valor. E aí eu preciso que o senhor libere o seu Pix, porque o senhor, inclusive, está prestando, eu acho lindo, a lisura, a transparência do que o senhor está recebendo dos voluntários missionários, que não podem ir, mas podem contribuir com qualquer valor. Isso tem um custo, claro. Conta pra gente aí desse custo lá da Jocum.
2: Então, o custo da Jocum, do curso da Jocum, que é a TED Urbana, na qual eu vou fazer, ela é de custo, o custo dela só do curso é R$6.190. Mas aí existem passagens, né? Passagem de ônibus que eu já consegui, graças a Deus, comprar. Mas ainda tem alguns outros custos dentro desse contexto todo. Então, eu tenho colocado nas minhas redes sociais tudo aquilo que eu já consegui, com as ofertas dos irmãos, amigos, enfim. Tem me ajudado, muitas pessoas têm me ajudado, mas ainda falta um certo valor. E nas minhas redes sociais eu tenho colocado ali o valor, eu coloco o que eu compro, o que eu pago.
1: Que lindo, que lindo.
2: Não tem um tipo de engano, né? Nós sabemos que existem muitas pessoas, né, tendenciosas para isso. Porém, eu tenho deixado tudo bem claro para o público, né, para as pessoas que têm me ajudado dentro das minhas redes sociais.
1: Sim, eu quero pedir a toda a nossa audiência a ajuda, a cooperação. Nós vamos evangelizar, fazer missões com o Mauro Well indo. Então, eu vou pedir para o Mauro Well liberar a sua chave Pix. Eu estou recomendando o Mauro Well, porque se fosse um charlatão, permita a minha expressão, eu não colocaria, não lhe convidaria para entrar no ar, tá bom? Num programa Desperta Brasil, que tem compromisso com a verdade, com a palavra e também a nossa Rádio 93. Qual é o seu Pix?
2: Meu Pix é 21, é o número do meu celular, 21 97661 8646. Vai ser sempre na conta PicPay.
1: Ok, 21 97661 8646. É isso?
2: Isso mesmo, pastor.
1: Isso. Aí você que vai colaborar, pode enviar o comprovante. O nosso jovem Mauro Uel não está pedindo ajuda para comprar um carro, para comprar uma moto, para fazer uma viagem à Disney. Não que tudo isso. Seja errado, não. Mas é para uma missão, uma causa nobre. E se você me perguntar, PC, qual o valor? Qualquer valor. Você vai pegar e fazer a chave mais uma vez. 21 97661 8646, e enviar o comprovante para esse mesmo telefone e conversar com o nosso jovem Mauro Uel. Eu tenho certeza, missionário Mauro, que tem gente que vai cooperar para esta obra de missão. Tá bom? Muito obrigado por sua participação. Eu achei interessante quando você estava dizendo de que quando você fez a inscrição, de pronto você não foi aceito. Como é que foi? Fala para nós.
2: Então, pastor, lá na Jocum eles têm uma forma, né, de cooperar sobre isso, e a forma deles de operar é a oração, né? Sempre estar em oração. E quando eu me inscrevi, a líder, né, da ETED, a ETED Urbana, como eu disse no começo, ela entrou em contato comigo, né, aí me passou algumas orientações, e junto dessas orientações ela disse: Mauro, então, pode ser que você seja aceito ou não.
1: Eita!
2: Nós entramos em período de oração e Deus vai nos responder se é para você estar aqui ou se não é. Então, assim, o período de oração que ela deixou era de uma semana a 2 meses. Aí, nessa informação chegou para mim, eu fui orar. Eu falei, Senhor, se for da tua vontade que eu esteja lá na Jucum, se for da tua vontade que eu vá servir, que eu vá fazer isso, que já era um desejo do meu coração, que eu sei isso em uma semana. Então, pastor, em 5 dias ela entrou em contato comigo e falou assim, Mauro, nós estávamos orando por você e Deus nos confirmou, é para você ficar. Então, assim, foi obra de Deus mesmo, a mão de Deus poderosamente agindo, não somente na minha vida, mas dos missionários que estão lá na Jucum.
1: Maravilha. E agora, Deus a completar, mandando o recurso que você necessita, mais uma vez, para você que ligou o rádio. Agora, estou batendo um papo, um papo com Mauro El, obreiro da DB Jacarezinho, nosso presidente é o pastor Jaime Soares, e o pastor local é o pastor Eli. 21 97661 8646 é a chave Pix. E depois você envia para esse número mesmo. E se quiser bater um papo com o Mauro Well, diga que ouviu no programa, como é que é para fazer, e se também.

0: plantando um pouco na minha vida, semeando um pouco na minha vida, nós vamos colher muito mais para o reino de Deus. Até porque essa obra aqui é para o Senhor, e não para mim, e não para os homens, mas sim para Deus.
1: Maravilha. Repetindo aos nossos ouvintes, qualquer valor, um real, cinco, 50 reais, 100, tem empresários, tem homens que Deus tem abençoado e que ferve o desejo de missões e que ajudam. Eu garanto, Mauro, que tem gente aqui nos ouvindo agora, líderes, igrejas, missionários, mulheres, homens de Deus e empresários que desejam ir e vão, como? Cooperando. Deus abençoe, missionário Mauro El, sucesso. Que maravilha, hein? Aleluia! É assim que Deus faz. Daqui a pouco, pastor Joselito dando um recado. Vamos de música. Fabiana, tá no ponto? Solta mais uma música. É lindo, hein? Um jovem de 23 anos ferveu no coração o ardor de apresentar, de ganhar Jesus. Tá no ponto? Olha aí.

Bom dia para mim, bom dia, claro, para todos que já estão ligados na melhor, essa 93 FM, pessoal do volante aí do aplicativo, vocês aí do Uber, motoboy, caminhoneiro das repartições, que já está nos prestigiando, ligados também na programação General de Batalha. Bom dia, bom sábado aí para todos vocês. Já vamos iniciar com Evaldo Gonçalves, com o louvor, Hino da Vitória.

Esse foi o cantor Evaldo Gonçalves. Olha aí, para todos vocês que querem estar levando o cantor Evaldo Gonçalves nos seus eventos, nas suas igrejas, anota aí, operadora 021-96602-4405. Operadora 021-96602-4405. E aqui o louvor não pode parar. Agora vamos ouvir a cantora Mariane Turina.

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2: 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E agora uma palavra de reflexão para nossas vidas através do pastor Rafael Silva.
3: Paz, queridos, em Cristo somos mais que vencedores. Eu sou o pastor Rafael Silva. E eu tenho uma palavra para o teu coração. No livro de Marcos, capítulo 10, versículo 46, conta a história de um cego chamado Bartimeu. Jesus estava chegando em Jericó, quando esse cego toma conhecimento de que Jesus estava ali, ele começa a gritar: Jesus, filho de Davi, tem misericórdia de mim. O grito desse cego foi tão alto, tão forte, que quem estava em volta se incomodou. Alguns mandaram com que ele se calasse. Mas ele continuou gritando: Jesus, filho de Davi, tem misericórdia de mim. Até que Jesus parou, mandou chamar o cego. Ele lançou fora sua capa e foi ao encontro de Jesus. E naquele dia, o cego Bartimeu não foi mais conhecido como cego, mas foi conhecido como homem que foi transformado, porque teve coragem de se levantar e gritar na hora certa. O que eu quero dizer com isso? Que existem momentos que as lutas, os desertos, os problemas tentam nos calar, mas diante da afronta, diante da prova, diante da luta, o teu clamor tem um efeito terrível. Quando você abre a tua boca para clamar, existe um Deus do céu que conhece a sua necessidade e ele para para poder atender o teu pedido. Jeremias 33:3, clama a mim, responder-te-ei, anunciar-te-ei coisas grandes e firmes que ainda não sabes. Pode estar no deserto, pode estar no vale, pode estar na prova, pode estar passando por um tempo de escassez, mas você tem a arma do clamor. Então abre a tua boca e comece a clamar ao Senhor. Se levante, se ponha em pé, toma uma atitude, porque o teu clamor está mudando o teu futuro. Deus te abençoe, fique na paz.
2: E por hoje é só, fiquem todos na paz, porque na paz eu vou. Tchau, tchau.
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5: Que legal, hein? Pastor Joselito, volta no próximo sábado. 21 964 276848. Programa Desperta Brasil. Brasil, um abraço para todos os meus irmãos, irmãs, obreiros, obreiras, mulheres de mesa de oração, os cantores, os jovens, os adolescentes. Deus abençoe. Amanhã, 10h20, pastor Jaime Soares ministrando aqui na nossa sede nacional e internacional. E à noite, 18 horas, eu te aguardo da DB Ebenezer. Vai lá? Vai sim, vai sim. Vamos de música, Fabiana. Música boa que deixou saudade. Tá no ponto? Pode soltar. Eita! Sinal de alerta? Opa!

0: Capítulo 39 de Gênesis, versículo de número 19. Olha o que diz essa palavra. Na versão NAA, Nova Almeida Atualizada, o texto ficou assim: quando o dono ouviu as palavras de sua mulher, que lhe disse: foi assim que o seu escravo me tratou. Ele ficou irado, e o dono de José o tomou e o lançou na prisão, no lugar onde os presos do rei estavam encarcerados. Ali José ficou na prisão. O Senhor, porém, estava com José e foi bondoso com ele e fez com que ele encontrasse favor aos olhos do carcereiro. Essa passagem, ela é muito, muito pesada, muito forte. Na leitura eu destaquei algumas coisas, se você está atento, você prestou atenção. O texto começa dizendo assim: quando o dono, essa expressão dono é pesada demais, porque o texto aqui vai nos mostrar que José, um garoto, um jovem, um adolescente de 17 anos, que tem pai, que tem mãe, que tem família, ele agora virou um objeto, ele virou uma propriedade. Esse texto é muito pesado. O texto está dizendo que aquele garoto agora tem dono. Tem dono, e o dono dele é um estrangeiro. O dono dele é um oficial egípcio, o dono. E essa palavra vai ser repetida novamente. E o texto diz que o dono de José, ele ouviu as palavras de sua mulher. Se você conhece esse texto, e eu quero crer que você o conheça, a mulher desse dono, né, aspas, dono, é uma mulher indigna. É uma mulher indigna, eu vou chamá-la de uma mulher pecadora, abominável, uma mulher sem caráter. Então esse texto está dizendo aqui já nesse início que o dono de José, ele dá ouvido, ele dá crédito a alguém que não tem crédito. Alguém que não tem crédito. Essa passagem é muito, ela tem pano para manga aqui. Porque o dono, ele não perguntou a José como foi, o que aconteceu. Ele não ouviu a outra parte. Ele não escutou o outro lado da moeda. Ele só ouviu o lado da esposa dele. Mas ela tem credibilidade? Claro que não tem credibilidade. É uma mulher infiel, é uma mulher que ela não tem valor. Mas o dono ouviu a palavra dessa mulher. Aí o texto diz que esse dono que ouviu isso ficou indignado, ficou irado com José e o colocou no cárcere. Diz agora o versículo próximo: o dono, novamente, repete de novo, o dono de José o tomou e o lançou na prisão. Então tudo aquilo de bom que José tinha feito foi tudo pro ralo. O dono de José deu ouvido ao que a mulher dele estava dizendo e o lançou no cárcere. Ele foi encarcerado. Mas o versículo seguinte agora vai piorar mais a história, porque vai dizer agora: o Senhor, porém, estava com José. Aqui tem uma desconstrução de tudo que tem se falado e se pregado por aí. E eu vou começar de trás para o final. Quando é que Deus está comigo? Quando é que eu digo que Deus está comigo? Eu digo que Deus está comigo quando o vento está soprando a favor? Eu digo que Deus está comigo quando tudo está dando certo? Eu digo quando Deus está comigo quando tudo está sendo bênção na minha vida? Mas veja só, Deus está dizendo que Deus estava com José quando o mundo dele tinha desabado. Deus está dizendo que estava com José quando a mentira, ela prevaleceu sobre a verdade. Deus está dizendo que estava com José quando ele disse não ao diabo, não a Satanás, não àquela mulher infiel, e disse não, não, não e não. O mundo dele virou de ponta cabeça, desmontou tudo, acabou tudo. E ele agora está numa cadeia, está num cárcere em outro país. E Deus está dizendo que o Senhor estava com ele. Esse garoto tem 17 anos, talvez daqui 18 anos. Eu tenho uma pergunta para mim, que já passei dos 50, já passei dos 60, já passei até dos 70 anos. Jaime, quando é que você vai entender que Deus está contigo, independe das circunstâncias?
1: É preciso você entender quando Deus está com você, independente das circunstâncias. Estamos finalizando mais um Desperta Brasil. Permitindo Deus, voltaremos no próximo sábado aqui, 6 da matina. Espalhe para geral. Quer falar conosco? 21 964 27 68 48. Segunda-feira estamos no ar pela TV ADB. Se inscreva no canal e assista o programa Manhã Nacional. Um abraço, bom fim de semana e até a próxima. Tchau.

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3: Aquele homem idoso, muito sábio, morava bem na entrada da sua cidade. Ele estava do lado de fora da casa, sentado numa gostosa cadeira de balanço, enquanto seu netinho, já de uns 7 anos, ficava ali, brincando naquela rua tranquila e ele observando. Nisso, chegou um estrangeiro. E ele se dirigiu àquele homem idoso e disse: "Bom dia, meu senhor." "Bom dia. Olha, eu estou pensando em me mudar aqui para esta cidade. Mas antes, eu gostaria de saber como que é o povo daqui." E aquele homem idoso, o vovô, olhou para o estrangeiro e disse: "Como que era a cidade de onde você está vindo?" E aquele estrangeiro disse: "Um lugar insuportável. Uma gente mesquinha, atrasada. Um pessoal fofoqueiro. Uma gente que não presta. Só tinha beberrão, desocupado e maloqueiros. Coisa impressionante. Violência, então, nem te conto. Um lugar realmente difícil de viver. Ali não tinha mais condição. Tive que sair. Era um verdadeiro inferno." Aí, aquele homem idoso olhou para o estrangeiro e disse: "Olha, infelizmente, esta nossa cidade aqui é igualzinha. Olha, quando você estava falando, eu fui me lembrando aqui de várias pessoas. Aqui é igual de onde você veio." E o estrangeiro disse: "É mesmo? Puxa, muito obrigado pela dica, hein? Valeu, eu vou continuar o meu caminho." E o senhor idoso disse: "Boa viagem, amigo. Vá com Deus. Obrigado, hein? Tchau." Aí, aquele senhor idoso continuou na sua cadeira de balanço, enquanto o netinho tranquilamente brincava de bola na rua, naquela rua tranquila, sossegada, quando chegou um outro estrangeiro. Carregava uma mala e estava bastante cansado da sua caminhada. E ele se aproximou daquele homem idoso e disse: "Boa tarde." "Boa tarde. Olha, eu estou pensando em me mudar para esta cidade. E o senhor pode me dizer como que é o povo daqui?" E aquele senhor idoso disse: "Como que era a cidade de onde o senhor estava vindo?" E ele disse: "Ah, ali era um lugar maravilhoso. Um povo educado, uma cidade limpa, pessoas amorosas, gentis, todo mundo se cumprimentava, todo mundo se ajudava, ninguém passava dificuldades, tinha muita amizade, muito carinho, muita compreensão, muita solidariedade. Se uma pessoa ficasse desempregada, todos os vizinhos ajudavam. Se alguém tivesse qualquer problema de saúde, logo todos acorriam para fazer um remédio caseiro. E um convidava o outro para ir jantar na sua casa, fazer churrasco de fim de semana. Olha, era uma verdadeira família, um lugar pacato, tranquilo, sossegado. Eu tive que sair dali por motivo de trabalho e estou pensando em me estabelecer aqui nesta cidade. Como que é esta cidade?" E o homem idoso disse: "Esta cidade aqui é igualzinha à cidade de onde o senhor veio. Seja bem-vindo." E o homem, muito feliz, disse: "Obrigado pela dica. Meu nome é fulano de tal, que precisar de mim pode contar. E o senhor idoso também se apresentou e se colocou à disposição dele para aquilo que fosse necessário. E o homem entrou na cidade e ali se estabeleceu e realmente iria ser muito feliz. Mas o netinho, que estava brincando ali na rua e que acompanhou a conversa na parte da manhã e a conversa na parte da tarde, se aproximou do seu vovô e disse: "Vovô, me explica aqui, eu não entendi. Aquele homem que veio de manhã, o senhor disse que a nossa cidade só tinha gente que não prestava, que só tinha maloqueiro, gente desocupada, beberrona, gente egoísta, traiçoeira, briguenta. E agora, para este outro que veio à tarde, o senhor disse que todo mundo aqui é cordial, gentil, educado. Vovô, por que que para duas pessoas diferentes o senhor deu respostas diferentes? O senhor mentiu?" E o vovô disse: "Não, meu netinho. E fico muito feliz que você venha me perguntar isto. Porque olha só, aquele primeiro homem que chegou aqui de manhã, ele retratou a cidade de onde ele vinha exatamente da maneira que ele via os moradores da sua cidade. Então o problema não era a cidade, mas a maneira como aquele homem via as pessoas e o mundo. Ele certamente iria enxergar todos nós do mesmo jeito, porque esta era a sua visão do mundo. E o outro que chegou agora há pouco na nossa cidade, ele achava que todo mundo era bom, educado, gentil, porque esta é a visão que ele tem das pessoas. Então é assim que ele também vai nos ver. Você está compreendendo isso?" E o netinho disse: "Puxa, vovô, que sabedoria, hein?" "Pois é, meu filho. Do jeito que a gente vê as pessoas, é assim que elas são. Nunca se esqueça disso." E o menino jamais se esqueceria disto, tanto é que eu estou lhe contando essa história. E é a pura verdade. Se você tem olhos maus, você vai ver todo mundo através desta lamparina escura e tenebrosa. Mas se você tem olhos luminosos e bondosos, você vai ver todo mundo através desta ótica. E se você costuma achar que ninguém presta, é assim que você vai ver as pessoas do mundo. Mas se você achar que todas as pessoas são boas e amorosas, é assim que você vai ver as pessoas. E também é interessante que será da mesma maneira que as pessoas te tratarão. Por isso que Jesus Cristo disse assim: "Tudo aquilo que vós quereis que os homens vos façam, fazei-o vós primeiro a eles, porque esta é a lei e os profetas." Você está entendendo? Se você acha que as pessoas são ruins, é porque você enxerga as pessoas desta maneira. Então desconfie. Se você está achando que todo mundo à sua volta não presta, talvez seja a tua maneira de olhar que está prejudicando a tua visão do mundo. É como aquela pessoa que diz: "É, o mundo lá fora é todo embaçado", mas ela não vê que os seus próprios óculos estão sujos. Então limpe os óculos, limpe os olhos, tua maneira de ver, e do jeito que você ver, assim serão todas as pessoas. Não julgue e você não será julgado. Não condene e você não será condenado. Veja as pessoas da maneira que Deus vê, porque Deus não nos enxerga e nem nos retribui segundo as nossas falhas ou segundo os nossos pecados. Mas Ele nos vê no interior e explora aquilo que nós temos de bom. Deus não quer desenvolver as nossas más qualidades. Tanto é que todos os nossos defeitos Ele põe de lado. Ele procura aquilo que nós temos de melhor, e sobre as nossas qualidades e virtudes Ele trabalha com seu Santo Espírito para fazer de cada um de nós uma pessoa muito melhor. Então, trabalhe as qualidades das pessoas. Coloque de lado todos os seus defeitos. Comece a ver o mundo com outros olhos, principalmente através dos olhos do Senhor Jesus. E você será uma pessoa muito mais feliz e fará muitas outras pessoas felizes nesta terra.
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5: Olá, muito bom dia, queridos amigos ouvintes da 93 FM. 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E aqui quem vos fala é o seu amigo de todas as manhãs. Eu sou o pastor Vitor Apolinari. E amanhã, domingo, às 8 horas da manhã, em Santo Jejum, às 3 horas da tarde, como também às 18 horas, às 6 horas da tarde, eu estarei esperando por você em 3 poderosas reuniões da família. 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Você que também deseja ver toda a sua casa, toda a sua família servindo a Deus, você então é o meu convidado, é a minha convidada toda especial. 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E Jesus Cristo estará trazendo cura, libertação, restauração, mas principalmente salvação para dentro do seu lar. 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O endereço para você comparecer é o seguinte: Avenida Visconde do Rio Branco, número 173, bem no centro, bem no coração da cidade de Niterói. Venha, certamente a sua vida ela vai mudar. E o pastor Diego Guimarães vai fazer um convite para você de Porto da Pedra.
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3: Digo sim, muito bom dia, Cid. Bom dia, amigos da 93 FM, com informações na manhã deste sábado sobre as vias expressas. Trânsito fluindo sem grandes alterações. Tô verificando pela linha vermelha pistas livres em ambos os sentidos, pela Brasil para a Zona Oeste. Também não verifico dificuldades. No sentido centro, tem um carro guiçado ocupando uma faixa da pista central, isso na altura de Bom Sucesso. A pista lateral ainda apresentando ótimas condições. Quem passa pela linha amarela vai encontrando pistas livres, tanto em direção à Barra da Tijuca como no sentido Fundão. São ótimas as condições ainda para quem está passando pela Transolímpica no sentido Salvador Allende, assim como em direção à Avenida Brasil. 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Viviane Costa para 93 FM, a rádio que conquistou meu coração.
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5: 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Oi, gente, bom dia, bom dia, bom dia! Tô chegando para mais um encontro aqui na 93 FM. A partir de agora, juntos até as 9:30 da manhã, trazendo o melhor do louvor, adoração a Deus, claro, nesse sabadão com a neblina baixinha. Rapaz, eu me senti nos Alpes hoje, quando acordei bem de madrugada, lá pelas 3 da manhã, quando olhei assim lá na varanda, aquela neblina espessa, não dá para ver nem o prédio da frente. Não, dava sim, exagerando. Mas enfim, tá um clima bonito, gostoso, interessante. Nunca mais tinha visto isso aqui no Rio de Janeiro. Agora no Rio são 7:19 para você. Uma manhã maravilhosa, um presentaço de Deus para mim e para você. Afinal de contas, estamos juntos aqui, ó.
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1: Agora no Rio são 7h25, fica aí que eu volto já já. Tivemos aí o pessoal do Ministério de Louvor Diante do Trono, medley Tempo de Festa ao vivo. 7h25.
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6: Muito bem, agora no Rio são 7:33 de uma manhã maravilhosa, friazinha, gostosa, tá na hora de falar sobre
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6: E aqui na Torcida 93, nosso querido Tom Campos atualizando as informações da seleção brasileira direto dos Estados Unidos, onde a equipe se prepara para a fase de mata-mata da Copa do Mundo. Pois é, vamos lá falar com ele então. Diga lá, Tom Campos, muito bom dia.
8: Muito bom dia, meu querido Cid Gonçalves. Vai, bom dia, irmão. Amigos da 93 FM. A seleção brasileira viaja hoje para Houston, onde joga segunda-feira com o Japão, valendo vaga nas oitavas de final. Ryan revela que está realizando um sonho na seleção brasileira.
9: Cara, eu tô vivendo o sonho aqui de estar aqui na Copa do Mundo, 19 anos de idade. É, como tu falou, cheguei ali no, entrei ali no aquecimento ali, olhando pro estádio, relembrando os momentos que eu já passei, e tá ali no campo ali, jogando a Copa do Mundo primeira vez como titular. E a gente sabe do sofrimento que a gente já passou atrás, sentimento de muito orgulho de estar aqui com a seleção brasileira representando o meu país numa Copa do Mundo. Acho que é isso, entrar ali no campo ali, ser o mais natural possível, que as coisas vai fluir naturalmente.
8: Aí o garoto Ryan, de 19 anos, cria do Vasco da Gama e titular da seleção brasileira com a lesão do Rafinha. Tá falado, Cid, um bom dia para você. De Nova Jersey, Tom Campos na 93 FM.
6: Valeu, Tom. Esse é craque. Esse bate um bolão. Valeu, Tom. Um abraço.
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6: Gol. Sabe quem bate um bolão também? Tá ligado aqui na programação da 93 FM. Meu querido pastor Rodrigo, gente boa demais a conta. Tava no debate comigo aqui ontem. Tá ele indo agora, ele e a esposa Valéria. Ela tá indo trabalhar e ele tá levando ela, não é bobo nem nada, né? Cid, fala com ela que eu a amo demais da conta. Eita, nós! Olha aí, ó. Beijão carinhoso pra esse casal sensacional, pastor Rodrigo e a Valéria, nesse momento, ouvindo a programação da 93 FM, que aumenta muito a minha responsa aqui, né? Aí, ó, Gislaine Milena e Lauriette, grande Deus, ao vivo na melhor.

0: Esse é Samuel Messias, eu não perdi o controle. Tivemos ainda na 93, Gislaine Milena e Lauriette, Grande Deus ao vivo. E também o pessoal do Diante do Trono, Medley, Tempo de Festa.
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50 minutos de uma manhã maravilhosa. Esse é um presentaço de Deus pra mim e pra você, viu? Coisa boa demais. Então vamos lá, continuando o louvor, chega ele, William Nascimento, o dono da voz. Aí, você chegou.

0: Essa é a Luma Eupídio aqui na 93 FM, liberta-me de mim. Aí você chegou. A canção com William Nascimento também aqui na programação da Melhor. São 7 horas e 59 minutos, 7 e 59.
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0: 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Segura aí que eu volto já já. E daqui a pouquinho tem o seu oferecimento aqui na 93 FM. Daqui a pouquinho.
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0: Essa é Median Lima, o rei da glória, ao vivo. Pastor Lucas e Atos 2 Worship. Vou deixar na cruz e depois da cruz ainda Talita Roberta, foi milagre. É isso, gente. Intervalo, volto já.
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0: Agora no Rio são 8h21, 8h21.
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0: Muito bem, as informações vêm chegando agora na voz dela, Viviane Costa. Diga lá, Vivi. Cadê a Vivi? Vivi tá aqui em algum lugar, deixa eu achar a Vivi, agora achei. Diga lá, Vivi!
11: Digo sim, Cid, agora com informações da Ponte Rio-Niterói, apresentando pistas livres no sentido Rio para Niterói, lentidão verificada somente no trecho da Praça do Pedágio, nada que atrapalhe demais a circulação de carros, inclusive o tempo de travessia previsto para as duas direções é de aproximadamente 13 minutos. Para o centro de Niterói, ainda são ótimas as condições, pela Feliciano Sodré e Barão do Amazonas, assim como pela Jansen de Melo no acesso a Marquês do Paraná, não verifico dificuldades. Já quem se desloca de Niterói em direção a Itaboraí ou até mesmo no sentido da região dos Lagos, vai perdendo um pouquinho de tempo no acesso à rodovia Amaral Peixoto pela Alameda São Boaventura, na altura do Horto do Fonseca. A dica mesmo é o acesso pela BR-101. 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Viviane Costa para 93 FM, a rádio que conquistou o meu coração.
0: Valeu, Vivi.

0: Mas Elaine Martins aqui na 93, fé e de valor em valor. Tivemos ainda a canção aqui na 93 FM, a rádio que conquistou meu coração. Canção com Juliane Souza, Ah Jesus e um coração igual ao teu. Midian Lima cantou O Rei da Glória ao vivo. Essa é a rádio do povo mais feliz e abençoado do planeta. Eu volto já.
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0: Com ele, Marcos Caetano Júnior. Diga lá, Marcão, bom dia.
12: Bom dia, Cid Gonçalves. Começo falando aqui que o aeroporto internacional do Galeão, na Ilha do Governador, na zona norte do Rio, está fechado para pousos e decolagens por causa desse forte nevoeiro que atinge o Rio de Janeiro. Segundo a concessionária Rio Galeão, as condições meteorológicas impediram a operação do terminal nas primeiras horas do dia. Até o momento, 21 voos com destino ao Galeão precisaram ser desviados para outros aeroportos e 5 decolagens foram canceladas. A orientação é que os passageiros consultem as companhias aéreas antes de seguir para o aeroporto. E o alerta aí vale também para os motoristas, né, Cid? Pessoal aí que está nas estradas, porque o nevoeiro acaba afetando a visibilidade e pode provocar acidentes. Então, muita atenção aí, porque a visibilidade está reduzida na manhã deste sábado aqui na cidade do Rio. O policiamento amanheceu reforçado neste sábado na região do Recreio dos Bandeirantes, na zona sudoeste do Rio. O intenso tiroteio terminou com 3 homens mortos na noite desta sexta na Avenida Bem-Vindo de Novaes. O confronto aconteceu na entrada de um condomínio residencial próximo ao América Shopping e provocou momentos de tensão entre moradores e motoristas que passavam pela região. A Delegacia de Homicídios da capital investiga o caso. A Venezuela entra neste sábado no terceiro dia de buscas por vítimas dos terremotos que atingiram o país nesta semana. Segundo o governo venezuelano, o número de mortos subiu para 920, enquanto 3.360 pessoas ficaram feridas e cerca de 4 mil estão desabrigadas. Quase 400 prédios foram danificados ou destruídos pelos tremores. O Escritório de Ajuda Humanitária da ONU estima que mais de 50 mil pessoas estejam desaparecidas. Equipes de resgate seguem trabalhando enquanto o país aguarda a chegada de ajuda internacional. Outras notícias você encontra lá no nosso site, radio93.com.br.
0: Valeu, Marcão.
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0: belíssima voz da Letícia Vitória. Aí pra você na 93 FM, a canção Aquieta-te. Antes nós ouvimos a canção com Eliseu Alves, Me Ama, ao vivo. Agora 8 horas e 47 minutos, 8:47. E o povo tá ligado na melhor, na 93 FM, mandando alô, mandando abraço. Então bora lá que o povo quer falar na 93. Então vamos falar desse povo. Oi, Cid, bom dia. Manda aí um abraço a todo o pessoal que tá ligado na 93, todos os obreiros e todos os pastores da Vitória em Cristo em Niterói. Eu, André Bonitão, em Vilar dos Teles. Falou, garoto. Ainda Tatiana de Vilar dos Teles, também ligada na melhor, desejando um sábado abençoado para todo mundo. Então, fala aí, oi.
1: Bom dia, Cid. Bom dia. Pastor 93, Marlene de Belfor Roxo.
0: Fala, Marlene.
1: Quero desejar um final de semana abençoado para todos.
0: Amém.
1: Oferecendo o próximo louvor para todo o povão da igreja Nova Belfor Roxo, em Belfor Roxo, e família Moreira. Fiquem na paz, Cid.
0: Beijo, Marlene. Oi, Cid. É o Sérgio Carre de Belfor Roxo, lá do bairro 23, fazendo pipa e ouvindo a 93 FM, mandando alô para todo o pessoal da MK e para toda a família. Obrigado, irmão. E ainda para os filhotes, Grazi, Giza, Iago, Patrick e também a Karen, como sempre, o Cid é mais rebelde. Também não pode faltar o netinho Mateu, gatão do Zóio Azul, e o netinho Kevin, que é o amor do vovô Carrê. Tá certo, Carrê. Vovô Coruja, rapaz, esse é Coruja, mais do que eu. Oi.
2: Barra do Senhor, Cid Gonçalves,
0: rapaz.
2: Eu, pastor Reginaldo da Assembleia de Deus do Alfa.
0: Ô, reverendo.
2: Cid, quero oferecer o próximo louvor pra missionária Vanessa.
0: Sim.
2: Um abraço, Cid.
0: Valeu, reverendo, um abração.
3: Bom dia, meu amigo Marcelo Machado, aqui
0: Marcelo é o Flávio Machado?
3: Da igreja, quero falar da vida de Nova Tribo.
0: Qual é ele, meu?
3: Um ótimo sábado aí pra você e todo ouvinte da rádio. Fica na paz, meu irmão.
0: Valeu, meu irmãozão. Oi.
4: Bom dia, 93, aqui é o pastor Milton.
0: Fala, reverendo.
4: Isabel, tô ligado, melhor, responde meu coração.
0: Amém.
4: Quero oferecer o próximo louvor pra minha esposa, Beatriz, minha mãe, Sra. Marlene, minha irmã Ezra, meu irmão Almir, minha irmã Vânia Tati, um Carlos lá de Itapuaçu e todos meus sobrinhos.
0: Maravilha, reverendo.
5: Bom dia, Cid, aqui é Antônio Carlos, da Igreja Mevec da Penha.
0: Fala,
5: quero mandar um beijo à minha esposa Lacir, minha nora Valéria, meu filho Anderson, que trabalha no aplicativo,
0: certo.
5: Meu neto Cauã, minha filha Cristilane, para todos da rádio.
0: Valeu, queridão. Deus abençoe. Oi.
6: Olha aí, gente. Nossa seleção passou.
7: Boa noite, Alexandre Esquerda. Que é
0: como é que
7: de
0: é?
7: São Gonçalo.
0: Essa
7: rádio tá, é nota mil.
0: Essa aqui tá fora de esquadro, hein? Muito bem, 8 horas e 49. Vamos lá, gente. Intervalo rapidinho. Eu tô de volta já. Virei Alexandre Esquerda agora. Vamos lá.
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0: 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Agora no Rio são 8:53, 8:53. Deixa eu mandar um abraço carinhoso ao meu querido amigo, pastor Aldeir Aquino. Pastor Aldeir hoje tá ficando jovem há mais tempo, nem tão mais tempo assim, porque ele é muito mais novo que eu, mas enfim, é mais ou menos, eu acho. Ô, pastor Aldeir, um grande abraço, parabéns, meu amigo, Deus abençoe a todo o pessoal da igreja metodista, tá lá abraçando carinhosamente hoje o pastorzão, e eu acho que vai ter festa surpresa, mas eu não vou falar, mas eu acho que deve ter festa surpresa hoje pra ele, né? Se não tiver, né, Piti, que agora deu ruim, hein? Parabéns, pastorzão. Feliz aniversário, meu amigo.
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0: Uma carta viva. Get Worship e Paulo Neto.

0: Agora são 8:59, 8:59, ouvimos Gero Worship e Paulo Neto, Uma Carta Viva. Antes, Letícia Vitória, Aquieta-te, Eliseu Alves, Me Ama, ao vivo.
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0: Intervalo rapidinho, agora são 9 horas em ponto.
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9: Maravilha. 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

0: Agora são 9:17, Gisele Nascimento e Tuca Nascimento, Deus ouviu, ao vivo, Aline Barros, ressuscita-me, sarando a terra ferida, louvor e glória. Agora no Rio, 9:17.
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1: Muito bem, as informações vêm chegando com ela, Viviane Costa. Diga lá, Vivi.
2: Digo sim, Cid, apesar do forte nevoeiro que encobre parte da cidade do Rio de Janeiro, o trânsito está fluindo sem grandes alterações, principalmente pela região central, Presidente Vargas em direção à Praça da Bandeira, apenas com pontos isolados de lentidão, no trecho da Rua Camerino e na chegada à Central do Brasil. Frei Caneca, Salvador de Sá, Rodrigues Alves apresentam pistas livres, são ótimas as condições ainda nas duas direções da Francisco Bicalho. Já você que está pela região da Praça da Bandeira em direção ao Meier, ao acessar a Avenida Rei Pelé, perde um pouquinho de tempo somente no trecho do estádio no Maracanã, já no acesso a São Francisco Xavier. Visconde de Niterói, neste momento, apresentando ótimas condições. 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Viviane Costa para 93 FM, a rádio que conquistou o meu coração.
1: Valeu, Vivi!
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0: Com ele, Marcos Caetano Júnior. Diga lá, Marcão.
3: A Igreja de Cristo do Campinho, na zona norte do Rio, realiza uma ação social neste sábado. São oferecidos serviços gratuitos, como informações sobre auxílios, abrigo, vacinação, isenção para documentação, orientação e assessoria jurídica, orientações sobre aposentadoria, benefícios e direitos, exame de vista gratuito e óculos com preço popular. Além disso, também há atividades gratuitas para toda a família, como ginástica, fisioterapia, libras e costura. O evento vai até 1 da tarde. A igreja fica na rua Cândido Benício, número 643. Os moradores de casas vizinhas ao imóvel que desabou na comunidade Praia da Rosa, em Tauá, na Ilha do Governador, na zona norte do Rio, foram autorizados a retornar para as residências. A liberação ocorreu após uma nova vistoria da Defesa Civil, que descartou o risco iminente de novos desabamentos. O terreno onde aconteceu a tragédia segue isolado para a investigação das causas do colapso. Nesta sexta, familiares e amigos se despediram das irmãs Vitória, de 11 anos, e Ágata, de 4, que morreram no desabamento. E na China, o acidente com um avião de pequeno porte que colidiu contra o arranha-céu mais alto de Pequim nesta sexta-feira deixou um morto e 13 feridos. A vítima fatal é o piloto, que morreu no local. A informação foi divulgada agora de manhã pelas autoridades chinesas. Imagens divulgadas nas redes sociais, verificadas por veículos de imprensa, mostram o impacto na fachada, que quebrou vidros e abriu um buraco no prédio. A aeronave se despedaçou parcialmente e caiu na rua. As causas do acidente ainda são desconhecidas e estão sendo investigadas pelas autoridades. Outras notícias você encontra lá no nosso site, radio93.com.br.
0: Valeu, Marcão.
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1: Bom dia, gente linda, bom dia, bom dia. Mais um Alegria Também Família. E eu tenho bem uma surpresa pra vocês. No sábado passado, eu e Rosane Félix, a Rosane Félix se despediu, porque eu falei, gente, ela agora vai, não vai poder estar mais no programa, só após as eleições, só que eu vi a data errada, paguei mico. Na verdade, hoje sim é o último sábado, antes, agora no período das eleições, agora ela está podendo estar de volta, porque ela é pré-candidata a deputada federal, então vai concorrer às eleições, não pode estar no ar. Então, hoje sim é o último dia, então tem essa surpresa pra você, Rosane Félix.
2: Meu Deus do céu, olha, Maltazo, você me deixa de cabelo em pé. Gente, eu nunca vi. E eu ainda falei, cheguei pra ela e falei assim, mas é isso mesmo?
1: É, no ato falou, é, foi mesmo.
2: Não, mas você falou, falou, mas tá
1: não,
2: falado.
1: Não, é hoje, é hoje.
2: Ai, ai, ai, ai, ai. E aí, gente, bom dia, bom dia. Mais, pelo menos, mais um sábado aqui, né?
1: É isso
2: ai,
1: aí.
2: Meu coração já aperta de saudade, meu ela Deus do céu.
1: Ela vai ser mais após as eleições, ela isso volta. Mesmo. Você que ficar com saudade dela, você pode ir lá, pelo menos na rede social da Rosane, Rosane Félix. Oficial, ela tá com blazer amarelo, você segue ela lá que você vai poder matar
2: tá
1: saudade
2: no Instagram.
1: Durante esse período de eleições. Acabou a eleição, aí ela
2: volto,
1: vai estar de volta.
2: Tô aqui de volta, gente. Deus quiser. Isso aí, ó. Vamos lá, a partir de agora você participa com a gente do nosso Alegria Tamanho Família, mais um sábado, mais um dia que Deus nos dá. E você vai participar também, deixando aí o seu áudio, né, Maltos? Qual é o assunto de hoje, Maltos?
1: Então, você sabe que a moda, né, o tempo passa, né, e aí existe várias modas que vêm, modas que vão, apesar da gente mudar a maneira de vestir, mas a gente, de repente, a gente gostava de alguma coisa que a gente usava. E a gente quer saber o seguinte, hoje você não usa mais, mas qual moda, o que que você fazia antigamente, que você fazia, que você gostava, alguma coisa que você fazia no cabelo, que você colocava no cabelo, uma roupa diferente que você usava.
2: Ah, lembra
1: usava.
2: Da ombreira?
1: A gente
2: olha as fotos.
1: Tu gostava daquela ombreira?
2: Ah, não, na época eu achava lindo, né? Agora. Ah,
1: acho que aquilo horrível.
2: Agora eu acho horrível.
1: Não, horrível.
2: É, mas na época
1: não,
2: eu gostava.
1: Não, mas tem gente que usa hoje ainda.
2: Tem?
1: Tem.
2: Eu quase não vejo
1: tipo,
2: mais.
1: Tipo assim, mesmo.
2: Não, uma coisa que eu não faria. Não,
1: mas assim, não pode ser uma roupa diferente, tipo, uma diferente que lembra antigamente. É uma moda diferente. Não, não rola?
2: Ah, não sei.
1: Então.
2: Ó, deixa eu falar o que eu faria. Se fazia, eu não faço nunca mais. Permanente no cabelo, teve uma época que o cabelo era permanente, né? Ah. Aquele cabelo permanente pra ficar todo enroladinho.
1: Enroladinho. Hoje é o contrário, hoje é pra esticar, né?
2: É. O meu cabelo era muito fino. Aí cheguei a botar detergente no cabelo pra ver se ele ficava enrolado com permanente, né? E também uma franjinha que eu cortava, teve uma moda, era uma franjinha bem curtinha, tipo se Chitãozinho Chororó aqui na frente.
1: Tipo índio que tem testa curta.
2: É. Aí não, essa aí não faria mais não.
1: Tua mãe brigou contigo não?
2: Não.
1: Ela não brigou?
2: Não, ela não gostava. Não, mas eu já era grande já.
1: Ah, tá. Ah, tá. Então, qual é a moda que você... peraí, deixa eu tossir. Então,
2: tossi.
1: Qual a moda que tinha antigamente que você não usa mais, mas que você gostava de usar? Tinha também aquelas calças bico largo.
2: Ah, tinha.
1: Tipo de sapato
2: calça
1: que tinha
2: bag,
1: que era diferente.
2: Né?
1: A combinação de roupas diferente, né? Então, qual é a moda? Ah, sabe o que eu gostava de usar? Eu gostava de usar aqueles tipo macacão que tem suspensório.
2: Suspensório, eu lembro.
1: É suspensório, né?
2: Lembro disso.
1: Eu gostava do macacão. Aí mesmo que teve uns americanos aqui, e eu era metido a querer falar inglês, estava estudando inglês. Aí eu lembro e falava assim: você é fazendeiro?
2: Farmer.
1: Eu não entendi, porque os fazendeiros lá, as pessoas não botam essa roupa. Quem bota lá era fazendeiro. Era alguma coisa assim.
2: Outra coisa que também, pochete, lembra da pochete?
1: Eu usei aquelas pochetes.
2: Eu lembro.
1: Pochete. Fala pra gente, qual a moda que tinha antigamente que você gostava de usar, que você não usa hoje?
2: Não
1: e você
2: usaria de jeito nenhum, né?
1: E que hoje você vai concorrer a nós vamos sortear duas pessoas para ganhar dois ingressos para os cinemas UCI para assistir qualquer filme em cartaz. Não é um filme, é qualquer filme, tá? Vai lá pro arroba UCI Cinemas e você vai ganhar esses dois ingressos. Mandou o áudio, e esse áudio aí tendo aí, no máximo aí 20 segundos, a gente coloca no ar, beleza?
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1: Vamos que vamos, 9:39, bom dia!

0: Angelino Marçal, vim falar com God. Ó, estamos no ar aqui na 93, estamos ao vivo no Facebook. Estamos ao vivo no Face, a galera do Face. Manda um beijo, manda um queijo. Manda um beijo, eu mando um queijo. Qual é essa música, ô? Critica, não? Manda um beijo, manda um queijo. Manda um queijo, manda um beijo. Qual é essa? Não, eu que fiz. Fiz agora essa música e vou já registrar pra ninguém roubar. Então é o seguinte, estamos ao vivo no Manda um Queijo, manda um beijo no Facebook agora. Você vai entrar agora lá. Mas já eu tô entrando vários lugares. Se você entrar no Facebook, uma pessoa muito bonita, não tem como errar, é mal tá junto, vai lá. Então vai lá agora, porque nós estamos ao vivo, vamos pro momento da oração, estamos na 93, alegria, tamanho família, vamos nessa, olha aí.
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começarmos mais um dia falando contigo. Senhor, quero agora orar com os meus irmãos, pelos meus irmãos. Senhor, pessoas que nós muitas das vezes não sabemos o nome, mas o Senhor conhece. O Senhor conhece os sonhos, o Senhor conhece a vida, o Senhor conhece os projetos. Visita, Senhor, cada um deles. A tua palavra diz que os passos do homem são dirigidos pelo Senhor. Como, pois, entenderá o homem o seu caminho? Senhor, e nessa manhã nós nos colocamos e queremos nos colocar no centro da tua vontade. E eu faço, Senhor, também essa minha oração. Senhor, tu sabe o que passa no nosso coração, o Senhor sabe os desejos dos nossos corações. Mas eu quero te pedir, Senhor, assim como um dia Moisés pediu, se a tua presença, Senhor, não for conosco, Senhor, nada poderemos fazer, aliás, nós não iremos. Eu não sei, Senhor, qual o propósito, qual o sonho que está no coração de cada irmão que ora comigo agora. Mas eu quero te pedir, Pai, que nunca venhamos deixar de carregar a tua presença aonde colocarmos a planta dos nossos pés. Senhor, faça-nos um canal abençoador. Faça, Senhor, aonde colocarmos os nossos pés, Senhor, onde a nossa voz conseguir ir, que sejamos uma voz do céu. Porque nessa terra tudo passa. Tudo é passageiro, Deus. Mas queremos, Senhor, ser simplesmente um canal de bênção. Eu quero te pedir, Senhor, também pelos meus sonhos, pelos meus projetos, os meus propósitos. Pai, que eu nunca saia, Senhor, do centro da tua vontade. Porque eu sei que tudo passa nessa terra. Tudo. Pai, o que vale é a eternidade. É para lá que nós queremos ir. Por isso, Senhor, assim como eu faço essa oração todos os dias, eu também quero pedir pelos meus irmãos, guarda o nosso coração, guarda a nossa mente, Deus. Que nenhum encanto, Senhor, desta terra, que nada, Pai, venha estar acima do que o Senhor tem preparado para nós na eternidade. Quero te pedir agora, Senhor, visita cada lar, cada família, cada sonho, Deus, e vá conosco. Como diz uma canção da Harpa Cristã, se o Senhor for conosco, nós iremos. Se Cristo comigo vai, eu irei. Obrigada por tudo, Pai. Em especial pela tua presença que queima, que arde em nossos corações todos os dias. Te amamos, Senhor, acima de qualquer coisa. Obrigada, Deus. Obrigada pelo teu amor. Te bendizemos, te louvamos e desde já te agradecemos por tudo.

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1: É, eu quero saber o seguinte, o que você usava antigamente, porque estava na moda, mas você não usa mais, mas você gostava de usar, você curtia quando você usava. 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
2: Bom dia, Malta e Rosane Félix. E a roupa que eu gostava de usar, sabe qual era? Calça bocassino. Era muito legal.
3: Ah, é verdade.
2: Eu gostava muito.
3: É verdade, é
2: hoje,
3: verdade.
2: Hoje eu já não uso mais. Beijo.
1: Beijo.
3: Beijo, meu amor.
4: Bom dia, meu casal favorito, meu casal abençoado. Aqui é Viver de Marabá e Itaboraí. Passando para desejar um ótimo final de semana para todos vocês. O que eu gostava muito de usar é aquele tamanco que fazia. Eu adorava. Beijos, um ótimo final de semana.
1: Obrigado.
3: Obrigada, meu amor.
5: Bom dia, casal lindo, bom dia.
1: Bom dia.
5: Bom dia. Aqui é a Márcia de Nova Iguaçu, sou da Sarana da Ferida. E estava ouvindo aí, né? Sobre a pergunta de vocês. Então, o corte que antigamente tinha, usava muito, era Chitãozinho Chororó. E é um que eu perturbei minha mãe para fazer. Uhum. Cabelão na cintura e minha mãezinha querida fez a minha vontade e eu me arrependi. Hoje eu não faria. Mas é tudo momento, né? Passou. É isso aí. Bom dia para vocês e bom trabalho para todos.
1: Olha, queremos mandar um abraço muito grande. Ontem nós estivemos ali na Igreja Batista.
3: Ah,
1: em Realengo,
3: gente,
1: né?
3: Gente, isso. Pastor Eduardo.
1: E aí estivemos ali no evento de mulheres, né? Mas toda a igreja esteve presente, mulheres completas na igreja. É a primeira batista de Realengo, Rosane? Sabe, não?
3: Eu não lembro se é a primeira, acho que não, não sei, realmente eu não sei. Acho
1: mas
3: que não.
1: Olha, pensa num povo querido, né? Eu quero mandar abraço para todos que estavam lá. Eu quero mandar abraço para Célia, que estava lá também. Ela é da PIB, de Moça Bonita.
3: Ah, muito lindinha. Ela recebeu a gente, falou com a gente com tanto amor, né?
1: Muito gente boa.
3: Ah.
1: Também estava lá um casal maravilhoso. Eu tenho o nome aqui do cabeça, do chefe da casa. É o Chumbinho. Ele é da. Ela é a Batista. Ah, aqui está aqui. A Batista de Realengo, Jardim Carioca. Pronto, é isso aí. Ele tava lá, um abraço, Chumbinho, um abraço pra você, pra esposa, casal simpático, família linda, né? Beijo pros filhos, tá? Um abraço também, Rosane, pro povo lindo lá, da igreja lá, onde nós tem o nosso querido pastor Josué Lages, né?
3: Isso.
1: Onde nós estivemos lá com o Edmar lá na Assembleia de Deus, lá e visitamos lá, estivemos lá, onde você cantou e cantou de novo, tá aquela turma toda lá. Participando.
3: Muito obrigada aí pelo carinho, né?
1: Você encontrou a moça que te conhecia de criança lá, que tava lá conosco também. Participando.
3: Muito obrigada aí pelo carinho, né?
1: Você encontrou a moça que te conhecia de criança lá, que tava lá conosco também.
3: Som. Gente, pastor Jackson, querido.
1: Isso.
3: Um abraço pra ele, pra esposa dele, toda a igreja. Que povo maravilhoso, né? E a Rosiane tava lá também, né, Rosiane?
1: É,
3: Rosilene, agora daqui a pouco eu lembro o nome dela. Muito querida também.
1: E lá tava, nós queremos mandar um abraço pro Avides, pra esposa dele, que é a Márcia.
3: Ah, um abraço, né? Avides.
1: Avides, um abraço.
3: Josué Brito, meu amigo.
1: Quem também estava lá era o pastor Paulo Melo.
3: Isso.
1: Paulo Melo, um abraço pra ele, pra esposa Ana Maria. A Rosana tava lá também, né? Ela mandou um beijo pra Júlia, Heraldo, o Ricardo. Um abraço para todos lá e para todos do Ministério Vidas em Maricá, pastora Cristiane Peçanha, pastor Roseval Silva.
3: Abraço,
1: e toda a turma.
3: Pastora.
1: Beijo, gente linda, turma ligada na 93. Vê se esse aqui já foi.
5: Bom dia, cara.
1: Ah, esse aqui já foi. Vamos aqui então pular, vamos aqui para esse aqui agora.
6: Bom dia, Rosane. Bom dia,
3: meu
6: Malta.
3: Amor.
6: Rosane,
3: dia.
6: Feliz por você hoje estar conosco ainda.
3: Ah, graças a Deus.
6: Me chamo Zana do Recreio. A moda que eu gostava antes era aquelas saia Três Marias, mas era aqueles coloridas, babados de cada cor. Hoje não uso mais, de jeito nenhum. Beijo.
3: Outro, minha linda.
1: Obrigado, minha irmã.
7: Bom dia, Malta Júnior.
1: Bom dia.
7: Aqui é o Sorte Novo de Campo Grande. Olha, que eu não usaria nunca, era, que eu usei muito, era calça pantalona, boca larga, coisa ridícula, mas tudo tem seu tempo. Beijo no coração, paz.
3: A paz.
1: Valeu, meu irmão, obrigado.
8: Bom dia, casal abençoado. Bom dia. Eu sou o Rony de Macaé, amigo. E ó, vocês falaram pra lembrar de uma moda que não era legal. Vou te falar uma coisa que eu não sei onde eu estava literalmente com a cabeça, foi a época que eu usei mullet. Lembra desse corte de cabelo que era todo baixinho, mas tinha um topetão na frente e um cabelinho atrás também perdido, que não fazia sentido nenhum? Ô, coisa feia, gente. Onde eu estava com a cabeça?
1: Mas eu não lembro disso, não. Tu lembra?
3: É, essa? Que raspava aqui do lado, sim.
1: Raspava, que ficava com um topete.
3: É.
1: Eu me lembro mais ou menos. Realmente é uma coisa, realmente é esquisito. É esquisito mesmo.
9: Bom dia, Rosana. Bom dia, Malta.
3: Bom dia, meu amor.
9: Bebê Soares, Novo Iguaçu. Então, eu gostava muito daqueles tamanquinhos que tinha uma fivelinha por cima, baixinho. Tinha uns altinhos também, com salto fininho. Era show de bola. Só não podia dar mole, porque de vez em quando ele escorregava. Beijo, amo vocês.
3: Outro, meu amor.
1: Obrigado. 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
2: O que moda, gente? Gente, já teve tudo quanto é tipo de moda, né? Tinha uma moda também de passar aquela goma no cabelo, que eu não lembro qual é o nome. Rosane, qual era aquela goma que botava no cabelo assim, que deixava o cabelo brilhoso? Tu lembra, não? Esqueci. Era uma moda, todo mundo botava, que o pessoal tinha, mas eu não sei qual era. Não sei, não. Alguém vai falar, daqui a pouco me fala. E então você diz pra gente qual a moda que tinha, que você gostava de usar, que não usa mais hoje. Concorre ao final do programa, dois ingressos para UCI's. Aliás, são duas pessoas concorrendo a dois ingressos para UCI's Cinemas assistir qualquer filme em cartaz. É, a paz do Senhor, Malta, Rosane, Félix.
3: Oi.
2: Uma moda que tinha, que eu amava e eu não era convertida, era que hoje, quando penso, falo, misericórdia, era aquele short com dois olhos na parte de trás, coisa horrível. E também aquelas calças coladas com os tigres na perna. Glória
3: essa
2: a Deus.
3: Essa eu não lembro, não.
2: Sou liberta, Natália de São Mateus, São João de Meriti. Esse negócio de olho atrás, né, no short, eu lembro de alguma coisa assim, vagamente. Mas lembro, né? Vagamente, mas lembro. Vamos ver mais um. Vamos ver esse aqui. Deixa eu ver esse aqui, ó. Vamos lá.
4: Bom dia, Malta. Bom dia, Rosana.
3: Bom dia.
4: Eu sou a Ju Pereira, moro no Apolo 2, em Itaboraí.
3: Fala, Ju, meu
4: amor. E a moda que eu não gostaria de usar hoje é aquele corte Chitãozinho Chororó. Na época, meu cabelo era grande e eu fiz esse corte. Ficou horroroso. Hoje eu vi essas fotos horrorosas. Não tinha coragem mais. Beijo.
2: Beijo, minha amiga.
3: Beijo, minha linda.
2: Obrigado.
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0: inscrição para concorrer ao ingresso para ir ao cinema.
1: Priscila, de
0: Belfort. Bom, o que eu não usaria, tá, agora que eu usei muito antigamente, era aquelas meião colorido, listrado, até a coxa.
2: Ah, eu lembro disso.
0: Acima da coxa. Ai, lembra? Gente, eu achava aquilo maravilhoso quando eu era adolescente, mas agora jamais usaria. Rosane, querida, você me fez chorar com essa oração, filha.
2: Oh, meu Deus.
0: Sou Rosimeire.
2: Oh, meu amor.
0: Aqui de Maricá da Nova Vida. Ai, Senhor. Rosane, agradeço todos os dias pela essa rádio maravilhosa.
2: Amém.
0: Obrigada, obrigada. Deixa eu te falar. O que eu não, eu usava e não vou usar hoje mais, né? Tô com 65 anos. Minha saia. Eu falava que era cocotinha, colocava meu umbigo de fora. Hoje eu não uso mais, claro, né? Eu sou crente agora, né? Bom dia.
1: Bom dia.
2: Outro, meu amor, bom dia, minha
3: linda. Bom dia, Malta, bom dia, Rosane. Rosane, naquele dia estaremos todos juntos em família aqui, Rosane, pode contar conosco.
2: Filho.
3: Manda um abração aí pra Bip de Jardim Palmares em Paciência. Amanhã é o Congresso dos Homens, ô, glória, um abraço a todos.
1: Valeu, meu amigo, um abraço. Um abraço pra você também.
2: Deus abençoe, meu amigão. Obrigada pelo carinho. Vambora.
4: Alta Júnior, que é a Sirlene.
1: Fala, Sirlene.
4: Que eu gostava de usar no passado, quando eu era nova, que eu gostava muito. Era o estamanquinho de madeira. Estamanquinho de madeira. Que eu não uso mais hoje em dia, né? Estamanco de madeira que eu gostava muito. Um abraço.
1: Outro. Amiga, obrigada aí. Vai ser lê nessa, né? Deixa eu ver esse aqui agora.
5: Bom dia, casal abençoado.
1: Bom dia.
5: Bom dia. Aqui é a Sandra de Madureira. A roupa que eu gostaria de usar, não, a roupa que eu gostava de usar quando era novinha, era a cocotinha, aquelas calças cocotinha, agora eu não posso mais. Uma que eu sou agora da presença de Deus e outra que meu corpo não permite. Bom dia!
1: Risada boa, valeu, minha.
2: Ah, risada boa mesmo.
6: A paz, Malta.
2: A paz, meu amor.
6: Rosana, Rosane, bom dia.
2: Bom dia,
6: eu
2: minha.
6: Eu sou Lenice, de Coelho da Rocha. Olha, o que eu gostava muito de usar, aquelas calças cocota abaixo do umbigo. Olha, eu adorava a barriguinha de fora. Era magrinha, sequinha. Não sou gorda, mas tem barriga, né? E agora não tem mais idade, né? Mas eu gostava muito, me sentia. A paz, beijo.
2: Paz, meu amor.
1: Era uma moda grande mesmo, muita gente usava isso.
7: Bom dia 93, bom dia a todos.
1: Bom
7: Deus
1: dia.
7: Abençoe o dia de vocês, nosso dia, um sábado abençoado pra glória de Deus. O que eu gostava muito de usar, não se usa mais, né? Mas ouvi dizer que tá tendente a voltar, é o famoso Nauru. Gostava muito da Nauru, cara. Gostava muito daquele sapato.
1: Era sapato que ele falou? Qual o nome?
2: É um sapato, Nauru. É uma marca que tinha.
1: Bauru?
2: Nauru.
1: Nauru? Não conhecia, não.
2: Glória a Deus!

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3: De volta aqui na 93 FM, atualizando a circulação de carros pelas rodovias. A Washington Luiz ainda com trânsito reduzido nas duas direções, fluindo sem qualquer alteração. Já pela Dutra, verifico dificuldades para quem está em direção a São Paulo, no trecho de Belford Roxo e na altura da posse em Nova Iguaçu. Para o Rio, dificuldades verificadas ali na passagem por Comendador Soares e pontos isolados de lentidão na altura de São João de Meriti. Via Light ainda servindo de alternativa para as duas direções. Arco Metropolitano, neste momento, com pistas livres, são ótimas as condições ainda para quem passa pela Serra de Petrópolis e Rio Teresópolis, que apresentam visibilidade reduzida. Pedimos atenção redobrada para quem passa pela região. 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
4: O que você usava antigamente na moda, que você curtia, que você não usa mais? O que você usava, que você curtia, que você não usa mais? 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Bom dia, Deus abençoe vocês, bom final de semana. Sueli Fernandes, de Barão de Javari, em Miguel Pereira. Alô, povo lindo de Miguel Pereira.
5: Eita, Miguel Pereira.
4: Marcele, que mora em Bangu, tá
5: sintonizado
4: no 93, Assembleia de Deus de Bangu, pastor Kleber, oferecendo especialmente para Rosane, dizendo que a Rosane é uma pessoa muito especial na sua vida. Aí, e o Maltinha? A Rosane Maltinho não esqueceu da Maltinha,
5: ah,
4: né?
5: Ah, coisa linda.
4: Lembrando, tá? A Rosane, inclusive, sábado que vem, Rosane Félix não vai estar aqui. Rosane Félix vai voltar só depois das eleições, mas aí você não vai deixar de ouvir o Maltinha, porque a Rosane não vai estar aqui.
5: Isso
4: tá
5: aí,
4: bom?
5: Gente, isso aí. Esse ano eu tô com desafio, né? Sou pré-candidata a deputada federal, vou ter que me afastar só até o período da...
4: Durante esse período.
5: Mas depois eu volto. Né? Outubro eu vou estar aqui, se Deus quiser.
4: É, mas aí você fica com o Maltinha aqui, né? Enquanto ela tá nesse período das eleições, e aí você vai visitar ela lá nas redes sociais, tá? Rosane Félix, oficial, tá com blazer amarelo, segue ela lá que você vai ter mais informações. Deixa eu ver aqui o povo participando, dando opinião no tema de hoje. Esse aqui é o Carlos Lima, foto bonita você aqui, essa moça, hein, Carlos? Vamos lá, deixa eu ver o que ele tá falando.
6: Bom dia, casal abençoado, você tem um ótimo sábado.
5: Bom dia,
6: aqui é
5: amigo.
6: Carlos Lima, da Assembleia de Deus de Marechal Hermes. Uma roupa que eu usava, que hoje em dia eu não teria coragem de usar mais, é a calça pantalona, camisa hang-ten com cinto jacaré e sapato cavalo de aço, década de 70.
5: Pegou
6: Deus
5: pesado.
6: Abençoe.
4: Essa moda é boa.
5: Pegou pesado.
7: Bom dia, Rosane Félix, Montaginho, casal abençoado. O que eu usava antigamente, que agora não usa mais, é aquela calça de boca larga e brusinha de roupa larga, bom, manga larga também, que era de cinto de bagal. Aqui é Vera Lúcia, de Sítio Areal, em Itaboraí.
8: Bom dia, casal abençoado. Aqui é a Tayana, de Rocha Miranda. E o que eu gostava muito de usar era uma franjinha bem esticadinha e uma saia de prega. Jeans, uma meia comprida, botinha ou tênis. Adorava aquelas sainhas de prega. Beijo, casal. Deus abençoe.
5: Outro, meu amor. Deixa eu mandar aqui, Montagem, um beijo também carinhoso pra querida Terezinha TT, que teve com a gente há pouco tempo. Beijo, minha linda. A turma toda da Igreja Batista Novo Horizonte, né? Deus abençoe vocês. Também quero mandar um beijo pra Rosângela Gal. Rosângela, cadê o meu cajuzinho, Rosângela? Melhor cajuzinho que tem.
9: Um dia, casal abençoado, eu estava de Mesquita. Então eu usava a calça da boca larga, né? Boca sino. E usava também o pente pra esticar o cabelo. usar veneno, usava o pente pra esticar o cabelo, esquentava no fogo, passava no cabelo pra ficar bem esticadinho. E eu amava, agora é muito bom. Agora hoje eu não uso mais nessas coisas. Agora tem prancha, tem outras de usar o cabelo disso. Bom dia aí, bom dia.
5: Bom dia, meu amor.
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viralizaram nas redes sociais e chamaram a atenção pela proximidade dos animais com áreas urbanas. Segundo especialistas, os avistamentos estão relacionados à temporada de migração das baleias no hemisfério sul. Os golfinhos utilizam a costa fluminense em busca de alimento, incluindo o golfinho nariz de garrafa, frequentemente visto próximo à entrada da Baía de Guanabara. O governo brasileiro envia neste sábado o segundo voo humanitário da Força Aérea Brasileira para atender as vítimas dos terremotos na Venezuela. A aeronave KC-390 Millennium decolou da base aérea do Galeão, no Rio, transportando o hospital de campanha da Marinha, 100 purificadores de água com energia solar e 48 militares. A missão foi autorizada pelo presidente Luiz Inácio Lula da Silva, do PT. Segundo o governo venezuelano...

0: vagas para motorista, sendo 4 para pessoas com deficiência. É preciso ter carteira de habilitação categorias D ou E, certificado do curso de transporte de passageiros. O salário é de R$ 4.104, além de benefícios como vale alimentação e plano odontológico. As inscrições terminam na segunda-feira no site novo.mob-rio.rio.br/processo-seletivo-mob-rio. São agora 10:30.
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5: Aleluia. 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
1: E aí, fala pra gente o que as pessoas usavam antigamente que você usava, tava na moda, não tá mais, mas você curtia, você gostava. Hoje você não usa mais, mas você curtia, fala a verdade. O que é que tava na moda antigamente que você curtia, que você não usa mais? Conta pra gente, você vai estar aí concorrendo a dois ingressos para o UCI Cinemas.
2: Mas, Malta Júnior.
1: Qualquer filme em cartaz.
2: Malta Júnior, olha só. A gente foi na igreja.
1: O quê?
2: Márcio, eu chamo ele de Márcio, gente. Nome dele.
1: Bonito,
2: deixa eu te falar Marcelo, aqui uma
1: bonito,
2: coisa aqui.
1: Vai.
2: A gente foi na igreja Nova Vida, lá na Palhada.
1: É.
2: Né? E um povo muito carinhoso. Quero mandar um abraço ao pastor Adilson. Né, também a esposa dele, aquele casal maravilhoso.
1: Gente, povo
2: Deus
1: lindo.
2: Abençoe eles lá, tá? Todos, irmãos. Todo o Aurélio que tirou foto, mandou pra gente.
1: Todo
2: obrigada.
1: Mundo. Todo mundo lá da Nova Vida da Palhada, nosso carinho, nosso muito obrigado pela maneira como nós fomos recebidos, tá? Obrigado. Um beijo para todo esse povo lindo aí que tá ouvindo a gente aí.
3: Bom dia, Malta Júnior. Bom dia, Rosane. Eu sou aqui de Belfor Roxo. Meu nome é Guiomar Romero da Silva. Vou sentir saudade de você, Rosane, tá?
2: Ah,
3: beijo
2: amiga.
3: No coração, tá? A moda que eu sinto falta é do xadrezinho, da blusa e da gravatinha, tá?
2: Tá
3: sinto
2: bom.
3: Sinto saudade.
2: Ah,
3: essa é a moda.
2: Eu também já tô com
3: beijo
2: tô com
3: no coração
2: saudade.
3: De vocês, tá?
2: Amém, tá meu bom, amor. Obrigada.
1: Meu amor. Beijo pra você também.
4: Ó, parceiro Zezinho Malta Júnior, Rosane Pérez, que é aqui, irmão Carlos, maravilhoso, do verão do Paloma. Eu gostava de usar calça boca de sino, Nauru. E era onda naquele tempo, né?
2: Ah.
4: Gostava. Era boa.
1: Esse Nauru aí era uma moda forte.
5: Bom dia, irmãos e amigos.
1: Bom
5: a
1: dia.
5: 93 FM.
2: Bom dia,
5: o
2: meu
5: que
2: amor.
5: Eu usava, que eu não uso mais, é, apesar de existir ainda, era o batom Boca Louca.
2: Ah, é?
5: Que dura 24 horas.
1: E não sai, não?
5: É bonito, mas difícil é tirar depois. Foi moda.
1: Se a pessoa Márcia, quiser tirar, não consegue tirar? Não
2: é, não consegue não.
1: Agarra na boca?
2: É.
1: Que isso?
6: Pai do Senhor, Rosane Fertes, Malta Júnior. Primeira vez que eu tô mandando um áudio pra vocês.
1: Olha.
6: É, gosto muito de ouvir vocês todos os sábados. É, o que eu usava, eu lembro que eu tinha uns 11 anos. Minha mãe mandou fazer uma roupa pra mim.
2: Ah.
6: Era aquela saia justa, um babadinho por cima. Tinha uma camisetinha e um coletinho. É, era a roupa da Tieta, daquela novela da Tieta. Eu ficava uma graça, era rosinha. Eu ficava muito lindinha. Beijo pra vocês.
1: Engraçado o perfil dela, né? Tem muita gente aí que tá ouvindo a gente agora. Ouve todo sábado, mas não manda
2: não
1: um
2: manda,
1: zap,
2: é verdade, é
1: né?
2: verdade.
1: Porque nós temos
2: é
1: milhares de ouvintes, né? E, embora congestione aqui o zap, mas muita gente talvez não mande, né?
2: Então,
1: um abraço pra você que de repente não interage, não pode estar trabalhando, mas tá sempre ligado com a gente. Obrigado aí pelo carinho, tá bom? Fala, Rosânia.
2: Não, eu esqueci que eu ia falar.
1: Esqueceu. Deixa eu mandar um abraço pro Mazinho, lá de São Fidélis. É tanto lugar, gente, ouvindo a 93, já aí o estado do Rio de Janeiro, Brasil e até fora do mundo, até pela internet, né? Fora do mundo.
2: Ah, um abraço meu amigo Baiano, lá da Ilha do Governador, Sacolão do Baiano.
1: Um abraço, Baiano. Então, um abraço aí pro Mazinho, lá de São Fidélis, que tá ligado com a gente. Um abraço, Mazinho.
7: Bom dia,
1: bom
7: paz
1: dia.
7: Do Senhor.
2: Bom dia, meu
7: Johnny
2: amor.
7: Félix, minha amiga e Malta Júnior,
2: bom
7: tudo
2: dia.
7: Bem?
2: Bom dia.
7: Bem, o que eu não usaria é aquela saia de prega, né?
2: Ah, é, amiga?
7: Uma que era horrível pra passar.
2: É.
7: Entendeu? E mesmo assim eu não gostava. Minha mãe mandava fazer pra mim, eu tinha que usar, mas não gostava.
2: Ah.
7: Aqui é a Verônica, Rosane.
2: Ah,
7: conversamos
2: Verônica.
7: Ontem, lembra? Beijão.
2: Saudade, meu amor. Olha só, um beijo. Aqui, Rosane, casal abençoado. Usei muita sandália. Com que sandália com meia? KKKKK, era moda. Todas as amigas usaram. Sou Noêmia Catarina de Vilar dos Teles.
1: Sandália com meia era moda?
2: É,
1: isso eu não lembro, não.
8: Bom dia, casal abençoado.
1: Bom dia.
8: A roupa
1: bom
8: que eu
1: dia,
8: gostava amiga. De usar era aquela jaqueta de time de futebol americano,
1: tá.
8: De basquete
1: é.
8: E o boné também.
1: É.
8: Charlotte Hornets, aqueles times, né, dos Estados Unidos.
1: É, eu me lembro.
8: Muito legal.
1: Como é que a garotada falava assim, aí, tirou uma onda e tá com a jaqueta do time tal, não sei o que. Era uma moda.
9: Bom dia, casal abençoado.
1: Bom dia,
9: meu amor. O que eu usava muito, o que eu não uso mais, é aquele short apertadinho e bem curtinho, mostrando a polpa da bunda. Eu que não uso mais, porque Jesus me libertou. Beijo, você
1: tá notando. Valeu, minha amiga.
2: Valeu, queridona. Bom dia, Rosane Malta. Sou Vinícius da Igreja Batista Conquista de Big Field, Campo Grande. Saudades daquele tempo antigo. É. Do, como que é? Bat bag. Que machucava a mão. Bat bag, o que, que é isso? Eu não lembro disso, não.
1: Eu também
2: que,
1: não sei.
2: É, era uma, é, mas era uma versão na infância. Um abraço pro meu pastor Mário Chaves.
1: Aqui, aqui.
2: É o Vinícius.
1: Aqui, deixa eu ver quem é. Mandou a foto aqui do tênis. Nauru pra mim.
10: Ei, malta, esse é o antigo Nauru. Aqui quem vos fala é o Aécio da Banca do Flamenguista de Nova Iguaçu. Glória a Deus. Aqui quem vos fala é o Aécio da Banca do Flamenguista de Nova Iguaçu. Glória a Deus. Um sábado abençoado pra todos.
1: Aécio, valeu, Aécio. Obrigado pelo carinho. Manda a foto pra mim. Outro que mandou a foto aqui também, deixa eu ver o nome aqui, Nunes. Outro flamenguista que mandou a foto aqui com a, isso que a moça falou desse short com o olho. Olho na parte de trás do short. Ele mandou a foto aqui pra gente, Nunes. Obrigado, Nunes. Valeu, meu irmão. Mandou kkkkk. Essa aí que era o short que a galera usava. Cada moda. Puta. Valeu. Você concorre a dois pares de ingressos, hein?
2: Beijo pra pastora Marilé.

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2: Quase chegando o fim do programa, finalzinho, vamos aqui aos últimos áudios, o que que você usava antigamente que era moda, que hoje você não usa mais, o que que é, conta pra gente, vamos lá. Rosendo, que tem de gente aqui que mandou foto dizendo, Rosane, o bat-bag,
3: eu tô vendo aqui.
2: Na verdade, era o bate, eu chamava de bate-bate, né? Aquelas duas bolas.
3: É, bate-bate, isso jogava aí, assim,
2: exatamente.
3: Gente, aquilo
2: dava uma dor na mão, mas a gente sofria, mas gostava daquele visto, aquele negócio que ela ali batendo na nossa mão, a gente gostava.
3: Beijo pra Monique, lá de Vargem Grande, também ligada na 93. Alô, Monique.
2: Obrigado, Monique.
3: A minha querida Cida de Jardim América. Amo você, Cida. Abraço pra Penha. Ó, pra todas as mulheres. Não posso falar o nome de uma, gente, porque eu esqueço. Porque eu tenho que falar pra todo mundo. Porque são muitas, meu Deus do céu. Então, um beijo pra vocês. Aí, meu querido, Pastor Hélio, Pastora Dita. Beijo pra vocês.
2: Abraço,
3: beijo,
2: gente, Cida. Linda.
4: Rosane, bom dia.

0: Bat Bag é aquele joguinho em duas bolas.
1: Isso, lembrei.
0: Pesa numa corda que a gente batia com a mão.
1: Eu lembrei.
0: Bom dia.
2: Bom dia.
3: Oi, Rosane, Malta Júnior, Parte Senhor, bom dia pra todos.
2: Bom dia.
3: Coisa que eu usava antigamente que não consigo usar mais era aquele tamanco com solado de madeira. Quando você entrava na igreja, todo mundo já sabia que você...
2: Parou?
1: Isso é verdade.
2: Parou, é. Todo mundo sabia que tava chegando. Acabou que deu uma parada aqui.
4: Bom dia.
2: Bom dia.
4: Dupla maravilhosa.
1: Bom dia, meu amor.
4: Aqui é Marinês do Centro. Então.
1: Fala, Marinês.
4: O que eu não usaria de jeito nenhum e achava lindo antigamente era franjinha, franja. Meu Deus do céu, era uma febre. Mas hoje em dia não uso nem a pau, Deus me livre. Achou eu, né, particularmente, Marinês, né, não usaria, sério. Ótimo dia pra nós, viu? E eu quero ganhar esses ingressos. Uhul! Beijo! Marinês do Centro.
1: Ah, beijo, lindona.
2: Obrigada, amiga.
1: Casal lindo, Conchita Barcelos, São João de Meriti. Eu só usava a marca Tony. Ficou bem, você usa. KKK Malta, manda alô pros jovens da MEN. Nova Iguaçu, estão preparando o culto jovens hoje às 16h30.
2: Beijo.
1: Entrando em campo. Valeu, meu amor.
2: Beijo pra garotada aí.
5: A paz de Cristo, casal abençoado. Malta Júnior, Rosane Félix, quem fala é o Ricardo de Nilópolis. Quero mandar um beijão para minha esposa Juliana, meus filhos Miguel e Felipe. Estamos aqui reunidos, tomando café e escutando a melhor. Forte abraço. Fica
1: família.
2: Obrigado.
6: A paz de Jesus, Malta Júnior. Rosane Pérez, que é aqui irmão Carlos Maravilha do Verão, eu falando. Eu gostava de usar calça boca de sino, Nauru. E era onda naquele tempo, né?
7: Bom dia, irmãos e amigos da 93 Bom FM. Dia. O que eu usava, que eu não uso mais, é, apesar de existir ainda, era o batom boca louca.
2: Isso aí foi.
8: Pai do Senhor, Rosane Pérez, Malta Júnior. É a primeira vez que eu tô mandando...
2: Gente, olha, é muita gente mandando áudio. Aí a gente não consegue mandar todo mundo. Se eu repetir aqui, o povo briga comigo.
9: Bom dia, Rosana. Bom dia, Malta. Paz do Senhor. Olha, naquela época, eu usava era aquelas saias de lambada. Toda de babadinho. Hoje em dia eu não posso mais, né, Rosana?
1: Não pode.
10: Bom dia, Malta Júnior. Bom dia, Rosana Pérez. Saudade de você, Rosana.
1: Ah,
10: eu antigamente que usava. Nunca era minha saia. Usava elê, né? Elê no cabelo, quente, quente.
11: Saudade, meu amor.
10: Agora, hoje em dia, eu não uso mais.
2: Rosane, lá atrás.
1: Eu tô falando lá atrás, ó.
2: Lá atrás falando.
12: Bom dia, casal abençoado.
1: Bom dia.
12: Por aí. O que se usava muito no passado, que virou febre, foi um grampinho, umas florzinhas chamadas sinhazinha flor. Na época era febre, usava muito, entendeu? E eu acompanhei essa moda na época.
13: Bom dia para o casal, Deus abençoe esse dia para nós. Mas a moda que eu não uso mais é a saia, mini saia plissada. Eu que fazia, né? Era linda.
14: Bom dia, Rádio 93.
2: Bom dia,
14: esse casal abençoado. É, uma coisa que eu jamais voltaria a usar é cabelo de Enê. Deus me livre, vigia aí, irmãs. Tem muita coisa boa aí no mercado. Enê com aquele cheiro horroroso, nunca mais. Vigia aí, irmãs, vigia na terra. Paz, bom
1: paz.
14: Dia.
1: Volta de um abraço pra pastora Josélia. Lá da casa do Senhor Jesus. Obrigada pelo carinho, minha pastora.
2: Vamos lá, hein? Último áudio, tá? Vamos lá.
15: Bom dia, casal. A paz de Jesus Cristo, aqui é Cristina de São Gonçalo. Essa rádio é nota mil, vocês também são nota mil. Vocês são top. Um bom dia pra vocês, um bom dia pra todos os ouvintes da 93. Usei muita francesinha. Batbag eu ainda tenho ainda.
2: Vamos aqui a quem ganhou... os dois ingressos, né? As duas pessoas sorteadas para os dois ingressos para curtir filme em cartaz no UCI Cinemas. Dois ingressos. Primeiro para Marinês do Centro. Uhul! E também para Luzimar de Jardim América.
1: Aê!
2: Gente, beijo grande
1: não, calma,
2: pra todo
1: deixa
2: mundo,
1: eu
2: viu?
1: Lembrar que amanhã, hoje a gente vai estar em Saquarema, tentando Saquarema.
2: Ah, é, hoje vamos estar em Saquarema, gente... povo de Saquarema, vamos estar aí, hein?
1: Vai estar cantando hoje à noite, quem quiser saber, É, tem que ir lá na minha rede social, porque eu não tô lembrando agora o endereço, mas vai lá no nosso, no direct, você pergunta lá que a gente diz qual é o endereço. Amanhã de manhã onde, Malta Júnior?
2: Amanhã de manhã nós vamos estar na igreja Oásis, na igreja do nosso queridíssimo pastor Jason Luiz, no Caxambi, ali na rua Tenente França 366. Fica ali na esquina com a Cirne Maia, né? No Caxambi, a igreja linda ali, pastor, um trabalho super bonito. O pastor Jason vai estar lá e nós vamos estar junto com essa igreja linda ali, a igreja Oásis. É um verdadeiro oásis do Rio de Janeiro. Beijo grande, vamos estar lá junto lá, tá, pessoal? Ah, sábado que vem, eu vou estar aqui sozinho, Rosane Félix não vai poder estar aqui conosco, porque nós vamos entrar agora no período que é esse período de eleição, enfim, é proibido candidatos e pré-candidatos estarem no ar. Então, ela, como ela é pré-candidata a deputada federal, não vai estar no ar a partir de agora, e nenhum candidato pode estar no ar, nenhum pré-candidato. A Rosane, então, que é pré-candidata a deputada federal, só volta depois das eleições.
1: É isso aí, Malta. Eu não quero, inclusive, mandar aqui um beijo pra Ana Lúcia, ela mora em Vigário Geral. Falou, Rosane, você vai continuar cantando? Vou, meu amor, eu sempre cantei. Tá? Então a gente vai continuar aí cantando, adorando ao Senhor. E pode convidar, a gente não cobra nada. Na verdade, eu nunca cobrei, né, Malta Júnior? Nem em tempos de campanha eleitoral, fora de campanha eleitoral, eu nunca cobrei. Pode convidar que a gente vai sim com carinho entrar na rede social, que vai ser um prazer. Gente, mas é isso. Eu gostaria de pedir a vocês que orassem pela minha vida, que vai ser um prazer. Gente, mas é isso. Eu gostaria de pedir a vocês que orassem pela minha vida. Gente, mas é isso. Eu gostaria de pedir a vocês que orassem pela minha vida, rede social, que vai ser um prazer. Gente, mas é isso. Eu gostaria de pedir a vocês que orassem pela minha vida. Pessoas é contra principados e potestades. E eu preciso estar coberta, né, em oração. Eu sei que tem muita gente que fala, usando aquele lugar é perigoso e tal. É muita corrupção, mas eu digo que todos nós somos missionários disfarçados de alguma coisa, né? Então, Deus sabe o nosso propósito. E graças a Deus eu tive uma base muito forte também, alicerçada, né, na igreja. Minha mãe era dirigente do Círculo de Oração da Igreja. Eu fui criada na igreja com uma base alicerçada na palavra. E eu sempre digo que eu não troco a eternidade por nada. Tenho pedido muito ao Senhor que, assim como Daniel, me dê um espírito excelente, né? Porque a função de Daniel era igual de todos os sábios da Babilônia. A diferença dele era o espírito de excelência que ele tinha. Então, não importa o cargo que você ocupa, o que importa é o espírito que você carrega, né? Então, assim, quero dar continuidade ao trabalho que eu já vinha fazendo. Muita gente já conhece o meu trabalho, as leis que eu fiz em benefício da igreja. Entrei de mãos limpas, Malta Júnior, saí de mãos limpas. Isso é o que mais me alegra, né? Poder ter entrado, ter saído de mãos limpas. E agora, de cabeça erguida, vamos mais um desafio esse ano para dar continuidade ao trabalho sério que já vinha fazendo. Então, eu sei que o manual não mudou. Eu digo que eu tenho me preocupado muito mais com o nosso papel como Igreja de Cristo no Brasil do que propriamente com a política no Brasil, né? A gente precisa rever o nosso papel como igreja. E para isso a gente precisa também estar ali como representante da igreja, mas em oração, né? Buscando o Senhor, coberta em oração. E é isso. Eu sei que as dificuldades que eu enfrento não são fáceis, né? Porque o caminho do certinho é sempre mais difícil, né? A pressão é maior. Mas eu escolhi, Malta Júnior, não negociar a eternidade. Então, eu quero pedir a vocês, orem pela minha vida. Eu preciso ser literalmente coberta pela oração dos nossos irmãos. Eu só tenho a coragem, né? A gente não tem o dinheiro que todos têm, mas a gente tem aí a coragem, a presença de Deus na nossa vida. Desde já, muito obrigada. E eu acredito, Malta Júnior, que a igreja, continuo acreditando que a igreja é o lugar que levanta aquelas pessoas que permanecem firmes, né? Até porque ser correto não pode se tornar uma desvantagem dentro da própria igreja. Então orem por mim, por favor. Eu preciso de pessoas comprometidas comigo, principalmente em oração. Deus abençoe, já estou aqui com o coração apertado, que eu vou deixar o Malta Júnior por esses meses sozinha, né? Eu amo vocês, eu agradeço a vocês pelo carinho de sempre. Agradeço a todos os pastores que nos recebem com tanto amor, com tanto carinho. Cada igreja que a gente vai, a vocês que são nossos ouvintes, que nos tratam como família. Muito obrigada, amo vocês. Não esqueçam de me cobrir em oração para esse novo desafio, para as batalhas que eu enfrentarei. Muito obrigada.
2: Eu sou suspeito de falar, né? Mas Tem gente que entra por esse caminho por um oportunismo, né? E tem gente que nem tem nada, nem tem título, nem tem nada, e faz pelo ser humano. E a Rosane é assim antes já, quando ela era noiva, já quando eu tinha cabelo, ela já trabalhava em prol das pessoas e ama as pessoas. Então é só dar instrumentalidade para que isso possa ser ampliado. E quem conhece ela sabe do que eu tô falando. Olha, mas você precisa ficar com saudade dela, né? Vai lá na rede social dela, aí, Rosane Félix, seu oficial, tá com blazer amarelo. Vai lá, segue ela agora. E aí você vai estar durante esse período podendo acompanhar ela por lá. E a partir de sábado que vem, eu vou estar aqui todo sábado. Alegria Tamanho Família, Malta Júnior na 93. Vem aí, Clubinho 93, Valeise e Galo Jacó. Na melhor, na 93. Super final de semana, até sábado que vem, com Malta Júnior por aqui. Sorria sempre, porque o sorriso adoça as palavras.
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3: Bom dia, meu povo lindo! Bom dia, meu povo cheiroso! Bom dia, meu povo maravilhoso! Tá começando mais um Clubinho 93! Aqui na Melhor, na rádio que conquistou seu coração! Gente, hoje eu não tô muito bem, então vocês tenham paciência, tá bom? Não desistam de nós. Bom dia, galinho. É porque eu queria logo assim impressionar, né? Usando as técnicas que eu tinha aprendido.
4: Não, uma boa impressão.
3: É, vê se tá bonito assim.
5: Faz.
3: Rádio que conquistou. Tipo Jairo Bonfim, assim.
4: Como é que é? Faz isso com o Jairo, não, garoto. Eu ensinei ele também. Não, ele não faz isso,
3: hoje,
4: não.
3: Hoje tá assim, muito cantante.
4: Eu tô percebendo. O que que aconteceu contigo?
3: Aumenta de salário.
4: Ai, logo?
3: Por que
4: como
3: você
4: assim?
3: Acha que as pessoas trabalham felizes?
4: Por quê?
3: Porque as pessoas ganham aumento de salário e ficam assim.
4: E por que que eu não tô cantando feliz, gente?
3: Porque
4: aliás, não, peraí.
3: Você não teve aumento
4: de salário. Não, peraí, calma aí. Peraí.
3: Aumento de trabalho.
4: Bom dia, meu povo lindo, meu povo maravilhoso. Cheiroso, meu povo! É isso aí que ela falou tudo! E a rádio que conquistou meu coração!
3: Aí, tirou outra com a minha cara agora, Galo! Meu Deus! Agora você é João Marcos!
4: Ai. Ele vai mais rapidinho! Não, isso aí é outra ave. Pode parar. Oi, Vanese, bom dia. Você tá legal? Que história é essa de aumento que eu não sei?
3: Então, galinha, eu não queria contar pra ninguém.
4: Agora
3: verdade,
4: vai ter que contar, cara.
3: Vai ser um tal de gente pedindo Pix emprestado.
4: Pois assim. É, eu não ia pedir, não.
3: Mas, assim, é porque eu tive aumento, né, de 300%.
4: Então... Meu Senhor da Glória, pelo amor de Deus, como diz a chefinha. Gente!
3: Ah, meu Deus do céu!
4: Como é que pôde isso?
3: Pois é, aí eu fiquei feliz, assim, eu quero espalhar minha alegria pras pessoas.
4: Não, eu percebi!
3: Porque eu sei que a gente feliz. Tomara que ninguém da minha família esteja ouvindo, pra ninguém precisar emprestar.
4: É um pouco tarde para isso, né, Vanese? É um pouco tarde. Porque como você falou isso?
3: Lindo.
4: Que o quê?
3: Eu tenho fé que tá todo mundo dormindo essa hora.
4: Nossa, eles dormem tanto assim? Gente! Esse povo não trabalha, não?
3: Hoje é sábado, galinho.
4: Mas
3: sábado
4: tem gente que trabalha
3: gostam
4: sábado.
3: De dormir. Eu
4: tem
3: trabalho.
4: Gente. Então.
3: Eu, por exemplo, trabalho de segunda a sábado.
4: Eu também.
3: Tá pensando que eu tô honrando a minha classe proletária.
4: Nossa, falou igual o pessoal assim lá da Rússia agora. Faz isso, varô.
3: Gente, é o seguinte, tá começando o Clubinho 93. Mande o seu áudio pra gente.
4: Mande áudio.
3: E pode mandar beijo. Pode mandar alô. Pode cantar. Pode
4: brigar
3: com o Galo Jacó.
4: Não, isso não.
3: Pode ficar à vontade, tá?
4: Não, pode brigar.
3: O programa é de vocês.
4: Não, então, eu acho, cara.
3: Não, então, participa com a gente pelo nosso WhatsApp. Qual é o nosso WhatsApp mesmo, galinha?
4: Tem que ser cantado.
3: Vai.
4: 9 8 9 9 6 8 7.
3: Peraí. 9 6 8 0 3 8 3 19.
4: Ah, ah, ah.
3: 9 6 8 0 3 8 3 19. Participe com a gente, o clubinho tá só começando. E você, juntinho conosco.
4: Gente, ela tá cantante mesmo.
3: Hoje eu tô muito cantante,
4: gente. O que aconteceu com essa varoinha?
3: Tenham paciência, tá?
4: Não é por causa de sábado.
3: Não é todo sábado que eu tô assim, não. É só hoje mesmo.
4: Isso realmente é complicado, né?
3: É um fato inédito, né?
4: Muito inédito, tia.
3: Então vamos lá, vamos de música.
4: Porque o programa
3: é de criança.
4: E a música tem que ser de quê?
3: De criança.
4: De louvor a Deus, menina.
3: De louvor a Deus. Crianças louvando a criança.
4: Aleluia.
3: Adeus.
4: Aleluia.

Então eu vou desligar o som.

0: Galinho, galinho, Matinha. Você hoje não tá fácil,
1: não,
0: né, galinho?
1: Não, eu tô preocupada, eu tava tentando falar com o Pira aqui agora, ligar pra ele aqui. Eu quero saber, Bira? É claro.
0: Olha só, o meu aumento não veio do Bira, não, tá?
1: É, veio de quem?
0: Nem te conto.
1: Não, agora vai ter que contar,
0: tia. Sabe que, né, eu sou assim, entendeu? Preferida aqui e tá? Tal.
1: Será que é quem eu tô pensando?
0: Foi essa pessoa mesmo.
1: Sério?
0: Galinho.
1: A luz piscou, hein? A luz piscou.
0: Deixa eu te fazer uma pergunta, galinho.
1: Deixa.
0: É uma pergunta de o que é o que é.
1: Tá.
0: Tá bom?
1: Tá.
0: Ó, galinho,
1: oi.
0: O que é o que é? É cheio de furinhos, mas ele retém água.
1: É cheio de furinho.
0: É, mas ele retém água. A água não passa direto pra ele, não. É cheio de furinho.
1: É cheio de furinho, mas uhum. No corpo humano.
0: Não.
1: Ah, tem dois nariz na boca. Dois nariz na boca, não. Dois buraquinhos do nariz, um na boca e das orelhas. Os olhos, sai água dos olhos.
0: Ah, tá. É, só quando chora.
1: E, não, é, você não tá chorando de emoção?
0: Então, fala a resposta, galinha.
1: Tem cheio de furinho.
0: O que é o que é? Cheio de furinhos. Mas retém a água.
1: Mas retém água?
0: É, lembra que aqui tem um monte de furinho. Peneira.
1: Tem peneira.
0: Escorredor de
1: escorredor de
0: macarrão.
1: Nenhum deles segura água.
0: Então.
1: Balaio.
0: Esse é cheio de furinho e retém
1: mesmo
0: água.
1: Mesmo assim?
0: É.
1: Caraca. Eu não sei.
0: É a esponja, galinho. Esponja.
1: Eu pensei em falar do Bob, mas aí não deu, não. Eu achei que não podia ser o Bob.
0: É esponja.
1: É esponja mesmo?
0: Isso.
1: Ui, como é que pode,
0: agora
1: cara?
0: Eu vou te fazer a segunda pergunta.
1: Eu vou acertar essa.
0: O que é o que é? Tem cidades, tem ruas, mas não tem nenhuma pessoa.
1: Tem cidades?
0: Tem ruas.
1: Tem ruas?
0: Mas não tem nenhuma pessoa.
1: Não tem nenhuma pessoa?
0: Nenhuma pessoa.
1: Ué, tem cidades, tem rua, mas não tem nenhuma pessoa?
0: Não tem nenhuma pessoa.
1: Não sei.
0: É o mapa. É o mapa, galinho.
1: Não tô gostando do rumo dessa prosa, não. Tem alguma coisa errada aqui, viu? Você
0: então,
1: conhece
0: o
1: Fabiano.
0: O mapa tem cidade, tem rua, mas não tem gente.
1: Por que eu não pensei nisso?
0: Pois é, porque você tem nem a cabeça fraca, né?
1: Não, senhora.
0: Você não consegue acertar nem o enigma.
1: Vem cá, é por isso, então. Você sabe que de vez em quando eu converso com gente muito importante, né?
0: Uh-huh.
1: Tem uma pessoa que falou pra mim que eu sou muito tímido com relação ao meu conhecimento.
0: É mesmo?
1: É. E falou que eu ando rápido demais de acordo com a sabedoria, que a sabedoria tem que correr pra me alcançar.
0: Meu Deus!
1: Eu não entendi isso! Peraí!
0: Galinho.
1: Eu tô entendendo, quer dizer que a inteligência corre atrás de mim, mas eu sou rápido, ela não me alcança.
0: O galinho é muito humilde, vocês estão percebendo, né?
1: Ué, não!
0: Aí quando ele começa a dar essas crises de humildade extrema, né? Assim, a sabedoria corre atrás dele.
1: Outro falou assim, galinho, você parece ser tão inteligente, mas você tem sido muito tímido em demonstrar sua inteligência. Eu não entendi. Porque eu tô sendo assim muito devagar
0: muito
1: pra mostrar
0: devagar?
1: Inteligência.
0: É, galinha?
1: É, quer dizer, ele me chamou de meio de burrinho.
0: Foi eu isso? Não quero completar, né? Porque eu
1: quem
0: não quero.
1: Quer, não?
0: É, vamos falar com as crianças.
1: O quê?
0: Que é melhor, né?
1: Tá,
0: vamos ouvir as crianças.
1: Eu tô encafifado com esse povo.
0: Não fica, não. Vai passar, tá? Vai passar.
1: Vai.
0: No dia que a gente tiver enigma,
1: você
0: ou completar
1: nisso?
0: A palavra, aí a gente vai saber se você é inteligente ou não.
1: Tá,
0: a sabedoria tá correndo atrás de você.
1: Mas
0: tá,
1: não tá me alcançando.
0: Você não tá...
1: Não tô entendendo isso, não.
0: Vamos ouvir as crianças. Alô?
2: Eu sou Marta de Maricá.
3: E estamos ligados no Clubinho.
4: Tia Vanessa,
0: oi, meu
4: bem?
0: Amor,
4: meu nome
0: bem?
4: É José. Eu quero mandar um beijo pra minha avó Genesi. Vamos muito
1: bem.
4: Um beijo pra vocês.
1: Tá bom, um beijo.
0: Um beijo.
5: Oi, eu sou a Ariane, tenho 10 anos, sou da comunidade evangélica cristã. Beijo, Galo Jacó. Beijo, Vanessa.
0: Beijo.

0: tanto bate até que fura?
1: Não, tanto coisa que até que é nóis.
0: Até que o quê?
1: É nóis.
0: Que é isso até que é nóis?
1: Não assim não?
0: Não, galinho, é tanto
1: então, bate até que fura. Então vou tentar outro então. É, peraí, deixa eu ver o que que é. Me diz com quem tu andas.
0: Eu te direi quem és.
1: Não, eu vou perguntar por que você tá com sono.
0: É sono, sono.
1: Lá
0: sono
1: do da alto preguiça. Daquele morro tem o pé de maracujá.
0: Eu não sei o resto, galinho.
1: Como o maracujá tava verde, eu desci de lá e fui embora pra casa.
0: Ai, meu Deus, que coisa feia, chata. Não,
1: não é isso, não?
0: Não, galinho, isso aí não é isso, não.
1: É, não?
0: Vamos ouvir música. Poxa. Chega de falar bobagem no filho do Santo, pode desligar o rádio.
1: É que eu tô meio confuso.
0: Eu tô sentindo, você eu tá confuso.
1: Eu tô meio confuso.
0: Você tá com a sabedoria correndo atrás de você e você não é, ela não te alcança nunca.
1: Eu preciso desacelerar, então. vamos ouvir música.
0: Olha, tá muito difícil pra você, Gala, porque ó, a sabedoria tá correndo atrás de você, a beleza correndo atrás de você, o dinheiro correndo atrás de você, tá tudo correndo atrás de você, mas ninguém te alcança. Por isso que tá nessa situação.
1: Poxa, o que tá acontecendo?
0: Não sei.
1: É que eu tô andando no caminho errado?
0: Tá, deve estar. Tá.
1: Gente, vamos escutar a música que eu vou pensar.
0: Vamos de música.
2: E aí, criançada?

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1: Galinho, galinho.
2: Oi, tia.
1: Você não sabe da maior, galinho?
2: Nem da menor, eu tô tentando lembrar dos ditados, das coisas assim, coisas pra falar de
1: si. Você não
2: sabe. Sabe, aí não consigo.
1: Você não sabe da maior, a
2: o
1: menor
2: quê?
1: Cresceu.
2: Cresceu? Gente!
1: Que coisa ridícula.
2: É, um galinho. Pior que as minhas.
1: Foi horrível. Galinho, mas assim, o que eu queria falar com você é que essa semana teve uma pessoa que me abordou, né, querendo comprar o seu curso de canto.
2: Sim, Vanessa!
1: Porque viu você numa igreja cantando semana passada,
2: foi.
1: Lembra? Aliás,
2: foi.
1: Você nem mandou beijo pra eles, hein?
2: Eu tenho que mandar, né?
1: Manda, vai.
2: Um beijo pra todo o pessoal da Igreja Apostólica Sarando a Terra Ferida lá no Miguel Couto. Lá no Miguel Couto. Eu quero mandar um beijo pra tia Regina. Quero mandar um beijo pra... Meu Deus, como é que é o nome do pessoal, Vanessa? A Regina, né?
1: Você que
2: o
1: vai lá.
2: O pastor da igreja.
1: Conversa,
2: a Shirlene.
1: Não sabe o nome.
2: A Shirlene Ferreira. O pastor Venâncio. O pastor Venâncio, que é uma pessoa tão bacana, tão legal. E todo o pessoal lá da igreja, lá que me recebeu com tanto carinho. A criançada foi tão legal comigo, Vanessa. Eu quase desmaiei.
1: Eles foram legais
2: que
1: com você.
2: Que emoção.
1: Eles foram legais com você, porque não te conhecem, né, galinha?
2: Como assim, Vanessa? Me conheceram lá, eu tava lá, Vanessa.
1: Se conhecesse
2: a festa. Eu cresci naquela igreja.
1: Você cresceu naquela igreja?
2: Quase. Aí eu queria mandar um beijo pra... Eu esqueci o nome da filha do pastor, que ela cresceu me ouvindo, cara.
1: Ah, é, galinha?
2: Cresceu te ouvindo. Cresceu ouvindo o clubinho. Eu não sei como é que ela
1: um
2: consegue
1: beijo
2: ainda
1: pra ela.
2: Manter a sanidade. Mas um beijo pra ela, pra esposa
1: um
2: do pastor,
1: beijo.
2: Pro pastor Venâncio também. Também pra Denise Cabral, pra Lili Inácio. Povo tão legal, Vanessa, povo tão legal que eu fico emocionado.
1: Você ficou emocionado, galinha?
2: A Renatinha, eu fico emocionado.
1: Que fofinho.
2: Porque eles me receberam com tanto carinho.
1: É, galinha, mas é assim mesmo. Quando as pessoas não conhecem os nossos defeitos, elas nos tratam muito bem.
2: Quando conhece?
1: Isso é normal.
2: E quando conhece?
1: Quando conhece, a história muda, né?
2: Muda. Eu continuo gostando da Lelê, por exemplo. Eu conheço ela faz tempo.
1: Então,
2: a Letícia.
1: Assim,
2: conheço o Fabiano.
1: A verdade é que quando as pessoas conhecem os defeitos das outras, elas começam a, tipo assim, tocou a campainha, não atende não.
2: É o fulano, mas aí é coisa do cão,
1: o galo,
2: cara.
1: O galo é muito chato, o galo
2: não,
1: come muito.
2: Não, isso é
1: muito.
2: Coisa do inimigo.
1: O galo come muito, não abre a porta pra ele
2: isso
1: não.
2: Isso é coisa do inimigo.
1: É mais ou menos assim que funciona,
2: não pode
1: entendeu?
2: Fechar a porta na cara das pessoas. Mas eu não sou pessoa, eu sou um galo, mas é.
1: Pois
2: assim.
1: É.
2: É.
1: Pois
2: assim.
1: É. Galinha.
2: Oi.
1: Você sabe.
2: Não. Vou saber já.
1: O quê, galinha?
2: O que você vai falar, ué? Que é? Você vai falar?
1: Vou falar que a gente vai ouvir as crianças, galinha.
2: Ah, sim, ai, claro!
1: Vamos ouvir as
2: você
1: crianças.
2: Você não sabe da maior.
1: O quê?
2: Cresceu mais ainda.
1: A menor cresceu mais.
2: A maior, Vanessa. A maior.
1: Vamos ouvir. Alô, oh.
3: Deixa comigo que eu sou um galo já.
4: Oi, tia Vanessa. Oi, galinha Jacó. Bom dia, meu nome é Eloá.
2: Oi,
4: tenho 10 anos, moro aqui em Paciência.
2: Ai.
4: E eu vou cantar a música. Co, co, co, cocorico, co, co, co, cocorico, co, co. Dança comigo, eu sou o galinho Jacó.
1: Um beijo.
5: Oi, tia Lafayette.
2: Oi,
5: eu tenho 3 anos.
6: Me chamo Lavinho.
5: Me chamo Lafinha. Minha mãe é doce, doce, doce. O doce em forma de mulher.
1: Ai, um beijo.
2: A Vanessa é doce, doce, doce, doce. Um docinho de giló. Não é assim, não?
1: Alô?
2: Alô? A ligação caiu? Não? Travou o programa.
1: Travou aqui, gente. Travou.
2: Gente,
1: sabe
2: o que é isso?
1: Continua insistindo. Galinha, eu vou te fazer uma pergunta, galinha.
2: Eu vou acertar agora.
1: Galinha, por que a agulha... Sabe o que é uma agulha, né?
2: Eu sei.
1: Por que que a agulha tá cheia de problemas?
2: Por que? Porque tá agulhada.
1: Não.
2: Não, não. Por que que a agulha tá só entra furada?
1: Ai, que raiva!
2: É isso?
1: Acertou!
2: Aí tá errado. Mas tá errado, ela não entra furada. Ela fura pra entrar.
1: Ah, é verdade.
2: Ela causa furada.
1: É verdade,
2: tá
1: verdade.
2: Errado, Vanessa. Você tem que fazer a pergunta certa, Vanessa.
1: Galinha, então tá bom, vou dar a pergunta certa agora.
2: Faz.
1: Você não lembra dessa? O que que é um pontinho preto no avião?
2: O que é um pontinho preto? É o pneu.
1: Você não vai lembrar.
2: É o pneu dele.
1: O que é o pontinho preto no avião?
2: A caixa preta.
1: Não.
2: Não.
1: Não.
2: O que é um pontinho? A janela.
1: Não.
2: Uma mosca.
1: Não.
2: Uma mosca que pagou a passagem. Ou entrou clandestina. Ou é refugiado.
1: Um pontinho preto no avião, galinha.
2: Um pontinho preto no avião deve ser uma mancha que caiu lá.
1: É uma aeromosca.
2: Não é não,
1: Aeromosca.
2: O uniforme deles é azul.
1: Galinha, mas depende da companhia, ué. Tem companhia internacional que o uniforme é preto.
2: Aí é luto. aí é avião funerário.
1: A última, antes de ouvir as crianças, hein?
2: Tá.
1: Você conhece a piada do pônei?
2: Do pônei?
1: É, do pônei.
2: Eu nunca vi o pônei contar piada, não.
1: Não? Você não conhece?
2: Não.
1: Pô, nem eu. Você entendeu? Pônei, pônei, eu.
2: Ele entendi,
1: não entendeu.
2: Não, eu entendi. Eu
1: não.
2: Só não acreditei que você fosse capaz. Não é possível. Ô, Betinho, você tá ouvindo isso, Betinho? Como
1: eu
2: é que é o nome do seu pastor?
1: Eu espero que não.
2: Como é que é o nome do seu pastor?
1: Pastor Bruno.
2: Pastor Bruno. Ô, cabeludo. Pastor Bruno, Pastor Bruno. A sua ovelha tá falando isso aqui no rádio, Pastor Bruno. É caso de libertação, pastor. Você é caso de libertação severa.
1: Vamos ouvir as crianças.
2: Você vai levar no sobrenatural lá, pastor Gisiel.
6: Bom dia, meu nome é Melissa.
1: Bom dia.
6: Eu quero mandar um beijo pro Galinho Jacó. Beijo.
2: Obrigado.
6: Galinho Jacó.
2: Beijo.
1: Beijo.
2: Obrigado, tá?
6: Celebrai a Cristo, celebrai.
1: Celebrai
6: a Cristo, celebrai. Da igreja de Tanguá.
1: Oi, beijo, meu amor.
7: Oi, tia Vanese. Oi, Galo Jacó.
2: Olá.
7: Meu nome é Matheus, eu tenho 7 anos.
8: Ui. Deus já tem um caminho aberto pelas águas. Paz,
1: para atrapalhar.
7: Muitas fontes é melhor deserto. Eu sou de Água Santa. Beijo.
2: De Água Santa.
1: Beijo, aí, meu amor.
2: Representou
1: um
2: bonito, hein?
1: Cantou direitinho,
2: representou,
1: viu?
2: Representou bonitinho.
1: E essa música é bonitona.
2: Eu também acho.
1: Galinho.
2: É Escape.
1: É Escape, isso
2: é
1: mesmo.
2: É a música do Pastor Lucas, né?
1: Isso.
2: Cantando com o pessoal lá do Renascer Prize. E depois o povo daqui da que eu ensinei todo mundo a cantar. Cê, cantar
1: aquele
2: gravar
1: pessoal
2: a música.
1: Que comprou teu curso, né?
2: Na verdade, eu tava fazendo protótipo com eles, né?
1: Você tava fazendo tipo um laboratório.
2: Isso, pra ver se dava certo.
1: Entendi.
2: Alguns foram aprovados.
1: Entendi.
2: Alguns foram aprovados.
1: Alguns foram aprovados?
2: Foram.
1: Passaram pelo crivo?
2: Alguns passaram. Pergunta dos outros.
1: Galinho.
2: Pergunta dos outros.
1: Não. E os outros?
2: Passaram também.
1: Vamos ouvir música, galinha.
2: Vamos.
1: Vamos, porque você tá demais hoje, meu Deus do céu.
2: Eu tô tendo um insight hoje.
1: Que insight, galinha?
2: Eu não sei, ninguém quer dizer isso, mas eu achei bonito falar.
1: Deus do
2: tem
1: céu.
2: Gente que não sabia disso, mas que tem gente que chega num lugar assim, lá na igreja da Viviane, por exemplo, o pessoal chega e fala uma palavra difícil, aí você pergunta, o que você falou? Eu não sei, é mistério. Por que a gente fala mistério?
1: Ai, galinha, não deixa eu entrar
2: não,
1: nessa polêmica.
2: Não, porque eu sei o que é
1: galinha.
2: Mistério, varão, é mistério.
1: Galinha, eu tenho pavor
2: assim?
1: Desse negócio, galinha.
2: É mistério.
1: É, porque a pessoa não sabe, é ignorante.
2: Aí fala que é mistério.
1: Deixa eu ouvir a música, que
2: tá.
1: Eu peco menos. Vamos lá, alô.
2: Peca menos.
1: Não, alô não, vamos de música.
2: É de música.

0: Galinho! Oi, você filha. Não sabe.
1: Da maior.
0: Não, mas isso não.
1: Cresceu, já
0: não
1: sei.
0: Não sabe, não sabe.
1: Vai ter que aprender. Oh, para. Não dá lugar, não. Calma, barulhinha, calma.
0: Não vou terminar de cantar porque eu sou uma pessoa respeitosa.
1: É verdade, tia.
0: Eu aprendi da minha educação fina.
1: Com a gracinha.
0: Que não se deve ofender as pessoas.
1: Nunca, jamais, em
0: então, que então eu tô evitando esse tipo de coisa, entendeu? Porque eu sou uma pessoa educada.
1: Isso aqui que é isso, Fabiano? Isso é medo de ir pra casinha da tartaruga.
0: Tartaruga, com certeza.
1: Ela tem medo de tartaruga. Como é que pode alguém ter medo de tartaruga, gente?
0: Para de ficar falando do meu passado.
1: Teu passado? Olha, eu sei o que você fez no inverno passado, hein?
0: Tava cheio de medo de casinha de tartaruga. Desde criança eu tenho medo de casinha de tartaruga.
1: Pode ir, faz, o bichinho nem corre, tá?
0: Ah, mas ele é feio, ele é estranho, é igual você.
1: Não fala assim
0: eu
1: do bichinho,
0: medo.
1: Não, que elas são ouvintes da gente.
0: Ah, tá. Então tá. É
1: a tartaruguinha.
0: Tartaruga ninja?
1: Não, não é ninja não, ela já é velhinha, já. Tem uns 527 anos já, mas já tá legal e tá bem em forma ainda. Tá guardando a panda.
0: Galinho, eu ia falar uma coisa.
1: Tu fala.
0: Você lê a Bíblia, Galinho?
1: Leio.
0: Lê?
1: Leio.
0: Então me fala.
1: Falo.
0: Quem é que
1: eu
0: estava...
1: Eu e meu irmão sabemos tudo de Bíblia.
0: Quem é que estava...
1: Ah.
0: Há muito tempo...
1: Sim.
0: Sem andar.
1: Quem tava sentado, estudando.
0: Não, Galinho. Lembra daquela... Lembra que tinha... Ai, gente, não tô conseguindo montar a frase. Vamos ouvir a história, cadê?
1: Vamos ouvir a história de hoje. Quem vai contar a história?
0: É porque eu queria fazer uma piada em cima da história.
1: Mas
0: uma charada pra você responder. Só que eu não consegui. Eu tô aqui lendo e tá me embolando.
1: É Deus que vai...
0: Vamos ouvir... Vamos ouvir agora a Maria de Oliveira contar nossa história.
1: Uou,
0: hoje,
1: legal.
0: Hoje vai falar sobre Pedro e João.
1: Ah, no barquinho?
0: Não.
1: Não,
0: que curaram. Não, Deus usou eles pra curar um paralítico que estava sem andar.
1: Ah, aquele que ficava ali na porta da...
0: Isso,
1: da porta formosa.
0: É.
1: É aquela igreja que tem ali perto do... A porta formosa,
0: não,
1: né?
0: Galinha,
1: aquela igreja.
0: Não, Galinha, é outra situação, tá?
1: Ah, mas achei que fosse ali, tanque lá.
0: Nessa época nem tinha.
1: Não tinha, não?
0: Não.
1: Gente.
0: Vamos ouvir
1: vamos
0: as
1: ouvir,
0: crianças.
1: Vamos ouvir, vamos lá, vamos ouvir.
0: Não, né? As crianças não. Vamos ouvir a história.
1: Eu tô pensando, gente, ela não tá bem, não. Fabiano!
0: Vamos ouvir a história, Galinha. Não são as crianças
1: vamos
0: agora,
1: vamos ouvir
0: não.
1: A história, porque ela não tá bem, não. Fabiano, vai lá, filho.
2: Atos 3. Pedro e João curam. Um dia, às 3 horas da tarde, Pedro e João estavam indo ao templo para um encontro de oração. No mesmo instante, eles viram um homem, aleijado de nascença, sendo carregado para lá. Todos os dias, ele era levado à porta do templo, chamada Formosa, para pedir esmolas a quem passasse por ali. Quando viu Pedro e João prestes a entrar no templo, ele pediu esmola. Há quanto tempo o paralítico estava sem andar?
1: Voltamos, vamos lá.
0: Galinho, essa história, ela tem uma, aquela a frase famosa, né?
1: Qual?
0: Não tenho prata nem ouro.
1: Mas o que tenho, isso te dou. Levanta e anda.
0: Em nome de Jesus.
1: Em nome de Jesus.
0: Levanta e anda.
1: Mas eu falei de um jeito, você falou de outro.
0: É porque você não falou o nome de Jesus primeiro. Tá escrito
1: mas,
0: aqui.
1: Ah, não, tá tudo bem, tudo bem.
0: Mas se as crianças quiserem ouvir essa história e muitas outras, é só você falar com a mamãe e com o papai. Assim que acabar o programa, você fala assim, mãe, bota na plataforma digital.
1: Quais
0: aí
1: são?
0: Você vai... Ah, tem Deezer, tem Spotify, tem Napster, tem várias. Claro. Aí você vai lá e digita assim, minha primeira mensagem para ouvir. Aí você vai ouvir essa história e muitas outras. Tudo história de verdade.
1: Coisas
0: que aconteceram, que estão na
1: palavra de Deus.
0: Olha,
1: eu perguntei
0: mesmo.
1: Porque falou que não tem um negócio de túnel que tem. É túnel.
0: Túnel?
1: É, não tem?
0: Ah, iTunes?
1: É, mas tem aquela outra também.
0: qual?
1: Que vem junto pra matar a fome, iFood também.
0: Não, galinho.
1: Não dá pra ouvir nessa, não?
0: Não, iFood, você só pede comida, você não ouve música, não.
1: Eu já pedi um monte de vez, não aconteceu, o cara queria que eu pagasse.
0: Então você tá errado, você pagou?
1: Não.
0: Você deu calote no iFood?
1: Não, o cara voltou com a comida.
0: Meu Deus do céu, galinho.
1: Porque ele só falou, pede.
0: Ajoelha que eu vou orar na sua...
1: Ele falou, pede comida pelo iFood. Eu fui pedir, só quando o cara trouxe, ele falou, tem que pagar tanto, senhor, vamos dizer, não tem dinheiro, não. Não é por
0: galinho,
1: amor, não.
0: Galinho.
1: Eu achei que era por amor.
0: Não, que por amor, galinho. Hoje em dia nada é por amor. A única coisa que existe amor é o programa que eu faço aqui com você, que é por amor, porque, meu Deus do céu, é muita luta que eu passo nessa
1: terra. Você passa luta? Por que
0: você
1: não divide a luta?
0: Como eu amo meu trabalho, eu tô aqui, né?
1: Fazer você pode dividir tua luta,
0: tô
1: cara.
0: Tô dividindo, mas tá difícil de carregar.
1: Então a gente tá aqui junto com você,
0: galinho,
1: pra te ajudar.
0: Vamos ouvir a música da
1: piorar
0: Escura.
1: Piorar não vai.
0: Não
1: quer
0: vai.
1: Dizer, pode até piorar, mas a gente vai ajudar a melhorar.
0: Vamos de música.
1: Te ajuda a melhorar.
0: Meu Deus.
3: Eu acho que estou

WhatsApp pra cá. 96803-8319. 96803-8319. Eu tô

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1: Galinho, está quase acabando o programa, Galinho.
2: Eu não estou muito conformado, não.
1: Não?
2: Não.
1: Por quê? Você queria trabalhar mais?
2: Não, porque eu estou esperando até agora você me convidar para almoçar na tua casa.
1: Galinho, olha só, vamos conversar.
2: Vamos.
1: Tá, antes de acabar o programa.
2: Tá.
1: Assim, ninguém vai ouvir a gente. Tá.
2: Tá.
1: É um assunto particular.
2: Particulino.
1: Você todo sábado quer almoçar na minha casa.
2: Sim, sempre.
1: Qual foi o dia que você me convidou pra ir à sua casa?
2: Qual foi o dia?
1: Qual foi o dia?
2: Mas você não precisa de convite, não. Você não, já é da casa.
1: Não fica esse papo furado, não, galera.
2: Você já é da casa.
1: Você canta pra mim aquela música e tudo.
2: Qual?
1: Eu não vou na sua casa pra você não vir na minha. Você
2: não,
1: tem
2: mas
1: a boca
2: eu
1: grande.
2: Não tava cantando pra você. Eu tava cantando pra você conhecer a música. Não era nenhum recado.
1: Sei, sei.
2: Entendeu?
1: Vamos ouvir as crianças,
2: tá,
1: galinha.
2: Bom, vamos ouvir, eu já sei, você não quer me levar lá mesmo, lá tem sua bagunça.
1: Eu vou levar você lá em casa.
2: Tem sua bagunça.
1: Vou oferecer uma coisa pra minha visita. Vou oferecer a vassoura pra ele varrer a casa.
2: O que você falou, meu Deus? Que a gente não pode dar um meio de transporte. Que conversa de transporte é essa? Eu, hein?
1: O galinho. O galinho vai chegar na minha casa. Você não vai oferecer nada, não? Eu vou falar assim, vô, tá aqui a vassoura pra você vai a casa.
2: Mas eu não sei,
1: tá aqui
2: a
1: um
2: Dani.
1: Pano pra você passar no
2: aí
1: chão.
2: Aí eu vou perguntar, como é que liga?

0: do dinamite. Mas eu agora não traí. Tua presença não traí. A paz, Senhor.
1: Meu
0: nome é Kiara.
1: Sou de São Gonçalo.
0: Casa dos meninos.
1: Um beijo pra todo mundo aí.
0: Um beijo pra todo mundo aí.
2: Pra você também.
3: Eu sou a Vitória e eu tenho 7 anos e vou cantar uma música pra você.
4: Deixa.
3: Armadilha preparada.
5: Pra você.
3: Pra você. É uma guerra espiritual que você não vê. O inimigo rodeando.
2: O inimigo rodeando.
3: Querendo atacar.
2: E o que
6: mas
2: aconteceu?
6: Ele não vai, não.
2: Mas o Senhor dos Exércitos.
6: Chegou aqui pra guerrear. Que se isa de fogo, varão de guerra. Ele chegou na terra, ele chegou pra guerrear.
7: Essa música, Galinha, me lembra um pedaço que fala de você.
6: Qual?
7: Ele vai abater o exaltado. É, porque você se exalta muito, né?
6: Quem?
7: Você.
6: Quem disse isso? Que calúnica.
7: Ele vai abater o exaltado. É o galo.
6: Não, não, não faz isso não, eu sou exaltado. Eu só me exalto quando eu tô com medo.
7: Ai,
6: eu fico exaltado que fala ou
7: ele
6: assustado?
7: Ele vai bater exaltado, esse mesmo.
6: Tá assustado?
7: Não, exaltado.
6: Exaltado não é a gente tá assustado, não?
7: Não, exaltado é gente igual você que fica se achando muita coisa.
6: Não, sabe por que eu tô perguntando? Porque o Betinho falou que de vez em quando você fica exaltado em casa e quem fica com medo.
7: Ah, meu Deus, não.
6: O que quer dizer isso? Quando você fica exaltado é o quê?
7: É que eu fico estressada.
6: Então exaltado é estressado?
7: Não, exaltado dessa música é gente igual você, orgulhosa, soberba.
6: Quem
7: que
6: é soberba?
7: Que é muita coisa.
6: Quem que é soberba?
7: Vamos ouvir as crianças.
6: Soberba é quando a pessoa bebe o vinho da Santa Ceia sozinha.
7: Não, galinho.
6: Aí fica toda soberbinha, assim, toda tonta.
7: Não, galinho. Vamos ouvir as crianças.
6: Tá bom, vamos ouvir a criança.
7: É verdade, eu vi que o programa tá acabando.
6: Ela tá levouza, levouza, levouza.
7: Alô?
6: Alô?
7: Tô exaltada.
8: Oi, tia Vanese.
7: Oi, meu amor.
8: Jacob, me chamo Caio. Tenho 7 anos, moro em Pilar. Ele na Bíblia, eu vou contar pra você. Se com Jesus você pode vencer, você fica valente, fica obediente. Se ele não, você vence, por quê?
7: Não tem medo de cara feia igual o galo, não.
6: Não, faz isso. Olha a petica te olhando, olha a petica te olhando.
7: Galinho, antes de ir pro momento de oração do nosso programa, eu quero fazer uma pergunta para você, galinho.
6: Faça.
7: Galinho, o que é o que é?
6: Ah.
7: Tem dois pés.
6: Dois
7: mas
6: pés?
7: Mas não tem dedos.
6: Tem dois pés, mas não tem dedo?
7: É.
6: Ué? Dois pés, mas não tem dedo.
7: Não tem dedo.
6: Mas tem pé.
7: Uhum.
6: Tem pé, então não pode ser o... Peraí. Tem dois pés, mas não tem dedo.
7: Mas não tem dedo.
6: Dois pés, mas não tem... Poxa, mas
7: o que
6: tudo
7: que é?
6: Tudo que tem pé tem dedo.
7: Pois é, mas esse aqui não tem.
6: Não
7: são
6: tem.
7: Dois pés.
6: Pé de laranja.
7: Tem o esquerdo e tem o direito, mas não tem dedo.
6: Pé de laranja.
7: Não.
6: Pé do cabelo.
7: Não.
6: Pé da orelha.
7: Não.
6: Tem pé, mas não tem dedo.
7: Tem dois pés, mas não tem dedo.
6: Dois pés?
7: Tem o esquerdo e o direito.
6: Eu não sei, não.
7: É
6: não
7: a sei. Meia.
6: Ah, não.
7: A meia,
6: como
7: galinha.
6: É que eu não podia?
7: A meia pro pé direito e meia pro pé esquerdo.
6: É que eu tô pensando no pé de verdade. Poxa vida.
7: Galinho, vamos encerrar o nosso programa. Tá chegando
6: já,
7: ao final.
6: Cara,
7: sim, já tá na hora de ir embora.
6: Já começou agora.
7: Vamos
6: sentindo.
7: Orar pra poder despedir do pessoal. Vamos lá?
6: Tá, vamos lá.
9: Falando com o Papai do Céu.
7: Papai do Céu, muito obrigada por esse dia, muito obrigada por cada criança, cada família, cada um que está ouvindo a rádio, Senhor. Muito obrigada por tudo que o Senhor tem feito. Obrigada porque o Senhor é o nosso melhor amigo, melhor companhia e está conosco em todo o tempo. Abençoa as nossas crianças, as suas famílias, abençoa mais esse final de semana. É o que eu te peço em nome de Jesus. Amém. Ao final, semana
6: chegamos.
7: Que vem, se Deus quiser, estaremos de volta.
6: Vamos deixar?
7: Eu acho que sim, né?
6: E aquele negócio do aumento?
7: Do aumento?
6: Quem
7: então,
6: foi que deu?
7: O aumento, eu não posso te contar aqui no ar, né?
6: Porque a pessoa que eu pensei...
7: Os outros funcionários vão tudo nessa pessoa pedir aumento também.
6: Já tá todo mundo ali na porta, quem saber já. Tá todo mundo ali na porta.
7: Mas o aumento foi só de trabalho, só. Tava brincando com
6: 300%.
7: 300% de aumento de trabalho.
6: Isso é escravidão, Vanessa. Olha não, tio.
7: Galinho, um beijo.
6: Um beijo.
7: Beijo, crianças. Deus abençoe vocês. Até o próximo sábado, se Deus quiser. E... tchau! Senhor, me ajuda.
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11: Single Altar de Adoração. 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
3: 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Glória ao teu nome, Senhor.
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6: No comando, Roberto Vidal, eu tô contigo agora, até as 3 horas da tarde, até 1h30 com o Web 93. Tudo que bomba na rede, você confere aqui. 12:30. Pra começar, tem A Igreja Vem. Anderson Freire, aqui no canal que Deus escolheu pra abençoar a sua vida. Boa tarde, tá?

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2: Muito boa tarde, Vidal. Boa tarde, amigos da 93 FM, destacando a circulação de carros pela região sudoeste da cidade. Quem puder, evite o deslocamento pelo Gardênia, Cidade de Deus e até mesmo pela Barra da Tijuca. Inclusive, acontecem interdições intermitentes na Ayrton Senna por conta de uma ocorrência policial no trecho do Gardênia. O trânsito prejudicado, inclusive acontecem interdições intermitentes na Ayrton Senna, ali na altura do Gardênia, e por conta disso, reflexos na circulação de carros. Quem está indo para a linha amarela perde tempo, enfrenta congestionamento no trecho do hospital até o acesso à via expressa. Tem problemas também pela Tenente Coronel Muniz de Aragão e pela estrada do Gabinal, onde diversos ônibus ficaram atravessados. Alternativa, Alto da Boa Vista, Estrada dos Bandeirantes ou ainda Transolímpica ainda apresentam melhores condições. 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Vai até uma concessionária, Viviane Costa, para 93 FM, a rádio que conquistou meu coração.
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0: Na 93, Samuel Messias, os planos de Deus aqui no Web 93. Tudo que bomba na rede, Gigante do Amor, Fernanda Brum, Soraya Moraes, Caminho no Deserto e a Igreja Vem, Anderson Freire. Gente, o atacante Endrick conversou com a reportagem da Rádio 93 FM, que acompanha a seleção brasileira nos Estados Unidos durante a Copa do Mundo. Cristão, evangélico praticante, o jogador costuma demonstrar sua fé publicamente e afirma que entrega sua vida e sua carreira nas mãos de Deus. Em entrevista ao repórter Tom Campos, Endrick disse estar muito feliz com o carinho recebido da torcida e afirmou que disputar uma Copa do Mundo representa a realização de um sonho de infância. A reportagem completa está disponível no Instagram da Rádio 93FM. Pega lá, arroba Rádio 93FM, tá bom? Olha, bate e volta no intervalo e já já eu volto com mais aqui na sua 93FM. A rádio do povo de Deus.
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0: Uma não, meio-dia e 33.
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5: No!

0: bombando, é. Direto de Nova Jersey, New Jersey, nos Estados Unidos, o repórter Anton Campos traz as informações da seleção brasileira na preparação para o jogo contra o Japão. É guerra segunda-feira, hein? É guerra, hein? Boa tarde, Tom. Conta tudo.
1: Muito boa tarde, meu querido Roberto Vidal. Boa tarde, amigos da 93 FM. A seleção brasileira está concluindo o almoço aqui em Morriston, no CT Columbia Park, e daqui mesmo segue para o aeroporto, onde pega o voo para Houston, segunda-feira, 14h, no horário do Rio, vai enfrentar a seleção japonesa. Quem ganha segue na Copa, quem perde arruma a mala e volta para casa. Seleção confiando bastante num jovem de 19 anos que é Ryan, vem crescendo jogo a jogo e ele conta para nós como conquistou a confiança do técnico Carlo Ancelotti.
2: O dia a dia, acho que é o trabalho que a gente faz aqui dentro, nos treinos ou fora dos treinamentos, a gente sabe que o Ancelotti olha muito para isso também. É, acho que nessas duas convocações, acho que eu dei meu máximo aqui, dando o meu melhor. E acho que ele deu essa oportunidade para mim, eu acho que eu agarrei bem.
1: Aí, Ryan, jogador de 19 anos e que vai ganhando a vaga de Rafinha ali pelo lado direito. Rafinha que segue em tratamento e não viaja com a delegação para o Texas. De Nova Jersey, Tom Campos na 93 FM.

0: Adelino Marçal, Deus é Deus.
1: Deus é Deus.
0: Eliseu Alves e André Aquino, Sou Caso, Céu Está Me Sustentando, Sara Farias. André e Felipe com Isadora Pompeu, musical, né? Cuido dos detalhes. Olha, minha gente, um gesto de carinho emocionou famílias na UTI neonatal de Imperatriz do Maranhão. A equipe da unidade preparou uma lembrança especial para os recém-nascidos durante o clima da Copa do Mundo. A fisioterapeuta respiratória pediátrica Isabel Talila pintou os pezinhos dos bebês com as cores da seleção brasileira e registrou as marcas em uma folha com a frase: "Minha primeira Copa do Mundo". Coisa linda, hein? A iniciativa encantou os pais e celebrou um momento de esperança e amor. Coisa linda, né? Eita Deus! Olha, o cantor Adelino Marçal, que a gente acabou de tocar aí, ele reagiu ao vídeo do Ryan, ainda criança, revelando seu segredo de ser jogador profissional. Autor da canção Deus é Deus, o cantor trouxe ainda uma mensagem de fé com base na história do jogador que hoje veste a camisa do Brasil na Copa. No YouTube, essa canção do Adelino Marçal, linda, Deus é Deus, a videoletra e clipe oficial somam mais de 248 milhões de visualizações. No Spotify, quase 97 milhões e meio de plays. É muita coisa, né, gente?
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0: 1:02. Já já tem mais o Web 93 com tudo que bomba na rede. 1:02.
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Jeremy Camp na 93, Rio Knows. Cada musical fala sério, né? Antes, aqui na 93 FM, teve Cassiane Eichel, Amigo Espírito Santo, Gabriela Rocha, Creio Que Tu És a Cura. Presta atenção, o atacante Jeremy Doku, da seleção da Bélgica, afirmou que dinheiro e fama não são o que trazem verdadeira satisfação à sua vida. O jogador, que atua pelo Manchester City, declarou que seu maior patrimônio, propósito, é viver para Jesus e fazer a vontade de Deus. Jeremy Doku também revelou o desejo de compartilhar a mensagem do Evangelho com pessoas que ainda não conhecem a Cristo, destacando que sua fé é mais importante do que o sucesso conquistado nos gramados. Agora no Rio, 1h20. 1h20. Última sequência do Web.

0: 1:30 tem informação já já e logo depois tem 93 minutos de músicas, sem intervalos, na melhor.
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2: Quem chega de volta é o Marcos Caetano Júnior. Boa tarde, Marquinhos.
3: Boa tarde, Vidal. O Ministério da Saúde inaugurou neste sábado, no Hospital Universitário Clementino Fraga Filho, na cidade universitária, na zona norte do Rio, a primeira UTI inteligente do SUS. O projeto recebeu investimento de mais de 180 milhões de reais e utiliza tecnologias capazes de alertar

0: sobre a piora do estado dos pacientes, além de inteligência artificial para prever riscos e ajudar na priorização dos atendimentos. A iniciativa também prevê ambulâncias com tecnologia 5G, cirurgia robótica, medicina de precisão e análises avançadas para aumentar a eficiência dos tratamentos. Fernando Sampaio, dono da empresa Outsider Tours, foi preso novamente no Aeroporto Internacional do Galeão, na Ilha do Governador, na zona norte do Rio. A prisão atende a um mandado expedido pela Justiça de Sergipe em uma investigação por estelionato. Segundo as autoridades, ele responde a mais de 600 processos em todo o país. Fernando havia sido preso em janeiro, em Santa Catarina, também por suspeita de estelionato, mas estava em liberdade desde abril. A defesa informou que ainda não teve acesso à decisão judicial e, por isso, não irá se manifestar. A operação ferroviária deste domingo prevê mudanças no serviço para a realização de limpeza na via e melhoria de circulação dos trens. Entre 8 e 9 da manhã, trens com destino a Japeri e Santa Cruz não farão parada na estação Piedade. Entre 9 e 10 horas da manhã, os mesmos jamais não param nas estações Praça da Bandeira, Riachuelo, Sampaio, Engenho Novo e Meier. As alterações fazem parte de intervenções programadas para a manutenção do sistema ferroviário. 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
3: Até os arrebatados, coladinho com os arrebatados é sem intervalos comerciais. Para começar, tem Marina e Friesen. Mandar um bom sábado também aqui para o Fábio Dias, do Pantanal, em Caxias, ligado na 93. Alô, Caxias! Boa tarde aí. Alô, povo de Nova Iguaçu, boa tarde. Povo de Campo Grande, povo da Carobinha, né? De Inhoaíba. Pessoal ligado em Sepetiba, no Recreio dos Bandeirantes, em Jacarepaguá, em São Conrado, aqui.

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1: Agora no Rio, 1:50, 1:50 minutos. Ótimo sábado pra você. Gislane Milena.

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0: Você tá na melhor, tá na Rádio do Povo de Deus. Turma do volante aí, né? No carro de aplicativo, ouvindo a gente, naquela carona. Você que tá no táxi aí, tá na van. Boa tarde. Davi Sasser e Tom Carfe.

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2: Vem me visitar hoje aqui.

Agora no Rio, 2h47. 2h47. Chegando a Eunice Diniz aqui em 93 minutos de música e sem intervalos.

0: Paulo Neto com Cleiton Queiroz, o Céu TV. 2h57, vem aí os arrebatados daqui a pouquinho, hein? Com Alexandre Teixeira e a alegria da galera aqui, né? Hoje tá top o tema, não perde não. Bom fim de semana, te aguardo segunda, 8 da manhã, Deus te abençoe e te guarde. Viva momentos incríveis fazendo o que é certo e adorando ao rei nesse final de semana, tá? Um beijo do Vidal, bom fim de semana e fé no pai, que o inimigo cai. Vitória Souza.
1: Estava tudo bem.
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0: arcanjo e o ressoar da trombeta de Deus. O próprio Senhor descerá dos céus e os mortos em Cristo ressuscitarão primeiro. Depois, nós, os que estivermos vivos, seremos arrebatados com eles nas nuvens para o encontro com o Senhor nos ares. E assim estaremos com o Senhor para sempre. Para sempre.
1: Boa tarde, Rio de Janeiro. Boa tarde, Brasil. Tá chegando. A turma tá com você aí, ó. Pra todo o Brasil.
2: Estamos no ar e a demora se deu, né? Porque a menina da produção aqui é muito enrolada, gente. Aí quer fazer foto, quer fazer filme, entendeu? Ela quer gravar vídeo, ela quer que a gente faça TikTok. Aí tira chapéu. Dedé bota roupa, tira roupa. E aí a gente acabou atrasando. Aí a gente já falou com ela que isso não pode mais acontecer.
3: Quebra, Dedé bota roupa, tira roupa.
2: Né, Dedé? Isso não pode mais acontecer. A gente tem que entrar certinho, 15 horas, né?
3: Obrigada, chefa. Obrigada,
2: porque
3: chefa.
2: A gente tira foto, faz vídeo, é muito conteúdo.
3: Mas só o Dedé que chega atrasado.
2: Essa produção explora demais a gente.
1: E quando fica ali fora toda a vida? Vai parar, conversar, tricotar e volta depois e pede
2: pra
1: tirar pra...
2: Quem é que faz isso?
1: Só puxar nas câmeras, pô. Eu não tô aqui pra aguentar ninguém.
2: É isso mesmo, fala Deus, usa aqui teu servo aí, ó.
1: Conversando fiado, depois entra no estúdio.
2: Usa!
3: De balão.
2: Deixa o teu servo falar, né não?
3: Que servo? Sei que servo é esse,
1: Usou até a mula, não vai usar eu?
2: O servo que não veio na semana passada que meteu um atestado.
1: É.
3: De novo?
2: De novo, Dedé.
1: Entendeu?
3: É isso?
2: De novo, Dedé.
3: De novo?
2: Na semana retrasada, semana passada foi você, esqueceu?
1: Foi você, Dedé.
2: Sonso. Já fiquei sabendo que não teve dor de barriga nenhuma. Já me contaram aí que o varão foi fazer uma despedida aí. Aí não quis vir, entendeu? Com dor de barriga mesmo, não teve não.
1: Olha lá.
2: Onde
1: é que ele tava?
2: Olha lá.
1: Olha aí, ó.
2: Entendeu?
3: Olha lá.
1: Põe na tela, Simões. Olha lá, legal.
3: Tô ganhando nada com isso, ó.
1: Aí, ó.
3: Tava jogando. Nem seguidores.
2: Aí, hoje em dia faz milagre, né?
1: Viu, perdão,
2: tem gente que
1: malhado?
2: Tem gente que vê e acredita que é a pessoa. Eu não sei se é pior a IA ou a pessoa que acredita na IA.
1: Na verdade.
3: Olha como o demônio se levanta.
1: Não, mas é verdade. Eu nem sei se é a Lili que tá aqui ou se é o clone dela que tá falando.
2: Não, realmente. De repente não sou eu, né?
1: É. Tá diferente.
3: Agora virou cangaceira lá.
2: Cangaceira não, querida.
1: Tá diferente que esse chapéu.
2: A chefe do Cerrado. Cangaceira não. A rainha do Cerrado.
3: A nova novela das sete. A rainha do Cerrado.
2: Novela, Rainha do Cerrado. Sou eu, gente.
1: Alô, Maneco.
2: Até o Brasil cair. Depois que o Brasil cair, a gente acaba essa palhaçada.
1: Então, simbora, Brasil.
2: Vamos.
1: A gente tá no AE, os arrebatados pra todo o Brasil. O zap, se você ainda não anotou, anota, é o 21968038319 pra você mandar a sua opinião sobre o tema que a gente vai debater daqui a pouquinho. E aproveita, anota o telefone pras 16h você participar da brincadeira Qual é a Música? E hoje tá valendo aí, ó, R$540 para o primeiro participante. E se não acertar, o segundo concorre a R$560. E se também não acertar, o terceiro participante vai concorrer a R$580 ainda hoje, se os dois primeiros não acertarem. Então o telefone é o 3891-9393 para participar do Qual é a Música?
2: Aproveita. Não é a música da Cassiane, não é a música do André Valadão, não é a música da Lislane, é uma cantora, mas não é ninguém que você já cantou aqui ainda.
1: É milagre.
2: É, só não repetir as músicas que foram cantadas.
1: É verdade. Ó, e tá valendo hoje também, de presente no programa, você que participar pode ser sorteado. O que o ouvinte pode ganhar hoje, Lili?
2: Duas camisas do Torcedor 93.
3: Mas cadê a camisa?
2: Eu não sei onde está a camisa. Eu não vi a camisa, mas eu sei que é muito bonita.
3: A camisa é fictícia.
1: É, não é não, Dedé, de verdade.
3: Mas cadê a camisa, Terra?
2: Eu não vi, não assisti, mas dizem que é muito boa.
3: Eu só acredito vendo.
1: Ah, é? Então, para você participar, tem que seguir lá no Instagram, @radio93fm, seguir os arrebatados, comentar no post do programa que está sendo postado aí e aguardar o sorteio, tá?
3: Tem
1: agora,
3: like,
1: tem que lembrar que o seu perfil, o perfil do seu Instagram tem que ser aberto, tem que ser público.
2: Mas por quê?
1: Para ver se realmente a pessoa tá seguindo lá, né? Os arrebatados.
2: Mas ela só vai ganhar se seguir?
1: É claro.
3: Tem que ir lá meter a
1: molezinha,
2: like,
1: né?
2: Tá obrigando as pessoas a fazer
3: isso.
2: Isso é muito feio.
1: Nunca vi.
2: Um país livre como o nosso.
1: Bonita é a camisa que ela quer ganhar.
2: Obrigada. A gente é livre.
3: Você já viu a camisa, Alexandre?
2: A gente é livre.
1: Eu?
2: Ditadura?
1: Eu vi, cara.
3: Mas como
1: eu
3: é que falou que é bonito se tu não viu?
1: Ah, eu vi sim. É que eu tô...
2: Ué, agora tá mentindo?
1: Não, que eu tava respondendo aqui olhando no WhatsApp, né? Eu vi a camisa
3: aí,
1: bonita, rapaz.
3: Mentiroso.
1: Qual é, Varão? Tem corinho pra isso?
3: Tem.
1: Então canta. Tem nada. Crente
3: linguarudo, certo?
1: Observe, ó. Manda
3: tome
1: aí.
3: Tome cuidado com o crente linguarudo. Tome cuidado, é preciso vigiar. Ele fala mais na vida do irmão. E de Jesus que é bom, ele não sabe nem falar.
1: Daqui a pouco vai dar briga, para. Bom, 3:20, a gente daqui a pouquinho vai entrar no tema aí, mas a gente vai curtir duas músicas antes.
2: E o tema de é novo? Qual mesmo?
1: É o tema que
2: vai
1: a gente...
2: Vai falar o tema agora? Duas músicas, né? A gente já botou
3: de
2: duas
3: novo,
2: músicas antes.
3: Música
1: então bora partir direto.
2: Bora, pô, a gente tá te enrolando um tempão.
1: Então tá bom. Hoje a gente recebe aqui duas jovens... De Guapimirim. Você sabe onde é Guapimirim?
2: Eu
1: né?
2: sei.
1: Onde é Guapimirim?
2: É lá depois de Magé, pra
3: onde
2: lá.
3: Onde o vento sopra forte. Onde o vento sopra forte.
2: Não. Quando o vento sopra forte.
1: Agora, elas começaram a cantar com 3 anos de idade, né? Agora, uma já tem 18, é compositora, toca violino, ó que legal, e faz aulas de violão. A outra agora tá com 11 anos, também é compositora, faz aulas de teclado, ambas em constante desenvolvimento musical e ministerial. Tá vivendo aí uma trajetória marcada por fé, por talento, por perseverança, né? Isso é muito importante. E já contam com mais de 187,000 seguidores no Instagram, Dede. Aí, ó. Tá
3: quase,
1: mais seguidores
3: quase
1: que você,
3: me passou, hein? Quase me passou.
2: Opa! No Orkut, né? No Orkut, né?
3: Alexandre, você falou que elas cantam desde 3 anos de idade. Uma esperou pela outra? Como é que foi o mistério?
1: Sei lá, cara. A produção mandou
2: uma vem cantando na frente, outra cantou atrás.
1: Elas vão explicar isso pra gente daqui a pouco, né?
3: Uma pegou o trem na frente, outra pegou o trem atrás, aí esperou.
1: Sejam bem-vindas, Yasmin e Paola. Olha elas aí.
4: Boa tarde
1: olha aí.
4: A todos, a paz do Senhor, gente.
2: A paz do Senhor.
3: Yasmin, né, e a Paola.
4: Que alegria estar aqui com vocês essa tarde, pra gente poder partilhar da nossa história. Eu quero começar respondendo a dúvida do Dedé.
3: Respondendo
4: a dúvida dele. A gente começou a cantar individualmente com 3 aninhos, só que juntas mesmo. Ah. Eu tinha 11 e Paola tinha 4.
2: Ah, bonitinho, viu?
1: Entendi, cresceu.
2: Dedé não sabe fazer
1: uma
2: conta,
1: dupla, né?
2: Tá ali pensando ainda como que isso aconteceu.
3: Não, em matemática eu ia comer merenda.
1: Aí,
3: aleluia. Aí você esperou pela de 4.
4: Isso aí, nós cantamos juntas num congresso infantil, lá de Guapimirim mesmo, chamado Criadeg. E estamos aí louvando o Senhor até hoje nas igrejas.
3: Mas você não é mais infantil, como é que
1: a
3: você
1: a Paola
3: tá
1: é menor, né?
2: Você mexeu na
3: menor. Não, ela é maior, Alexandre. Não. Não. Não. Não.
1: Tô abrindo o monitor aqui agora pra poder ver, não tô conseguindo.
3: Produção, me desculpe, então. A produção de
1: tô
3: novo.
1: Sem monitoramento, agora eu vou ver quem é quem aqui.
3: Tá
1: então, aí a Paola chegou, mudou tudo, né?
4: Sim.
1: E modificou o seu mundo, né?
4: Isso aí, ela chegou mudando tudo. Em todas as áreas mesmo, né? Que eu era mais...
3: Mais o quê?
4: Na verdade, eu era o quê? Filha única, isso. Eu era
3: filha você
4: única,
3: era filha
4: e ela
3: única.
4: Chegou assim...
3: Eu tô sentindo uma dorzinha no coração
4: não,
3: quando nasceu
4: não
3: outra.
4: Assim. Na verdade, eu pedi ela em oração. Eu orava, Jesus,
3: pediu na oração?
4: Eu quero um irmãozinho. Quero.
2: Aí quando começaram a brigar, você, Jesus, devolve, Jesus.
4: Já aconteceu.
2: Devolve pra barriga, não é assim?
4: Foi.
2: Ai,
4: é
2: que garota assim chata, por você orei com arrependimento. Irmão é assim mesmo.
3: E Yasmin, você tá pedindo mais em oração ainda?
4: Não, eu já cancelei minha oração. Eu cancelo
3: então
4: quando ela pede.
3: Mais, né? Você não ora mais.
4: E acaba por aí mesmo.
1: Tá bom, né? Rala de trigo.
3: Acabou.
1: Já rolou, já tá bom.
2: Já tá bom.
1: Ó, já percebeu que o programa vai ser muito bom, né?
3: Vai,
1: muito animado aí, as meninas super simpáticas, aí Yasmin e a Paola já vai continuar falando com a gente. E deixa eu falar aqui com o nosso pastorzão que tá na mesa, ele já foi jogador de futebol profissional nos anos 80 e 90.
3: Ele é de bola.
1: Tava na Copa do Mundo, tava na Copa. O Tom Campos, né, que faz aqui a reportagem do esporte, inclusive já entrevistou. É isso aí, estou aqui com o pastor.
3: Claro, ele que tava lá no jogo do Senegal.
1: Então, entrevistou ele, tá com a gente aqui hoje. Mas ele dedica a vida a missões, atua como voluntário em projetos urbanos, nacionais e internacionais. Esse pastor é uma bênção na nossa vida. Fez parte dos atletas de Cristo, dos voluntários e também sem fronteiras, né? Os voluntários sem fronteiras. Realizou trabalhos missionários na Argentina, na Rússia, usando futebol como ferramenta de evangelismo, né? É o pastor de esporte da Igreja do Recreio e presidente do Craques da Paz. Bem-vindo, meu querido, mais uma vez. Ah, o pastor, também, né, pastor Ricardo Pinudo, é mesmo, pastor? O Cânia também, pastor Pinudo, bem-vindo.
5: Pastor é brabo.
6: É isso aí, levando paz em meia guerra.
1: É, que tem um livro maneiro também, que eu ganhei da outra vez, você vê que você me deu um livro top ali.
6: Isso aí.
3: Ainda bem que foi só você que ganhou, né, Alexandre?
1: Não, todo mundo aqui ganhou, nem
3: não,
1: aí
3: não, não
1: tem porque você deve ter faltado.
3: Pô. Mas, ô, pastor, o que tá acontecendo? Seu cabelo tá tendo uma transformação assim,
1: tá ficando
4: meio branco. Ah, meu Deus.
6: Não, eu devo ter dado atestado, a menina falou ali.
4: É.
6: É que tem umas ovelhas aí.
3: Queimando a minha verdade, já perei pra queimar meu velho.
6: Deixa o cabelo branco.
1: É, ô, Dedé, ó, o pastor falando aí, ó.
6: Tem umas ovelhas aí, meia rebelde, que a gente fica aí e deixa o pastor de cabelo branco aí.
3: Iva, se eu quiser. Se eu quiser falar o nome.
6: Então, são ovelhas. Que estão atletas, né? Então corre mais, né? É, dá mais trabalho.
1: É,
6: né? Tá mais em forma.
1: Dá mais trabalho, mas...
6: É, mas verdade. Que não é mole, não.
3: É aquela que joga na lateral, né, pastor?
6: Mas é, estamos juntos aí, pra mim um prezesaço tá aqui.
2: Pastor, 93. Arruma o mic aí pra ficar direcionado pro senhor aí, o microfone.
3: Ah, o mic.
2: Aí.
6: Agora foi, agora
3: só
6: foi.
3: Só subir mais um pouquinho.
2: Agora é podcast, vambora.
6: Vambora, vamos que vamos.
3: Vai subir a letrinha aí, ó.
1: Vai subir a letrinha, né? Então tá bom. 3:26. A gente vai falar então o tema aqui, a gente vai ler, vamos pro intervalo e na volta a gente debate o tema, tá? Então a gente vai falar sobre um assunto que...
3: Muito importante.
1: É muito polêmico também, tá? Isso aqui é uma parada que tem muita gente que concorda, outras não. É por isso que tá no programa hoje.
2: É.
1: Algumas igrejas chamaram a atenção nas redes sociais ao decidirem...
2: Ai, meu Deus.
1: Alterar a programação por causa dos jogos da seleção brasileira.
2: Ai, meu pai.
1: Enquanto algumas trocaram o horário dos cultos, outras, vejam os senhores, aproveitaram a ocasião para reunir os membros e assistir partidas juntos, seja na igreja ou nas células. Colocaram até no telão da igreja ali, né? Para assistir ali a seleção jogando.
2: E os motivos são variados: baixa participação dos cultos em dias de jogo, membros acompanhando a partida pelo celular durante a celebração e a dificuldade de manter a atenção dividida entre o altar e o gramado.
1: Eita, então olha só, essa decisão e as decisões dividem, né, opiniões. De um lado, há quem veja essa postura como uma adaptação à realidade, né? Como uma forma aí de aproximar as pessoas. Do outro lado, portanto, há quem questione se o futebol está ocupando um espaço que deveria ser reservado às coisas sagradas, para Deus.
2: A discussão não para por aí. Em meio à empolgação da Copa, também existe quem não acompanha os jogos, não veste a camisa da seleção e não faz questão de torcer pelo Brasil. Para alguns, é apenas uma preferência pessoal. Para outros, chega a soar estranho em um país tão apaixonado por futebol.
3: E aí fica a pergunta aos arrebatados: quando o Brasil entrar em campo, vale a pena mudar a programação da igreja? Mas...
2: não torcer pelo Brasil.
1: E aí?
2: É coisa de... arrebatado?
3: E se trouxer bunte?
7: Arrebatado!
3: Fechamos.
1: Tá aí, ó. Esse é o tema, hein? Esse é o tema. Não torcer pelo Brasil é coisa de arrebatado agora, não sei lá. Torcer
3: gente,
1: pelo Brasil.
3: Até o
2: eu acho que não é coisa de arrebatado. Aliás, eu não sei quem colocou essa roupa em mim.
1: Ó, eu vou liberar aqui o intervalo, na volta a gente fala sobre isso.
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1: Muito bem, agora 3h32, Fernanda Parede está na área. E aí, Fernandinha, tá sumida, hein? Saudade, hein?
2: Sumida?
1: É, não, tá sumida. Dois arrebatados. Você tá aqui durante a semana.
2: Ah, eu não vim na semana passada, né?
1: Então, a semana retrasada
2: era
1: também,
2: folga,
1: não.
2: Né?
1: A semana,
2: preciso, né?
1: Aqui ninguém tem folga, o sábado, o que você tem que ter? Não entendi
3: a
1: essa,
3: gente,
1: né?
3: A gente, eu vi um office seu a semana passada.
2: Mas tem gente gravado aí que adora mandar um atestado, né?
3: Pois é. Fernandinha, né?
1: Fernanda.
2: Boa tarde, meus arrebatados. Boa tarde aos nossos ouvintes. Pois é, a Prefeitura do Rio vai publicar uma resolução que permite a circulação de caminhões reboque em vias expressas do município com uma linha vermelha. E segundo a resolução, as multas aplicadas contra empresas de reboque também serão canceladas. A circulação desses veículos no túnel Rebouças e em outras vias também será liberada. E a partir de amanhã, os passageiros dos ônibus municipais do Rio terão uma mudança na forma de pagamento da tarifa. Pois
4: amanhã?
2: Domingo, os veículos vão deixar de aceitar dinheiro em espécie e as integrações tarifa. Pois
4: amanhã?
2: Os veículos vão deixar de aceitar dinheiro em espécie e as integrações tarifárias do aplicativo e do cartão preto vinculado ao CPF.
1: Só complica a vida do cidadão,
2: só pra
1: hein?
2: Complicar.
1: Só pra
2: usuário...
3: Cala a boca!
2: Vai ter que fazer. Usuários do cartão Jaé...
3: Abre a câmera aí, menino!
2: Usuários do cartão Jaé Gratuidade Amarelo não serão afetados pelas mudanças e poderão continuar utilizando o mesmo cartão normalmente.
1: Sim,
2: e pra terminar... Cientistas do Japão desenvolveram um tipo de sangue artificial compatível com todos os tipos sanguíneos, feito com hemoglobina reaproveitada de doações do incêndio. Ele imita o sangue natural e tem longa duração. Se aprovada, a inovação pode transformar o futuro das transfusões e salvar milhões de vidas no mundo inteiro. Lembrando aí o Dedé, que hemoglobina é uma proteína rica em ferro, presente aí, de ferro, né? Presente nos glóbulos.
3: Dedé, o Dedé tá em falta disso.
2: Pois é, ele não entende.
3: Ô, Fernanda Parede, e a greve de ônibus tá confirmada segunda-feira?
2: A greve de ônibus foi confirmada pelo sindicato, né? Segundo nota que foi enviada ontem pra gente. Mas amanhã haverá uma reunião a partir das 6 horas da noite para ver se vai ser realmente confirmada aí.
4: Reunião.
2: Mas por enquanto, essa greve tá fechada.
3: Isso. Ô, Fernanda, e outra pergunta. Eu vou explorar o jornalismo dela hoje.
1: Isso aí. Ela é boa,
3: Fernanda,
1: notícias de última hora.
3: Notícias de último minuto, de último segundo. Qual o placar do jogo domingo, Japão e Brasil?
4: Segunda-feira.
1: Aí é previsão, pô. Né? Previsão, aí é previsão, né, notícia?
2: 4-0.
4: Quem?
3: Pra quem, querido?
2: Brasil, claro.
3: Ai,
2: né?
3: Que susto.
1: E isso tudo? Tudo
4: né? Fechado.
2: Que ele joga em jogos fechados, né? Pois é, né? 4-0.
3: Vamos chamar o Jasper.
1: É notícia, o tempo hoje. Como fica o tempo logo mais? Temperatura?
2: Eu ainda não vi.
3: Fernanda, mais uma informação.
2: Agora no Rio 3
0: e 16. É fato. É notícia na 93.
1: Passou aí, a plaza aí pra Fernanda
3: Parede.
4: Você casar, eu vou te dar o fogão, Fernanda.
3: Vamos lá,
1: 3h36.
3: Vamos trabalhar.
1: Meu querido pastor Pinudo, e aí? Não torcer pelo Brasil é coisa de arrebatado, pastor?
3: Logo pro pastor Pinudo.
4: Não torceu?

0: cara,
1: não.
0: É a pergunta.
2: Ah, não torcer ou não abrir a igreja?
1: Não torcer, não.
3: Então, agora, dentro dessa pergunta aqui, você tem que se localizar em alguma situação, né? Criar uma situação para poder entrar nesse tema.
4: Então, deixa que eu crie essa situação.
3: É, porque todo mundo vai torcer.
4: Eu vou criar. Pastor, eu quero fazer uma denúncia. Tem igreja aí vendendo pipoca, comendo pipoca na hora do jogo. Aí, na hora que o juiz faz uma coisa errada lá, os irmãos estão tudo no tempo, xinga o juiz e esqueceu que tá na igreja.
2: É, os irmãos liberam.
4: Entendeu? É os irmãos pulando, abraçando o outro lá. E a igreja é um lugar de referência, o lugar do santo dos santos, um lugar que não pode acontecer.
2: Ministério de louvor com o telefone olhando pra ver o placar.
4: Essas coisas não podem acontecer. É o mundo entrando dentro da igreja, a Copa é do Mundo. Como é que me explica isso? Pronto, começou.
3: A Copa já diz, né, que é do mundo, né?
1: A Copa já é do mundo. Não, a parada é o seguinte, o que acontece é que existe várias formas de você entender e você ver isso aí. É. Cada um tem uma visão, uma expectativa.
4: Qual é a visão do senhor?
1: Uma estratégia. A minha visão
2: apostólica
1: foi desde o início. Na verdade, eu só fui alcançado. Eu, 18 anos, nunca tinha ouvido falar de Jesus, ninguém me converteu. E olha que eu sou nascido no Rio de Janeiro, Deodoro, Rocha Miranda, Marechal Hermes.
3: É, né?
1: E Catumbi, nunca ninguém tinha pregado pra mim.
2: Jacarezinho,
1: quem pregou pra
2: Nova
1: mim
2: Holanda.
1: Foi uma estratégia de atleta de Cristo no intervalo do Globo Esporte. Do programa. Então, veio o livro pra mim, eu me converti, depois fui pra igreja. Então, assim, Deus, ele tem várias estratégias. Quem acha que isso não concebe fazer no culto, ou fazer no templo, melhor dizendo, você não faz. Mas o que eu posso testemunhar pra vocês aqui é que nós estamos em plena uma campanha chamada Golden Goal, tô com essa camisa aqui.
2: É uma campanha
1: evangelística envolvendo várias igrejas do Brasil.
2: Quantos cartões de crédito?
1: Lançamos em São Paulo, lançamos no Rio Grande do Sul, agora aqui no Rio. Várias igrejas, pastores, inclusive, eu vou citar um, pastor Sayão. Né, que
4: Luiz Saião.
1: Ele acabou de transmitir agora o último jogo na televisão. Inclusive, o Ricardo Ximenes teve lá, ele fez vídeo falando com ele, que eu conheço, um parceiro nosso também desse Ministério de São Paulo. Então, assim, só para o mundo entender, não vou citar, poderia citar dezenas de pastores.
4: A gente quer ouvir
1: Que fazem esse tipo de ministério, né? Que fazem esse tipo de trabalho.
2: Os renomados estão lá, os ouvintes
3: vão caguetar aqui pra gente. Manda um zap, vão caguetar aqui pra gente.
1: Domingo agora, PIB da Barra, o pastor Zé Maria vai estar levando lá no culto, vai estar falando lá. O Silas, né? Ex-jogador do São Paulo, seleção brasileira.
2: Ah,
1: pensei que era
2: o Silas, vai.
1: Várias as células também, muita gente tem feito, várias igrejas têm passado no Rio Grande do Sul, em São Paulo, em Brasília.
2: Lá de Deus,
3: tá, mas tem um monte de gente fazendo, Pantão. Mas
1: o que acontece? Primeiro a gente tem que entender, o Alexandre e o pessoal aí, que templo é uma coisa, né? E igreja é outra coisa. Então muita gente fazendo na igreja, tá fazendo no templo. Muitas vezes o templo é usado para fazer um casamento, uma recepção, é feito uma programação de jovens lá com uma proposta evangelística, com funk, com hip hop, com rock.
3: É, pastor, tem isso?
1: É, muita gente.
4: Mas não, eu soube de uma igreja que fez a Copa lá dentro. Calma aí, gente!
3: Ih, ela tá atacada.
4: Fez o jogo no templo e aí fizeram um concurso lá no altar, lá, de quem fazia melhor coreografia. Vini Júnior! Não sei o que lá!
2: Jesus!
4: E não sei o
3: que! Teve isso, Lili?
2: Não, eu vou falar o nome da igreja.
4: Eu vi uma igreja que fez.
1: Então, nesse
4: teve concurso.
1: Se passou, não. Pode ter alguns extremos, pode ter alguma extrema oportunidade.
4: Viu, gente, eu falei pra vocês não fazerem. Pode ser algum exagero.
1: A Yasmin
3: acha que passou, né, Jaime?
1: Mas o Alexandre e o pessoal, o Paulo, ele fala sobre isso, sobre estratégia.
3: Quem é o Paulo?
1: Apóstolo Paulo.
3: Ah, o apóstolo
2: Paulo. Mas ele fala estratégico, tá? Eu pensei
3: que era um jogador.
2: A televisão da TV 5 polegada, essa estratégia.
1: Paulinho. Apóstolo Paulo, aos 1 Coríntios, capítulo 9, versículo 22.
2: Pastor, sai de cima
1: agora
2: do Moro.
1: Todinho, que você... Então, ele fala que me fiz de fraco pra ganhar os fracos.
2: Então tá todo mundo fraco.
1: Estratégia pra ganhar algumas pessoas. Então, a gente tem que entender é que no tempo que a gente vive hoje, pessoas que dificilmente entram num templo...
2: Vai entrar no jogo.
1: Mas se a gente fizer uma estratégia de uma forma especial, como agora, como a igreja usa o Natal, a igreja usa Jesus nasceu em dezembro, e a gente usa o Natal, a gente usa Semana Santa, a gente usa algumas
2: datas. Pastor, você me perdoa, não tem como, meu filho tá confundindo as coisas aí. Ele tá usando Jesus. Ele tá usando Jesus, pastor.
1: Se Jesus tivesse vivo hoje, Jesus ia entrar na igreja pra assistir um jogo, né? Manda ele voltar aqui atrás, não fazer o quê?
2: Manda quem pode, obedece quem tem juízo. Então, ô pastor, se Jesus estivesse aqui na terra agora, encarnado, ele assistiu o jogo lá no meio, gritando, vai Vinícius, vai Neymar?
1: Não, Jesus poderia assistir com certeza e já fez coisas que aparentemente na época seriam mais escandalosas ainda.
2: Pastor,
4: Jesus, quando ele toca... Jesus fez isso?
2: Olha a ideologia, pastor.
1: Jesus, quando ele toca no esquife e para o velório da filha do filho da viúva de Naim, aquilo ali era um escândalo. Porque ela não poderia tocar. Não, o judeu ele não poderia tocar e se aproximar de caixão.
4: Pastor.
1: E quando ele toca no esquife, ele quebra. Pastor. Quando ele fala com a mulher samaritana lá no poço, aquilo ali também é uma quebra.
2: Pastor, para de usar subterfúgio então, pra que é errado, pastor. Mas... Jesus entrou no templo e saiu quebrando tudo. Se Jesus tivesse, ia quebrar a televisão, ia quebrar a rádio, ia quebrar o obreiro, diácono, ia sair quebrando todo mundo. Isso aí o senhor não quer falar.
1: O Jesus,
2: porque o seu seminário não ensina isso.
1: Jesus, ali no templo, tu que tá misturando as coisas. Ali ele entrou no templo, ele quebrou tudo porque ele estava usando indevidamente as ofertas.
2: E é que eles estão fazendo agora, pastor? Não estão usando então,
1: Você pode usar o templo, né? Que não é igreja.
2: Telão da igreja.
1: Usar o templo para fazer uma forma estratégica e alcançar vidas.
2: Pastor, esse você tá com medo de perder a agenda, você não quer falar a verdade.
4: Ai, meu Deus.
2: Tá com medo de perder os atletas.
1: O que acontece é que a gente tem, nesse momento,
2: tá dominando
1: a gente usa várias oportunidades para alcançar a Cristo, é o que Paulo fala. Então, claro, com decência e ordem, né? A gente vai chegar lá. Agora, eu desconheço de vários pastores que fizeram, eu não conheço nenhum tipo de pessoa que entrou lá e xingou e tal, até porque essas pessoas
3: que sabem, falou que não conseguem. O pessoal xinga juiz e tudo na igreja, né?
1: Tem. Eu não vi.
2: Eu vou te falar o nome do pastor.
3: Não, mas se a Lili falou, pode acreditar.
1: A Lili pode
4: ter. Ô, pastor, tô falando que teve, porque na hora que o menino lá anulou o gol do Vini Júnior lá, até os crentes se desviaram naquela hora lá. Falou que teve falta e anulou o gol do garoto.
1: Então, mas olha só, você acha que se ele tivesse em outro lugar, ele teria o mesmo comportamento, a boca fala, o coração
3: mas
1: cheio.
3: O senhor falou de igreja, falou de templo. O templo, quando a pessoa constrói o templo, ele não oferece pra Deus.
4: Mas
3: ele
4: o
3: vai
4: senhor
3: ser
4: não habita em templo,
3: ele não consagra aquele lugar pra essa finalidade
2: consagra,
3: de culto.
2: Pra curar,
4: ele não
2: ajudar.
4: Habita.
3: Só que mas o templo é consagrado pra finalidade de culto.
4: Não habita em templos feitos
3: é
4: por mão.
3: É consagrado. Essa aí já é outra história. Ela tá misturando, ela tá uma salada isso aí.
1: Não, a outra
4: tá indo pra outro caminho.
1: É que sobre templo, o templo do Espírito Santo, o templo de Deus, não é alvenaria.
3: Não.
4: Exatamente. De Deus, feito por mãos,
3: mas por que
4: ele não
3: então que os pastores oram para poder consagrar aquele lugar para ser
2: melhorar
3: um lugar
2: alvenaria,
3: de adoração?
4: Ele pode ser usado de várias formas.
1: Não significa que ele não vai ser só dentro de uma liturgia. Dentro de algo clássico.
2: Pastor, tira uma dúvida, pastor.
1: Desde cada igreja vai ter o seu entendimento.
2: Cancelar o culto pra ver o jogo dentro da igreja. Então é coisa de arrebatar.
3: Dedé, pega leve, senão o pastor nunca mais volta.
1: Não,
3: vamos tirar o pé do freio.
2: Eu tive que orar, porque quarta-feira teve culto na minha igreja, nem o diabo foi. Não apareceu ninguém.
4: Isso até aí. O diabo tava essa torcendo aí, pelo Brasil.
2: Até o diabo torcendo pra segurar o jogo. E eu
4: tá sozinho
1: no horário do culto.
2: Você... oração, foi ninguém na igreja.
1: Então, aí é um extremo. É você deixar de fazer naquela hora. Ou você faz com uma estratégia, ou você faz o culto mesmo clássico naquela hora de que tá tendo o jogo, né? Que é uma outra forma de a gente entender também. Porque pode ser também uma forma. No horário do jogo, o culto lá,
2: por exemplo, você tá gaguejando muito.
1: Aí a pessoa, não vai fazer o culto lá realmente. Aí não tem adesão, porque as pessoas são sociáveis. Existe a questão do transporte também, existe a questão do deslocamento, que a cidade está movimentada, né? Então, assim, existe toda uma questão
2: pastor,
1: que você
4: mais ou pouco. Menos.
2: Pastor, me perdoa, quando tem jogo no Maracanã, todo mundo vai.
1: Como esse.
2: Quando quer,
1: ele tem
2: satanás,
1: igreja do lado aí, vê se ele tem facilidade.
3: Do lado do Engenhão.
4: Ele aluga a laje pra ver o jogo. Na hora do culto, ele aluga a laje da igreja.
1: Então, ele vai fazer o culto lá, o domingo, 7h da noite. Mas com o jogo domingo lá,
4: pastor,
1: com certeza os irmãos.
2: Pastor, eu faço todo domingo. Pastor, eu já corri até da torcida.
4: Quando a Taylor Swift esteve aqui no Brasil, ela foi lá no Engenhão, eu aluguei a laje da igreja dele e levei uns amigos pra lá, fizemos churrasco lá na igreja.
2: R$500 cada pessoa.
3: Ajuda a obra, né? Ajuda na obra, né?
2: A menina que canta não fala, não?
3: Não, elas vão cantar. Então, as meninas que cantam vão cantar agora. Gente, a gente falou pra caramba, as meninas nem cantaram. Coitada, meu Deus do céu.
4: É você que faz coisa aí.
3: Não, mas, pô.
0: Mas tava bom acompanhar todo o assunto. A gente tava e criando opiniões.
3: Acho que já até compôs uma música com isso aqui. Vai até cantar um repente.
0: Olha, dá pra pegar.
3: É, né? Então tá. Vamos ouvir, né? Pelo amor de Deus. O tecladista tá ali com a mão coçando no... Qual que é o canal dele, cara?
5: É o 12.
3: É o 12?
2: Tá com a mão coçando 12. Ele. Não tem um creme ali.
3: Então. Qual que é o 12, cara? Esse aqui?
5: Isso.
3: Ah, toca aí, Varão, vamos ver. Tá vindo nada aqui, cara.
2: Vindo nada aqui, Varão.
3: Tá muito baixinho aqui, Varão. Consegue aumentar aqui. Tá chegando agora.
2: Tá chegando agora, ó.
3: Manda mais um pouquinho. As meninas estão ouvindo o teclado?
0: Bem não. Pouquinho.
3: É, tinha que estar com fone. Poxa.
2: Tá com fome?
0: Fone, eu vou emprestar o meu aqui.
3: É. Tá aí bem baixinho, Tessa. Você não consegue mandar mais som nesse teclado aí, não, Farão?
2: Não, porque não é do vermelho. Se fosse vermelho, mandava.
3: É, não, você não tá entendendo, bateria. Vamos lá. Ah, agora chegou melhor aqui. Vai dar certo aí? Vamos lá. Yasmin e Paola ao vivaço aqui nos Arrebatados. Vamos lá. Vamos cantar aqui ao vivaço. Yasmin, o que, que vocês vão cantar pra gente?
0: A gente
3: aí
0: vai
3: agora?
0: Cantar hoje O Sonho Não Acabou Agora. De Gisele Nascimento. Ah. O Sonho Não Acabou. Essa canção é muito especial pra gente.
3: É o sonho do Hexa, não tem nada a ver, não.
0: Olha, não foi pensado nessa questão. Mas vai acontecer.
3: Ah, então vamos embora.
2: Agora tem sirene na boca, hein?
3: Então vamos lá, O Sonho Não Acabou, de Gisele Nascimento, com Paola e Yasmin, Yasmin e Paola, alvivaço nos Arrebatados. Vai.

Amém. Essa que a gente vai cantar agora tem uma, é muito especial. Chama-se Simplesmente Sobrenatural, da Rose Nascimento. E fala muito ao nosso coração, porque nós vencemos um concurso em Guapimirim em 2024, foi o ano que nos tornamos compositoras. E nós louvamos essa canção e foi uma bênção, ganhamos em primeiro lugar. E queremos partilhar ela com você agora que está assistindo nessa tarde, que Deus possa abençoar a sua vida através dessa canção, em nome de Jesus. Não dá pra ouvir.

0: Glória a Deus.
1: Arrebatados!
2: Voltamos, voltamos, voltamos, Dedé. Vamos, a gente tem WhatsApp aí dos nossos ouvintes pra ouvir, pra ler. Oh, você que não mandou ainda a sua opinião pra cá, você manda para 96803-8319. Conta pra gente aí o testemunho. O que aconteceu na semana passada, na hora do jogo? Você assistiu na sua igreja?
3: Onde você passou o jogo?
2: Você assistiu com os amigos da igreja? Como é que foi? Se foi na igreja, como é que foi assim, conduzido? Se todo mundo na igreja ficou feliz com a situação, se a galera compareceu em massa, conta pra gente aí.
3: Se alguém na tua igreja não vigiou e falou besteira.
2: É, o que aconteceu na hora lá que o juiz fez coisa errada, se chamou ele de filho da promessa, essas coisas que a gente quer saber.
3: Meu Deus, quase que eu abri agora.
2: Pastor, tomou um susto? O que foi?
4: Eu tomei um susto.
3: Aí você dava me dar um pouquinho de retorno
2: aqui. Eu tenho a marca da promessa, filho da promessa, e é isso, não é isso? Crente não pode falar palavrão, não é isso, pastor? Não pode. Bateu na trave e foi desviado pelo goleiro
4: Alisson. Tá amarrado, Lili, vigia na terra.
2: Vocês estão muito assustados, que é isso?
4: Alô, gente. André Reis tá lá escutando, abaixa só um pouquinho o teclado, não sei o que, a voz tá muito alta, tal, os ouvintes ficam lá, né, falando, ó, faça isso, faça aquilo, né? A Ana que corre também, ó, a live aí das meninas cantando, o teclado tá mais alto, tal, baixa. Valeu aí, obrigado a todo mundo, o pessoal também
3: usou
4: pra ali aí.
3: Obrigado, Ana que corre, obrigado. Pessoal,
4: valeu,
3: corre
4: pessoal.
3: Corre é uma benção.
4: Ó, e é o seguinte, o ouvinte que já mandou o zap, eu vou colocar no ar agora, daqui a pouquinho, depois desses ouvintes que a gente vai ouvir aqui, vai ler.
2: Mas é opinião?
4: É a opinião dos ouvintes, tá? E a gente vai ter a brincadeira qual é a música, já você vai participar, a palavra é milagre. Se você tem uma música aí que você sabe cantar muito bem, louvor, tá? É música evangélica, é gospel, é corinho de fogo, pode ser também, você que sabe, não sei.
2: Mas tem que ter a palavra, a música
4: não, tem gente
2: gospel?
4: Que canta. Um dia o cara chegou aqui metendo Roberto Carlos, Erasmo Carlos aqui com força, mano.
2: Aquele essa não, cabeça, pior, mete
4: é, a banda foi atrás, eu falei, meu irmão, os caras do pagode estavam aqui, foi varão.
3: Ah, os caras do pagode estavam aqui, atrás, irmão. Só Jesus também, não são...
2: Aí, sua hora vai chegar!
4: É, entendeu?
2: Olha o Dedé pegando pandeiro, doido pra cantar o clarion. Clarion, né, Dedé?
3: Clarion!
2: Não tem nada claro aí, não.
3: Eu sou clarial, mas eu sou grande de alma branca.
2: Tem nada claro aí, não, Dedé.
4: Vamos lá.
3: Pode ser música inédita.
4: Ó, o irmão colocou aqui, ó. A paz do Senhor, povo arrebatado. Um amigo meu, que é presbítero, dirige uma igreja em Caxias e teve culto no dia do jogo. Costuma ficar cheio, mas... foram apenas 4 pessoas no culto. Até o obreiro que fica na portaria estava vendo o telão do bar na frente da igreja.
2: Eita!
4: E começou a gritar gol durante os cultos.
2: Foi e o culto rolando?
4: É, na frente da igreja.
2: Ai, que legal.
4: Então, foi prova. Então, não torcer pelo Brasil não é coisa de arrebatado. É o Ricardo, de paciência. Meu Deus do céu. Só vou dizer uma coisa. Se Jesus voltar em dia de jogo, muitos falsos pastores e membros vão ficar.
3: Jesus.
4: Meu Deus, quem mandou
2: essa?
4: Forte,
2: essa
4: isso aqui pegou pesado, nem coloca nome lá. Tem que colocar nome, pô.
2: Pessoal também é exagerado, né? Você sabia que o fofoqueiro também vai ficar?
4: Julgador
2: também,
4: né?
2: Fofoqueiro, julgador, aí, tudo aí que não presta.
3: Não, mas ele não tá se escandalizando. Escandalizar, ele vai ficar?
2: Ah, eu, hein? Ele é um santo. Não deve se escandalizar nem causar escândalo. Microfone do pastor.
4: Tá aberto, mano.
2: Tá não.
4: Então, ele que tá falando longe, pô.
5: Eu sei que aqui, né, a gente tem um compromisso também com a interação, né, com o entretenimento e tal. Mas eu sei também que vocês estão preocupados com o esclarecimento de todo mundo, né?
2: Claro.
5: O povo poder contribuir. Mas você vê, são os extremos que a gente encontra. Jesus voltar na hora do jogo, isso não tem nada a ver uma coisa com a outra.
3: Não?
5: Se a pessoa não estiver no culto, a pessoa estiver em outro lugar, não significa que a pessoa está... em rebeldia com Deus ou desalinhado com Deus.
4: A história da pessoa, da caminhada toda, não vale
5: outra
4: nada.
5: É questão de perda de salvação, de corrente profunda.
3: Corrente?
5: Corrente teológica, que isso não tem nada a ver uma coisa com a outra. Existe um outro lado também que tem que se preocupar, que é a questão da socialização, né? O crente, a gente já tem uma estigma, né, de ser uma pessoa, povo, né? Grupo de pessoas que estão desalinhados socialmente, né? Retrógrado e por aí fora. Então, um dia do culto, o horário, existe, ou você faz de uma forma, ou você alinha, ou você muda o horário do culto, ou joga mais cedo, ou joga depois. Você fazendo na hora do culto, né? A gente entra com um conflito também, porque eu já disse. Uhum. Dependendo da cidade, mas aqui no Rio de Janeiro, existe um deslocamento, existe uma exposição de pessoas que vão se deslocar nesse horário, nesse momento, né? Deslocamento. Então, existem várias coisas que a gente perde uma oportunidade de ser contextualizado e de mostrar que o crente está ligado e o crente pode,
3: pastor,
5: de uma forma alternativa, falar de Jesus. Não é só pastor, de uma forma única, de uma forma litúrgica que a gente fala de Jesus.
3: Pode
5: falar,
3: pastor,
5: de Jesus, entendi, tá,
3: pastor,
5: bom.
3: Por que que a pessoa tem que falar de Jesus logo no jogo do Brasil? Até porque na hora do jogo nem tá falando de Jesus, não. Vem com essa palhaçada, tá falando de Jesus.
5: Então, por isso...
3: Tá todo mundo
2: compenetrado. Tem um ano inteiro, vai falar de 4 em 4 anos?
3: Vai falar de Jesus, pipoquinha então... na igreja, quem quer pipoca, refrigerante, cachorro crente, aí quer falar de Jesus. Aí tem que mudar logo o culto de libertação, onde o cão tá manifestando, pra ver jogo, tá gritando, isso é Jesus, o senhor ainda defende isso, eu não sei quem trouxe esse pastor.
5: Não, isso que você tá falando não, isso que você tá falando não, essa loucura que você tá colocando aí não,
3: então, porque
5: mas algo equilibrado e...
3: O senhor não vê a gritaria no culto de libertação quando manifesta.
5: Então, mas isso que você tá falando não, isso aí é um outro tipo de desequilíbrio, né, é o extremo que a gente tá falando. Então, é o extremo que... Agora,
2: chamou sua igreja de não desequilibrada.
3: Não, ele nunca foi no Maracanã. Ele foi
5: agora, se não for feito no templo, então que a pessoa, se não for feito no templo, fora ela vai fazer? Então, se a gente não faz, porque a pessoa pode xingar um irmão de água e fora ele não vai fazer, mas o cara, pastor, que tava na porta do templo, ele tava ligado no telão. É. Então não adianta você fazer.
4: Peguei, o cara falou que só tinha quatro cabeças na igreja, geralmente tava cheio.
5: Gente, e o introdutor tava olhando o telão.
3: Então pra que santificou o templo? Pra que santificou o altar? Pra todo mundo ir pra lá ficar gritando? Porque pra se... fora da igreja?
4: É, pastor, o Dedé tava falando um negócio sério, pastor.
5: Cara, não é o templo, não é a alvenaria que é consagrado, são as pessoas.
4: Dedé é novo convertido, pastor, não escandaliza.
5: Então vai ter que aprender muito ainda, vai caminhar muito ainda.
2: O tijolo dele é convertido. Tijolo, cimento, argamassa.
3: Vai ter prorrogação, vão ficar na
2: mão, porque
3: tem prorrogação.
4: Ó, pera aí que a Yasmin vai falar.
0: Dentro do comentário que foi enviado, eu acho que até essa questão do introdutor, né, da pessoa lá, o diácono, né, tá na porta assistindo com... Eu acho que é o coração, eu acho que a gente precisa entender, Mateus 6, capítulo coração. 6, versículo 33.
3: Então Jesus agora é
0: diz, buscai primeiro o reino de Deus e a sua justiça. Eu acho que quando o nosso coração... É, tá no lugar errado, o Senhor deixa de ser prioridade.
3: Ih, gostei dessa.
4: Agora,
5: então, eu acho que no lugar errado não significa que ele está no tempo.
3: Lá em Guapimirim.
5: Ele pode estar dentro do tempo.
0: Sim,
5: e
0: sim.
5: O coração dele pode estar desalinhado.
4: Sim. Entendi.
0: Ele pode estar no templo e com as coisas do mundo, assim, querendo o mundo, sabe?
4: O diácono da portaria não tem nem culpa. O culpado é o cara botar um boteco na frente da igreja dele com a televisão ligada, ou não?
2: Ah, o diácono cara... culpa.
5: Tu vê, o cara tá dentro.
4: O cara vai fazer um boteco lá na frente da igreja.
5: Isso é hipocrisia, cara. O cara tá dentro do tempo pra dizer que na hora do culto ele tá dentro do tempo.
0: Exatamente. O coração dele tá no lugar errado. Entende?
5: Então esse cara, esse diácono, esse irmão cidadão, né?
3: Coitado,
5: essa pessoa
3: é
5: um pouco de hipocrisia, porque ele pode dizer que está dentro do templo e não está.
0: Sim.
5: É.
4: O senhor acha, então, na sua visão, que esse diácono deveria ser deposto do cargo?
5: Não.
4: Perder o cargo de diaconato?
5: Nada, se fosse comigo, eu trataria diferente. Agora,
4: diácono que não está diaconando direito, tem que tirar
5: então, da fita, olha só. Aí,
4: voltar pro banco, não tem não?
5: Falando, a gente expõe alguém...
3: Por que tem banco lá?
5: A gente expõe uma pessoa nessa... Que a pessoa, visivelmente... Ela não está com o coração naquilo que foi proposto.
3: Pastor, para de enrolar. Foi
5: colocado lá no tempo, no
3: fala o que todo mundo quer ouvir. Vai excluir o homem ou não vai excluir o homem? Afinal de contas.
2: Não ninguém.
4: Deixa eu chamar a Ana Cristina. Ana Cristina está com a gente
2: ela
4: aqui.
2: Ela queria falar aqui. Ah,
4: fala, meu amor, desculpa. Ana Cristina, fala. Segura aí, Ana.
2: Fala,
4: que
2: meu amor.
4: Que a Paola vai falar.
1: Eu conheço uma amiga minha que estava na sala do voto, que é um negócio de adolescente que, enquanto o culto está rolando lá, a gente fica... Tava com o celular vendo o jogo do Brasil.
4: Olha lá, olha lá.
1: Eu acho que quando a gente aceita Jesus, a gente precisa ter prioridade. E a igreja é uma prioridade.
3: Pastor, se fosse seu pedido, eu perdi o cargo.
5: Sim.
3: Esse negócio de seleção tá mexendo com a sua mente.
4: Ai, pastor.
2: Meu Deus.
5: O que acontece é o seguinte, a prioridade que a gente fala e a gente diz... Ela tem templo, ela tem local, ela tem momento. Então, não adianta a pessoa estar dentro do templo dizendo que foi pro culto porque está na hora e o coração dela não está ali.
0: Sim.
5: Então, existe mil formas de você testemunhar a Cristo e existem igrejas que têm a visão de uma forma contextualizada, como já disse vários, citei dois textos aqui, que Paulo fez e muitas vezes, como Jesus se portou em muitas vezes, como Davi comendo o pão da propiciação e muitas vezes, né? Então, assim, existe uma questão de direcionamento de Deus e de uma forma estratégica para que a gente venha falar de Deus, não necessariamente de uma forma litúrgica ou clássica, como muita gente acha.
3: Pastor, que tem uma igreja que eu conheço, forma. Que botou não a televisão
5: é a multiforme sabedoria de Deus. Agora, isso é para quem tem visão. Para quem não tem visão, para quem não crê, a pessoa vai estar lá na hora do culto do Brasil, na hora do jogo do Brasil, fazendo culto lá. E paciência, vou fazer o quê? Mas tem gente que entende que pode se fazer diferente.
4: A gente vai continuar falando sobre esse tema, mas tem que chamar aqui qual é a música que a Ana Cristina já tá quase desligando aqui o telefone.
6: Qual é a música?
4: Ô, Ana Cristina, que demora, hein? Que luta, hein, menina? Fala comigo aí, como é que tá São Gonçalo?
7: Tá bem, só a vitória.
4: Amém. Já viu aí que o negócio tá quente, né, Ana Cristina?
7: Jesus tá no controle.
4: Aí teve telão na tua igreja, agora todo mundo quer saber.
7: O nome é Ministério Viva, pastor Natanael Silva.
4: Vamos deixar passar, tá joia então.
3: Natanael, conheço Natanael.
4: Eu fiz a pergunta, ela não entendeu, Deus vai passar, não vai demorar. Ô Ana, vou soltar a vinheta aqui, tá ouvindo bem aí?
7: Tá bom.
4: Tá, e você vai cantar a música que você acha que é, tem que ter a palavra milagre.
7: Tá bom.
4: Beleza? Então atenção Brasil, Ana Cristina de São Gonçalo vai tentar acertar.
6: Qual é a música? Qual é a música?
4: Vai Ana.
7: Haverá milagre dentro de mim, vem descendo o rio pra me dar a vida. Esse rio é lá na cruz.
1: Para, trabalhou, garota.
7: Aquilo que parecia impossível. Aquilo que parecia ter saída.
3: Aleluia.
7: Que parecia ser minha sorte. Mas Jesus mudou.
3: Acabou.
4: Ah, não é essa música não, Ana Cristina. Ó, mas valeu aí a sua participação. Obrigado.
3: Valeu, Ana. Até a próxima.
4: A Lili vai chamar aí agora a segunda participante de hoje, tá bom? Obrigado, tá? Pela tua participação. Beijo pra você aí, rapaz. Ela já foi embora, tá chateada.
2: Oi, não, Eliane.
4: Peraí.
2: Ah, meu filho. Chama. Eliane.
8: Oi.
2: Tudo Eliane. Bem, Eliane?
8: Tudo bem, graças a Deus.
2: Como é que tá São João de Meriti? Tá tudo tranquilo aí?
8: Graças a Deus, tudo na bênção. Aqui na nossa cidade.
2: Ah. Já separou a sua música que
3: tá
2: você
3: longe?
2: Vai cantar?
8: Já.
2: Então a gente vai soltar a vinheta e você canta depois da vinheta, hein? Vamos lá.
6: Tá bom. Qual é a música? Qual é a música?
8: Todo poder para curar, e até o morto faz ressuscitar.
3: Jesus.
8: Basta crer, Deus faz milagre acontecer.
4: Meu
2: não
4: Deus
2: é essa,
4: céu.
2: Eli! Semana que vem você tenta de novo, tá bom?
8: Tá bom.
2: Quer mandar beijo pra alguém aí?
8: Ah, pra toda a minha família, pra minha mãe Zenaide, de 89 anos, ela curte muito os arrebatados.
2: Ah, manda um beijo pra
3: Deus
2: ela.
3: Abençoe, querida.
8: Tá bom. Mando todo o campo de Vila São José, bom?
2: Obrigada.
8: Também.
2: Tá bom, amor. Beijo na Zenaide dos Arrebatados.
4: Tchau,
2: meu amor.
4: Agora deixa eu falar com a Sônia de São Gonçalo. Oi, Sônia.
9: Oi.
4: Tudo jóia, Sônia?
9: Tudo bem, graças a Deus.
4: Ó, agora a bola tá contigo, hein? A bola faz gol, chuta pro gol aí, ó. Geral batendo na trave, não ficou entre esse gol, meu Deus.
9: Tá bom, eu só jogo na trave, depois a outra pessoa te acerta na outra semana.
4: Então, agora você que vai fazer o gol, pô. Agora é tua vez de fazer o gol. Valendo quanto agora, Brasil? Então, valendo aí pra você, R$660.
3: Eita,
4: R$660, aumentou bastante agora, hein? Vou soltar a vinheta e você canta aí.
9: Tá bom.
4: Vamos lá.
6: Qual é a música? Qual é a música?
9: Foi milagre, nunca foi sorte, não se explica, e hoje Deus pode mudar a sua vida.
2: Ah, é muito lindinha essa mas...
3: Não foi esse milagre hoje.
4: Não é essa, Sônia.
2: Nessa vai, não, é outro milagre, varoa.
4: Mais um sábado na trave. Isso. Sônia, tá obrigado, beijo, menina.
9: Outro.
4: Tchau. Tá. 4:10, ninguém acertou aí.
2: Acumulou pra quanto?
3: 680.
4: Acumulou agora pro próximo programa. R$660.
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4: Faz aí,
2: reposta,
4: deixa Deus te usar.
2: Faz tudo o que tem que fazer nesse vídeo aqui, tá bom?
4: Muito bem, muito bem. Brasil, olha só. Antes de vocês cantarem novamente, meninas, eu vou perguntar o seguinte, Yasmin e Paola, tá? Pra vocês, como é que ela, você tá aí falando, ah, que não pode e tal, agora a gente quer saber na tua igreja, como é que foi lá na tua igreja, o dia do culto, muda o horário, o culto lá foi adiado, foi cancelado o culto, o pessoal se reúne pra assistir juntos na casa de alguém, na célula, conta pra gente como foi na igreja de vocês.
0: Então, os dias de culto na nossa igreja são, é terça-feira, então não pegou no dia do jogo.
3: Livramento, né?
0: Foi livramento. Foi livramento. Mas não assistimos jogo na igreja, nada de telão, nada disso. A gente assistiu os jogos que passaram, a gente assistiu na nossa casa mesmo, junto com a família e todo mundo.
3: Na telinha, mas, né?
0: É, só...
4: O teu pai é o pastor lá da igreja ou não?
0: Então, não, meu pai não é pastor. O pastor tá assistindo a
4: Ele
0: gente.
4: Tá assistindo?
0: Pastor Alexandre Mineiro.
3: Pastor Alexandre Mineiro, de Guapimirim.
4: Ele é de Minas mesmo, só o sobrenome?
0: Não, só o sobrenome.
4: Ô, pastor Mineiro, quero ver você mandar um áudio aqui pra rádio e falar se quando tiver o jogo do Dia do Brasil cair na terça-feira, né? Se o senhor, que você vai fazer? Vai arrumar. Fazer, porque você viu que as meninas aqui estão dizendo que na igreja não vai, né? Aí, né, pastor? Agora você tem que fazer valer o que as meninas estão falando aqui.
2: Existem várias estratégias, o pastor pode adiantar o culto.
4: Qual que é a estratégia do senhor, mineiro?
2: Tem várias estratégias aí que o pastor pode fazer.
5: O Brasil passando segunda-feira, o próximo jogo
2: vai cair no domingo, 5 horas
5: da tarde.
2: E aí?
3: Meu culto é 7. Então,
2: vai dar tempo, não.
5: Dá tempo, que pode ter. Pode...
2: Prorrogação,
5: já pênalti. Pênalti, prorrogação. Vai acabar 8 horas da noite.
4: Já assiste de terno e gravata, irmão.
3: Não, mas assiste de terno e gravata.
5: Bota 8 horas da noite, né?
3: E primeiro que a minha igreja não tem nem telão, então não adianta que não
2: é pra igreja. Bota a televisão.
4: Não tem telão, tem que falar com o Vidal, Roberto Vidal, que é o cara do telão.
3: Televisão na minha cara pra levar pra igreja. Vai que pega um possuído que quebra a televisão. Aí nem o Brasil ganha, ainda pega a televisão.
5: Aí tu vê, olha. Olha a expectativa que ele tá no culto, né?
3: Minha expectativa é Jesus.
5: Não adianta, se fizer no tempo, se fizer em casa, se fizer no bar.
3: A expectativa é Jesus. Eu sei, tá botando telão na igreja pra comer pipoca.
5: Onde fizer vai dar ruim.
4: Muita hipocrisia, né? Ô, Yasmin, canta pra gente aí, Yasmin e Paola. Vai cantar qual música agora?
0: Agora, essa canção é uma composição nossa. Chama-se As Minhas Lágrimas.
4: Certo.
0: Vai ser lançada, em nome de Jesus, nesses próximos meses. E essa canção foi composta em 2024, quando foi o ano que nós nos tornamos compositores, vencendo o concurso lá da nossa cidade, Guapimirim, em primeiro lugar, e ganhamos um single. E aí nós fizemos essa canção, gravamos, e legal, nós vamos cantar ela aqui agora pra vocês.
4: Que beleza.
0: Ela é toda baseada no Salmo 126, né, Paola?
1: Sim, nós vamos louvá-la agora, que onde você estiver a sua casa, não sei onde você vai estar assistindo, mas que esse louvor possa tocar no seu coração, em nome de Jesus.
3: Amém. Um telão, pode assistir aí.
0: Isso aí.
10: Vou te prestar meu fone aqui, ó. Toma aí, vai. Tá.
4: Muito bem, então, vivaço com vocês aí, as nossas queridas cantoras Yasmin e Paola, ao vivaço aqui nos Arrebatados.
0: Glória a Deus.

0: Muito bem, agora 4 horas e 22 minutos. Tem ouvinte participando aqui, deixando mensagem no WhatsApp. Tem, Adriele, manda aqui pra mim. Ó, você que tá aí deixando aqui a mensagem, a Joelma de Senador Camará, dizendo o seguinte, né? Na quarta-feira de jogo na minha igreja, cancelaram o culto pela segurança por causa da bagunça na rua. Tem isso também, né, pastor?
1: Claro, é importante. Eu já falei disso aí, né?
0: É que você falou, exatamente.
1: Existe, Luciano, o que eu queria deixar bem claro aqui é que eu não estou, dizendo que durante o jogo, você não deve fazer o culto, né? Uhum. Quem entender que o ideal é fazer o culto, beleza. O que eu estou dizendo é que existe alternativa, uhum, e que eu vivo essa alternativa já. Isso não é de agora, não, uhum, tá? Uhum. Isso já é de antigo, de várias Copas do Mundo, isso já acontecia. Que agora, por causa da internet, as pessoas resolveram postar e tal, deu mais visibilidade. Uhum. Mas isso é antigo, isso aí desde a Copa de 90, 80, de 94, várias igrejas transmitiram. Uhum. Eu participava de Atletas de Cristo e esse ano, né, nessa campanha Golden Goal, eu ainda não disse, né, mas é uma coisa interessante, uhum, entra lá no site, no Golden Goal, você pode pegar, nós fizemos um vídeo de 10 minutos, uhum, para exatamente passar no intervalo do jogo, ou antes, ou depois, como a igreja é melhor, uhum, né, convidando esse não crente, convidando essas pessoas para estarem lá vendo o jogo, e aí pode ser nas células, pode ser num espaço anexo da igreja, pode ser no templo, cada igreja tem a sua estrutura. Então tem um vídeo de 10 minutos com testemunho do Jorginho, do Zinho, do René Simões e do Fabinho. São testemunhos do Golden Goal na vida deles, como Jesus fez, como Cristo entrou na vida deles, e geralmente como a maioria deles tiveram experiências dentro dessa mesma esfera que a gente está abordando agora, né, numa forma estratégica, onde o futebol foi usado de uma forma estratégica para alcançar vidas para Cristo, que dificilmente a pessoa estaria numa igreja se não fosse essa estratégia. É disso que eu estou falando, entendeu? Então é uma oportunidade que a igreja tem para usar essa temática, se ela achar, entender e tiver ferramenta para isso. Se a pessoa entender que não tem, ela faz o culto lá na hora do jogo, não tem problema nenhum.
2: Pastor, tem um pastor que eu fiquei sabendo, Golden Goal, né? O Dedé não tá nesse Golden Goal, não tem testemunho, então tô lá. Pastor, tem um pastor aí que ele botou um telão na igreja dele e na hora do intervalo ele tirou dízimo oferta. Só acho que isso é importante.
3: Se o time do Brasil estiver ganhando,
1: Mas não é na hora
3: vai
1: do
3: trancar
1: culto?
3: A mão, não vai dar oferta.
1: Peraí. Vocês, os adeptos que seja feito o culto, tá na hora do culto. Né? Então, na hora do culto, ele fez, ele deu a palavra, ele vai pregar depois, ele fez a oferta.
2: Não, pastor, você não entendeu. Passa no jogo, intervalo.
3: Pastor, não tem intervalo da hidratação? O varão tinha lá o intervalo da coleta de oferta.
1: É válido. Ué, a oferta pode ser feita em vários lugares.
3: Hidratação?
1: No teu culto? Tá vendo aí? Viu, Alexandre, como é que o negócio é? Mexeu no bolso, pula. Entendeu?
3: Pastor, mas o intervalo da hidratação são 3 minutos.
1: Meu
3: Deus! 3 minutos, não é intervalo de hidratação?
1: Não. Coletar
3: uma oferta ali, ó.
1: Ele foi rápido.
4: QR Code dá pra ler rapidinho.
1: Intervalo da hidratação.
3: Isso que eu tô falando. Aproveite agora, coloca a sua oferta. Não é isso, Dedé?
2: Aproveite que o Brasil tá.
1: Eu pensei que fosse um intervalo de dois tempos, né? 15 minutos lá.
4: QR Code, rapidinho.
1: Você tá falando, tem igrejas que optaram, que passaram esse vídeo que a gente fez, né? Mas nem todo mundo pegou, né? São milhares e milhares de igrejas no Brasil. E eu sei oportunidades que deram uma palavra nesse intervalo. E aí, nesse intervalo, também recolheram oferta. Pode ser, né? Agora, no intervalo da hidratação.
3: Ele foi. Cada um usa a estratégia que tem, pastor.
2: Vou pegar as ovelhas. O importante é torcer
1: tem gente que tem criatividade pra tudo, né?
0: Ó, vamos lá, deixa eu ver aqui agora a nossa ouvinte, a parte do Senhor Arrebatados, aqui é a Selma de Colégio. Não fui na igreja porque não pude, mas fiquei vendo o jogo e ouvindo a 93 ao mesmo tempo. Deu pra fazer os dois. Creio que não perdi a bênção. Rapaz, como é que ela fez? Ela assistiu o jogo.
2: E assistiu
0: e ouviu a 93. E não foi na igreja. A 93 foi a bênção. E o jogo foi a diversão, né? Ah, então aí, ó. Ela tá falando, né?
1: Tá liberado, né?
0: É. Alô, Flávia Souza, de Coelho Neto. dizendo, essas meninas cantando são bênção, me faz chorar ouvi-las cantar. A Flávia Souza aí deixando mensagem para as meninas. Parabéns.
2: Obrigada, parabéns. Aleluia.
0: Porque vocês fazem diferença em nossas vidas.
5: Obrigada, viu? Pelo carinho. Deus abençoe.
0: Yasmin, muito oi. Bem.
2: Que você acha, pegando o gancho que a sua irmãzinha falou, de na hora do culto, tá rolando o jogo e o músico tá ali, compenetrado com o telefone vendo o culto. Será que o senhor recebe aquele louvor?
5: Então, eu tenho amigos que os cultos são nos dias de quarta-feira e eu já ouvi boatos, assim, de que aconteceu. A minha opinião sobre isso é, enfim, você tem que estar ali entregando. O músico, ele tá ali entregando ao Senhor, assim como ministro, assim como
2: muito.
5: Entregando ao Senhor a sua vida ali, né? A sua vida como oferta, uhum. Adorando e exaltando a Ele com aquilo, o dom que o Senhor confiou.
0: Gente,
5: né? Uhum. E eu acredito que esse desviar do foco, de estar assistindo o jogo, acho que é aí que entra literalmente o que a gente falou sobre prioridade. Quando você tá ali, você entende que, poxa, esse é o momento que mais sério, aquilo que Deus reservou, sabe? O que eu sou no altar não pode me contaminar, sabe? O que eu gosto de jogo. E, da mesma forma, se estivesse lutando um campeonato brasileiro, um jogo do Flamengo com o Fluminense, ou, entendeu?
0: O campeonato brasileiro passa onde? Passa em qual TV?
2: Não é na Cazé.
0: Passa em qual, pastor? O senhor que entende?
1: Campeonato brasileiro?
0: É na TV Record?
3: Na
0: não,
3: TV aberta.
2: Não, TV aberta.
3: TV aberta.
0: Brasileirão, na Record? Brasileirão?
1: Não, a Globo também.
0: Ah, mas fala, amiga.
5: E eu acho que é muito disso, sabe? Entender que o Senhor é a prioridade e tá nesse meio de dividir a atenção, de estar ao mesmo tempo ali no jogo e estar na igreja, sabe? Eu acho que não tem 100% entendi. Da sua adoração ali.
0: Entendi.
5: Por isso que, tipo assim, reservar aquele momento pro Senhor mesmo, acho que é importante.
6: Certo. Minha mãe fala que quando a gente tá fazendo um negócio, mas quer tá focando em outro, a gente tá em cima do muro.
0: Botou a mãe na roda e chamou pra dançar.
2: Ricardo, pra mundo convidar essa menina pra pregar na igreja dele, pastor.
1: E o muro é do diabo, né?
5: Perigoso.
1: Muita gente acha que ficar em cima do muro, ele tá no meio. Ele não tá no meio. O muro é do diabo.
0: Pastor Pinudo.
2: Pastor Pinudo, a menina tá mais afiada que o pastor, que é isso.
6: Para com isso, Dedé.
0: A coisa não tá pra brincadeira, não, hein? Olha nosso ouvinte falando aqui, ó. Não tá pra brincadeira, não.
7: A coisa não tá pra brincadeira, não. Eu nunca vi isso, fechar a igreja pra ver Copa do Mundo. Eu sou das antigas ainda.
0: Ela é das antigas, pastor Pinudo.
1: Volta aí, voltou? Não?
0: Quer que eu volte? Quer o vídeo?
2: Volta, não.
0: Gostou?
1: Voltar
0: pra sim, fala aí pra tu, vai lá.
1: Não, então, esse é um extremo. Ou você faz o culto, ou você faz a transmissão estrategicamente para alcançar pessoas. É uma coisa ou outra. Você fechar o dia do culto para ter, aí é o que eu tô falando. São extremos, entendeu? Então, assim, mas pelo menos o pastor lá, como foi falado aí, identificou que tem igrejas que estão estabelecidas em locais que realmente ali ao redor vai ficar inviável. Pra pessoa ir, pra pessoa.
0: Tem a logística toda do transporte e tudo mais.
1: Se a gente for usar outros termos.
2: Não, quem faz esse negócio de logística?
1: Existe,
2: não,
1: por exemplo, em comunidades. Em comunidade, quando o chapa tá pegando, o bicho tá pegando, e aí?
2: Os crentes vai,
1: Jesus não vai te proteger?
2: Então, quem
1: então
2: vai,
1: por que o cara não vai pro culto lá? O traficante ou o miliciano mandou fechar que vai ter tiroteio, vai ter isso. Por que a igreja então não vai lá, faz o culto
2: gente,
1: lá?
2: Gente, tem pastor que não fecha.
1: O miliciano
2: não
1: vai proteger? Entendeu?
0: Entendi.
1: Então são questões sociais, são questão de entendimento, de bom senso, que muitas vezes tem que ser analisado e tem que ser pesado. Então, entendi. Assim, o cara fechar, a igreja fechar por causa da hora do culto, pode ser um extremo. Ou ele, então, acha que tem condição de fazer, ele vai fazer. Fala o culto na hora do jogo, vai ter meia dúzia de pessoas lá, ele segura a onda e vai embora.
0: Agora, quando eu estiver dormindo, eu vou lembrar da irmã. Pastor, a coisa não tá pra brincadeira, não. Se é quase dormindo, eu vou lembrar da irmã.
2: Ô, pastor,

0: dentro.
1: Ah, é. Eu
2: tô dizendo
1: lá na minha igreja só vai o pessoal lá da CUFA.
2: Não, convidar ele vai sim.
1: Taça das favelas.
0: Lá na igreja nem da favela vai nem cara, taça da lama preta.
2: Porque eu tô falando sobre a transmissão do jogo. Uhum. Então, o que eu falei aqui, que foram várias, né? Pedindo pra citar, tô lembrando mais uma aí agora.
0: Pastor, deixa eu ser direto. As suas ovelhas, pastor, vai na igreja pra sentir Jesus.
2: Então, tá sabendo?
0: Aí a pessoa vai na tua igreja pra sentir Jesus, chega lá, tá o telão e a pessoa assistindo o jogo.
1: Mas é só aí outro dia, precisa decidir.
3: Mas naquele dia, Lili, fala pra frente, fala pra trás.
0: A pessoa
2: quer ver se isso que eu. Então, por isso que eu tô dizendo da questão estratégica. É. Eu não tô falando de abrir, passar o culto, todo mundo comer pipoca e ir embora. Não é isso. Pastor. Existe um intervalo, existe um propósito e pode ser passado, como eu já disse. Nós estamos dando essa ferramenta. Existe o testemunho que pode ser passado, o pastor pode dar uma palavra, pode ser depois do jogo, pode ser antes do jogo, pode ser na célula, existe mil formas de se fazer.
0: E domingo,
2: não tá fácil, não. Eu não tô falando de transmitir por transmitir, isso aí é um outro extremo.
0: Pastor, não vou na sua igreja mais não.
3: Ô, Dedé, a coisa não é brincadeira, não. Agora, vamos lá. Teve aí um áudio pro pastor, né? A coisa não tava brincadeira. Tem também um áudio aqui falando das meninas, elogiando lá. Vamos ver. Fala aí, Varão.
4: 93 FM, que coisa linda, hein? Tá saindo só a voz, mas, poxa, afinadíssimo.
3: Tá bom.
4: Parabéns aí pra quem tá cantando, hein?
3: Aí, ó.
0: Ainda bem que
3: Adriana de Niterói. Adriana de Niterói, quem tá cantando foram a Yasmin e a Paola, as duas irmãs, né? É uma dupla maravilhosa aí que tá aqui abrilhantando os arrebatados hoje. Tá bom, queridão? Já aproveita aí e procura lá nas redes sociais. Yasmin e Paola.
0: Yasmin e Paola, uma de três ou seguir tá lá.
3: No final do programa elas vão dar aqui o endereço.
1: Ô, Dedé.
3: Dos coisas pra
1: ela. Que de idoso o quê, Dedé?
3: Intervalo rapidinho, a gente volta. Pera aí.
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1: Boa tarde, meu querido irmão, amigo, você que está ao alcance da nossa voz, da rádio. Nós falamos aqui, brincamos e falamos sobre vários assuntos discernente agora à Copa do Mundo. Várias opiniões foram lançadas, mas agora eu gostaria de chamar a tua atenção e refletir um dos versículos que nós lemos aqui. 1 Coríntios capítulo 9 diz: não sabeis vós que o que corre no estádio, todos na verdade correm, mas só um leva o prêmio? Correi de tal maneira que o alcanceis. O apóstolo Paulo, ele fala sobre várias opções que nós temos de vida. E aqui, independente se você está dentro do templo, se você está em casa, se você está numa célula, se você está numa festa com os amigos, a pergunta é se você está correndo bem, se você está correndo de uma forma que você está buscando alcançar o soberano prêmio que o Senhor tem para nós. A questão não é se você está junto com amigos, se você está num restaurante, ou no templo, ou em casa, ou na rua, não importa aonde você esteja. A pergunta que é lançada para nós hoje, a questão que é colocada diante de você, que a Bíblia nos diz que todos correm no estádio. Assim, o apóstolo Paulo, ele faz uma analogia dos corredores que estão no estádio, dos atletas que estão correndo no estádio, como nós corremos na vida, como nós corremos no emprego, na escola, na faculdade, nas nossas profissões. Você corre, nós corremos, mas a pergunta é: quem está correndo de forma a alcançar o prêmio, a soberana vocação? Então, Paulo está falando sobre um estilo de vida com Cristo. Paulo está falando sobre uma postura de vida onde você, independente de onde você esteja, independente do que você está fazendo, todos nós estamos no estádio, no estádio da vida. Nós estamos correndo com vários objetivos que temos na vida. A questão é se você está correndo de forma digna, de forma de postura diante de Deus, e se você tem corrido de uma forma a entender, a alcançar prêmio. Então a Bíblia diz: correi de tal maneira que alcanceis. Não corra só de bobeira, não corra por correr, não corra só para impressionar pessoas, né? Não haja, não vá à igreja somente para agradar homens, não faça, assuma posturas ou oportunidades ou ministérios ou fora de qualquer outro contexto religioso que você possa estar ou não. A pergunta, a questão é se você está correndo de uma forma que possa alcançar a postura e o prêmio da soberana vocação que o Senhor tem para nos dar. Então, não faça só por fazer, mas que você desenvolva uma vida a ponto de você ter uma experiência com Cristo Jesus. Então, agora nós falamos de várias situações, mas eu gostaria de desafiar você a você refletir sobre de que forma você está correndo, de que forma você está atuando, de que forma você está correndo para alcançar, correndo para se esmerar, fazendo o máximo que você pode, correndo de uma forma que você possa entender e ver uma postura diante de Deus. Não agradar só homens, mas agradar a Deus. E por isso, nessa tarde, eu quero te chamar a atenção para você analisar o tipo de corrida, a forma que você está correndo, a forma que você está desenvolvendo a sua vida. O apóstolo Paulo nos chama a atenção que a salvação não é para ter só a salvação, é para você desenvolver a salvação. Então, que tipo de salvação, que tipo de vida, que tipo de relação você tem com Deus, que tipo de postura você tem entregue, qual é a sua postura diante de dentro do templo ou fora do templo, ou numa célula ou fora da célula, ou no meio dos amigos, na escola, na faculdade, qual tem sido a tua postura, de que maneira você tem corrido e de que maneira você tem aplicado. Então, se Deus falou no teu coração hoje, agora, se Deus tem desafiado você, se você tem entendido que uma relação, você não tem conseguido viver uma relação com Deus baseado numa relação verdadeira, então ligue para cá, eu gostaria de estar orando por você. Eu gostaria de estar orando e clamando pela sua vida, pela sua família, pelo seu casamento, pela sua o seu ministério, pela vida que você tem vivido, da forma que você tem corrido. Se hoje Deus falou ao teu coração que não basta só correr por correr, se você entende que você precisa realinhar a tua corrida e correr de maneira que você possa alcançar a salvação, que você possa alcançar uma relação com Deus, eu gostaria de orar por você. Eu gostaria de colocar a sua vida hoje diante do Senhor e orar e clamar pela tua vida, pelo teu ministério, pelo teu casamento, pela tua casa, pela postura que você tem vivido. Então, esse é o momento. Reflita sobre isso, coloque-se diante de Deus, ligue para cá, fale comigo, fale conosco, nós vamos orar por você.
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0: Muito bem, esse é o Paulo Neto, volta, filho meu, essa é a sua 93 FM, a rádio que conquistou meu coração, os arrebatados, todo mundo curtindo aqui os arrebatados, né? Várias pessoas fazendo o pedido de oração aqui pelo WhatsApp da 93, pediu o pastor Pinudo para levar aí esse momento de fé, de oração aos nossos ouvintes que pedem oração nesse momento, que Deus possa abençoar a família de cada um, em nome de Jesus. Vamos orar, meu querido pastor.
1: Pai, no nome de Jesus, nós queremos pedir que o Senhor venha agir na vida de todos esses irmãos, todas essas pessoas que agora pedem oração, que entraram em contato, que mandaram mensagem, que o Senhor toque agora em cada vida, em cada coração, que o Senhor venha dar direcionamento aos pés para que possam correr de maneira que alcance a Tua presença, que alcance a Tua salvação, que alcance a Tua visitação. Pai, conduza agora essas pessoas que estão correndo, buscando a Tua graça. Por isso nós te pedimos, haja de maneira especial. Toque em cada vida, toque em cada pessoa, em cada ministério, em cada relacionamento com parentes, com filhos, com pais. Toque agora, Pai, no nome de Jesus, que pessoas venham ser despertadas pela Tua palavra, como nessa tarde nós falamos, numa nova postura diante de Ti, independente do local onde esteja, dentro do tempo ou fora do tempo, que possam encontrar com o Senhor, encontrar uma corrida adequada e firmada na Tua palavra e na Tua presença. Nós pedimos, Pai, no nome de Jesus, visita agora, cura, salva e liberta, faça o Teu mover sobre essas vidas agora. Nós clamamos a Ti, oramos por essas vidas agora, que pedem oração, entrando em contato, enviando mensagens, que o Senhor possa tocar agora em cada uma delas agora. Nós oramos no nome de Jesus Cristo, hoje e sempre, amém e amém, Senhor.
0: Amém, graças a Deus. É forte, hein? Agora faltando 6 minutos para as 5, finalzinho do programa aí, agradecendo a audiência de todos os nossos ouvintes, agradecendo aí a audiência, a participação de todos eles. Deixa eu dar um tchau aqui pra Lili. Lili, um abraço, obrigado aí. Vou fazer aqui sentido
2: gente,
0: horário.
2: Boa sorte agora pra todo mundo na segunda-feira. Ah, segunda-feira, muita gente não vai trabalhar.
3: Mas
2: não.
3: É boa sorte, é boa sorte.
2: Vai trabalhar, JP? Tá...
3: Ah, eu não é vou. Você vai, Adriele? Vai pegar o ônibus ou vai pegar
2: não
3: o BRT?
2: Poxa, eu sinto muito por vocês, eu lamento muito. Mas então, sábado que vem, segunda-feira, a gente tá ganhando o Japão.
0: Tá aberto.
2: Vamos ganhar
0: o microfone,
2: do Japão? Tá aberto, menino. Fala, base. BRT o quê?
3: Eu falei boa sorte pra pegar o ônibus ou tentar pegar o BRT, que não vai ter ônibus, né?
2: Quem?
3: BRT,
2: quem?
3: Mas quem vai trabalhar?
2: Quem vai trabalhar, é, gente. Quem calma, vai trabalhar.
0: Calma, calma, cara.
2: Vai
0: não tá definida a greve ainda.
2: Mas
0: não,
2: a Fernanda,
0: mano,
2: falou que ainda vai ter uma reunião.
0: É, tem uma reunião.
2: Então esperem.
0: Reunião.
2: Chora, cara, bota beijo, pressão, gente. Até reunião, sábado gente. Que vem, às 3 da tarde, com mais um Os Arrebatados.
0: Valeu, Lili. Beijo. Aquele abraço. Vai com Deus. Tudo de bom. Uber tá te esperando lá embaixo, hein?
2: Obrigada.
0: Agradecer as meninas aí também. A Paola. Primeira pela Paola, sentido horário. Paola. Paola, obrigado. A gente viu você cantando aqui no clipe, né? Que a gente tocou aqui antes do pastor trazer a palavra. Você tava ainda trocando a dentição aqui, né?
4: Sim.
0: Tava novinha, tinha o quê? 11 aninhos?
4: Não.
3: 3.
4: Hoje eu tenho 11.
0: Ah, meu Deus.
3: Ela tinha 3.
4: Pois é.
5: Eu tinha 4 anos.
0: Recém-nascida ali, você praticamente saiu.
4: 6.
0: No berço pra poder gravar aquele.
4: Eu posso mandar um beijo pras pessoas.
0: Não. Esse é o seu momento, menina. Pra você mandar o seu beijo, o seu abraço, seu oferecimento. Fala aí as tuas redes sociais, tá, tua agenda. Vai, fala.
4: Gente, quero mandar um beijo pra, primeiramente, agradecer a Deus, mandar um beijo pra todos que estão
0: ela,
4: né?
0: É,
4: agradecer a Deus pela vida que estão assistindo, mandar um beijo pra todos os meus familiares, Lili vai passar aqui pra todos os familiares, também pelas minhas amigas que estão assistindo, Júlia, Ana Clara, Deus abençoe a vida de vocês. Um beijo também pro meu avô que tá fazendo 90 anos amanhã,
3: meu Deus,
4: né?
3: Hein?
0: Como é que é o nome do vovô?
4: Ari.
0: Alô, Ari!
3: Ari, churrasco hoje, terra!
0: Feliz aniversário aí, Ari!
3: Vamos gastar esse dinheiro, hein?
5: Também quero agradecer.
0: Terminou?
5: Gente.
0: Agora então vamos falar com a. Ele tirou o nome, cara. Pamela, Paola.
4: Paola.
0: Paola.
3: Paola.
0: Yasmin.
5: Sei, Paulo.
3: Não, Yasmin. Paulo é outra.
6: Yasmin, obrigada.
5: Quero agradecer, tá? Obrigada pela oportunidade de estar aqui.
6: Você tava com o cabelo mais curtinho lá também, né?
5: Eu tava com o quê? Eu tava com 13.
6: Ah, é?
5: Acho que eu tava com 13.
3: E agora tá com 13?
6: Tem 5 anos, já tá com 18.
5: Tá com 18 agora.
3: Tá com 18
5: recentemente.
3: Já o cabelo cresceu.
6: Já pode dirigir,
5: cresceu
6: também.
5: Um pouco,
6: 18.
5: Mas ele tem que crescer mais.
6: Vai crescer mais. Vai crescer.
3: É só passar babosa que ele cresce.
5: Vou ter que passar uns negócios, né?
6: É chá de bambu. Você tem...
5: Vou tomar pra ele dar uma crescida.
6: Aí cresce.
5: Obrigada, como falou da Dícia, agradecer ao Senhor por essa oportunidade por estar aqui.
3: Não, não é o Senhor, não. Agradecer o arrebatado, o Senhor. O Senhor não mora aqui, o Senhor mora no céu.
5: Olha, a gente acompanha todo sábado e o sonho de Baora era ver assim, Dedé falando aqui pessoalmente.
6: Enchendo a paciência, né?
3: Mas o meu me humilhou, o sonho dela me humilhar. Gostou, não fez isso.
4: Então, Dedé, só um pouquinho, só um pouquinho.
3: Ganhou o dia. Dá fama na escola.
5: A gente é grato ao Senhor por estar aqui, obrigado. Mandar um beijo pra nossa igreja em comum, pessoal que tá assistindo, Deus abençoe. Pros nossos familiares, nossos amigos, nossos seguidores que interagiram a semana toda sabendo que nós estaríamos aqui. Obrigada pelo carinho de todos. Gente, como o Alexandre falou, decorrer do programa, nossas redes sociais, Yasmin Paola Oficial no Instagram. Yasmin Paola Oficial no Instagram. Yasmin Paola no TikTok. Só você pesquisar no YouTube também que você vai encontrar todas as plataformas digitais. E é isso, obrigada. De verdade.
3: Tem agenda pra esse ano ainda?
5: A gente tem agenda pra todos os próximos meses, pra glória de Deus.
6: Amém.
5: Pra
6: graças glória a Deus. Então, obrigado, viu, meninas? Deus abençoe
4: também
6: aí,
4: tem
6: o ministério.
4: Tem nosso Instagram individual.
3: Ih, tem? Sabia não.
6: Então, as pessoas vão chegar nesse aí que ela divulgou e vai ver que tem vocês lá. Assim,
3: calma aí, Alexandre, deixa a menina divulgar o individual. A menina veio lá já pegou o meu primeirinho.
6: Falta um minuto pra terminar o programa.
3: Não, também eu
6: mas
3: falo
6: vai,
3: menos.
6: Então fala aí.
4: Então,
6: individual.
4: O meu Instagram individual. Obrigada, Dedé. Deus abençoe sua vida.
6: Agora, obrigada, Dedé.
4: Pode
6: eu gostei dela. Vai.
4: O meu Instagram individual é Sou Paola Amaral.
5: O meu é Yasmin Amaral também, mas sigam o Yasmin Paola, porque vocês vão acompanhar tudo lá.
6: É, pô, o sucesso tá lá, mano. Tem que vender eles.
3: É, vocês não
5: estão
3: o maior vai servir o menor.
6: Amém.
5: Glória a Deus.
6: Tu vai ser o último a se despedir.
3: Aleluia.
6: Meu querido pastor. O pastor Pinudo tá aqui. O cara é o craque da paz.
3: É o craque do telão.
6: O craque do telão. Obrigado pela palavra, pela mensagem, por ter aturado a gente aqui hoje, especialmente o Dedé, que tava, né? Espetacular hoje, cismou com o senhor. Queria ver falar isso tudo na cara, porque ele tá hoje no meu microfone ali de trás, não te vê? Aí ele senta, né? Fala, a língua afiada, meu irmão. Pastor, brigadão, tá?
7: Tranquilo.
6: Pelo senhor aí, suas redes sociais.
7: Não, então, mandar um abraço pra geral aí.
6: E fale do Golden Goal.
7: O Golden Goal é a campanha evangelística, né? Você entra lá, pode entrar goldengoal.com.br, tem todos os vídeos lá, tem foto, tem as direções que a gente tem, as ferramentas que a gente tem sugerido, inclusive esse vídeo de 10 minutos, com testemunho aí de várias personalidades aí do futebol brasileiro, e a oportunidade que tem evangelística para as pessoas estar alcançando, né, de uma forma estratégica. Ah, o Craques da Paz também, o pessoal lá da nossa igreja, Vive do Recreio, e mandar um abraço para geral, e o pessoal continua aproveitando a oportunidade nesse tempo, né? Em agosto nós estamos indo para a Ucrânia também, usando clínica de futebol, certo. E sempre o futebol como uma estratégia evangelística e missionária. Deus abençoe a todos aí, tamo junto.
6: Ricardo Pinudo lá no Instagram, pode seguir.
7: É @RicardoPinudo, também tem o Instagram do Craque da Paz, tem o Instagram lá da Esporte IR, Esporte Igreja do Recreio. Então pode entrar lá e vai ver. O meu é @RicardoPinudo.
6: É, e lá também tem um link para você adquirir o livro.
7: Também.
6: O livro, como é que é o nome do escritor?
7: Teologia do Esporte.
6: Teologia do Esporte, um livraço que o pastor escreveu. Sensacional. Pastorzão, mais uma vez, muito obrigado, tá? Deus abençoe seu ministério aí. Dedé, agora tchau, Dedé.
3: Tchau.
6: Ficou no final.
3: Um abraço para o pastor Ricardo Pinudo, te abençoe, continue te honrando.
6: Pede perdão, pastor, aí, pela perturbação.
3: Não vou tirar minha palavra, não, porque eu não concordo com aquele telão na igreja dele. Então, aleluia. Quero mandar um abraço pra Paulo e pra Yasmin, que Deus abençoe, que elas continuem evangelizando no trem. Deus é contigo. Aleluia. E quero mandar um abraço pra Andréa Carrioli, minha amiga. A Andréa tá ouvindo, Deus te abençoe. Quero mandar um abraço aí também pra missionário Ivonete, também pro Maurício Machado.
6: É, Maurício Machado é Jabá, né?
3: Manda um abraço também, em nome de Jesus, pra todos que estão ouvindo. Joel, Deus te abençoe, é o churrasco.
4: Última coisa.
3: Pô, só Jesus, vocês querem me queimar meu ministério?
6: Quer
3: mandar abraço pra... Vou nem falar, Jesus.
6: Fala não?
3: Né?
6: Tá.
3: Tchau.
6: Tchau, Dedé, aquele abraço pra você, tudo de bom.
3: E segunda-feira agradece. Não vai ter telão na minha igreja, mas vai ter culto.
6: Agradece que a graça desce.
3: Em nome de Jesus, Brasil ganhando ou não ganhando,
7: O jogo é 2 horas, então não vai dar, né?
6: Tá bom. Fala, meninas, pra finalizar.
4: Última coisa, pra finalizar. Queremos agradecer o nosso músico que teve a disponibilidade de vir aqui com a gente.
6: Ó, falou bonito, hein? Disponibilidade. Geralmente as pessoas travam ao dizer disponibilidade.
4: O Vaguinho.
3: Vaguinho cantou aqui? Que
6: me conhece. É o dono da boca, não, né?
4: Não, é o que tá ali mesmo, é o que tá ali.
5: Ele abençoou a nossa vida, veio aqui com a gente. Então, obrigada, Vaguinho. Legal. Ele ajudou a gente a compor as minhas lágrimas. Ele fez um violão, tudo ali. Ele arrasou, ele tá fera. Ele arrasa.
6: Amém, graças a Deus. A mamãe, papai.
5: A mamãe e o papai. Obrigada, gente. Não,
6: como é que vai esquecer da mamãe e do papai?
4: Tá?
6: Olha lá.
3: Vai rolar um lanche
4: lindo,
5: agora.
4: Lindo! Maravilhoso!
5: Palmas pra ele, gente, por favor.
6: Palmas aí,
5: papai, Deus abençoe, gente. Muito obrigada. Não puxa, não, senão ela vai cantar Corinho de Fogo. Não puxa, não.
4: Ai, que linda!

0: Obrigado. Amei vocês. Volto já com o Pediu, Tocou. Tchau, Hollister. Tchau, Adriele.
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6: Já estamos de volta, esse é o nosso Momento Saúde. Estou aqui com Guilherme Manso. Seja bem-vindo, Guilherme. Tudo bem, meu amigo?
7: Tudo bem com você, Léo.
6: Tudo bem. Agora, melhor, Guilherme, porque a dona Antônia, que é ouvinte aqui da rádio, ela mandou um depoimento pra gente. E ela conta que antes de usar o magnésio, ela tinha um problema muito sério nas mãos, né? Ela não tinha firmeza nos dedos. Diz que até para fechar a garrafa do café, ela tinha dificuldade. Sentia muitas dores ali nas articulações. Agora, ela está usando já o magnésio já faz aí uns 3 meses. Diz que melhorou demais. E essa atuação do magnésio com relação às dores nas juntas, é fantástica mesmo, né, Guilherme?
7: Com certeza, Léo. Muito importante esse relato da dona Antônia, porque realmente o magnésio atua diretamente nessas inflamações. E provavelmente, essa falta de firmeza nas pontas dos dedos e até inchaço nos pés, ou seja, nas extremidades, é falta de circulação.
6: Sim.
7: E o magnésio é um vasodilatador, ou seja, ele é excelente aí para melhorar o fluxo sanguíneo, principalmente nas extremidades. E nas juntas, que ela também reclamou, tem inflamação lá também. O magnésio é um anti-inflamatório natural, age diretamente ali, tirando a inflamação, e se tiver inchado, melhora também desinchando, sabia, Léo?
6: Quando a pessoa não procura ajuda, a tendência, né, dessas enfermidades irem piorando é muito grande, né?
7: Com certeza. Aí fica apagando incêndio, tomando um monte de remédio e não vai atrás da origem do problema, que é o baixo índice de magnésio no corpo. Assim como a dona Antônia, 2 cápsulas diárias de magnésio quelato da Joy, ela equalizou os níveis de magnésio no corpo, deu adeus a essas dores, começou a ter firmeza nas mãos, já pega o cafezinho dela sem ter aquela dor, sem derrubar a xícara, e ó, voltou a ter qualidade de vida. Também é muito bom para enxaqueca, Léo. As pessoas ficam tomando remédio para dor de cabeça, o magnésio, ele é muito importante para isso daí também.
6: Maravilha. 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
3: Bora lá, hein? Agora 5:10, começando por aqui o Pediu Tocou. Você sabe como funciona, né? Você manda o seu áudio aqui no zap, no máximo com 15 segundos, pede a sua música preferida. Se tiver e puder tocar, a gente atende você rapidinho e você curte a sua música aí onde você estiver, tá bom? Essa é a sua 93 FM. Eu sou Alexandre Teixeira e continuo por aqui juntinho até as 6. A partir das 6 tem as 10 mais da semana com Márcia Cartier. Bom, 5:10 e a gente começa muito bem. O Pediu Tocou atendendo o pedido do Luiz Antônio, do bairro Marechal Hermes. Alexandre, adora a música do Delino Marçal, Corre do Pecado, se puder toca pra gente. Ah, eu falei pra você mandar áudio, você pode mandar texto também, tá bom? Tá aí, ó, Delino Marçal, Corre do Pecado, alô Marechal Hermes.
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Corre do Pecado, aqui no Pedido Tom, na sua 93 FM, a rádio que conquistou meu coração. Um abraço aí pra Silvana de Japeri. Alexandre, toca Pamela aí, Caminho da Perfeição. Toca aí aquele remix e tal. Tá legal, ué. Você pediu, tá rolando.

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1: Bora seguindo aí no Pediu Tocou com a participação do ouvinte pelo WhatsApp 968038319. Repetindo, 968038319. É o WhatsApp que você participa com a gente aqui, DDD 21, se você morar fora do Rio de Janeiro, tá bom? DDD de área aqui é 21. Aí você põe aí, grava no teu celular e faça o teu pedido. Quem sabe a gente não atende por aqui, né? Olha, Patrícia de Jacarepaguá pedindo pra ouvir a música Quieta Minha Alma, Ministério Zoe, oferecendo pra todos os ouvintes da 93 FM.

0: Ministério Sarando a Terra Ferida, Deus do Secreto, aqui no Pediu, tocou o pedido aí do Natan, de Nova Iguaçu, que mandou o áudio. Valeu, Natan, abraço pra você. Ele falou, ó, vem aí. Pois é, vem aí, Louvorzão 93. Pois é, tem muita coisa vindo aí, é Louvorzão 93, é som gospel, é tudo junto aí, misturado, simbora. Bom, 5 horas e 29 minutos, coladinho no intervalo, tem aí o nosso queridão Tom Campos, trazendo informação aí, notícia da seleção brasileira. Então fica esperto aí, já já, na volta do intervalo, a gente chama ele aqui.
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4: 5h33, a seleção brasileira segue se preparando para enfrentar o Japão na segunda-feira pela segunda fase da Copa do Mundo. E Neymar deve ter mais tempo de jogo, hein? O repórter Tom Campos traz as últimas informações deste sábado, a quem eu dou boa tarde. Boa tarde, Tom!
6: Muito boa tarde para você, Alexandre Teixeira. Boa tarde, amigos da 93 FM. A seleção brasileira está voando neste momento para o Texas, né? Vai a Houston, onde joga segunda-feira com o Japão. Aí sim começa a fase de mata-mata do Mundial. O Neymar, que voltou a jogar pela seleção brasileira depois de quase 3 anos na partida com Escócia e Miami, está com a delegação e deverá ganhar uma minutagem maior. O técnico Carlo Ancelotti chama atenção pelas qualidades e pelos treinamentos que vem fazendo o craque do Santos e da nossa seleção.
7: Bom, teve a oportunidade de jogar, porque eu acho que ele merecia jogar, porque trabalhou, treinou para recuperar muito bem, com muita seriedade, muita profissionalidade. Eu acho que nessa Copa do Mundo, ele, por suas qualidades, pode ajudar a equipe. Eu acho que jogou bem, poucos minutos que jogou.
6: O time brasileiro deverá contar com o Neymar como uma boa opção no banco de reservas para segunda-feira contra o Japão às 14h. Tá falado, Alexandre.
4: Maravilha.
6: De Houston, no Texas, Tom Campos na 93 FM.
4: Valeu, Tom Campos! Tá aí, 93 FM na Copa do Mundo. Agora 5h35, participação chegando do Andrei Braga. O Andrei Braga de Albuquerque pedindo para ouvir a música de Juliane Souza, A Jesus, Coração Igual ao Teu, versão ao vivo.
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Essa é uma super canção da Juliane Souza. Ah, Jesus, coração igual ao teu. É a música do Andrei Braga, participando aqui no Pediu Tocou da 93. Agora a gente viaja no tempo atendendo a nossa querida Solange de Boiúna, Jacarepaguá, pedindo para ouvir a música do Val Martins, Perto do Senhor. Deus abençoe a todos aí, Alexandre, os arrebatados, foi uma benção. Valeu, Solange!

0: Gonçalo.
1: Ô, Cristina.
0: Barba, toca pra mim aí, Andréia Fonte, batismo no ônibus. Ah, tá chegando aí um louvorzão com tudo, menina. Hein? Ô, Barba, ô, papai, amor.
1: Maravilha. É, você quer ouvir com a Andréia Fonte, né? Então tá aí, essa música é sensacional, né? Eita coisa boa aí, ó.

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Boa tarde, Alexandre. Eu gostaria de ouvir Marine Freezer, gratidão. Eu sou muito grata a vocês, viu, dos arrebatados. O sábado, para mim, é especial. Obrigada, viu? Noêmia de Mesquita. Beijo.

de meu amigo Alexandre Teixeira. Aqui é a Juscelino Parada Angélica, da Igreja Assembleia de Deus, em Santa Lúcia. Pastor Jorge Cosme. Eu queria ouvir um louvor com DN1, Essência da Adoração.

0: esse som lindo, Daniel, que saudade dessa, em essência da adoração. A gente finaliza aqui então, o Pediu Tocou, agradecendo aí a sua audiência, obrigado. Vem aí Márcia Cartier com as 10 mais da semana.
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2: 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Não é que sou eu, são 18 horas e 5 minutos. O Barba, é, a cara desce que a graça desce. Alexandre Teixeira foi pra voltar segunda-feira a partir das 18 horas nas 10 mais pedidas. Você que vota durante toda a semana, hoje tem as mais pedidas, mas é da semana. É isso, bom descanso, Alexandre Teixeira. Segunda-feira ele volta. E a gente segue por aqui pra conferir. Vamos juntos? Tá combinado?
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2: A gente começa bem. Gabriela Rocha, ótimo sábado pra você, onde quer que você esteja.

0: Só musicão, hein? O povo sabe votar, sabe escolher. Foi então Bel Souza, Declare Vida. Sexto lugar nas 10 mais da semana. Em sétimo lugar, Gary Worship, Um Novo Dia. Ainda oitavo lugar, Ruth Dayane, Jesus Vem, Nossa Esperança. Nono, Marine Friesen, Jeová ao Vivo. Em décimo, Gabriela Rocha, Toda a Terra ao Vivo. 6:31.
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4: Fernanda Paredes, boa noite. Bom te ver, Fernanda.
5: Olá, Márcia. Muito boa noite. Igualmente, é sempre bom revê-la, né? Pois é, Márcio, um terremoto de magnitude 6 atingiu o Afeganistão neste sábado. O tremor abalou a província do leste e também foi sentido na capital do Paquistão, Islamabad. Mais de 20 pessoas ficaram feridas e centenas de casas foram danificadas. Equipes de socorro foram enviadas à área afetada. O estado de saúde do ex-técnico da seleção brasileira, Carlos Alberto Parreira, de 83 anos, piorou, segundo o boletim divulgado hoje pelo Hospital Samaritano Barra, na zona sudoeste do Rio. De acordo com o hospital, nas últimas horas, Parreira precisou ser sedado e voltou a respirar com auxílio de aparelhos. Ainda neste sábado, ele será submetido a um procedimento cirúrgico na via aérea superior. O tenente da rota, Ronickson Pimentel dos Santos, irmão mais velho de Eloá, Cristina Pimentel, foi baleado hoje durante uma tentativa de execução em São Caetano do Sul, na Grande São Paulo. O policial deixava uma academia quando foi surpreendido por dois homens em uma motocicleta. Em nota, a alta informou que o tenente foi socorrido, está internado e passa por cirurgia. Agora no Rio, 6:36.
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0: É ele quem transforma, é ele quem faz acontecer. Ei, Juliane Souza, quem é esse? Esse é Jesus. Um nome poderoso, um nome sobre todo nome. Segundo lugar nas 10 mais da semana.
1: Mas mesmo assim.
0: Ou então terceiro lugar, Fernandinho Único. Quarto lugar, Valesca Maísa. Não me deixe esquecer. Ainda quinto lugar, Sara Farias. Chame Jesus ao vivo. Olha, daqui a pouquinho tem Point 93. E agora chegando.
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0: O rei da glória ao vivo na voz de Midian Lima.

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1: Ótima noite de sábado pra você. A partir de agora é o Point 93. Valendo pra você um par de ingressos para o evento Tour Mundial, O Despertar, do Dave Leonardo. É, acontece agora, 17 de julho, no Qualistage, via Parque, às 7 da noite. E você pode faturar. É o 968038139 pra você mandar o seu alô, o seu áudio, o seu carinho pra quem você quiser.
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1: Vamos juntos? Combinado. 7, 8.

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1: É, esse nome é lindo. Tá aí, Felipe Rodrigues, Tudo é Perda, ao vivo na sua 93 FM. Ouvimos ainda 4 por 1, 5 pães e 2 peixinhos. Sara Farias, Sobrevivi. Larissa Santos, É Deus Quem Vai Fazer, Central 3. Tudo a ver com ele. 7h31, que noite, hein? Noite abençoada pra você, tá ligado? Tamo junto aqui, ó. Você, ó.
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2: Hernandinha Paredes de volta.
3: Pois é, Márcia, de volta. E ouve só essa aqui, vergonha. Uma auditoria realizada pelo governo interino do Rio identificou que em diversas secretarias estaduais, mais da metade dos funcionários em cargos de confiança, pois é, são fantasmas. Em uma delas, na Secretaria de Trabalho e Renda, 78% dos funcionários em cargos de confiança têm indícios de serem fantasmas. Mas é, eles foram identificados e custam cerca de 17 milhões de reais, isso por mês.
2: Que
3: vexame. Bom, a Força Aérea Brasileira informou que a missão humanitária chegou na base militar da Força Aérea da Venezuela. Além de médicos, a aeronave também levou cães farejadores e equipamentos especializados para apoiar o país no resgate após os terremotos registrados na última semana. Até o momento, as autoridades confirmaram mais de 1.430 mortes e mais de 3.200 feridos. O pastor Romildo Batista de Lima, de 69 anos, morador de Minas Gerais, foi uma das vítimas do terremoto. Ele estava em uma viagem com a esposa na cidade de Caracas. Ela sofreu uma fratura na bacia e segue internada. A outra vítima brasileira é a modelo Vanessa Zacarias da Silva, de 44 anos. Ela era de Brasília e havia chegado ao país há apenas 2 meses. 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
2: Não é que sou eu? Agora tem Léa Mendonça, 7h38. Vamos juntos até as 9 neste sábado. Sábado abençoado. Nos concede, Senhor.

0: E com certeza, o nosso Deus é assim, ele chega na hora certa, ele não se atrasa. Gisele Nascimento e Tuca Nascimento, Deus ouviu ao vivo, aqui na sua 93. Ouvimos também Samuel Messias, Os Planos de Deus, Estela Laura, O Senhor é o Meu Pastor, Samuel Miranda, Aprovação é Altar ao Vivo, e Deus não faz acepção com ela, Leia Mendonça.
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3: 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Glória ao teu nome, Senhor.
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2: Não é que sou eu junto com você, valendo um par de ingressos para o evento Tour Mundial Despertar do Dave Leonardo. Vai acontecer quando? Dia 17 de julho no Core Stage, no Via Parque, às 7 da noite. E aí, tá participando? É pouquinho sorteio final dessa hora. Marcos Salles, estamos de pé ao vivo. Gente, eu tô numa live aqui no meu Instagram, já me

0: Elaine Martins, Santificação, Pastor Lucas, Atos 2, Worship, Vou Deixar na Cruz, Depois da Cruz. Sofia Vitória, É Só Você Tentar, ainda Letícia Vitória, Aquieta-te, Marcos Salles, Estamos de Pé ao Vivo, 8:30 no Rio.
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0: de a Venezuela. Felizmente, temos uma notícia boa. Um bebê de apenas 18 dias foi resgatado com vida após permanecer cerca de 32 horas sob os escombros de um prédio que desabou durante os terremotos que atingiram La Guaira. A mãe da criança também foi retirada com vida aproximadamente uma hora depois. Copa do Mundo 2026. A FIFA definiu os uniformes de Brasil e Japão para o jogo da segunda fase do Mundial. A seleção brasileira vai usar o uniforme principal, camisa amarela, calção azul e meias brancas, no duelo que vale vaga nas oitavas de final. O goleiro Alisson vai utilizar o uniforme completamente roxo. As seleções se enfrentam na segunda-feira, às 14h, horário de Brasília.
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0: Previsão do tempo para amanhã. Domingo é de céu parcialmente nublado a claro, sem chuva. De acordo com o sistema Alerta Rio, as temperaturas seguem em elevação e devem variar entre 17 e 30 graus. Bom, Márcio, eu fico por aqui. Uma boa noite para você, aos nossos ouvintes. Um ótimo domingo a todos.
2: Para você também,
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0: passaram da terra ferida a morrer pra viver. Ouvimos ainda Cassiane com muito louvor. É por aqui assim, o Ilha Nascimento Família Cavalcante receba ao vivo só o musicão. Livres para adorar, lindo és. E você? Você com a gente?
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0: É quem leva para casa um par de ingressos para o evento Tour Mundial Despertar do Dave Leonardo, que acontece no dia 17 de julho no Qual Stage, Via Parque, às 7 da noite. É de Amendoeira, São Gonçalo. Se deu bem, Luiz Cláudio. 99 final 68. Parabéns, Luiz. A partir de segunda-feira, seu ingresso tá aqui, tá? A produção entra em contato com você. Rua Senador Harold de Oliveira, 211, São Cristóvão, entre 10 da manhã e 5 da tarde. Gente, programação especial durante toda a noite, da permissão do senhor, de volta aqui na segunda-feira, no Café com Crente, pra acordar o galinho, pra ele cantar. O meu desejo pra você
2: vai ser feliz.
0: Beijo no coração.
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0: E pra fechar, Marcos Célio, é Rob Music.

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3: Noite linda pra você, querido, amado ouvinte da 93 FM. Cheguei, tia Ju e você no programa Entre Nós, o nosso programa de todas as noites de sábado. Estarei juntinho com vocês até as 21h30, isso mesmo, até 21h30 estaremos aqui ouvindo música, compartilhando mensagens de fé, num momento gostoso e agradável. Você que gosta aí de um cafezinho quentinho nesse tempo gostoso de inverno, ou aquele caldinho também, vale? Sim, vale, tia Ju, isso mesmo. Está no ar o nosso programa Entre Nós. Eu quero já deixar aqui no comecinho dessa programação o número do nosso WhatsApp para você interagir conosco, entrar nessa corrente de fé de WhatsApp, do nosso WhatsApp, mandando o nome de pessoas que precisam ser curadas, ser abençoadas, precisam de oração para abrir portas de emprego, precisam de fato ser abençoadas. Você pode enviar os nomes dessas pessoas para o WhatsApp 21 96986 8808, 96986 8808. Você também pode pedir canção, hein? Quero ouvir um louvor, aquele hino que, sabe, me faz lembrar da minha fé, do início da fé, ou que me faz lembrar daquela vitória que Jesus me deu. Pode pedir também, via para o WhatsApp 96986 8808. Esse programa é meu, é seu, é nosso, Entre Nós. Vamos de música e daqui a pouco a gente volta.